0: 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Ana Carolina Peliz.
1: 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Estes são os destaques desta segunda-feira, 1º de junho. O candidato de extrema-direita, Abelardo de la Espriella, terminou na liderança com 43,7% dos votos no primeiro turno das eleições presidenciais da Colômbia, que aconteceram no domingo. Ele vai disputar o segundo turno em 21 de junho com o senador de esquerda, Ivan Cepeda, que obteve 40,90% dos votos. Em postagem no X, o presidente Gustavo Petro afirmou que não aceita os resultados da contagem inicial dos votos na disputa pela sua sucessão, afirmando que aguardará os resultados finais revisados por juízes. O Irã reiterou nesta segunda-feira que seu programa nuclear não está na agenda das discussões em andamento com os Estados Unidos para pôr fim à guerra no Oriente Médio, negando declarações do presidente americano Donald Trump em sua rede social Truth. Teerã também acusou novamente Washington de violar o cessar-fogo entre os dois países. Os militares americanos anunciaram que realizaram mais uma onda de ataques aéreos defensivos no sul do Irã no sábado e no domingo, o terceiro desse tipo em pouco mais de uma semana. Em retaliação, a Guarda Revolucionária Iraniana afirmou ter atacado uma base utilizada pelos Estados Unidos. Israel ordenou nesta segunda-feira que seu exército atacasse os subúrbios do sul de Beirute, um reduto do Hezbollah pró-iraniano. O primeiro-ministro israelense Benjamin Netanyahu anunciou no domingo sua intenção de intensificar a ofensiva contra o movimento islâmico no Líbano. A pedido da França, o Conselho de Segurança da ONU se reunirá em sessão de emergência nesta segunda-feira para discutir a escalada em curso no sul do Líbano. O presidente francês Emmanuel Macron anunciou nesta segunda-feira que a Marinha da França abordou mais um petroleiro russo da frota fantasma do país no domingo, durante uma operação realizada em alto mar no Atlântico. A embaixada russa em Paris afirmou na segunda-feira que solicitou às autoridades francesas informações sobre possíveis cidadãos russos a bordo do petroleiro apreendido, segundo a agência de notícias estatal russa. A frota fantasma é uma rede clandestina de navios usada para continuar exportando petróleo da Rússia, apesar de sanções internacionais ao país. E mais de 890 pessoas foram presas na França no sábado e no domingo nos tumultos durante as comemorações da vitória do PSG na Liga dos Campeões, de acordo com a polícia de Paris nesta segunda-feira. Bom dia, são 10 horas e 30 minutos em Paris, 6:30 da manhã em Brasília. 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
2: Ana Carolina Peliz.
1: Em Paris, céu parcialmente nublado, os termômetros marcam 19 graus. Estes são os destaques desta segunda-feira, 1º de junho. Com candidato de extrema-direita na frente, eleições na Colômbia vão para segundo turno. Irã reitera que programa nuclear não está em agenda de negociações com Washington e volta a acusar Estados Unidos de violarem cessar-fogo. Após vitória sobre Casper Ruud, João Fonseca avança para quartas de final de Roland Garros. Estas e outras notícias a seguir. O resultado do primeiro turno na Colômbia contrariou todas as pesquisas. Segundo uma apuração rápida com 100% das sessões eleitorais, divulgada no domingo, o candidato de extrema-direita Abelardo de la Espriella teve cerca de 43% dos votos e ficou à frente do senador de esquerda Ivan Cepeda, herdeiro político do presidente Gustavo Petro. Detalhes com o correspondente da RFI para a América Latina, Márcio Rezende.
3: Esse banho d'água fria na esquerda governista revela que boa parte dos colombianos anteciparam para o primeiro turno a disputa prevista para o segundo turno. E isso é consequência de uma polarização inédita. Nunca na história da Colômbia a disputa foi entre esquerda e extrema-direita. Durante décadas, o país foi governado às vezes pela centro-direita,

0: direita ou pela centro-esquerda, mas quase sempre pela direita. Assim, diante das recentes vitórias da extrema-direita, a Colômbia se soma a essa possibilidade que, na região, já teve exemplos no Brasil, na Argentina, no Chile, no Equador e em El Salvador. Com 57,9% de participação popular, esta foi a maior votação num primeiro turno.
1: Você ouviu o correspondente da RFI para a América Latina, Márcio Rezende. O Irã reiterou nesta segunda-feira que seu programa nuclear não está atualmente na agenda das discussões em andamento com os Estados Unidos para pôr fim à guerra no Oriente Médio. O presidente americano Donald Trump afirmou em sua rede social Truth que o Irã se comprometeu a não desenvolver armas nucleares e insistiu que Teerã realmente quer fazer um acordo com os Estados Unidos. O Ministério das Relações Exteriores iraniano acusou nesta segunda-feira os Estados Unidos de violarem mais uma vez o cessar-fogo entre os dois países. Os militares americanos anunciaram que realizaram mais uma onda de ataques aéreos defensivos no sul do Irã no sábado e no domingo, o terceiro desse tipo em pouco mais de uma semana. Os bombardeios tiveram como alvo sistemas de radar e controle de drones na cidade de Goruk e na ilha de Keshme, no estreito de Hormuz, segundo o Comando Central americano na noite de domingo. Em retaliação, a Guarda Revolucionária iraniana afirmou ter atacado uma base utilizada pelos Estados Unidos. As autoridades iranianas também anunciaram nesta segunda-feira o enforcamento de dois homens apontados como responsáveis pelo ataque e saque e incêndio de uma mesquita durante os protestos antigovernamentais de dezembro e janeiro. Israel ordenou nesta segunda-feira que seu exército atacasse os subúrbios do sul de Beirute, um reduto do Hezbollah pró-iraniano. O primeiro-ministro israelense, Benjamin Netanyahu, anunciou que no domingo sua intenção de intensificar a ofensiva contra o movimento islâmico no Líbano. No mesmo dia, o exército de Israel anunciou ter capturado a fortaleza de Befor, que estava no controle do Hezbollah, marcando uma nova etapa da ofensiva terrestre no país vizinho. O local é considerado estratégico para a defesa dos assentamentos da Galileia no norte de Israel e abre caminho para o avanço em direção à região de Nabatieh. A pedido da França, o Conselho de Segurança da ONU se reunirá em sessão de emergência nesta segunda-feira para discutir a escalada em curso no sul do Líbano. O presidente francês Emmanuel Macron anunciou nesta segunda-feira que a Marinha da França abordou mais um petroleiro russo da frota fantasma do país no domingo durante uma operação realizada em alto mar no Atlântico com apoio de diversos parceiros, incluindo o Reino Unido. De acordo com a Polícia Marítima do Atlântico, a interceptação ocorreu a mais de 740 quilômetros no ponto mais a oeste do território francês, em um petroleiro vindo de Murmansk, na Rússia. A embaixada russa em Paris afirmou na segunda-feira que solicitou às autoridades francesas informações sobre possíveis cidadãos russos a bordo do petroleiro apreendido, informou a agência de notícias estatal russa TASS. Mais de 890 pessoas foram presas na França no sábado e no domingo nos tumultos durante as comemorações da vitória do PSG na Liga dos Campeões, de acordo com o ministro do interior francês, Laurent Nunez, nesta segunda-feira. Este número é 45% superior ao das comemorações do ano passado, após a primeira vitória do clube parisiense na Champions, quando 592 pessoas foram presas. Além disso, 178 policiais e agentes das forças de ordem ficaram feridas. O carioca João Fonseca venceu o norueguês Casper Ruud no domingo, nas oitavas de final do torneio de simples masculino de Roland Garros. Em quase 3 horas de partida, em sessão noturna com casa cheia, Fonseca confirmou a vitória por 3-7-1, 7-5, 7-6, com 10-8 no tiebreak, perdeu o terceiro por 5-7 e fechou em 6-2. Em entrevista aos jornalistas após a vitória, João Fonseca celebrou o bom desempenho.
2: Jogo muito bom, muito consistente. Tava difícil porque ele é um bom sacador, enfim, um ótimo jogador, poucos pontos fracos. Foi meio que uma batalha ali de quem era mais agressivo e fico feliz de ter levado a melhor nos pontos importantes da partida. Sabia exatamente o que fazer, só era muito difícil de executar. Mas feliz com a forma que eu demonstrei dentro de quadra, sendo agressivo, sendo confiante. E com certeza essa vitória me traz confiança para o resto do torneio.
1: O próximo adversário de João Fonseca é o tcheco Jakub Mensik, pelas quartas de final. Ao avançar para as quartas do torneio, João Fonseca se torna o primeiro brasileiro a alcançar esse feito desde Gustavo Kuerten há 22 anos. Ele já havia marcado seu nome nesta edição do Roland Garros ao mandar mais cedo para casa o maior campeão de Grand Slams da história, o sérvio Novak Djokovic, na sexta-feira, pela terceira rodada do campeonato. 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
3: Ana Carolina Pelis.
1: Você ouve a RFI. A seguir em nossa programação, a imprensa francesa destaca o desempenho de Marquinhos na vitória do PSG na Liga dos Campeões. Logo após, você confere uma entrevista com Nilza Valéria Zacarias, conselheira da presidência, que acompanha a primeira-dama Janja. E para terminar a crônica, o Mundo Agora, de Thiago de Aragão. Mas antes falamos do resultado do primeiro turno das eleições presidenciais na Colômbia em linha direta.
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4: Contra todas as pesquisas que previam uma vitória da esquerda neste primeiro turno, a extrema-direita consegue a maior quantidade de votos da história da Colômbia, mais de 10 milhões e 300 mil votos. O candidato opositor, Abelardo de la Espriella, obteve 43,7% dos votos, superando assim o candidato governista Ivan Cepeda, que ficou com 40,9% da preferência do eleitor. O primeiro turno, realizado neste domingo, também foi o que mais participação de eleitores teve desde a Constituição de 1991, que instalou eleições em dois turnos. E o segundo turno vai acontecer dentro de 3 semanas. Será quando os colombianos terão de escolher entre os dois modelos diametralmente opostos. Sobre essas eleições, vamos conversar com o nosso correspondente em Buenos Aires, Márcio Rezende. Olá, Márcio, bom dia. Quais são as conclusões iniciais que o resultado do primeiro turno da eleição presidencial na Colômbia deixa para todos os eleitores?
6: Olha, a primeira conclusão é que a Colômbia se soma a uma tendência regional de vitórias da extrema-direita. Este triunfo, mesmo que parcial, não estava nos cálculos de nenhuma sondagem. As pesquisas indicavam uma vitória da esquerda de Ivan Cepeda com uma vantagem entre 5 e 10 pontos sobre a extrema-direita de Abelardo de la Espriella. Algumas medições ainda levantavam a possibilidade de a candidata da direita tradicional, Paloma Valência, disputar o segundo lugar cabeça a cabeça com a extrema-direita, pois nada disso aconteceu. Apurados 100% dos votos, Abelardo de la Espriella ficou com 43,7%, quase 3 pontos à frente de Ivan Cepeda, com 40,9%. A candidata da direita, Paloma Valência, ficou com irrisórios 6,9%, quando as sondagens apontavam a mais de 20%. Esse banho d'água fria na esquerda governista revela que boa parte dos colombianos anteciparam para o primeiro turno a disputa prevista para o segundo turno.
4: E como essa surpresa foi observada na Colômbia e também nos países vizinhos, Márcio?
6: Bom, o atual presidente Gustavo Petro e o candidato da esquerda, Ivan Cepeda, rejeitaram os resultados que deram vantagem ao candidato da extrema-direita. O presidente Petro afirmou que não aceita os resultados preliminares, criticando o sistema privado responsável pelo processo eleitoral. Petro acusou o software da empresa de adicionar 800 mil eleitores e centenas de milhares de votos. O presidente avisou que só vai reconhecer o resultado oficial emitido pela justiça. O candidato governista Ivan Cepeda também questionou a contagem preliminar por acrescentar 885 mil eleitores e avisou que só vai reconhecer o resultado quando essas inconsistências forem resolvidas. A diferença entre o primeiro e o segundo colocado foi de 673 mil votos. O candidato vitorioso, Abelardo de Las Priela, respondeu aos dois, chamando-os de delinquentes e advertindo que não se atrevam a desconhecer a vontade popular. O presidente do Equador, Daniel Noboa, e o da Argentina, Javier Milei, deram os parabéns a Abelardo. Se a esquerda for derrotada no próximo dia 21, o presidente Lula vai perder um importante aliado na região.
4: Agora, Márcio, quais são as estratégias de cada candidato para o segundo turno?
6: Olha, antes do primeiro turno, as pesquisas indicavam que numa disputa entre Ivan Cepeda e Abelardo de Las Priela, o candidato da esquerda ganharia porque é maior a quantidade de eleitores que rejeitam a extrema-direita. Mas essas mesmas sondagens previam uma diferença significativa a favor de Cepeda. Na noite de domingo, Paloma Valência anunciou o apoio ao candidato da extrema-direita. Abelardo de Las Priela tem a vantagem de nunca ter sido governo. Então, quando diz que vai aplicar linha dura contra os violentos, tem a vantagem da dúvida. Já o candidato Ivan Cepeda foi um dos que elaborou o atual plano de paz total do governo. O plano fracassou e permitiu que os criminosos se fortalecessem e ganhassem territórios. O que cada lado vai fazer é tentar vender o outro como parte integrante de uma elite política que fracassou. Abelardo de Las Priela vai repetir que Ivan Cepeda é parte da classe política que sempre roubou o país e que manteve os seus privilégios. Mas a esquerda, que só chegou ao poder em 2022, também vai acusar Abelardo de ter sido próximo da elite de direita que sempre governou o país.
4: Muito obrigado, Márcio Rezende, correspondente da RFI em Buenos Aires, que participou do Linha Direta de hoje.
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3: Ana Carolina Pelis.
1: A foto de Marquinhos sendo jogado para cima pelos jogadores do Paris Saint-Germain durante as comemorações da conquista da Liga dos Campeões em Paris no domingo estampa sites e jornais franceses nessa segunda-feira. A vitória do clube parisiense e seu capitão continuam sendo destaque. Para o L'Equipe, Marquinhos ajudou a definir o que é um capitão, com sua elegância e nobreza, sua empatia pelos outros, até mesmo pelos adversários. O jornal destaca que o zagueiro brasileiro também é um capitão notável por suas qualidades de comunicação. Tudo o que diz visa o bem-estar dos outros, o bem da equipe. Um verdadeiro capitão que não deixa ninguém para trás, sublinha. Marquinhos aparece como a figura mais simbólica do PSG para o Le Parisien. É ele quem surge com o troféu nas mãos diante da torcida e representa a ligação entre o time e os fãs, além de ser o rosto da conquista. Ele é retratado como líder natural dessa geração histórica. Mas apesar de ser uma lenda do clube, o jornal diz que o futuro de Marquinhos é uma das questões do próximo mercado. Aos 32 anos, ele pode decidir seu destino com interesse vindo do exterior, mas ele próprio demonstra vontade de continuar e buscar uma terceira Champions. Para Libération, Marquinhos é o líder técnico e moral do PSG, capitão e símbolo do clube, essencial tanto pelo desempenho quanto pela atitude, o verdadeiro rosto do sucesso do clube. Dentro de campo, é visto como líder experiente, resiliente e decisivo para o título. O jornal destaca o gesto humano do zagueiro ao consolar o adversário Gabriel, lembrando que os dois viajam essa semana para o Brasil, onde vão começar a preparação para a Copa do Mundo.
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7: O RFI Convida recebe hoje Nilza Valéria Zacarias, jornalista e coordenadora da Frente de Evangélicos pelo Estado de Direito, uma das vozes mais importantes do campo evangélico progressista no Brasil. Nilza, seja muito bem-vinda a nossos estúdios aqui em Paris.
8: Muito obrigada, é uma alegria estar em Paris, sempre é uma alegria e sempre é uma festa estar em Paris.
7: Escuta, vamos falar sobre isso, inclusive uma pequena pergunta que é uma boa provocação. Nós estamos conversando aqui em Paris, a cidade que é berço da famosa lei de 1905, a chamada Lei da Laicidade, que consagrou a separação entre igreja e Estado na França. Uma coisa curiosa que eu estava vendo, no Brasil, a lei que institui a separar o Brasil, é um país laico pela lei, né, é de 1891, primeira Constituição republicana, né, após o Império, antes mesmo da francesa. Mas, no entanto, é um princípio que, em tese, afastaria a religião da política. A gente sabe que no Brasil de hoje, como nos Estados Unidos de hoje, fé e poder parecem estar cada vez mais entrelaçados. Eu queria te perguntar, Nilza, como líder evangélico, como você lê essa tensão entre laicidade e participação religiosa na esfera pública no Brasil, claro?
8: Bem, como eu vejo, há uma apropriação da linguagem religiosa. O que nós notamos no Brasil que se aplica aos Estados Unidos é essa apropriação da linguagem religiosa que vem sendo cooptada e utilizada como um instrumento de poder por parte de representantes religiosos, no caso brasileiro, que compõem a bancada evangélica. A gente tem uma bancada religiosa no Congresso.
7: Certo. Me diz uma coisa, teve...

0: encontros com a Janja é uma coisa de mediação, de articulação, e o seu papel, primeiro, mas o quanto essa aproximação com o governo fortalece ou expõe o movimento evangélico progressista, por exemplo?
1: Eu acho que fortalece, nesse momento fortalece muito. A gente já vinha dialogando com a primeira-dama sobre a importância dessa aproximação. E durante 2025 nós conseguimos então propor e organizar encontros com mulheres evangélicas. Foram 7 encontros, isso é bastante significativo, da primeira-dama com mulheres evangélicas, para que a gente falasse sobre políticas públicas, inclusive políticas públicas que beneficiam as mulheres. Promover diálogo, fazer com que as pessoas sentem na mesa e conversem, a gente consegue chegar a bons termos em defesa da democracia.
0: Por que é que é a primeira-dama que é escolhida para fazer essa ponte com a comunidade evangélica?
1: Isso, eu tenho que fazer uma referência a ela, isso parte dela, isso não foi uma estratégia do governo, isso é uma estratégia pessoal que partiu dela e, obviamente, que beneficia o governo.
0: Uhum.
1: Né? Então, foi uma experiência muito bacana, porque é isso. Ela tem uma preocupação com os temas que se relacionam com a vida da mulher. Basta ver o empenho da primeira-dama agora na assinatura do Pacto de Combate ao Feminicídio.
0: Uhum.
1: Né? Ela
0: uhum.
1: se empenhou pessoalmente. E a gente tem levado esse tema, inclusive, para os nossos grupos, fazendo com que a igreja se ocupe também do tema do feminicídio, entendendo que o feminicídio não é um problema da mulher, é um problema de todos nós, e que a gente precisa, sobretudo, de pastores e líderes engajados nesse tema, porque os pastores precisam falar sobre isso nos seus púlpitos, a fim de que a vida das mulheres seja resguardada.
0: Muito obrigada, Nilza Valéria Zacarias, pela sua participação de hoje no RF Convida.
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0: Tiago de Aragão.
3: Existe um tipo de elogio que deveria assustar quem recebe. E o Brasil acabou de ganhar um desses. Em abril, o país virou o segundo maior fornecedor de petróleo da China. Parece uma boa notícia e no curto prazo até é. Mas preste atenção como que isso aconteceu. O Estreito de Hormuz estava bloqueado. O Golfo, travado. A China precisava de petróleo rápido e precisava vir de um lugar que não dependesse de Washington nem de Moscou. Foi aí que o Brasil entrou, não necessariamente pelo próprio mérito. Entrou porque o fornecedor de sempre estava indisponível, um outro fornecedor problemático, e isso acabou abrindo uma oportunidade, uma janela de oportunidade para o Brasil. Mas isso não para necessariamente no petróleo. Desde que a China voltou a boicotar a soja americana e a negociação de comprar mais, comprar menos, é algo que ainda vai ir e vir várias vezes, ela acabou transferindo grande parte desses pedidos para o Brasil e para outros países da América Latina. Até ajustou a burocracia, facilitou um pouco na parte sanitária para poder facilitar o máximo possível a recepção dessa soja latino-americana, entre outras coisas também. Tudo isso para garantir que a gente conseguisse vender em escala. Qual foi o resultado disso? Em 2026, o Brasil virou ao mesmo tempo o posto de gasolina e o celeiro de emergência da segunda maior potência do mundo. Agora, para o investidor, o número de curto prazo é muito tentador. Demanda chinesa firme, segura o preço da commodity, segura o superávit, segura o fluxo de dólar que mantém o real muito bem ancorado. A Petrobras, não só ela, mas o agro também do Centro-Oeste e as exportadoras de grãos, todo mundo colhe o prêmio de ter aparecido quando o mundo inteiro fechou as portas, principalmente para a China. Mas tem uma palavra que muda tudo nessa história: reposição. A China não comprou o petróleo brasileiro em abril porque escolheu o Brasil como parceiro de longo prazo. Comprou porque o fornecedor preferido dela estava fora do jogo. E não só isso. Reposição é o que você usa enquanto a peça original ainda não chega. E Hormuz, mais cedo ou mais tarde, vai reabrir. As negociações já estão todas em curso. Hormuz sempre reabre, independente do que aconteça, porque a vontade e a importância de abrir é maior do que tudo. No dia que reabrir, a pergunta vai ser muito simples. O barril brasileiro continua na cesta de compras da China, no mesmo volume ou não? Vai voltar a ser a segunda opção, como era antes da crise? E aqui está o ponto que Brasília comemora e não para pensar. Seria indispensável numa emergência do

os outros não é a mesma coisa que ser estratégico. O fornecedor de emergência tem poder de barganha só enquanto dura a emergência. Depois ele acorda e descobre uma coisa, que construiu capacidade, logística e dependência, acima de tudo, em cima de uma demanda que era temporária. A dependência é eterna, a demanda é temporária. E a dependência é a parte que ninguém quer discutir em voz alta. Quanto mais o orçamento da Petrobras, a balança comercial e a arrecadação do governo passam a depender de um comprador chinês, menos espaço o Brasil tem para dizer não para Pequim, em qualquer outra mesa, não necessariamente nessas mesas de negociação. Seja em 5G, seja em porto, seja na próxima licitação de metrô, que uma estatal chinesa pode acabar ganhando, do mesmo jeito que ganhou a linha 1 de Bogotá. O comprador que te salva numa crise é o mesmo que cobra a fatura política depois. E por mais que isso já venha acontecendo há muitos e muitos anos, o governo brasileiro parece que não aprendeu bem a lição. Repare no padrão, porque a estatal chinesa ela nunca age por acaso. Ela compra petróleo quando precisa de petróleo, compra soja quando precisa contornar Washington e financia infraestrutura quando precisa de presença. É um tripé clássico, já visto em muitas outras situações. Cada movimento para o lado brasileiro parece uma oportunidade isolada, mas vistos juntos, eles formam uma arquitetura de dependência. E o Brasil ajuda a construir essa arquitetura um contrato de cada vez. O governo Lula trata a aproximação com a China como contrapeso aos Estados Unidos, e faz sentido. Enquanto Trump mantém a tarifa de 40% e a investigação da seção 301 em cima da mesa. Só que contrapeso pressupõe uma coisa, que você consiga equilibrar os dois lados. E quem vira peça de reposição de um deles perde exatamente o equilíbrio que dizia estar buscando.

0: 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Ana Carolina Pelis.
1: Você ouve a RFI, estes são os destaques dessa segunda-feira, 1º de junho. O candidato de extrema-direita, Abelardo de la Espriella, terminou na liderança com 43,7% dos votos no primeiro turno das eleições presidenciais da Colômbia, que aconteceram no domingo. Ele vai disputar o segundo turno em 21 de junho com o senador de esquerda, Iván Cepeda, que obteve 40,90% dos votos. Em postagem no X, o presidente Gustavo Petro afirmou que não aceita os resultados da contagem inicial dos votos na disputa pela sua sucessão, afirmando que aguardará os resultados finais revisados por juízes. O Irã reiterou nesta segunda-feira que seu programa nuclear não está na agenda das discussões em andamento com os Estados Unidos para pôr fim à guerra no Oriente Médio, negando declarações do presidente americano Donald Trump em sua rede social Truth. Teerã também acusou novamente Washington de violar o cessar-fogo entre os dois países. Os militares americanos anunciaram que realizaram mais uma onda de ataques aéreos defensivos no sul do Irã no sábado e no domingo, o terceiro desse tipo em pouco mais de uma semana. Em retaliação, a Guarda Revolucionária Iraniana afirmou ter atacado uma base utilizada pelos Estados Unidos. Israel ordenou nesta segunda-feira que seu exército atacasse os subúrbios do sul de Beirute, um reduto do Hezbollah pró-iraniano. O primeiro-ministro israelense Benjamin Netanyahu anunciou no domingo sua intenção de intensificar a ofensiva contra o movimento islâmico no Líbano. A pedido da França, o Conselho de Segurança da ONU se reunirá em sessão de emergência nesta segunda-feira para discutir a escalada em curso no sul do Líbano. O presidente francês Emmanuel Macron anunciou nesta segunda-feira que a Marinha da França abordou mais um petroleiro russo da frota fantasma do país no domingo, durante uma operação realizada em alto mar no Atlântico. A embaixada russa em Paris afirmou na segunda-feira que solicitou às autoridades francesas informações sobre possíveis cidadãos russos a bordo do petroleiro apreendido, segundo a agência de notícias estatal russa. A frota fantasma é uma rede clandestina de navios usada para continuar exportando petróleo da Rússia, apesar de sanções internacionais ao país. E mais de 890 pessoas foram presas na França no sábado e no domingo nos tumultos durante as comemorações da vitória do PSG na Liga dos Campeões, de acordo com a polícia de Paris nesta segunda-feira. Bom dia, são 10h30 em Paris, 6h30 da manhã em Brasília. 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
2: Ana Carolina Pelis.
1: Em Paris, céu parcialmente nublado, os termômetros marcam 19 graus. Estes são os destaques desta segunda-feira, 1º de junho. Com candidato de extrema-direita na frente, eleições na Colômbia vão para segundo turno. Irã reitera que programa nuclear não está em agenda de negociações com Washington e volta a acusar Estados Unidos de violarem cessar-fogo. Após vitória sobre Casper Ruud, João Fonseca avança para quartas de final de Roland Garros. Estas e outras notícias a seguir. O resultado do primeiro turno na Colômbia contrariou todas as pesquisas. Segundo uma apuração rápida com 100% das sessões eleitorais, divulgada no domingo, o candidato de extrema-direita Abelardo de la Espriella teve cerca de 43% dos votos e ficou à frente do senador de esquerda Iván Cepeda, herdeiro político do presidente Gustavo Petro. Detalhes com o correspondente da RFI para a América Latina, Márcio Rezende.
3: Esse banho d'água fria na esquerda governista revela que boa parte dos colombianos anteciparam para o primeiro turno a disputa prevista para o segundo turno. E isso é consequência de uma polarização inédita. Nunca na história da Colômbia a disputa foi entre esquerda e extrema-direita. Durante décadas, o país foi governado às vezes pela centro-direita ou pela centro-esquerda, mas quase sempre pela direita. Assim, Diante das recentes vitórias da extrema-direita, a Colômbia se soma a essa possibilidade que, na região, já teve exemplos no Brasil, na Argentina, no Chile, no Equador e em El Salvador. Com 57,9% de participação popular, esta foi a maior votação num primeiro turno.
1: Você ouviu o correspondente da RFI para a América Latina, Márcio Rezende. O Irã reiterou nesta segunda-feira que seu programa nuclear não está atualmente na agenda das discussões em andamento com os Estados Unidos para pôr fim à guerra no Oriente Médio. O presidente americano Donald Trump afirmou em sua rede social Truth que o Irã se comprometeu a não desenvolver armas nucleares e insistiu que Teherã realmente quer fazer um acordo com os Estados Unidos. O Ministério das Relações Exteriores iraniano acusou nesta segunda-feira os Estados Unidos de violarem mais uma vez o cessar-fogo entre os dois países. Os militares americanos anunciaram que realizaram mais uma onda de ataques aéreos defensivos no sul do Irã no sábado e no domingo, o terceiro desse tipo em pouco mais de uma semana. Os bombardeios tiveram como alvo sistemas de radar e controle de drones na cidade de Goruk e na ilha de Keshme, no estreito de Hormuz, segundo o Comando Central americano na noite de domingo. Em retaliação, a Guarda Revolucionária iraniana afirmou ter atacado uma base utilizada pelos Estados Unidos. As autoridades iranianas também anunciaram nesta segunda-feira o enforcamento de dois homens apontados como responsáveis pelo ataque e saque e incêndio de uma mesquita durante os protestos antigovernamentais de dezembro e janeiro. Israel ordenou nesta segunda-feira que seu exército atacasse os subúrbios do sul de Beirute, um reduto do Hezbollah pró-iraniano. O primeiro-ministro israelense, Benjamin Netanyahu, anunciou que no domingo sua intenção de intensificar a ofensiva contra o movimento islâmico no Líbano. No mesmo dia, o exército de Israel anunciou ter capturado a fortaleza de Befor, que estava no controle do Hezbollah, marcando uma nova etapa da ofensiva terrestre no país vizinho. O local é considerado estratégico para a defesa dos assentamentos da Galileia no norte de Israel e abre caminho para o avanço em direção à região de Nabatie. A pedido da França, o Conselho de Segurança da ONU se reunirá em sessão de emergência nesta segunda-feira para discutir a escalada em curso no sul do Líbano. O presidente francês Emmanuel Macron anunciou nesta segunda-feira que a Marinha da França abordou mais um petroleiro russo da frota fantasma do país no domingo durante uma operação realizada em alto mar no Atlântico com apoio de diversos parceiros, incluindo o Reino Unido. De acordo com a Polícia Marítima do Atlântico, a interceptação ocorreu a mais de 740 quilômetros no ponto mais a oeste do território francês, em um petroleiro vindo de Murmansk, na Rússia. A embaixada russa em Paris afirmou na segunda-feira que solicitou às autoridades francesas informações sobre possíveis cidadãos russos a bordo do petroleiro apreendido, informou a agência de notícias estatal russa TASS. Mais de 890 pessoas foram presas na França no sábado e no domingo nos tumultos durante as comemorações da vitória do PSG na Liga dos Campeões, de acordo com o ministro do interior francês, Laurent Nunez, nesta segunda-feira. Este número é 45% superior ao das comemorações do ano passado, após a primeira vitória do clube parisiense na Champions, quando 592 pessoas foram presas. Além disso, 178 policiais e agentes das forças de ordem ficaram feridas. O carioca João Fonseca venceu o norueguês Casper Ruud no domingo, nas oitavas de final do torneio de simples masculino de Roland Garros. Em quase 3 horas de partida, em sessão noturna com casa cheia, Fonseca confirmou a vitória por 3-7-1, 7-5, 7-6, com 10-8 no tiebreak, perdeu o terceiro por 5-7 e fechou em 6-2. Em entrevista aos jornalistas após a vitória, João Fonseca celebrou o bom desempenho.
4: Jogo muito bom, muito consistente. Tava difícil porque ele é um bom jogador, um bom sacador, enfim, um ótimo jogador, poucos pontos fracos. Foi meio que uma batalha ali de quem era mais agressivo e fico feliz de ter levado a melhor nos pontos importantes da partida. Sabia exatamente o que fazer, só era muito difícil de executar. Mas feliz com a forma que eu demonstrei dentro de quadra, sendo agressivo, sendo confiante. E com certeza essa vitória me traz confiança para o resto do torneio.
1: O próximo adversário de João Fonseca é o tcheco Jakub Mencik, pelas quartas de final. Ao avançar para as quartas do torneio, João Fonseca se torna o primeiro brasileiro a alcançar esse feito desde Gustavo Kuerten há 22 anos. Ele já havia marcado seu nome nesta edição do Roland Garros ao mandar mais cedo para casa o maior campeão de Grand Slams da história, o sérvio Novak Djokovic, na sexta-feira, pela terceira rodada do campeonato. 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
5: Ana Carolina Pelis.
1: 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A seguir em nossa programação, a imprensa francesa destaca o desempenho de Marquinhos na vitória do PSG na Liga dos Campeões. Logo após, você confere uma entrevista com Nilza Valéria Zacarias, conselheira da presidência, que acompanha a primeira-dama Janja. E para terminar a crônica, o Mundo Agora, de Tiago de Aragão. Mas antes falamos do resultado do primeiro turno das eleições presidenciais na Colômbia em linha direta.
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7: Elcio Ramalho.
6: Contra todas as pesquisas que previam uma vitória da esquerda neste primeiro turno, a extrema-direita consegue a maior quantidade de votos da história da Colômbia, mais de 10 milhões e 300 mil votos. O candidato opositor, Abelardo de la Espreia, obteve 43,7% dos votos, superando assim o candidato governista Ivan Cepeda, que ficou com 40,9% da preferência do eleitor. O primeiro turno, realizado neste domingo, também foi o que mais participação de eleitores teve desde a Constituição de 1991, que instalou eleições em dois turnos. E o segundo turno vai acontecer dentro de 3 semanas. Será quando os colombianos terão de escolher entre os dois modelos diametralmente opostos. Sobre essas eleições, vamos conversar com o nosso correspondente em Buenos Aires, Márcio Rezende. Olá, Márcio, bom dia. Quais são as conclusões iniciais que o resultado do primeiro turno da eleição presidencial na Colômbia deixa para todos os eleitores?
8: Olha, a primeira conclusão é que a Colômbia se soma a uma tendência regional de vitórias da extrema-direita. Este triunfo, mesmo que parcial, não estava nos cálculos de nenhuma sondagem. As pesquisas indicavam uma vitória da esquerda de Ivan Cepeda com uma vantagem entre 5 e 10 pontos sobre a extrema-direita de Abelardo de Las Priela. Algumas medições ainda levantavam a possibilidade de a candidata da direita tradicional, Paloma Valência, disputar o segundo lugar cabeça a cabeça com a extrema-direita, pois nada disso aconteceu. Apurados 100% dos votos, Abelardo de la Espriella ficou com 43,7%, quase 3 pontos à frente de Ivan Cepeda, com 40,9%. A candidata da direita, Paloma Valência, ficou com irrisórios 6,9%, quando as sondagens apontavam a mais de 20%. Esse banho d'água fria na esquerda governista revela que boa parte dos colombianos anteciparam para o primeiro turno a disputa prevista para o segundo turno.
6: E como essa surpresa foi observada na Colômbia e também nos países vizinhos, Márcio?
8: Bom, o atual presidente Gustavo Petro e o candidato da esquerda, Ivan Cepeda, rejeitaram os resultados que deram vantagem ao candidato da extrema-direita. O presidente Petro afirmou que não aceita os resultados preliminares, criticando o sistema privado responsável pelo processo eleitoral. Petro acusou o software da empresa de adicionar 800 mil eleitores e centenas de milhares de votos. O presidente avisou que só vai reconhecer o resultado oficial emitido pela justiça.
3: O candidato governista Ivan Cepeda também questionou a contagem preliminar por acrescentar 885 mil eleitores e avisou que só vai reconhecer o resultado quando essas inconsistências forem resolvidas. A diferença entre o primeiro e o segundo colocado foi de 673 mil votos. O candidato vitorioso, Abelardo de Las Priela, respondeu aos dois, chamando-os de delinquentes e advertindo que não se atrevam a desconhecer a vontade popular. O presidente do Equador, Daniel Noboa, e o da Argentina, Javier Milei, deram os parabéns a Abelardo. Se a esquerda for derrotada no próximo dia 21, o presidente Lula vai perder um importante aliado na região.
6: Agora, Márcio, quais são as estratégias de cada candidato para o segundo turno?
3: Olha, antes do primeiro turno, as pesquisas indicavam que numa disputa entre Ivan Cepeda e Abelardo de Las Priela, o candidato da esquerda ganharia porque é maior a quantidade de eleitores que rejeitam a extrema-direita. Mas essas mesmas sondagens previam uma diferença significativa a favor de Cepeda. Na noite de domingo, Paloma Valência anunciou o apoio ao candidato da extrema-direita. Abelardo de Las Priela tem a vantagem de nunca ter sido governo. Então, quando diz que vai aplicar linha dura contra os violentos, tem a vantagem da dúvida. Já o candidato Ivan Cepeda foi um dos que elaborou o atual plano de paz total do governo. O plano fracassou e permitiu que os criminosos se fortalecessem e ganhassem territórios. O que cada lado vai fazer é tentar vender o outro como parte integrante de uma elite política que fracassou. Abelardo de Las Priela vai repetir que Ivan Cepeda é parte da classe política que sempre roubou o país e que manteve os seus privilégios. Mas a esquerda, que só chegou ao poder em 2022, também vai acusar Abelardo de ter sido próximo da elite de direita que sempre governou o país.
6: Muito obrigado, Márcio Rezende, correspondente da RFI em Buenos Aires, que participou do Linha Direta de hoje.
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0: Ana Carolina Pelis.
1: A foto de Marquinhos sendo jogado para cima pelos jogadores do Paris Saint-Germain durante as comemorações da conquista da Liga dos Campeões em Paris no domingo estampa sites e jornais franceses nesta segunda-feira. A vitória do clube parisiense e seu capitão continuam sendo destaque. Para o L'Equipe, Marquinhos ajudou a definir o que é um capitão, com sua elegância e nobreza, sua empatia pelos outros, até mesmo pelos adversários. O jornal destaca que o zagueiro brasileiro também é um capitão notável por suas qualidades de comunicação. Tudo o que diz visa o bem-estar dos outros, o bem da equipe. Um verdadeiro capitão que não deixa ninguém para trás, sublinha. Marquinhos aparece como a figura mais simbólica do PSG para o Le Parisien. É ele quem surge com o troféu nas mãos diante da torcida e representa a ligação entre o time e os fãs, além de ser o rosto da conquista. Ele é retratado como líder natural dessa geração histórica. Mas apesar de ser uma lenda do clube, o jornal diz que o futuro de Marquinhos é uma das questões do próximo mercado. Aos 32 anos, ele pode decidir seu destino com interesse vindo do exterior, mas ele próprio demonstra vontade de continuar e buscar uma terceira Champions. Para Libération, Marquinhos é o líder técnico e moral do PSG, capitão e símbolo do clube, essencial tanto pelo desempenho quanto pela atitude, o verdadeiro rosto do sucesso do clube. Dentro de campo, é visto como líder experiente, resiliente e decisivo para o título. O jornal destaca o gesto humano do zagueiro ao consolar o adversário Gabriel, lembrando que os dois viajam essa semana para o Brasil, onde vão começar a preparação para a Copa do Mundo.
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5: O RFI Convida recebe hoje Nilza Valéria Zacarias, jornalista e coordenadora da Frente de Evangélicos pelo Estado de Direito, uma das vozes mais importantes do campo evangélico progressista no Brasil. Nilza, seja muito bem-vinda a nossos estúdios aqui em Paris.
9: Muito obrigada, é uma alegria estar em Paris. Sempre é uma alegria e sempre é uma festa estar em Paris.
5: Escuta, vamos falar sobre isso, inclusive uma pequena pergunta que é uma boa provocação. Nós estamos conversando aqui em Paris, a cidade que é berço da famosa lei de 1905, a chamada Lei da Laicidade, que consagrou a separação entre igreja e Estado na França. Uma coisa curiosa que eu estava vendo, no Brasil, a lei que institui a separar o Brasil, um país laico pela lei, né? É de 1891, primeira Constituição Sim. republicana, né, após o Império, antes mesmo da francesa. Mas, no entanto, é um princípio que, em tese, afastaria a religião da política. A gente sabe que no Brasil de hoje, como nos Estados Unidos de hoje, fé e poder parecem estar cada vez mais entrelaçados. Eu queria te perguntar, Nilza, como líder evangélico, como você lê essa tensão entre laicidade e participação religiosa na esfera pública no Brasil, claro?
9: Bem, como eu vejo, há uma apropriação da linguagem religiosa. O que nós notamos no Brasil que se aplica aos Estados Unidos é essa apropriação da linguagem religiosa que vem sendo cooptada e utilizada como um instrumento de poder por parte de representantes religiosos, no caso brasileiro, que compõem a bancada evangélica. A gente tem uma bancada religiosa no Congresso.
5: Certo. Me diz uma coisa, tem pesquisa nova aí, né? Mostrando o presidente Luiz Inácio Lula da Silva se projeta com uma diferença muito maior, né?
9: Sim, nesse momento são 9 pontos de diferença do presidente Lula pro segundo colocado, que é o Flávio Bolsonaro.
5: E a gente estava conversando, você acredita que isso tem uma grande parte a ver com uma desmobilização do campo evangélico, que era historicamente ligado ao bolsonarismo?
9: Eu não diria que o campo evangélico ele é historicamente ligado a Bolsonaro. Como toda a sociedade brasileira, o Bolsonaro em algum momento apresentou um canto da sereia e as pessoas caíram nesse canto da sereia. Entre essas pessoas, evangélicos também. Quando a gente percebe que o campo evangélico, por exemplo, na última eleição presidencial, nos votos computados para o Lula, davam uma margem um pouco maior para Bolsonaro, a gente tentou entender que fenômeno era esse que colocava os evangélicos ali fazendo uma opção pelo bolsonarismo. E, obviamente, a gente não pode negar o peso das pautas morais, né, que influenciaram muito esse voto, um certo pânico criado, um medo criado de que, por exemplo, Lula fecharia igrejas ou todas as igrejas seriam obrigadas a celebrar relacionamentos ou casamentos homoafetivos. E as pessoas foram caindo nesses contos sem se dar conta de que a laicidade do Estado protege a igreja. E então, o que a gente percebe agora, abrindo essa distância maior entre Lula e Flávio Bolsonaro, é que, obviamente, evangélicos também estão repensando o seu voto.
5: Você tem acompanhado a primeira-dama Janja da Silva, em diversos encontros com mulheres evangélicas pelo país. Eu me lembro de uma entrevista do presidente Lula, dizendo em outubro de 2025 que evangélicos não são contra nós. Nós é que não sabemos falar com eles, né? Eu queria saber qual é o seu papel nesses encontros com a Janja, é uma coisa de mediação, de articulação, e o seu papel primeiro, mas o quanto essa aproximação com o governo fortalece ou expõe o movimento evangélico progressista, por exemplo?
9: Eu acho que fortalece, nesse momento fortalece muito. A gente já vinha dialogando com a primeira-dama sobre a importância dessa aproximação. E durante 2025 nós conseguimos então propor e organizar encontros com mulheres evangélicas. Foram 7 encontros, isso é bastante significativo, da primeira-dama com mulheres evangélicas, para que a gente falasse sobre políticas públicas, inclusive políticas públicas que beneficiam as mulheres, promover diálogo, fazer com que as pessoas sentem na mesa e conversem, a gente consegue chegar a bons termos em defesa da democracia.
5: Por que é que é a primeira-dama que é escolhida para fazer essa ponte com a comunidade evangélica?
9: Isso, eu tenho que fazer uma referência a ela, isso parte dela, isso não foi uma estratégia do governo, isso é uma estratégia pessoal que partiu dela e, obviamente, que beneficia o governo. Uhum. Né? Então, foi uma experiência muito bacana, porque é isso. Ela tem uma preocupação com os temas que se relacionam com a vida da mulher. Basta ver o empenho da primeira-dama agora na assinatura do Pacto de Combate ao Feminicídio. Uhum. Né? Ela se empenhou pessoalmente E a gente tem levado esse tema, inclusive, para os nossos grupos, fazendo com que a igreja se ocupe também do tema do feminicídio, entendendo que o feminicídio não é um problema da mulher, é um problema de todos nós, e que a gente precisa, sobretudo, de pastores e líderes engajados nesse tema, porque os pastores precisam falar sobre isso nos seus púlpitos, a fim de que a vida das mulheres seja resguardada.
5: Muito obrigada, Nilza Valéria Zacarias, pela sua participação de hoje no RF Convida.
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10: Tiago de Aragão.
11: Existe um tipo de elogio que deveria assustar quem recebe. E o Brasil acabou de ganhar um desses. Em abril, o país virou o segundo maior fornecedor de petróleo da China. Parece uma boa notícia e no curto prazo até é. Mas preste atenção como que isso aconteceu. O Estreito de Hormuz estava bloqueado. O Golfo, travado. A China precisava de petróleo rápido e precisava vir de um lugar que não dependesse de Washington nem de Moscou. Foi aí que o Brasil entrou, não necessariamente pelo próprio mérito. Entrou porque o fornecedor de sempre estava indisponível, um outro fornecedor problemático, e isso acabou abrindo uma oportunidade, uma janela de oportunidade para o Brasil. Mas isso não para necessariamente no petróleo. Desde que a China voltou a boicotar a soja americana e a negociação de comprar mais, comprar menos, é algo que ainda vai ir e vir várias vezes, ela acabou transferindo grande parte desses pedidos para o Brasil e para outros países da América Latina. Até ajustou a burocracia, facilitou um pouco na parte sanitária para poder facilitar o máximo possível a recepção dessa soja latino-americana, entre outras coisas também. Tudo isso para garantir que a gente conseguisse vender em escala. Qual foi o resultado disso? Em 2026, o Brasil virou ao mesmo tempo o posto de gasolina e o celeiro de emergência da segunda maior potência do mundo. Agora, para o investidor, o número de curto prazo é muito tentador. Demanda chinesa firme, segura o preço da commodity, segura o superávit, segura o fluxo de dólar que mantém o real muito bem ancorado. A Petrobras, não só ela, mas o agro também do Centro-Oeste e as exportadoras de grãos, todo mundo colhe o prêmio de ter aparecido quando o mundo inteiro fechou as portas, principalmente para a China. Mas tem uma palavra que muda tudo nessa história: reposição. A China não comprou o petróleo brasileiro em abril porque escolheu o Brasil como parceiro de longo prazo. Comprou porque o fornecedor preferido dela estava fora do jogo. E não só isso. Reposição é o que você usa enquanto a peça original ainda não chega. E Hormuz, mais cedo ou mais tarde, vai reabrir. As negociações já estão todas em curso. Hormuz sempre reabre, independente do que aconteça, porque a vontade e a importância de abrir é maior do que tudo. No dia que reabrir, a pergunta vai ser muito simples. O barril brasileiro continua na cesta de compras da China, no mesmo volume ou não? Vai voltar a ser a segunda opção, como era antes da crise? E aqui está o ponto que Brasília comemora e não para para pensar. Ser indispensável numa emergência dos outros não é a mesma coisa que ser estratégico. O fornecedor de emergência tem poder de barganha só enquanto dura a emergência. Depois ele acorda e descobre uma coisa, que construiu capacidade, logística e dependência, acima de tudo, em cima de uma demanda que era temporária. A dependência é eterna. A demanda é temporária. E a dependência é a parte que ninguém quer discutir em voz alta. Quanto mais o orçamento da Petrobras, a balança comercial e a arrecadação do governo passam a depender de um comprador chinês, menos espaço o Brasil tem para dizer não para Pequim, em qualquer outra mesa, não necessariamente nessas mesas de negociação. Seja em 5G, seja em porto, seja na próxima licitação de metrô que uma estatal chinesa pode acabar ganhando do mesmo jeito que ganhou a linha 1 de Bogotá. O comprador que te salva numa crise é o mesmo que cobra a fatura política depois. E por mais que isso já venha acontecendo há muito

0: no Atlântico. A embaixada russa em Paris afirmou na segunda-feira que solicitou às autoridades francesas informações sobre possíveis cidadãos russos a bordo do petroleiro apreendido, segundo a agência de notícias estatal russa. A Frota Fantasma é uma rede clandestina de navios usada para continuar exportando petróleo da Rússia, apesar de sanções internacionais ao país. E mais de 890 pessoas foram presas na França no sábado e no domingo nos tumultos durante as comemorações da vitória do PSG na Liga dos Campeões, de acordo com a polícia de Paris nesta segunda-feira. Bom dia, são 10 horas e 30 minutos em Paris, 6:30 da manhã em Brasília. 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
2: Ana Carolina Pelliz.
0: Em Paris, céu parcialmente nublado, os termômetros marcam 19 graus. Estes são os destaques desta segunda-feira, 1º de junho. Com candidato de extrema-direita na frente, eleições na Colômbia vão para segundo turno. Irã reitera que programa nuclear não está em agenda de negociações com Washington e volta a acusar Estados Unidos de violarem cessar-fogo. Após vitória sobre Casper Ruud, João Fonseca avança para quartas de final de Roland Garros. Estas e outras notícias a seguir. O resultado do primeiro turno na Colômbia contrariou todas as pesquisas. Segundo uma apuração rápida com 100% das sessões eleitorais, divulgada no domingo, o candidato de extrema-direita Abelardo de la Espriella teve cerca de 43% dos votos e ficou à frente do senador de esquerda Ivan Cepeda, herdeiro político do presidente Gustavo Petro. Detalhes com o correspondente da RFI para a América Latina, Márcio Rezende.
3: Esse banho d'água fria na esquerda governista revela que boa parte dos colombianos anteciparam para o primeiro turno a disputa prevista para o segundo turno. E isso é consequência de uma polarização inédita. Nunca na história da Colômbia a disputa foi entre esquerda e extrema-direita. Durante décadas, o país foi governado às vezes pela centro-direita ou pela centro-esquerda, mas quase sempre pela direita. Assim, diante das recentes vitórias da extrema-direita, a Colômbia se soma a essa possibilidade que, na região, já teve exemplos no Brasil, na Argentina, no Chile, no Equador e em El Salvador. Com 57,9% de participação popular, esta foi a maior votação num primeiro turno.
0: Você ouviu o correspondente da RFI para a América Latina, Márcio Rezende. O Irã reiterou nesta segunda-feira que seu programa nuclear não está atualmente na agenda das discussões em andamento com os Estados Unidos para pôr fim à guerra no Oriente Médio. O presidente americano Donald Trump afirmou em sua rede social Truth que o Irã se comprometeu a não desenvolver armas nucleares e insistiu que Teherã realmente quer fazer um acordo com os Estados Unidos. O Ministério das Relações Exteriores iraniano acusou nesta segunda-feira os Estados Unidos de violarem mais uma vez o cessar-fogo entre os dois países. Os militares americanos anunciaram que realizaram mais uma onda de ataques aéreos defensivos no sul do Irã no sábado e no domingo, o terceiro desse tipo em pouco mais de uma semana. Os bombardeios tiveram como alvo sistemas de radar e controle de drones na cidade de Goruk e na ilha de Keshme, no estreito de Hormuz, segundo o comando central americano na noite de domingo. Em retaliação, a guarda revolucionária iraniana afirmou ter atacado uma base utilizada pelos Estados Unidos. As autoridades iranianas também anunciaram nesta segunda-feira o enforcamento de dois homens apontados como responsáveis pelo ataque e saque e incêndio de uma mesquita durante os protestos antigovernamentais de dezembro e janeiro. Israel ordenou nesta segunda-feira que seu exército atacasse os subúrbios do sul de Beirute, um reduto do Hezbollah pró-iraniano. O primeiro-ministro israelense, Benjamin Netanyahu, anunciou que no domingo sua intenção de intensificar a ofensiva contra o movimento islâmico no Líbano. No mesmo dia, o exército de Israel anunciou ter capturado a fortaleza de Befor, que estava no controle do Hezbollah, marcando

0: nova etapa da ofensiva terrestre no país vizinho. O local é considerado estratégico para a defesa dos assentamentos da Galileia no norte de Israel e abre caminho para o avanço em direção à região de Nabatieh. A pedido da França, o Conselho de Segurança da ONU se reunirá em sessão de emergência nesta segunda-feira para discutir a escalada em curso no sul do Líbano. O presidente francês Emmanuel Macron anunciou nesta segunda-feira que a Marinha da França abordou mais um petroleiro russo da frota fantasma do país no domingo durante uma operação realizada em alto mar no Atlântico com apoio de diversos parceiros, incluindo o Reino Unido. De acordo com a Polícia Marítima do Atlântico, a interceptação ocorreu a mais de 740 quilômetros no ponto mais a oeste do território francês, em um petroleiro vindo de Murmansk, na Rússia. A embaixada russa em Paris afirmou na segunda-feira que solicitou às autoridades francesas informações sobre possíveis cidadãos russos a bordo do petroleiro apreendido, informou a agência de notícias estatal russa TASS. Mais de 890 pessoas foram presas na França no sábado e no domingo nos tumultos durante as comemorações da vitória do PSG na Liga dos Campeões, de acordo com o ministro do interior francês, Laurent Nunez, nesta segunda-feira. Este número é 45% superior ao das comemorações do ano passado, após a primeira vitória do clube parisiense na Champions, quando 592 pessoas foram presas. Além disso, 178 policiais e agentes das forças de ordem ficaram feridas. O carioca João Fonseca venceu o norueguês Casper Ruud no domingo, nas oitavas de final do torneio de simples masculino de Roland Garros. Em quase 3 horas de partida, em sessão noturna com casa cheia, Fonseca confirmou a vitória por 3-7-1, 7-5, 7-6, com 10-8 no tiebreak, perdeu o terceiro por 5-7 e fechou em 6-2. Em entrevista aos jornalistas após a vitória, João Fonseca celebrou o bom desempenho.
1: É, jogo muito bom, muito consistente. Tava difícil porque ele é um bom jogador, um bom sacador, enfim, um ótimo jogador, poucos pontos fracos. Foi meio que uma batalha ali de quem era mais agressivo e fico feliz de ter levado a melhor nos pontos importantes da partida. Sabia exatamente o que fazer, só era muito difícil de executar. Mas feliz com a forma que eu demonstrei dentro de quadra, sendo agressivo, sendo confiante. E com certeza essa vitória me traz confiança para o resto do torneio.
0: O próximo adversário de João Fonseca é o tcheco Jakub Mensik, pelas quartas de final. Ao avançar para as quartas do torneio, João Fonseca se torna o primeiro brasileiro a alcançar esse feito desde Gustavo Kuerten há 22 anos. Ele já havia marcado seu nome nesta edição do Roland Garros ao mandar mais cedo para casa o maior campeão de Grand Slams da história, o sérvio Novak Djokovic, na sexta-feira, pela terceira rodada do campeonato. 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
2: Ana Carolina Pelis.
0: 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A seguir em nossa programação, a imprensa francesa destaca o desempenho de Marquinhos na vitória do PSG na Liga dos Campeões. Logo após, você confere uma entrevista com Nilza Valéria Zacarias, conselheira da presidência, que acompanha a primeira-dama Janja. E para terminar a crônica, o Mundo Agora, de Tiago de Aragão. Mas antes falamos do resultado do primeiro turno das eleições presidenciais na Colômbia em linha direta.
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4: Elcio Ramalho.
3: Contra todas as pesquisas que previam uma vitória da esquerda neste primeiro turno, a extrema-direita consegue a maior quantidade de votos da história da Colômbia, mais de 10 milhões e 300 mil votos. O candidato opositor, Abelardo de la Espreia, obteve 43,7% dos votos, superando assim o candidato governista Ivan Cepeda, que ficou com 40,9% da preferência do eleitor. O primeiro turno, realizado neste domingo, também foi o que mais participação de eleitores teve desde a Constituição de 1991, que instalou eleições em 2 turnos. E o segundo turno vai acontecer dentro de 3 semanas. Será quando os colombianos terão de escolher entre os 2 modelos diametralmente opostos. Sobre essas eleições, vamos conversar com o nosso correspondente em Buenos Aires, Márcio Rezende. Olá, Márcio, bom dia. Quais são as conclusões iniciais que o resultado do primeiro turno da eleição presidencial na Colômbia deixa para todos os eleitores?
2: Olha, a primeira conclusão é que a Colômbia se soma a uma tendência regional de vitórias da extrema-direita. Este triunfo, mesmo que parcial, não estava nos cálculos de nenhuma sondagem. As pesquisas indicavam uma vitória da esquerda de Iván Cepeda com uma vantagem entre 5 e 10 pontos sobre a extrema-direita de Abelardo de Las Priela. Algumas medições ainda levantavam a possibilidade de a candidata da direita tradicional, Paloma Valência, disputar o segundo lugar cabeça a cabeça com a extrema-direita, pois nada disso aconteceu. Apurados 100% dos votos, Abelardo de Las Priela ficou com 43,7%, quase 3 pontos à frente de Iván Cepeda, com 40,9%. A candidata da direita, Paloma Valência, ficou com irrisórios 6,9%, quando as sondagens apontavam a mais de 20%. Esse banho d'água fria na esquerda governista revela que boa parte dos colombianos anteciparam para o primeiro turno a disputa prevista para o segundo turno.
3: E como essa surpresa foi observada na Colômbia e também nos países vizinhos, Márcio?
2: Bom, o atual presidente Gustavo Petro e o candidato da esquerda, Iván Cepeda, rejeitaram os resultados que deram vantagem ao candidato da extrema-direita. O presidente Petro afirmou que não aceita os resultados preliminares, criticando o sistema privado responsável pelo processo eleitoral. Petro acusou o software da empresa de adicionar 800 mil eleitores e centenas de milhares de votos. O presidente avisou que só vai reconhecer o resultado oficial emitido pela justiça. O candidato governista Iván Cepeda também questionou a contagem preliminar por acrescentar 885 mil eleitores e avisou que só vai reconhecer o resultado quando essas inconsistências forem resolvidas. A diferença entre o primeiro e o segundo colocado foi de 673 mil votos. O candidato vitorioso, Abelardo de Las Priela, respondeu aos dois, chamando-os de delinquentes e advertindo que não se atrevam a desconhecer a vontade popular. O presidente do Equador, Daniel Noboa, e o da Argentina, Javier Milei, deram os parabéns a Abelardo. Se a esquerda for derrotada no próximo dia 21, o presidente Lula vai perder um importante aliado na região.
3: Agora, Márcio, quais são as estratégias de cada candidato para o segundo turno?
2: Olha, antes do primeiro turno, as pesquisas indicavam que numa disputa entre Iván Cepeda e Abelardo de Las Priela, o candidato da esquerda ganharia porque é maior a quantidade de eleitores que rejeitam a extrema-direita. Mas essas mesmas sondagens previam uma diferença significativa a favor de Cepeda. Na noite de domingo, Paloma Valência anunciou o apoio ao candidato da extrema-direita. Abelardo de Las Priela tem a vantagem de nunca ter sido governo. Então, quando diz que vai aplicar linha dura contra os violentos, tem a vantagem da dúvida. Já o candidato Iván Cepeda foi um dos que elaborou o atual plano de paz total do governo. O plano fracassou e permitiu que os criminosos se fortalecessem e ganhassem territórios. O que cada lado vai fazer é tentar vender o outro como parte integrante de uma elite política que fracassou. Abelardo de Las Priela vai repetir que Iván Cepeda é parte da classe política que sempre roubou o país e que manteve os seus privilégios. Mas a esquerda, que só chegou ao poder em 2022, também vai acusar Abelardo de ter sido próximo da elite de direita que sempre governou o país.
3: Muito obrigado, Márcio Rezende, correspondente da RFI em Buenos Aires, que participou do Linha Direta de hoje.
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5: Ana Carolina Pelis.
0: A foto de Marquinhos sendo jogado para cima pelos jogadores do Paris Saint-Germain durante as comemorações da conquista da Liga dos Campeões em Paris no domingo estampa sites e jornais franceses nesta segunda-feira. A vitória do clube parisiense e seu capitão continuam sendo destaque. Para o L'Equipe, Marquinhos ajudou a definir o que é um capitão, com sua elegância e nobreza, sua empatia pelos outros, até mesmo pelos adversários. O jornal destaca que o zagueiro brasileiro também é um capitão notável por suas qualidades de comunicação. Tudo o que diz visa o bem-estar dos outros, o bem da equipe. Um verdadeiro capitão que não deixa ninguém para trás, sublinha. Marquinhos aparece como a figura mais simbólica do PSG para o Le Parisien. É ele quem surge com o troféu nas mãos diante da torcida e representa a ligação entre o time e os fãs, além de ser o rosto da conquista. Ele é retratado como líder natural dessa geração histórica. Mas apesar de ser uma lenda do clube, o jornal diz que o futuro de Marquinhos é uma das questões do próximo mercado. Aos 32 anos, ele pode decidir seu destino com interesse vindo do exterior, mas ele próprio demonstra vontade de continuar e buscar uma terceira Champions. Para Libération, Marquinhos é o líder técnico e moral do PSG, capitão e símbolo do clube, essencial tanto pelo desempenho quanto pela atitude, o verdadeiro rosto do sucesso do clube. Dentro de campo, é visto como líder experiente, resiliente e decisivo para o título. O jornal destaca o gesto humano do zagueiro ao consolar o adversário Gabriel, lembrando que os dois viajam essa semana para o Brasil, onde vão começar a preparação para a Copa do Mundo.
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5: Márcia Bechara.
6: O RFI Convida recebe hoje Nilza Valéria Zacarias, jornalista e coordenadora da Frente de Evangélicos pelo Estado de Direito, uma das vozes mais importantes do campo evangélico progressista no Brasil. Nilza, seja muito bem-vinda a nossos estúdios aqui em Paris.
7: Muito obrigada, é uma alegria estar em Paris. Sempre é uma alegria e sempre é uma festa estar em Paris.
6: Escuta, vamos falar sobre isso, inclusive uma pequena pergunta que é uma boa provocação. Nós estamos conversando aqui em Paris, a cidade que é berço da famosa lei de 1905, a chamada Lei da Laicidade, que consagrou a separação entre igreja e Estado na França. Uma coisa curiosa que eu estava vendo, no Brasil, a lei que institui a separar o Brasil, é um país laico pela lei, né? É de 1891, primeira Constituição Sim. republicana, né, após o Império, antes mesmo da francesa. Mas, no entanto, é um princípio que, em tese, afastaria a religião da política. A gente sabe que no Brasil de hoje, como nos Estados Unidos de hoje, fé e poder parecem estar cada vez mais entrelaçados. Eu queria te perguntar, Nilza, como líder evangélico, como você lê essa tensão entre laicidade e participação religiosa na esfera pública no Brasil, claro?
7: Bem, como eu vejo, há uma apropriação da linguagem religiosa. O que nós notamos no Brasil que se aplica aos Estados Unidos é essa apropriação da linguagem religiosa que vem sendo cooptada e utilizada como instrumento de poder por parte de representantes religiosos, no caso brasileiro, que compõem a bancada evangélica. A gente tem uma bancada religiosa no Congresso.
6: Certo. Me diz uma coisa, tem pesquisa nova aí, né? Mostrando o presidente Luiz Inácio Lula da Silva se projeta com uma diferença muito maior, né?
7: Sim, nesse momento são 9 pontos de diferença do presidente Lula para o segundo candidato, para o segundo colocado, que é o Flávio Bolsonaro.
6: E a gente estava conversando, você acredita que isso tem uma grande parte a ver com uma desmobilização do campo evangélico que era historicamente ligado ao bolsonarismo?
7: Eu não diria que o campo evangélico ele é historicamente ligado a Bolsonaro. Como toda a sociedade brasileira, o Bolsonaro em algum momento apresentou um canto da sereia e as pessoas caíram nesse canto da sereia. Entre essas pessoas, evangélicos também. Quando a gente percebe que o campo evangélico, por exemplo, na última eleição presidencial, nos votos computados para o Lula, davam uma margem um pouco maior para Bolsonaro, a gente tentou entender que fenômeno era esse que colocava os evangélicos ali fazendo uma opção pelo bolsonarismo. E, obviamente, a gente não pode negar o peso das pautas morais, né, que influenciaram muito esse voto, um certo pânico criado, um medo criado de que, por exemplo, Lula fecharia igrejas ou todas as igrejas seriam obrigadas a celebrar relacionamentos ou casamentos homoafetivos. E as pessoas foram caindo nesses contos sem se dar conta de que a laicidade do Estado protege a igreja. E então, o que a gente percebe agora, abrindo essa distância maior entre Lula e Flávio Bolsonaro, é que, obviamente, evangélicos também estão repensando o seu voto.
6: Você tem acompanhado a primeira-dama Janja da Silva em diversos encontros com mulheres evangélicas pelo país. Eu me lembro de uma entrevista do presidente Lula dizendo em outubro de 2025 que evangélicos não são contra nós. Nós é que não sabemos falar com eles, né? Eu queria saber qual é o seu papel nesses encontros. Encontros com a Janja é uma coisa de mediação, de articulação. E o seu papel, primeiro, mas o quanto essa aproximação com o governo fortalece ou expõe o movimento evangélico progressista, por exemplo?
7: Eu acho que fortalece, nesse momento fortalece muito. A gente já vinha dialogando com a primeira-dama sobre a importância dessa aproximação. E durante 2025, nós conseguimos, então, propor e organizar encontros com mulheres evangélicas. Foram 7 encontros. Isso é bastante significativo, da primeira-dama com mulheres evangélicas, para que a gente falasse sobre políticas públicas. Inclusive políticas públicas que beneficiam as mulheres. Promover diálogo, fazer com que as pessoas sentem na mesa e conversem, a gente consegue chegar a bons termos em defesa da democracia.
6: Por que é que é a primeira-dama que é escolhida para fazer essa ponte com a comunidade evangélica?
7: Isso, eu tenho que fazer uma referência a ela, isso parte dela, isso não foi uma estratégia do governo, isso é uma estratégia pessoal que partiu dela e, obviamente, que beneficia o governo. Uhum. Né? Então, foi uma experiência muito bacana, porque é isso. Ela tem uma preocupação com os temas que se relacionam com a vida da mulher. Basta ver o empenho da primeira-dama agora na assinatura do Pacto de Combate ao Feminicídio. Uhum. Né? Ela se empenhou pessoalmente. E a gente tem levado esse tema, inclusive, para os nossos grupos, fazendo com que a igreja se ocupe também do tema do feminicídio, entendendo que o feminicídio não é um problema da mulher, é um problema de todos nós, e que a gente precisa, sobretudo, de pastores e líderes engajados nesse tema, porque os pastores precisam falar sobre isso nos seus púlpitos, a fim de que a vida das mulheres seja resguardada.
6: Muito obrigada, Nilza Valéria Zacarias, pela sua participação de hoje no RF Convida.
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6: Tiago de Aragão.
8: Existe um tipo de elogio que deveria assustar quem recebe. E o Brasil acabou de ganhar um desses. Em abril, o país virou o segundo maior fornecedor de petróleo da China. Parece uma boa notícia e no curto prazo até é. Mas preste atenção como que isso aconteceu. O Estreito de Hormuz estava bloqueado. O Golfo, travado. A China precisava de petróleo rápido e precisava vir de um lugar que não dependesse de Washington nem de Moscou. Foi aí que o Brasil entrou, não necessariamente pelo próprio mérito. Entrou porque o fornecedor de sempre estava indisponível, um outro fornecedor problemático, e isso acabou abrindo uma oportunidade, uma janela de oportunidade para o Brasil. Mas isso não para necessariamente no petróleo. Desde que a China voltou a boicotar a soja americana e a negociação de comprar mais, comprar menos, é algo que ainda vai ir e vir várias vezes, ela acabou transferindo grande parte desses pedidos para o Brasil e para outros países da América Latina. Até ajustou a burocracia, facilitou um pouco na parte sanitária para poder facilitar o máximo possível a recepção dessa soja latino-americana, entre outras coisas também. Tudo isso para garantir que a gente conseguisse vender em escala. Qual foi o resultado disso? Em 2026, o Brasil virou ao mesmo tempo o posto de gasolina e o celeiro de emergência da segunda maior potência do mundo. Agora, para o investidor, o número de curto prazo é muito tentador. Demanda chinesa firme, segura o preço da commodity, segura o superávit, segura o fluxo de dólar que mantém o real muito bem ancorado. A Petrobras, não só ela, mas o agro também do Centro-Oeste e as exportadoras de grãos, todo mundo colhe o prêmio de ter aparecido quando o mundo inteiro fechou as portas, principalmente para a China. Mas tem uma palavra que muda tudo nessa história: reposição. A China não comprou o petróleo brasileiro em abril porque escolheu o Brasil como parceiro de longo prazo. Comprou porque o fornecedor preferido dela estava fora do jogo. E não só isso. Reposição é o que você usa enquanto a peça original ainda não chega. E Hormuz, mais cedo ou mais tarde, vai reabrir. As negociações já estão todas em curso. Hormuz sempre reabre, independente do que aconteça, porque a vontade e a importância de abrir é maior do que tudo. No dia que reabrir, a pergunta vai ser muito simples. O barril brasileiro continua na cesta de compras da China, no mesmo volume ou não? Vai voltar a ser a segunda opção como era antes da crise? E aqui está o ponto que Brasília comemora e não para para pensar. Ser indispensável numa emergência dos outros não é a mesma coisa que ser estratégico. O fornecedor de emergência tem poder de barganha só enquanto dura a emergência. Depois ele acorda e descobre uma coisa, que construiu capacidade, logística e dependência, acima de tudo, em cima de uma demanda que era temporária. A dependência é eterna, a demanda é temporária. E a dependência é a parte que ninguém quer discutir em voz alta. Quanto mais o orçamento da Petrobras, a balança comercial e a arrecadação do governo passam a depender de um comprador chinês, menos espaço o Brasil tem para dizer não para Pequim, em qualquer outra mesa, não necessariamente nessas mesas de negociação. Seja em 5G, seja em porto, seja na próxima licitação de metrô, que uma estatal chinesa pode acabar ganhando, do mesmo jeito que ganhou a linha 1 de Bogotá. O comprador que te salva numa crise é o mesmo que cobra a fatura política depois. E por mais que isso já venha acontecendo há muitos e muitos anos, o governo brasileiro parece que não aprendeu bem a lição. Repare no padrão, porque a estatal chinesa ela nunca age por acaso. Ela compra petróleo quando precisa de petróleo, compra soja quando precisa contornar Washington e financia infraestrutura quando precisa de presença. É um tripé clássico já visto em muitas outras situações. Cada movimento para o lado brasileiro parece uma oportunidade isolada, mas vistos juntos, eles formam uma arquitetura de dependência. E o Brasil ajuda a construir essa arquitetura um contrato de cada vez. O governo Lula trata a aproximação com a China como contrapeso aos Estados Unidos, e faz sentido. Enquanto Trump mantém a tarifa de 40% e a investigação da seção 301 em cima da mesa. Só que contrapeso pressupõe uma coisa, que você consiga equilibrar os dois lados. E quem vira peça de reposição de um deles perde exatamente o equilíbrio que dizia estar buscando.

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1: 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Estes são os destaques desta segunda-feira, 1 de junho. O candidato de extrema-direita, Abelardo de la Espriella, terminou na liderança com 43,7% dos votos no primeiro turno das eleições presidenciais da Colômbia, que aconteceram no domingo. Ele vai disputar o segundo turno em 21 de junho com o senador de esquerda, Iván Cepeda, que obteve 40,90% dos votos. Em postagem no X, o presidente Gustavo Petro afirmou que não aceita os resultados da contagem inicial dos votos na disputa pela sua sucessão, afirmando que aguardará os resultados finais revisados por juízes. O Irã reiterou nesta segunda-feira que seu programa nuclear não está na agenda das discussões em andamento com os Estados Unidos para pôr fim à guerra no Oriente Médio, negando declarações do presidente americano Donald Trump em sua rede social Truth. Teerã também acusou novamente Washington de violar o cessar-fogo entre os dois países. Os militares americanos anunciaram que realizaram mais uma onda de ataques aéreos defensivos no sul do Irã no sábado e no domingo, o terceiro desse tipo em pouco mais de uma semana. Em retaliação, a Guarda Revolucionária Iraniana afirmou ter atacado uma base utilizada pelos Estados Unidos. Israel ordenou nesta segunda-feira que seu exército atacasse os subúrbios do sul de Beirute, um reduto do Hezbollah pró-iraniano. O primeiro-ministro israelense Benjamin Netanyahu anunciou no domingo sua intenção de intensificar a ofensiva contra o movimento islâmico no Líbano. A pedido da França, o Conselho de Segurança da ONU se reunirá em sessão de emergência nesta segunda-feira para discutir a escalada em curso no sul do Líbano. O presidente francês Emmanuel Macron anunciou nesta segunda-feira que a Marinha da França abordou mais um petroleiro russo da frota fantasma do país no domingo, durante uma operação realizada em alto mar no Atlântico. A embaixada russa em Paris afirmou na segunda-feira que solicitou às autoridades francesas informações sobre possíveis cidadãos russos a bordo do petroleiro apreendido, segundo a agência de notícias estatal russa. A frota fantasma é uma rede clandestina de navios usada para continuar exportando petróleo da Rússia, apesar de sanções internacionais ao país. E mais de 890 pessoas foram presas na França no sábado e no domingo nos tumultos durante as comemorações da vitória do PSG na Liga dos Campeões, de acordo com a polícia de Paris nesta segunda-feira. Bom dia, são 10 horas e 30 minutos em Paris, 6:30 da manhã em Brasília. 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
2: Ana Carolina Pelis.
1: Em Paris, céu parcialmente nublado, os termômetros marcam 19 graus. Estes são os destaques desta segunda-feira, 1º de junho. Com candidato de extrema-direita na frente, eleições na Colômbia vão para segundo turno. Irã reitera que programa nuclear não está em agenda de negociações com Washington e volta a acusar Estados Unidos de violarem cessar-fogo. Após vitória sobre Casper Ruud, João Fonseca avança para quartas de final de Roland Garros. Estas e outras notícias a seguir. O resultado do primeiro turno na Colômbia contrariou todas as pesquisas. Segundo uma apuração rápida com 100% das sessões eleitorais, divulgada no domingo, o candidato de extrema-direita Abelardo de la Espriella teve cerca de 43% dos votos e ficou à frente do senador de esquerda Iván Cepeda, herdeiro político do presidente Gustavo Petro. Detalhes com o correspondente da RFI para a América Latina, Márcio Rezende.
3: Esse banho d'água fria na esquerda governista revela que boa parte dos colombianos anteciparam para o primeiro turno a disputa prevista para o segundo turno. E isso é consequência de uma polarização inédita. Nunca na história da Colômbia a disputa foi entre esquerda e extrema-direita. Durante décadas, o país foi governado às vezes pela centro-direita ou pela centro-esquerda, mas quase sempre pela direita. Assim, Diante das recentes vitórias da extrema-direita, a Colômbia se soma a essa possibilidade que, na região, já teve exemplos no Brasil, na Argentina, no Chile, no Equador e em El Salvador. Com 57,9% de participação popular, esta foi a maior votação num primeiro turno.
1: Você ouviu o correspondente da RFI para a América Latina, Márcio Rezende. O Irã reiterou nesta segunda-feira que seu programa nuclear não está atualmente na agenda das discussões em andamento com os Estados Unidos para pôr fim à guerra no Oriente Médio. O presidente americano Donald Trump afirmou em sua rede social Truth que o Irã se comprometeu a não desenvolver armas nucleares e insistiu que Teerã realmente quer fazer um acordo com os Estados Unidos. O Ministério das Relações Exteriores iraniano acusou nesta segunda-feira os Estados Unidos de violarem mais uma vez o cessar-fogo entre os dois países. Os militares americanos anunciaram que realizaram mais uma onda de ataques aéreos defensivos no sul do Irã no sábado e no domingo, o terceiro desse tipo em pouco mais de uma semana. Os bombardeios tiveram como alvo sistemas de radar e controle de drones na cidade de Goruk e na ilha de Keshme, no estreito de Hormuz, segundo o Comando Central Americano na noite de domingo. Em retaliação, a Guarda Revolucionária iraniana afirmou ter atacado uma base utilizada pelos Estados Unidos. As autoridades iranianas também anunciaram nesta segunda-feira o enforcamento de dois homens apontados como responsáveis pelo ataque e saque e incêndio de uma mesquita durante os protestos antigovernamentais de dezembro e janeiro. Israel ordenou nesta segunda-feira que seu exército atacasse os subúrbios do sul de Beirute, um reduto do Hezbollah pró-iraniano. O primeiro-ministro israelense, Benjamin Netanyahu, anunciou que no domingo sua intenção de intensificar a ofensiva contra o movimento islâmico no Líbano. No mesmo dia, o exército de Israel anunciou ter capturado a fortaleza de Befor, que estava no controle do Hezbollah, marcando uma nova etapa da ofensiva terrestre no país vizinho. O local é considerado estratégico para a defesa dos assentamentos da Galileia no norte de Israel e abre caminho para o avanço em direção à região de Nabatieh. A pedido da França, o Conselho de Segurança da ONU se reunirá em sessão de emergência nesta segunda-feira para discutir a escalada em curso no sul do Líbano. O presidente francês Emmanuel Macron anunciou nesta segunda-feira que a Marinha da França abordou mais um petroleiro russo da frota fantasma do país no domingo durante uma operação realizada em alto mar no Atlântico com apoio de diversos parceiros, incluindo o Reino Unido. De acordo com a Polícia Marítima do Atlântico, a interceptação ocorreu a mais de 740 quilômetros no ponto mais a oeste do território francês, em um petroleiro vindo de Murmansk, na Rússia. A embaixada russa em Paris afirmou na segunda-feira que solicitou às autoridades francesas informações sobre possíveis cidadãos russos a bordo do petroleiro apreendido, informou a agência de notícias estatal russa TASS. Mais de 890 pessoas foram presas na França no sábado e no domingo nos tumultos durante as comemorações da vitória do PSG na Liga dos Campeões, de acordo com o ministro do interior francês, Laurent Nunez, nesta segunda-feira. Este número é 45% superior ao das comemorações do ano passado, após a primeira vitória do clube parisiense na Champions, quando 592 pessoas foram presas. Além disso, 178 policiais e agentes das forças de ordem ficaram feridas. O carioca João Fonseca venceu o norueguês Casper Ruud no domingo, nas oitavas de final do torneio de simples masculino de Roland Garros. Em quase 3 horas de partida, em sessão noturna com casa cheia, Fonseca confirmou a vitória por 3-7-1, 7-5, 7-6, com 10-8 no tiebreak, perdeu o terceiro por 5-7 e fechou em 6-2. Em entrevista aos jornalistas após a vitória, João Fonseca celebrou o bom desempenho.
4: Jogo muito bom, muito consistente. Tava difícil porque ele é um bom sacador, enfim, um ótimo jogador, poucos pontos fracos. Foi meio que uma batalha ali de quem era mais agressivo e fico feliz de ter levado a melhor nos pontos importantes da partida. Sabia exatamente o que fazer, só era muito difícil de executar. Mas feliz com a forma que eu demonstrei dentro de quadra, sendo agressivo, sendo confiante. E com certeza essa vitória me traz confiança para o resto do torneio.
1: O próximo adversário de João Fonseca é o tcheco Jakub Mensik, pelas quartas de final. Ao avançar para as quartas do torneio, João Fonseca se torna o primeiro brasileiro a alcançar esse feito desde Gustavo Kuerten há 22 anos. Ele já havia marcado seu nome nesta edição do Roland Garros ao mandar mais cedo para casa o maior campeão de Grand Slams da história, o sérvio Novak Djokovic, na sexta-feira, pela terceira rodada do campeonato. 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
1: 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A seguir em nossa programação, a imprensa francesa destaca o desempenho de Marquinhos na vitória do PSG na Liga dos Campeões. Logo após, você confere uma entrevista com Nilza Valéria Zacarias, conselheira da presidência, que acompanha a primeira-dama Janja. E para terminar a crônica, o mundo agora de Thiago de Aragão. Mas antes falamos do resultado do primeiro turno das eleições presidenciais na Colômbia em linha direta.
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7: Elcio Ramalho.
6: Contra todas as pesquisas que previam uma vitória da esquerda neste primeiro turno, a extrema-direita consegue a maior quantidade de votos da história da Colômbia, mais de 10 milhões e 300 mil votos. O candidato opositor, Abelardo de la Espreia, obteve 43,7% dos votos, superando assim o candidato governista Ivan Cepeda, que ficou com 40,9% da preferência do eleitor. O primeiro turno, realizado neste domingo, também foi o que mais participação de eleitores teve desde a Constituição de 1991, que instalou eleições em dois turnos. E o segundo turno vai acontecer dentro de 3 semanas. Será quando os colombianos terão de escolher entre os dois modelos diametralmente opostos. Sobre essas eleições, vamos conversar com o nosso correspondente em Buenos Aires, Márcio Rezende. Olá, Márcio, bom dia. Quais são as conclusões iniciais que o resultado do primeiro turno da eleição presidencial na Colômbia deixa para todos os eleitores?
3: Olha, a primeira conclusão é que a Colômbia se soma a uma tendência regional de vitórias da extrema-direita. Este triunfo, mesmo que parcial, não estava nos cálculos de nenhuma sondagem. As pesquisas indicavam uma vitória da esquerda de Ivan Cepeda com uma vantagem entre 5 e 10 pontos sobre a extrema-direita de Abelardo de la Espriella. Algumas medições ainda levantavam a possibilidade de a candidata da direita tradicional, Paloma Valência, disputar o segundo lugar cabeça a cabeça com a extrema-direita, pois nada disso aconteceu. Apurados 100% dos votos, Abelardo de la Espriella ficou com 43,7%, quase 3 pontos à frente de Ivan Cepeda, com 40,9%. A candidata da direita, Paloma Valência, ficou com irrisórios 6,9%, quando as sondagens apontavam a mais de 20%. Esse banho d'água fria na esquerda governista revela que boa parte dos colombianos anteciparam para o primeiro turno a disputa prevista para o segundo turno.
6: E como essa surpresa foi observada na Colômbia e também nos países vizinhos, Márcio?
3: Bom, o atual presidente Gustavo Petro e o candidato da esquerda, Ivan Cepeda, rejeitaram os resultados que deram vantagem ao candidato da extrema-direita. O presidente Petro afirmou que não aceita os resultados preliminares, criticando o sistema privado responsável pelo processo eleitoral. Petro acusou o software da empresa de adicionar 800 mil eleitores e centenas de milhares de votos. O presidente avisou que só vai reconhecer o resultado oficial emitido pela justiça. O candidato governista Ivan Cepeda também questionou a contagem preliminar por acrescentar 885 mil eleitores e avisou que só vai reconhecer o resultado quando essas inconsistências forem resolvidas. A diferença entre o primeiro e o segundo colocado foi de 673 mil votos. O candidato vitorioso, Abelardo de Las Priela, respondeu aos dois, chamando-os de delinquentes e advertindo que não se atrevam a desconhecer a vontade popular. O presidente do Equador, Daniel Noboa, e o da Argentina, Javier Milei, deram os parabéns a Abelardo. Se a esquerda for derrotada no próximo dia 21, o presidente Lula vai perder um importante aliado na região.
6: Agora, Márcio, quais são as estratégias de cada candidato para o segundo turno?
3: Olha, antes do primeiro turno, as pesquisas indicavam que numa disputa entre Ivan Cepeda e Abelardo de Las Priela, o candidato da esquerda ganharia porque é maior a quantidade de eleitores que rejeitam a extrema-direita. Mas essas mesmas sondagens previam uma diferença significativa a favor de Cepeda. Na noite de domingo, Paloma Valência anunciou o apoio ao candidato da extrema-direita. Abelardo de Las Priela tem a vantagem de nunca ter sido governo. Então, quando diz que vai aplicar linha dura contra os violentos, tem a vantagem da dúvida. Já o candidato Ivan Cepeda foi um dos que elaborou o atual plano de paz total do governo. O plano fracassou e permitiu que os criminosos se fortalecessem e ganhassem territórios. O que cada lado vai fazer é tentar vender o outro como parte integrante de uma elite política que fracassou. Abelardo de Las Priela vai repetir que Ivan Cepeda é parte da classe política que sempre roubou o país e que manteve os seus privilégios. Mas a esquerda, que só chegou ao poder em 2022, também vai acusar Abelardo de ter sido próximo da elite de direita que sempre governou o país.
6: Muito obrigado, Márcio Rezende, correspondente da RFI em Buenos Aires, que participou do Linha Direta de hoje.
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5: Ana Carolina Pelis.
1: A foto de Marquinhos sendo jogado para cima pelos jogadores do Paris Saint-Germain durante as comemorações da conquista da Liga dos Campeões em Paris no domingo estampa sites e jornais franceses nesta segunda-feira. A vitória do clube parisiense e seu capitão continuam sendo destaque. Para o L'Equipe, Marquinhos ajudou a definir o que é um capitão, com sua elegância e nobreza, sua empatia pelos outros, até mesmo pelos adversários. O jornal destaca que o zagueiro brasileiro também é um capitão notável por suas qualidades de comunicação. Tudo o que diz visa o bem-estar dos outros, o bem da equipe. Um verdadeiro capitão que não deixa ninguém para trás, sublinha. Marquinhos aparece como a figura mais simbólica do PSG para o Le Parisien. É ele quem surge com o troféu nas mãos diante da torcida e representa a ligação entre o time e os fãs, além de ser o rosto da conquista. Ele é retratado como líder natural dessa geração histórica. Mas apesar de ser uma lenda do clube, o jornal diz que o futuro de Marquinhos é uma das questões do próximo mercado. Aos 32 anos, ele pode decidir seu destino com interesse vindo do exterior, mas ele próprio demonstra vontade de continuar e buscar uma terceira Champions. Para Libération, Marquinhos é o líder técnico e moral do PSG, capitão e símbolo do clube, essencial tanto pelo desempenho quanto pela atitude, o verdadeiro rosto do sucesso do clube. Dentro de campo, é visto como líder experiente, resiliente e decisivo para o título. O jornal destaca o gesto humano do zagueiro ao consolar o adversário Gabriel, lembrando que os dois viajam essa semana para o Brasil, onde vão começar a preparação para a Copa do Mundo.
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8: O RFI Convida recebe hoje Nilza Valéria Zacarias, jornalista e coordenadora da Frente de Evangélicos pelo Estado de Direito, uma das vozes mais importantes do campo evangélico progressista no Brasil. Nilza, seja muito bem-vinda a nossos estúdios aqui em Paris.
9: Muito obrigada, é uma alegria estar em Paris, sempre é uma alegria e sempre é uma festa estar em Paris.
8: Escuta, vamos falar sobre isso, inclusive uma pequena pergunta que é uma boa provocação. Nós estamos conversando aqui em Paris, a cidade que é berço da famosa lei de 1905, a chamada Lei da Laicidade, que consagrou a separação entre igreja e Estado na França. Uma coisa curiosa que eu estava vendo, no Brasil, a lei que institui a separar o Brasil, é um país laico pela lei, né, é de 1891, primeira Constituição republicana, né, após o Império, antes mesmo da francesa. Mas, no entanto, é um princípio que, em tese, afastaria a religião da política. A gente sabe que no Brasil de hoje, como nos Estados Unidos de hoje, fé e poder parecem estar cada vez mais entrelaçados. Eu queria te perguntar, Nilza, como líder evangélico, como você lê essa tensão entre laicidade e participação religiosa na esfera pública no Brasil, claro?
9: Bem, como eu vejo, há uma apropriação da linguagem religiosa. O que nós notamos no Brasil que se aplica aos Estados Unidos é essa apropriação da linguagem religiosa que vem sendo cooptada e utilizada como instrumento de poder por parte de representantes religiosos, no caso brasileiro, que compõem a bancada evangélica. A gente tem uma bancada religiosa no Congresso.
8: Certo. Me diz uma coisa, tem pesquisa nova aí, né? Mostrando o presidente Luiz Inácio Lula da Silva se projeta com uma diferença muito maior, né?
9: Sim, nesse momento são 9 pontos de diferença do presidente Lula pro segundo colocado, que é o Flávio Bolsonaro.
8: E a gente estava conversando, você acredita que isso tem uma grande parte a ver com uma desmobilização do campo evangélico que era historicamente ligado ao bolsonarismo?
9: Eu não diria que o campo evangélico ele é historicamente ligado a Bolsonaro. Como toda a sociedade brasileira, o Bolsonaro em algum momento apresentou um canto da sereia e as pessoas caíram nesse canto da sereia. Entre essas pessoas, evangélicos também. Quando a gente percebe que o campo evangélico, por exemplo, na última eleição presidencial, nos votos computados para o Lula, davam uma margem um pouco maior para Bolsonaro, a gente tentou entender que fenômeno era esse que colocava os evangélicos ali fazendo uma opção pelo bolsonarismo. E, obviamente, a gente não pode negar o peso das pautas morais, né, que influenciaram muito esse voto, um certo pânico criado, um medo criado de que, por exemplo, Lula fecharia igrejas ou todas as igrejas seriam obrigadas a celebrar relacionamentos ou casamento homoafetivos. E as pessoas foram caindo nesses contos sem se dar conta de que a laicidade do Estado protege a igreja. E então, o que a gente percebe agora, abrindo essa distância maior entre Lula e Flávio Bolsonaro, é que, obviamente, evangélicos também estão repensando o seu voto.
8: Você tem acompanhado a primeira-dama Janja da Silva em diversos encontros com mulheres evangélicas pelo país. Eu me lembro de uma entrevista do presidente Lula dizendo em outubro de 2025 que evangélicos não são contra nós. Nós é que não sabemos falar com eles, né? Eu queria saber qual é o seu papel nesses encontros com a Janja, é uma coisa de mediação, de articulação, e o seu papel primeiro, mas o quanto essa aproximação com o governo fortalece ou expõe o movimento evangélico progressista, por exemplo?
9: Eu acho que fortalece, nesse momento fortalece muito. A gente já vinha dialogando com a primeira-dama sobre a importância dessa aproximação. E durante 2025 nós conseguimos então propor e organizar encontros com mulheres evangélicas. Foram 7 encontros, isso é bastante significativo, da primeira-dama com mulheres evangélicas, para que a gente falasse sobre políticas públicas, inclusive políticas públicas que beneficiam as mulheres. Promover diálogo, fazer com que as pessoas sentem na mesa e conversem, a gente consegue chegar a bons termos em defesa da democracia.
8: Por que é que é a primeira-dama que é escolhida para fazer essa ponte com a comunidade evangélica?
9: Isso, eu tenho que fazer uma referência a ela, isso parte dela, isso não foi uma estratégia do governo, isso é uma estratégia pessoal que partiu dela e, obviamente, que beneficia o governo.
8: Uhum.
9: Né? Então, foi uma experiência muito bacana, porque é isso, ela tem uma preocupação com os temas que se relacionam com a vida da mulher. Basta ver o empenho da primeira-dama agora na assinatura do Pacto de Combate ao Feminicídio. Uhum. Né? Ela se empenhou pessoalmente E a gente tem levado esse tema, inclusive, para os nossos grupos, fazendo com que a igreja se ocupe também do tema do feminicídio, entendendo que o feminicídio não é um problema da mulher, é um problema de todos nós, e que a gente precisa, sobretudo, de pastores e líderes engajados nesse tema, porque os pastores precisam falar sobre isso nos seus púlpitos, a fim de que a vida das mulheres seja resguardada.
8: Muito obrigada, Nilza Valéria Zacarias, pela sua participação de hoje no RF Convida.
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10: Tiago de Aragão.
11: Existe um tipo de elogio que deveria assustar quem recebe. E o Brasil acabou de ganhar um desses. Em abril, o país virou o segundo maior fornecedor de petróleo da China. Parece uma boa notícia e no curto prazo até é. Mas preste atenção como que isso aconteceu. O Estreito de Hormuz estava bloqueado. O Golfo, travado. A China precisava de petróleo rápido e precisava vir de um lugar que não dependesse de Washington nem de Moscou. Foi aí que o Brasil entrou, não necessariamente pelo próprio mérito. Entrou porque o fornecedor de sempre estava indisponível, um outro fornecedor problemático, e isso acabou abrindo uma oportunidade, uma janela de oportunidade para o Brasil. Mas isso não para necessariamente no petróleo. Desde que a China voltou a boicotar a soja americana e a negociação de comprar mais, comprar menos, é algo que ainda vai ir e vir várias vezes, ela acabou transferindo grande parte desses pedidos para o Brasil e para outros países da América Latina. Até ajustou a burocracia, facilitou um pouco na parte sanitária para poder facilitar o máximo possível a recepção dessa soja latino-americana, entre outras coisas também. Tudo isso para garantir que a gente conseguisse vender em escala. Qual foi o resultado disso? Em 2026, o Brasil virou ao mesmo tempo o posto de gasolina e o celeiro de emergência da segunda maior potência do mundo. Agora, para o investidor, o número de curto prazo é muito tentador. Demanda chinesa firme, segura o preço da commodity, segura o superávit, segura o fluxo de dólar que mantém o real muito bem ancorado. A Petrobras, não só ela, mas o agro também do Centro-Oeste e as exportadoras de grãos, todo mundo colhe o prêmio de ter aparecido quando o mundo inteiro fechou as portas, principalmente para a China. Mas tem uma palavra que muda tudo nessa história: reposição. A China não comprou o petróleo brasileiro em abril porque escolheu o Brasil como parceiro de longo prazo. Comprou porque o fornecedor preferido dela estava fora do jogo. E não só isso. Reposição é o que você usa enquanto a peça original ainda não chega. E Hormuz, mais cedo ou mais tarde, vai reabrir. As negociações já estão todas em curso. Hormuz sempre reabre, independente do que aconteça, porque a vontade e a importância de abrir é maior do que tudo. No dia que reabrir, a pergunta vai ser muito simples. O barril brasileiro continua na cesta de compras da China, no mesmo volume ou não? Vai voltar a ser a segunda opção, como era antes da crise? E aqui está o ponto que Brasília comemora e não para pensar. Ser indispensável numa emergência dos outros não é a mesma coisa que ser estratégico. O fornecedor de emergência tem poder de barganha só enquanto dura a emergência. Depois ele acorda e descobre uma coisa, que construiu capacidade, logística e dependência, acima de tudo, em cima de uma demanda que era temporária. A dependência é eterna. A demanda é temporária. E a dependência é a parte que ninguém quer discutir em voz alta. Quanto mais o orçamento da Petrobras, a balança comercial e a arrecadação do governo passam a depender de um comprador chinês, menos espaço o Brasil tem para dizer não para Pequim, em qualquer outra mesa, não necessariamente nessas mesas de negociação. Seja em 5G, seja em porto, seja na próxima licitação de metrô, que uma estatal chinesa pode acabar ganhando, do mesmo jeito que ganhou a linha 1 de Bogotá. O comprador que te salva numa crise é o mesmo que cobra a fatura política depois. E por mais que isso já venha acontecendo há muitos e muitos anos, o governo brasileiro parece que não aprendeu bem a lição. Repare no padrão, porque a estatal chinesa ela nunca age por acaso. Ela compra petróleo quando precisa de petróleo, compra soja quando precisa contornar Washington e financia infraestrutura quando precisa de presença. É um tripé clássico já visto em muitas outras situações. Cada movimento para o lado brasileiro parece uma oportunidade isolada, mas vistos juntos, eles formam uma arquitetura de dependência. E o Brasil ajuda a construir essa arquitetura um contrato de cada vez. O governo Lula trata a aproximação com a China como contrapeso aos Estados Unidos, e faz sentido. Enquanto Trump mantém a tarifa de 40% e a investigação da seção 301 em cima da mesa. Só que contrapeso pressupõe uma coisa, que você consiga equilibrar os dois lados. E quem vira peça de reposição de um deles perde exatamente o equilíbrio que dizia estar buscando.

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1: Você ouve a RFI, estes são os destaques dessa segunda-feira, 1º de junho. O candidato de extrema-direita, Abelardo de la Espriella, terminou na liderança com 43,7% dos votos no primeiro turno das eleições presidenciais da Colômbia, que aconteceram no domingo. Ele vai disputar o segundo turno em 21 de junho com o senador de esquerda, Iván Cepeda, que obteve 40,90% dos votos. Em postagem no X, o presidente Gustavo Petro afirmou que não aceita os resultados da contagem inicial dos votos na disputa pela sua sucessão, afirmando que aguardará os resultados finais revisados por juízes. O Irã reiterou nesta segunda-feira que seu programa nuclear não está na agenda das discussões em andamento com os Estados Unidos para pôr fim à guerra no Oriente Médio, negando declarações do presidente americano Donald Trump em sua rede social Truth. Teerã também acusou novamente Washington de violar o cessar-fogo entre os dois países. Os militares americanos anunciaram que realizaram mais uma onda de ataques aéreos defensivos no sul do Irã no sábado e no domingo, o terceiro desse tipo em pouco mais de uma semana. Em retaliação, a Guarda Revolucionária Iraniana afirmou ter atacado uma base utilizada pelos Estados Unidos. Israel ordenou nesta segunda-feira que seu exército atacasse os subúrbios do sul de Beirute, um reduto do Hezbollah pró-iraniano. O primeiro-ministro israelense Benjamin Netanyahu anunciou no domingo sua intenção de intensificar a ofensiva contra o movimento islâmico no Líbano. A pedido da França, o Conselho de Segurança da ONU se reunirá em sessão de emergência nesta segunda-feira para discutir a escalada em curso no sul do Líbano. O presidente francês Emmanuel Macron anunciou nesta segunda-feira que a Marinha da França abordou mais um petroleiro russo da frota fantasma do país no domingo, durante uma operação realizada em alto mar no Atlântico. A embaixada russa em Paris afirmou na segunda-feira que solicitou às autoridades francesas informações sobre possíveis cidadãos russos a bordo do petroleiro apreendido, segundo a agência de notícias estatal russa. A embaixada russa em Paris afirmou na segunda-feira que solicitou às autoridades francesas informações sobre possíveis cidadãos russos a bordo do petroleiro apreendido, segundo a agência de notícias estatal russa. A frota fantasma é uma rede clandestina de

0: polícia de Paris nesta segunda-feira. Bom dia, são 10 horas e 30 minutos em Paris, 6:30 da manhã em Brasília. 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
0: Em Paris, céu parcialmente nublado, os termômetros marcam 19 graus. Estes são os destaques desta segunda-feira, 1º de junho. Com candidato de extrema-direita na frente, eleições na Colômbia vão para segundo turno. Irã reitera que programa nuclear não está em agenda de negociações com Washington e volta a acusar Estados Unidos de violarem cessar-fogo. Após vitória sobre Casper Ruud, João Fonseca avança para quartas de final de Roland Garros. Estas e outras notícias a seguir. O resultado do primeiro turno na Colômbia contrariou todas as pesquisas, segundo uma apuração rápida com 100% das sessões eleitorais, divulgada no domingo, o candidato de extrema-direita Abelardo de la Espriella teve cerca de 43% dos votos e ficou à frente do senador de esquerda Ivan Cepeda, herdeiro político do presidente Gustavo Petro. Detalhes com o correspondente da RFI para a América Latina, Márcio Rezende.
3: Esse banho d'água fria na esquerda governista revela que boa parte dos colombianos anteciparam para o primeiro turno a disputa prevista para o segundo turno. E isso é consequência de uma polarização inédita. Nunca na história da Colômbia a disputa foi entre esquerda e extrema-direita. Durante décadas, o país foi governado às vezes pela centro-direita ou pela centro-esquerda, mas quase sempre pela direita. Assim, diante das recentes vitórias da extrema-direita, a Colômbia se soma a essa possibilidade que, na região, já teve exemplos no Brasil, na Argentina, no Chile, no Equador e em El Salvador. Com 57,9% de participação popular, esta foi a maior votação num primeiro turno.
0: Você ouviu o correspondente da RFI para a América Latina, Márcio Rezende. O Irã reiterou nesta segunda-feira que seu programa nuclear não está atualmente na agenda das discussões em andamento com os Estados Unidos para pôr fim à guerra no Oriente Médio. O presidente americano Donald Trump afirmou em sua rede social Truth que o Irã se comprometeu a não desenvolver armas nucleares e insistiu que Teherã realmente quer fazer um acordo com os Estados Unidos. O Ministério das Relações Exteriores iraniano acusou nesta segunda-feira os Estados Unidos de violarem mais uma vez o cessar-fogo entre os dois países. Os militares americanos anunciaram que realizaram mais uma onda de ataques aéreos defensivos no sul do Irã no sábado e no domingo, o terceiro desse tipo em pouco mais de uma semana. Os bombardeios tiveram como alvo sistemas de radar e controle de drones na cidade de Goruk e na ilha de Keshmi, no estreito de Hormuz, segundo o Comando Central americano na noite de domingo. Em retaliação, a Guarda Revolucionária iraniana afirmou ter atacado uma base utilizada pelos Estados Unidos. As autoridades iranianas também anunciaram nesta segunda-feira o enforcamento de dois homens apontados como responsáveis pelo ataque e saque e incêndio de uma mesquita durante os protestos antigovernamentais de dezembro e janeiro. Israel ordenou nesta segunda-feira que seu exército atacasse os subúrbios do sul de Beirute, um reduto do Hezbollah pró-iraniano. O primeiro-ministro israelense, Benjamin Netanyahu, anunciou que no domingo sua intenção de intensificar a ofensiva contra o movimento islâmico no Líbano. No mesmo dia, o exército de Israel anunciou ter capturado a fortaleza de Befor, que estava no controle do Hezbollah, marcando uma nova etapa da ofensiva terrestre no país vizinho. O local é considerado estratégico para a defesa dos assentamentos da Galileia no norte de Israel e abre caminho para o avanço em direção à região de Nabatieh. A pedido da França, o Conselho de Segurança da ONU se reunirá em sessão de emergência nesta segunda-feira para discutir a escalada em curso no sul do Líbano. O presidente francês Emmanuel Macron anunciou nesta segunda-feira que a Marinha da França abordou mais um petroleiro russo da frota fantasma do país no domingo,

0: durante uma operação realizada em alto mar no Atlântico, com apoio de diversos parceiros, incluindo o Reino Unido. De acordo com a Polícia Marítima do Atlântico, a interceptação ocorreu a mais de 740 quilômetros, no ponto mais a oeste do território francês, em um petroleiro vindo de Murmansk, na Rússia. A embaixada russa em Paris afirmou na segunda-feira que solicitou às autoridades francesas informações sobre possíveis cidadãos russos a bordo do petroleiro apreendido, informou a agência de notícias estatal russa TASS. Mais de 890 pessoas foram presas na França no sábado e no domingo nos tumultos durante as comemorações da vitória do PSG na Liga dos Campeões, de acordo com o ministro do interior francês, Laurent Nunez, nesta segunda-feira. Este número é 45% superior ao das comemorações do ano passado, após a primeira vitória do clube parisiense na Champions, quando 592 pessoas foram presas. Além disso, 178 policiais e agentes das forças de ordem ficaram feridas. O carioca João Fonseca venceu o norueguês Casper Ruud no domingo, nas oitavas de final do torneio de simples masculino de Roland Garros. Em quase 3 horas de partida, em sessão noturna com casa cheia, Fonseca confirmou a vitória por 3-7-1, 7-5, 7-6, com 10-8 no tiebreak, perdeu o terceiro por 5-7 e fechou em 6-2. Em entrevista aos jornalistas após a vitória, João Fonseca celebrou o bom desempenho.
1: É, jogo muito bom, muito consistente. Tava difícil porque ele é um bom sacador, enfim, um ótimo jogador, poucos pontos fracos. Foi meio que uma batalha ali de quem era mais agressivo e fico feliz de ter levado a melhor nos pontos importantes da partida. Sabia exatamente o que fazer, só era muito difícil de executar. Mas feliz com a forma que eu demonstrei dentro de quadra, sendo agressivo, sendo confiante. E com certeza essa vitória me traz confiança para o resto do torneio.
0: O próximo adversário de João Fonseca é o tcheco Jakub Mensik, pelas quartas de final. Ao avançar para as quartas do torneio, João Fonseca se torna o primeiro brasileiro a alcançar esse feito desde Gustavo Kuerten há 22 anos. Ele já havia marcado seu nome nesta edição do Roland Garros ao mandar mais cedo para casa o maior campeão de Grand Slams da história, o sérvio Novak Djokovic, na sexta-feira, pela terceira rodada do campeonato. 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
0: Você ouve a RFI. A seguir em nossa programação, a imprensa francesa destaca o desempenho de Marquinhos na vitória do PSG na Liga dos Campeões. Logo após, você confere uma entrevista com Nilza Valéria Zacarias, conselheira da presidência, que acompanha a primeira-dama Janja. E para terminar a crônica, o Mundo Agora, de Tiago de Aragão. Mas antes falamos do resultado do primeiro turno das eleições presidenciais na Colômbia, em Linha Direta.
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3: Contra todas as pesquisas que previam uma vitória da esquerda neste primeiro turno, a extrema-direita consegue a maior quantidade de votos da história da Colômbia, mais de 10 milhões e 300 mil votos. O candidato opositor, Abelardo de la Espreia, obteve 43,7% dos votos, superando assim o candidato governista Ivan Cepeda, que ficou com 40,9% da preferência do eleitor. O primeiro turno, realizado neste domingo, também foi o que mais participação de eleitores teve desde a Constituição de 1991, que instalou eleições em 2 turnos. E o segundo turno vai acontecer dentro de 3 semanas. Será quando os colombianos terão de escolher entre os 2 modelos diametralmente opostos. Sobre essas eleições, vamos conversar com o nosso correspondente em Buenos Aires, Márcio Rezende. Olá, Márcio, bom dia. Quais são as conclusões iniciais que o resultado do primeiro turno da eleição presidencial na Colômbia deixa para todos os eleitores?
2: Olha, a primeira conclusão é que a Colômbia se soma a uma tendência regional de vitórias da extrema-direita. Este triunfo, mesmo que parcial, não estava nos cálculos de nenhuma sondagem. As pesquisas indicavam uma vitória da esquerda de Iván Cepeda com uma vantagem entre 5 e 10 pontos sobre a extrema-direita de Abelardo de Las Priela. Algumas medições ainda levantavam a possibilidade de a candidata da direita tradicional, Paloma Valência, disputar o segundo lugar cabeça a cabeça com a extrema-direita, pois nada disso aconteceu. Apurados 100% dos votos, Abelardo de Las Priela ficou com 43,7%, quase 3 pontos à frente de Iván Cepeda, com 40,9%. A candidata da direita, Paloma Valência, ficou com irrisórios 6,9%, quando as sondagens apontavam a mais de 20%. Esse banho d'água fria na esquerda governista revela que boa parte dos colombianos anteciparam para o primeiro turno a disputa prevista para o segundo turno.
3: E como essa surpresa foi observada na Colômbia e também nos países vizinhos, Márcio?
2: Bom, o atual presidente Gustavo Petro e o candidato da esquerda, Iván Cepeda, rejeitaram os resultados que deram vantagem ao candidato da extrema-direita. O presidente Petro afirmou que não aceita os resultados preliminares, criticando o sistema privado responsável pelo processo eleitoral. Petro acusou o software da empresa de adicionar 800 mil eleitores e centenas de milhares de votos. O presidente avisou que só vai reconhecer o resultado oficial emitido pela justiça. O candidato governista Iván Cepeda também questionou a contagem preliminar por acrescentar 885 mil eleitores e avisou que só vai reconhecer o resultado quando essas inconsistências forem resolvidas. A diferença entre o primeiro e o segundo colocado foi de 673 mil votos. O candidato vitorioso, Abelardo de Las Priela, respondeu aos dois, chamando-os de delinquentes e advertindo que não se atrevam a desconhecer a vontade popular. O presidente do Equador, Daniel Noboa, e o da Argentina, Javier Milei, deram os parabéns a Abelardo. Se a esquerda for derrotada no próximo dia 21, o presidente Lula vai perder um importante aliado na região.
3: Agora, Márcio, quais são as estratégias de cada candidato para o segundo turno?
2: Olha, antes do primeiro turno, as pesquisas indicavam que numa disputa entre Iván Cepeda e Abelardo de Las Priela, o candidato da esquerda ganharia porque é maior a quantidade de eleitores que rejeitam a extrema-direita. Mas essas mesmas sondagens previam uma diferença significativa a favor de Cepeda. Na noite de domingo, Paloma Valência anunciou o apoio ao candidato da extrema-direita. Abelardo de Las Priela tem a vantagem de nunca ter sido governo. Então, quando diz que vai aplicar linha dura contra os violentos, tem a vantagem da dúvida. Já o candidato Iván Cepeda foi um dos que elaborou o atual plano de paz total do governo. O plano fracassou e permitiu que os criminosos se fortalecessem e ganhassem territórios. O que cada lado vai fazer é tentar vender o outro como parte integrante de uma elite política que fracassou. Abelardo de Las Priela vai repetir que Iván Cepeda é parte da classe política que sempre roubou o país e que manteve os seus privilégios. Mas a esquerda, que só chegou ao poder em 2022, também vai acusar Abelardo de ter sido próximo da elite de direita que sempre governou o país.
3: Muito obrigado, Márcio Rezende, correspondente da RFI em Buenos Aires, que participou do Linha Direta de hoje.
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0: A foto de Marquinhos sendo jogado para cima pelos jogadores do Paris Saint-Germain durante as comemorações da conquista da Liga dos Campeões em Paris no domingo estampa sites e jornais franceses nesta segunda-feira. A vitória do clube parisiense e seu capitão continuam sendo destaque. Para o L'Equipe, Marquinhos ajudou a definir o que é um capitão, com sua elegância e nobreza, sua empatia pelos outros, até mesmo pelos adversários. O jornal destaca que o zagueiro brasileiro também é um capitão notável por suas qualidades de comunicação. Tudo o que diz visa o bem-estar dos outros, o bem da equipe. Um verdadeiro capitão que não deixa ninguém para trás, sublinha. Marquinhos aparece como a figura mais simbólica do PSG para o Le Parisien. É ele quem surge com o troféu nas mãos diante da torcida e representa a ligação entre o time e os fãs, além de ser o rosto da conquista. Ele é retratado como líder natural dessa geração histórica. Mas apesar de ser uma lenda do clube, o jornal diz que o futuro de Marquinhos é uma das questões do próximo mercado. Aos 32 anos, ele pode decidir seu destino com interesse vindo do exterior, mas ele próprio demonstra vontade de continuar e buscar uma terceira Champions. Para Liberation, Marquinhos é o líder técnico e moral do PSG, capitão e símbolo do clube, essencial tanto pelo desempenho quanto pela atitude, o verdadeiro rosto do sucesso do clube. Dentro de campo, é visto como líder experiente, resiliente e decisivo para o título. O jornal destaca o gesto humano do zagueiro ao consolar o adversário Gabriel, lembrando que os dois viajam essa semana para o Brasil, onde vão começar a preparação para a Copa do Mundo.
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6: O RFI Convida recebe hoje Nilza Valéria Zacarias, jornalista e coordenadora da Frente de Evangélicos pelo Estado de Direito, uma das vozes mais importantes do campo evangélico progressista no Brasil. Nilza, seja muito bem-vinda a nossos estúdios aqui em Paris.
7: Muito obrigada, é uma alegria estar em Paris. Sempre é uma alegria e sempre é uma festa estar em Paris.
6: Escuta, vamos falar sobre isso, inclusive uma pequena pergunta que é uma boa provocação. Nós estamos conversando aqui em Paris, a cidade que é berço da famosa lei de 1905, a chamada Lei da Laicidade, que consagrou a separação entre igreja e Estado na França. Uma coisa curiosa que eu estava vendo, no Brasil, a lei que institui a separar o Brasil, é um país laico pela lei, né? É de 1891, primeira Constituição republicana, né, após o Império, antes mesmo da francesa. Mas, no entanto, é um princípio que, em tese, afastaria a religião da política. A gente sabe que no Brasil de hoje, como nos Estados Unidos de hoje, fé e poder parecem estar cada vez mais entrelaçados. Eu queria te perguntar, Nilza, como líder evangélico, como você lê essa tensão entre laicidade e participação religiosa na esfera pública no Brasil, claro?
7: Bem, como eu vejo, há uma propriedade da linguagem religiosa. O que nós notamos no Brasil que se aplica aos Estados Unidos é essa apropriação da linguagem religiosa que vem sendo cooptada e utilizada como instrumento de poder por parte de representantes religiosos, no caso brasileiro, que compõem a bancada evangélica. A gente tem uma bancada religiosa no Congresso.
6: Certo. Me diz uma coisa, tem pesquisa nova aí, né? Mostrando o presidente Luiz Inácio Lula da Silva se projeta com uma diferença muito maior, né?
7: Sim, nesse momento são 9 pontos de diferença do presidente Lula pro segundo colocado, que é o Flávio Bolsonaro.
6: E a gente estava conversando, você acredita que isso tem uma grande parte a ver com uma desmobilização do campo evangélico que era historicamente ligado ao bolsonarismo?
7: Eu não diria que o campo evangélico ele é historicamente ligado a Bolsonaro. Como toda a sociedade brasileira, o Bolsonaro em algum momento apresentou um canto da sereia e as pessoas caíram nesse canto da sereia. Entre essas pessoas, evangélicos também. Quando a gente percebe que o campo evangélico, por exemplo, na última eleição presidencial, nos votos computados para o Lula, davam uma margem um pouco maior para Bolsonaro, a gente tentou entender que fenômeno era esse que colocava os evangélicos ali fazendo uma opção pelo bolsonarismo. E, obviamente, a gente não pode negar o peso das pautas morais, né, que influenciaram muito esse voto, um certo pânico criado, um medo criado de que, por exemplo, Lula fecharia igrejas ou todas as igrejas seriam obrigadas a celebrar relacionamentos ou casamento homoafetivos. E as pessoas foram caindo nesses contos sem se dar conta de que a laicidade do Estado protege a igreja. E então, o que a gente percebe agora, abrindo essa distância maior entre Lula e Flávio Bolsonaro, é que, obviamente, evangélicos também estão repensando o seu voto.
6: Você tem acompanhado a primeira-dama Janja da Silva em diversos encontros com mulheres evangélicas pelo país. Eu me lembro de uma entrevista do presidente Lula dizendo em outubro de 2025 que evangélicos não são contra nós. Nós é que não sabemos falar com eles, né? Eu queria saber qual é o seu papel nesses encontros com a Janja. É uma coisa de mediação, de articulação. E o seu papel, primeiro, mas o quanto essa aproximação com o governo fortalece ou expõe o movimento evangélico progressista, por exemplo?
7: Eu acho que fortalece, nesse momento fortalece muito. A gente já vinha dialogando com a primeira-dama sobre a importância dessa aproximação. E durante 2025 nós conseguimos então propor e organizar encontros com mulheres evangélicas. Foram 7 encontros. Isso é bastante significativo, da primeira-dama com mulheres evangélicas, para que a gente falasse sobre políticas públicas. Inclusive políticas públicas que beneficiam as mulheres. Promover diálogo, fazer com que as pessoas sentem na mesa e conversem, a gente consegue chegar a bons termos em defesa da democracia.
6: Por que é que é a primeira-dama que é escolhida para fazer essa ponte com a comunidade evangélica?
7: Isso, eu tenho que fazer uma referência a ela, isso parte dela, isso não foi uma estratégia do governo, isso é uma estratégia pessoal que partiu dela e, obviamente, que beneficia o governo.
6: Uhum.
7: Né? Então, foi uma experiência muito bacana, porque é isso, ela tem uma preocupação com os temas que se relacionam com a vida da mulher. Basta ver o empenho da primeira-dama agora na assinatura do Pacto de Combate ao Feminicídio.
6: Uhum.
7: Né? Ela
6: uhum.
7: se empenhou pessoalmente e a gente tem levado esse tema, inclusive, para os nossos grupos, fazendo com que a igreja se ocupe também do tema do feminicídio, entendendo que o feminicídio não é um problema da mulher, é um problema de todos nós, e que a gente precisa, sobretudo, de pastores e líderes engajados nesse tema, porque os pastores precisam falar sobre isso nos seus púlpitos, a fim de que a vida das mulheres seja resguardada.
6: Muito obrigada, Nilza Valéria Zacarias, pela sua participação de hoje no RF Convida.
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6: Tiago de Aragão.
8: Existe um tipo de elogio que deveria assustar quem recebe. E o Brasil acabou de ganhar um desses. Em abril, o país virou o segundo maior fornecedor de petróleo da China. Parece uma boa notícia e no curto prazo até é. Mas preste atenção como que isso aconteceu. O Estreito de Hormuz estava bloqueado. O Golfo, travado. A China precisava de petróleo rápido e precisava vir de um lugar que não dependesse de Washington nem de Moscou. Foi aí que o Brasil entrou, não necessariamente pelo próprio mérito. Entrou porque o fornecedor de sempre estava indisponível, um outro fornecedor problemático, e isso acabou abrindo uma oportunidade, uma janela de oportunidade para o Brasil. Mas isso não para necessariamente no petróleo. Desde que a China voltou a boicotar a soja americana e a negociação de comprar mais, comprar menos, é algo que ainda vai ir e vir várias vezes, ela acabou transferindo grande parte desses pedidos para o Brasil e para outros países da América Latina. Até ajustou a burocracia, facilitou um pouco na parte sanitária para poder facilitar o máximo possível a recepção dessa soja latino-americana, entre outras coisas também. Tudo isso para garantir que a gente conseguisse vender em escala. Qual foi o resultado disso? Em 2026, o Brasil virou ao mesmo tempo o posto de gasolina e o celeiro de emergência da segunda maior potência do mundo. Agora, para o investidor, o número de curto prazo é muito tentador. Demanda chinesa firme, segura o preço da commodity, segura o superávit, segura o fluxo de dólar que mantém o real muito bem ancorado. A Petrobras, não só ela, mas o agro também do Centro-Oeste e as exportadoras de grãos, todo mundo colhe o prêmio de ter aparecido quando o mundo inteiro fechou as portas, principalmente para a China. Mas tem uma palavra que muda tudo nessa história: reposição. A China não comprou o petróleo brasileiro em abril porque escolheu o Brasil como parceiro de longo prazo. Comprou porque o fornecedor preferido dela estava fora do jogo. E não só isso. Reposição é o que você usa enquanto a peça original ainda não chega. E Hormuz, mais cedo ou mais tarde, vai reabrir. As negociações já estão todas em curso. Hormuz sempre reabre, independente do que aconteça, porque a vontade e a importância de abrir é maior do que tudo. No dia que reabrir, a pergunta vai ser muito simples. O barril brasileiro continua na cesta de compras da China, no mesmo volume ou não? Vai voltar a ser a segunda opção, como era antes da crise? E aqui está o ponto que Brasília comemora e não para pensar. Ser indispensável numa emergência dos outros não é a mesma coisa que ser estratégico. O fornecedor de emergência tem poder de barganha só enquanto dura a emergência. Depois ele acorda e descobre uma coisa, que construiu capacidade, logística e dependência, acima de tudo, em cima de uma demanda que era temporária. A dependência é eterna, a demanda é temporária. E a dependência é a parte que ninguém quer discutir em voz alta. Quanto mais o orçamento da Petrobras, a balança comercial e a arrecadação do governo passam a depender de um comprador chinês, menos espaço o Brasil tem para dizer não para Pequim, em qualquer outra mesa, não necessariamente nessas mesas de negociação. Seja em 5G, seja em porto, seja na próxima licitação de metrô, que uma estatal chinesa pode acabar ganhando, do mesmo jeito que ganhou a linha 1 de Bogotá. O comprador que te salva numa crise é o mesmo que cobra a fatura política depois. E por mais que isso já venha acontecendo há muitos e muitos anos, o governo brasileiro parece que não aprendeu bem a lição. Repare no padrão, porque a estatal chinesa ela nunca age por acaso. Ela compra petróleo quando precisa de petróleo, compra soja quando precisa contornar Washington e financia infraestrutura quando precisa de presença. É um tripé clássico já visto em muitas outras situações. Cada movimento para o lado brasileiro parece uma oportunidade isolada, mas vistos juntos, eles formam uma arquitetura de dependência. E o Brasil ajuda a construir essa arquitetura um contrato de cada vez. O governo Lula trata a aproximação com a China como contrapeso aos Estados Unidos, e faz sentido. Enquanto Trump mantém a tarifa de 40% e a investigação da seção 301 em cima da mesa. Só que contrapeso pressupõe uma coisa, que você consiga equilibrar os dois lados. E quem vira peça de reposição de um deles perde exatamente o equilíbrio que dizia estar buscando.

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1: Você ouve a RFI, estes são os destaques desta segunda-feira, 1º de junho. O candidato de extrema-direita, Abelardo de la Espriella, terminou na liderança com 43,7% dos votos no primeiro turno das eleições presidenciais da Colômbia, que aconteceram no domingo. Ele vai disputar o segundo turno em 21 de junho com o senador de esquerda, Iván Cepeda, que obteve 40,90% dos votos. Em postagem no X, o presidente Gustavo Petro afirmou que não aceita os resultados da contagem inicial dos votos na disputa pela sua sucessão, afirmando que aguardará os resultados finais revisados por juízes. O Irã reiterou nesta segunda-feira que seu programa nuclear não está na agenda das discussões em andamento com os Estados Unidos para pôr fim à guerra no Oriente Médio, negando declarações do presidente americano Donald Trump em sua rede social Truth. Teerã também acusou novamente Washington de violar o cessar-fogo entre os dois países. Os militares americanos anunciaram que realizaram mais uma onda de ataques aéreos defensivos no sul do Irã no sábado e no domingo, o terceiro desse tipo em pouco mais de uma semana. Em retaliação, a Guarda Revolucionária Iraniana afirmou ter atacado uma base utilizada pelos Estados Unidos. Israel ordenou nesta segunda-feira que seu exército atacasse os subúrbios do sul de Beirute, um reduto do Hezbollah pró-iraniano. O primeiro-ministro israelense Benjamin Netanyahu anunciou no domingo sua intenção de intensificar a ofensiva contra o movimento islâmico no Líbano. A pedido da França, o Conselho de Segurança da ONU se reunirá em sessão de emergência nesta segunda-feira para discutir a escalada em curso no sul do Líbano. O presidente francês Emmanuel Macron anunciou nesta segunda-feira que a Marinha da França abordou mais um petroleiro russo da frota fantasma do país no domingo, durante uma operação realizada em alto mar no Atlântico. A embaixada russa em Paris afirmou na segunda-feira que solicitou às autoridades francesas informações sobre possíveis cidadãos russos a bordo do petroleiro apreendido, segundo a agência de notícias estatal russa. A frota fantasma é uma rede clandestina de navios usada para continuar exportando petróleo da Rússia, apesar de sanções internacionais ao país. E mais de 890 pessoas foram presas na França no sábado e no domingo nos tumultos durante as comemorações da vitória do PSG na Liga dos Campeões, de acordo com a polícia de Paris nesta segunda-feira. Bom dia, são 11 horas e 30 minutos em Paris, 6:30 da manhã em Brasília. 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
1: Em Paris, dia chuvoso, os termômetros marcam 17 graus. Estes são os destaques desta terça-feira, 2 de junho. Ataques russos contra a Ucrânia matam ao menos 13 pessoas e deixam dezenas feridas. Israel e o Hezbollah continuam a trocar tiros em meio à ampliação das operações militares israelenses no Líbano. João Fonseca volta à quadra principal de Roland Garros para tentar uma vaga na semifinal do torneio. Estas e outras notícias a seguir. Um ataque russo contra a Ucrânia na madrugada de terça-feira matou pelo menos 13 pessoas. 4 das vítimas eram habitantes de Kiev, onde 65 pessoas ficaram feridas, incluindo 3 crianças, segundo o prefeito Vitali Kistiko, que relatou danos a prédios residenciais e não residenciais e a 4 instalações médicas em vários bairros. A Força Aérea Ucraniana afirmou que a Rússia lançou 73 mísseis, incluindo balísticos, e 656 drones durante a noite, e que mais da metade foi interceptada. O Ministério da Defesa russo afirmou ter realizado um ataque em grande escala, visando apenas alvos ligados às Forças Armadas ucranianas. Em Dnipro, as autoridades relataram 9 mortes e 35 feridos. E em Kharkiv, também no leste, os serviços de emergência relataram 14 feridos. Do lado russo, um civil foi morto na segunda-feira na região de Kursk, perto da fronteira, em um ataque de drone ucraniano, segundo o governo local. O ministro das Relações Exteriores francês, Jean-Manuel Barrot, afirmou nesta terça-feira em entrevista ao canal France TV que nada justifica a continuação das operações militares e a prolongada ocupação israelense do Líbano. Israel e o Hezbollah continuam a trocar tiros durante a madrugada em meio à ampliação das operações militares israelenses contra o movimento islâmico libanês. Detalhes com Patrícia Moribe.
3: O Hezbollah reivindicou a responsabilidade na terça-feira por um ataque com foguete contra um tanque Israel em Hadata, no sul do Líbano, afirmando no Telegram que estava lutando contra o avanço das forças israelenses. O exército israelense, por sua vez, anunciou a interceptação de 2 projéteis vindos do Líbano, sem relatar feridos. A agência de notícias oficial libanesa ANE também informou que, durante a madrugada, ataques aéreos israelenses atingiram as aldeias de Marwaniyeh, Sidikine, Yater e Mansouri, no sul do país, e que uma forte explosão foi ouvida em Debin. Na segunda-feira, o embaixador israelense na ONU, Danny Danon, disse no X que, se não houver calma no norte de Israel, não haverá calma para o Hezbollah. Na segunda-feira, Donald Trump havia declarado que o Hezbollah e Israel cessariam completamente as hostilidades. Uma nova rodada de negociações para o fim do conflito no Líbano acontece em Washington nesta terça-feira.
1: Parlamentares israelenses aprovaram por unanimidade nesta terça-feira, em primeira leitura, um projeto de lei para dissolver o parlamento, abrindo caminho para eleições antecipadas. Apresentado pela coalizão governista do primeiro-ministro Benjamin Netanyahu, o texto ainda precisa ser debatido e votado 2 vezes no parlamento antes de sua aprovação final. Ele deve levar à realização de eleições dentro de 90 dias. No entanto, o pleito já estava originalmente marcado para 27 de outubro. A antecipação da data não representa, então, uma mudança significativa. O Likud, partido do primeiro-ministro Benjamin Netanyahu, iniciou o projeto de dissolução em meio à ameaça de um colapso de sua maioria devido ao descontentamento dos partidos ultra-ortodoxos que exigiam a isenção dos judeus hared, tradicionalistas, do serviço militar obrigatório. Netanyahu, que governou o país por mais tempo do que qualquer outro primeiro-ministro em Israel, busca um último mandato enquanto enfrentam julgamento por corrupção. A Organização Meteorológica Mundial alertou nesta terça-feira que a probabilidade de que o fenômeno El Niño se desenvolva entre junho e agosto é de 80%. Em sua última atualização, a agência da ONU também prevê que o fenômeno deve ser forte com consequências globais e estima que a probabilidade do evento persistir pelo menos até novembro é próxima ou superior a 90%. O El Niño deve aumentar a seca e as fortes chuvas e o risco de ondas de calor, tanto em terra quanto nos oceanos, alertou a secretária-geral da OMM, Celeste Saulo, citada em um comunicado à imprensa. O fenômeno é caracterizado por um aumento das temperaturas da superfície do Pacífico Equatorial, Central e Oriental. Normalmente ocorre a cada 2 a 7 anos e dura de 9 a 12 meses. João Fonseca volta hoje à quadra principal de Roland Garros para tentar uma vaga na semifinal do torneio. Detalhes com Elcio Ramalho.
4: O desafio hoje do carioca João Fonseca é passar pelo tcheco Jakub Mensik, de 20 anos e atual número 27 do ranking mundial. Na única vez que se enfrentaram em 2024, no Next Generation ATP Finals, João Fonseca levou a melhor. E ele diz conhecer bem seu adversário.
5: O Mensik é um ótimo sacador, tem uma esquerda muito boa. No saibro ele consegue comandar mais os pontos com a direita, tem mais tempo para jogar. Mas jogador que é mais experiente, apesar de ter um ano a mais que eu, mas tá mais tempo no tour. Jogador muito bom mesmo, muito completo. vai ser uma partida dura. Ele joga bem no saibro, já teve muitos bons resultados no saibro, então vou ter que ser muito sólido, vou ter que ser agressivo, jogar da minha maneira e ter o mental muito bom.
4: João Fonseca e Jakub Mensik jogam a partir das 8h15 da noite em Paris, 3h15 da tarde em Brasília, no encerramento da rodada na quadra principal do torneio. Antes deles, sai outro semifinalista do jogo entre o alemão Alexander Zverev e o espanhol Rafael Rodar. Dois jogos também pelas quartas de final no torneio de simples feminino abrem a rodada. A russa Mirra Andreeva enfrenta a romena Sorana Cirsteia e, na sequência, um confronto 100% ucraniano entre Elina Svitolina e Marta Kostiuk.
1: E para terminar, 5 moçambicanos foram mortos em atos de violência xenófoba na África do Sul durante o fim de semana, segundo o governo de Maputo. Cerca de 800 cidadãos de Moçambique foram alvos de ataques na cidade portuária de Mossel Bay, no sul do país, na sexta-feira, segundo um comunicado divulgado na noite de segunda-feira.
2: Ana Carolina Pelis.
1: Você ouve a RFI. A seguir em nossa programação, a imprensa francesa destaca o avanço contínuo da guerra entre Israel e o Hezbollah. Logo depois, você confere uma entrevista com Marcelo Demoliner, o tenista brasileiro, fala da boa campanha em Roland Garros e de seu sucesso nas redes sociais, explicando tênis para leigos. Em seguida, no programa Saúde, pais e mães são igualmente sensíveis ao choro de dor dos bebês. Mas antes, vamos em linha direta com a Alemanha. O país retoma esta semana discussões sobre a reforma da Previdência e propostas geram polêmica como aumentar as contribuições de pessoas que não têm filhos.
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2: Elcio Ramalho.
4: Na Alemanha, uma comissão está reunida com uma missão desafiadora: apresentar até o final deste mês uma proposta de reforma para tentar salvar o sistema de aposentadorias. 2025 foi o ano com o menor número de bebês nascidos no país desde o fim da Segunda Guerra Mundial. E muitos especialistas apontam um possível colapso da Previdência no futuro, causado pelo envelhecimento da população. A elevação da idade de aposentadoria para 70 anos e até aposentadorias menores para quem não tem filhos estão entre as opções debatidas. Nós vamos até Düsseldorf, na Alemanha, conversar com o correspondente Gabriel Brust sobre o que está em jogo nesta reforma. Olá, Gabriel, bom dia. Como a Alemanha está lidando com essa verdadeira bomba-relógio da Previdência?
6: Bom dia. Olha, todos os holofotes estão nesse momento voltados para os trabalhos desta Comissão de Reforma da Previdência. E embora o trabalho dela seja confidencial, todos os dias vaza na imprensa alguma suposta medida que estaria sendo considerada pelo grupo. Nesta semana, os partidos da coalizão que governa o país, o CDU de centro-direita e a SPD de centro-esquerda, devem se reunir com os sindicatos para abrir um diálogo. É claro que os sindicatos todos se opõem a uma nova reforma, já que a Alemanha já tem uma das idades mínimas de aposentadoria mais altas do mundo, que chega aos 67 anos. O jornal Bild afirma que a proposta que está sobre a mesa da comissão é de aumentar a idade mínima para 70 anos. O governo nega que já tenha batido o martelo sobre a idade, mas defende a ideia de vincular a idade de aposentadoria à expectativa de vida. O problema é que há uma grande desigualdade de expectativa de vida dentro da Alemanha, dependendo da região e também do gênero. Por exemplo, entre os homens, a expectativa na parte ocidental da Alemanha aumentou nos últimos 10 anos, enquanto a dos homens da parte correspondente à antiga Alemanha Oriental diminuiu. E quanto às mulheres, aconteceu o inverso: aumento da expectativa no lado oriental e diminuição no lado ocidental. Ou seja, não há resposta simples para esse nó da Previdência.
4: Agora, Gabriel Brust, parece que as pessoas sem filhos podem se tornar alvo da reforma?
6: Sim, e não só da reforma da Previdência. Na semana passada, uma proposta vazada do Ministério da Saúde também mostrou que pessoas sem filhos podem ser penalizadas no sistema de saúde. A ideia é aumentar os descontos no salário de quem não tem filhos em 0,1% para o chamado auxílio invalidez, que não tem a ver com a Previdência. Uma proposta ainda mais ousada veio de um articulista do influente jornal Frankfurter Allgemeine. Ele defende que as pessoas que não tiveram filhos recebam na aposentadoria um valor menor do que aquelas que tiveram. Yannis Kolterman faz uma digressão histórica para defender o seu argumento. Ele lembra que, durante séculos, os filhos foram a única forma de previdência. Ou seja, aqueles que desejavam se sustentar na velhice tinham que gerar descendentes. Só que essa lógica foi esquecida nos sistemas de previdência modernos, incluindo o sistema de previdência alemão, criado por Bismarck em 1889. Na época, chegou-se a cogitar que a previdência deveria ter um incentivo financeiro para aqueles que geravam filhos. Mas o então chanceler Konrad Adenauer preferiu deixar de fora essa parte do projeto com um argumento de que, ora, não precisamos disso, as pessoas sempre terão filhos. O histórico chanceler da reconstrução da Alemanha errou a sua previsão e o resultado, segundo o articulista do jornal, é que no sistema atual quem decide não ter filhos acaba tendo uma vantagem financeira ao longo da vida e uma vantagem maior na aposentadoria, usufruindo de um sistema para o qual contribuiu menos do que aqueles que tiveram filhos.
4: Agora, Gabriel, qual é exatamente o estado da previdência aí na Alemanha e o que se tem de concreto nessa reforma?
6: Os números são os seguintes. A receita total do sistema previdenciário no ano passado foi estimada em 417 bilhões de euros, enquanto as despesas foram aproximadamente 4 bilhões de euros acima disso. Ou seja, é um rombo de 4 bi. O problema é que ele tende a aumentar com a chamada geração baby boomer entrando massivamente na aposentadoria a partir de agora e as novas gerações quase não tendo filhos. De concreto na reforma, nós temos o aumento da contribuição para a Previdência. O desconto mensal no salário saltará de 18,6% para 20% até 2029.
4: Muito obrigado, Gabriel Brust, correspondente da RFI em Düsseldorf, Alemanha, que participou do Linha Direta de hoje.
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0: Ana Carolina Pelis.
1: A imprensa francesa desta terça-feira destaca o avanço contínuo da guerra entre Israel e o Hezbollah no Líbano. Para o Le Parisien, o conflito entrou em uma lógica de expansão permanente, com Israel ultrapassando as linhas tradicionais de combate e avançando profundamente no sul do Líbano. Apesar das tentativas de mediação dos Estados Unidos, nenhuma das partes dá sinais de recuo e a guerra segue alimentada tanto por imperativos de segurança quanto por pressões políticas internas sobre o governo de Benjamin Netanyahu. O foco do Libération é o impacto imediato sobre os civis e o clima de apreensão em Beirute, diante da ameaça de novos bombardeios. O diário descreve retiradas em massa da população na periferia sul da capital libanesa, reduto do Hezbollah, em meio a alertas israelenses e negociações conduzidas sob pressão em Washington. Já o Le Figaro chama atenção para a evolução interna das forças de defesa de Israel, marcada pela crescente influência de correntes nacional, religiosas e messiânicas no exército. O jornal aponta que essa corrente ideológica, cada vez mais presente entre soldados e oficiais, promove uma visão da guerra como missão religiosa e histórica, o que contribui para legitimar um uso mais amplo e menos restrito da força militar. Essa transformação estrutural ajuda a explicar a persistência da estratégia de confrontação e a dificuldade de aceitar soluções diplomáticas. Para Le Monde, esse quadro se articula à pressão direta dos Estados Unidos sobre Israel. A ordem de Donald Trump para suspender um ataque a Beirute reforça a percepção de que Washington é o único ator capaz de conter a escalada israelense.
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0: Maria Paula Carvalho.
7: Especialista em duplas e presença constante no circuito internacional de tênis há quase duas décadas, o brasileiro Marcelo Demoliner construiu uma carreira sólida desde que se profissionalizou em 2006. Dono de 5 títulos de nível ATP, ele também coleciona resultados expressivos em Grand Slams, como as semifinais em duplas mistas em Wimbledon em 2017 e no Australian Open em 2018, além das quartas de final do US Open em 2022. Representante frequente do Brasil em competições como a Copa Davis e os Jogos Olímpicos, o gaúcho está mais uma vez em Roland Garros, onde conversou com a RFI.
8: Quantas vezes você já teve em Roland Garros?
9: Essa aqui, se eu não me engano, é a 10ª. E eu tô fazendo meu melhor resultado agora. Eu sempre ganhei o primeiro jogo, mas não conseguia passar de avançar para as oitavas. Consegui quebrar esse tabu. Por fim, era algo que eu estava almejando. E agora vamos por mais.
8: Já que a gente está na França, vamos comparar com o vinho aí. A experiência e o tempo ajudam.
9: Com certeza, totalmente. Fisicamente, eu estou muito bem. Eu tive um problema no joelho que eu tive que fazer uma cirurgia, então demorou alguns anos para eu voltar no meu melhor. E agora, desde o ano passado, eu estou muito bem fisicamente, mesmo estando com 37 anos. Estou priorizando muito a parte física, estou me sentindo super bem. E meu objetivo ainda é jogar umas Olimpíadas, que é Los Angeles, em 2028. Então, tem mais 2 anos para me manter muito bem fisicamente até lá.
8: Porque as pessoas não veem o trabalho todo que existe por trás da quadra. Conta pra gente um pouquinho como é que é se manter em alto nível tanto tempo.
9: Olha, principalmente depois dos 30, 35, a cartilagem ela vai diminuindo drasticamente. Então, se ao meu ver, quanto mais eu me mantiver bem fisicamente e priorizar o físico, mais longeva vai ser minha carreira. Então, eu priorizo 2 turnos sempre de preparação física e a parte técnica, como já está muito avançada, esse ano é meu 20º ano como profissional. Se eu consigo priorizar minha parte física, eu estou bem fisicamente, a minha técnica ela vai estar bem aperfeiçoada pela experiência, pelos tantos anos já treinando, jogando.
8: E a mental?
9: A mental também é outra muito importante, porque falando de mim, cada ano que passa é mais difícil estar longe da família. Um voo de 10, 12 horas, ele é mais sofrido. Eu que sou grande, tenho 1,95 quase. Viajar de econômica para mim é um martírio, porque preciso de uns 2 dias para recuperar de uma viagem longa. E para o sul-americano é mais difícil, porque tudo é longe. Para o europeu é mais fácil, que 70% dos torneios estão aqui na Europa. Mas eu ainda tenho muita gana de competir. E é o que me motiva a continuar jogando, a desfrutando. Então é por isso que eu estou nativa e ainda quero conquistar alguns sonhos.
8: Você também é muito ativo nas redes sociais. Eu acompanho a sua conta no Instagram com mais de 100 mil seguidores. Você mostra os bastidores do tênis. Isso é uma coisa que você começou recentemente, que tu curte fazer?
9: Na verdade, começou sem nenhuma pretensão em 2019. Foi uma ideia que eu tive lá atrás e eu pensei, como é que eu posso dar um pouquinho para as pessoas o que o tênis me fornece para a minha vida, sabe? É tão bacana as pessoas ter também um pouquinho mais do entendimento que é o tênis profissional mesmo. Eu fiz alguns slogans por causa do meu sobrenome, Demoliner, daí eu fiz o Demonstrando, eu estou fazendo o Democratizando o Tênis, eu estou fazendo o Respondemo, então eu estou usando do meu nome ao favor das redes sociais. E como as pessoas gostam muito de saber os bastidores, porque a maioria das pessoas que não consegue, não tem a chance de viajar e estar em um torneio grande como esse, elas não têm ideia da grandiosidade que é os bastidores e o como é difícil chegar lá um tenista, né? Então, foi uma ideia de trazer um pouco a realidade das coisas boas e principalmente das coisas não tão boas.
8: Por exemplo?
9: Por exemplo, isso que eu te falei, de viajar tantas horas, a gente tá 35 semanas longe de casa todos os anos, treinamentos diários, o acostumar com o fuso horário, os custos que é para ser um jogador de tênis, as pessoas também não entendem a dificuldade que é. Eu sempre digo que eu sou o CEO da minha empresa e o limpador da privada.
8: E dá para ficar rico?
9: Com certeza dá, mas a porcentagem é muito pequena, é muito pequena. Então eu tento conscientizar as pessoas e demonstro para elas como é difícil e como tem que ser profissional e concentrado na tua carreira para tu ter a chance de ter sucesso.
8: Você tá falando aí de fim de carreira, a gente tá vendo aí um jogo do João Fonseca, início de carreira, uma palavrinha sobre ele.
9: Cara, ele é uma estrela, ele é uma palavra pra ele, eu digo carisma, aura. É um menino maravilhoso que eu tenho um carinho enorme. Ele merece todo o sucesso do mundo. As pessoas só têm que ter um pouquinho de calma, entender que o tênis é um esporte diferente, que ele precisa de processo. O tênis é diferente que um esporte coletivo.
8: Perfeito, obrigada, te agradeço, desejo sucesso aí. Nos vemos, quem sabe, na próxima vitória.
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10: Olá, sejam bem-vindos ao nosso programa Saúde em Dia. Uma pesquisa recente publicada na revista científica PEN questiona o mito do instinto materno e mostra que a reação ao choro de dor dos bebês depende mais da empatia do que do gênero. Durante o experimento, a equipe do neurocientista francês Camille Fauchon, do Instituto Nacional de Saúde e Pesquisa Médica da França, utilizou uma base de dados de áudios reais, gravados em casa pelos próprios pais ou em hospitais. As gravações foram feitas, por exemplo, quando os bebês tomavam vacina. Outros sons foram captados durante os primeiros banhos, uma situação potencialmente estressante. O estudo coletou o choro de cerca de 20 crianças, entre meninos e meninas, entre 2018 e 2019. Um total de 80 homens e mulheres com ou sem filhos participou da pesquisa e foi submetido a exames de ressonância magnética funcional, enquanto ouvia os áudios. A experiência foi realizada no Hospital Universitário de Saint-Étienne, no sudeste do país. Os participantes permaneceram cerca de uma hora dentro do aparelho, ouvindo choros de bebê que não conheciam. A inclusão de pais e mães no estudo, explica Camille Fauchon, é inédita.
11: Foi exatamente isso que fizemos na ressonância magnética. Tentamos identificar as áreas cerebrais relacionadas a esse aprendizado e constatar se existiam diferenças relevantes entre os pais e as mães.
10: Os choros de dor utilizados na pesquisa têm uma marca característica que ativa certas regiões cerebrais. Durante os exames de imagem, o objetivo era comparar como os participantes reagiam aos sons roucos dos choros, que geram quase aversão.
11: Durante
12: a ressonância magnética, fizemos essa comparação com os pais, as mães, os homens com ou sem filhos e as mulheres com ou sem filhos. Nosso objetivo era identificar quais circuitos cerebrais são ativados quando ouvimos esses choros roucos de dor.
10: Essa escuta ativou um grande conjunto de estruturas no cérebro dos participantes, sem grandes diferenças. Por que o nosso cérebro é tão sensível ao choro de um bebê? A natureza é sábia. Em termos acústicos, esse choro é desagradável e feito para incomodar e despertar a atenção dos adultos, que vão agir para acalmar o desconforto ou a dor do bebê.
12: Isso
11: é bastante lógico. Somos uma espécie de animal de criação cooperativa, traduzindo um termo do inglês. Ou seja, vivemos em grupo, criamos nossos filhos coletivamente e temos empatia uns pelos outros. Por isso, todos somos capazes de reconhecer o choro de um bebê.
10: A parentalidade ou contato diário com o bebê contribui para especializar um circuito cerebral presente em todos os indivíduos, tornando-o mais sensível e rápido na interpretação desses sinais. Em primeiro lugar, entra o sistema auditivo, localizado nos lobos temporais, responsável por decodificar os sons. Na sequência, são ativadas regiões ligadas à empatia, sobretudo nas áreas frontoparietais. Essas estruturas integram as informações e é isso que faz que a gente se coloque no lugar do outro. O cérebro também reage emocionalmente. A amígdala cerebral e a chamada ínsula anterior entram em funcionamento, gerando uma resposta afetiva ao choro. Ao mesmo tempo, elas contribuem para regular essa emoção.
11: O nível de empatia individual desempenha um papel central. Independentemente de ser pai ou mãe, pessoas com essa característica vão condicionar essa resposta. Quanto mais empatia temos, maior será a ativação de certas estruturas cerebrais diante do choro de um bebê.
10: A conclusão é que, de uma forma geral, homens e mulheres possuem a mesma base neural para interpretar o choro de um bebê. A experiência de contato com esses choros leva à especialização de certos circuitos neurais, independentemente do gênero. Os dados reforçam a importância da plasticidade cerebral, a capacidade de o cérebro se modificar ao longo do tempo, em função das experiências e características individuais. A próxima etapa, explica o pesquisador, é estudar a reação cerebral ao choro de bebês conhecidos e descobrir se, de fato, essa familiaridade influencia a capacidade de identificar se há dor ou incômodo. Você ouviu Saúde em Dia. Obrigada pela audiência e até a próxima semana.

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1: Você ouvia a RFI, estes são os destaques desta terça-feira, 2 de junho. Um ataque russo contra a Ucrânia na madrugada de terça-feira matou pelo menos 13 pessoas e deixou dezenas feridas. A Força Aérea Ucraniana afirmou que a Rússia lançou 73 mísseis, incluindo balísticos, e 656 drones durante a noite e que mais da metade foi interceptada. O Ministério da Defesa russo afirmou ter realizado um ataque em grande escala, visando apenas alvos ligados às forças aéreas ucranianas. O presidente ucraniano, Volodymyr Zelensky, reiterou na terça-feira seu apelo aos aliados ocidentais para que apoiem o fornecimento de mísseis a seu país. O Hezbollah reivindicou a responsabilidade na terça-feira por um ataque com foguete contra um tanque israelense no sul do Líbano, afirmando no Telegram que estava lutando contra o avanço das forças israelenses. O exército israelense, por sua vez, anunciou a interceptação de dois projéteis vindos do Líbano, sem relatar feridos. Na segunda-feira, Donald Trump havia declarado que o Hezbollah e Israel cessariam completamente as hostilidades. Uma nova rodada de negociações para o fim do conflito no Líbano acontece em Washington nesta terça-feira. Parlamentares israelenses aprovaram por unanimidade nesta terça-feira, em primeira leitura, um projeto de lei para dissolver o parlamento, abrindo caminho para eleições antecipadas. O Likud, partido do primeiro-ministro Benjamin Netanyahu, iniciou o projeto de dissolução em meio à ameaça de um colapso de sua maioria devido ao descontentamento dos partidos ultra-ortodoxos que exigiam a isenção dos judeus tradicionalistas do serviço militar obrigatório. A Organização Meteorológica Mundial alertou nesta terça-feira que a probabilidade de que o fenômeno El Niño se desenvolva entre junho e agosto é de 80%. A agência da ONU também prevê que o fenômeno deve ser forte, com consequências globais, e que o fenômeno deve persistir pelo menos até novembro. O El Niño deve aumentar a seca e as fortes chuvas e o risco de ondas de calor tanto em terra quanto nos oceanos, alertou a organização, que já prevê para o período de junho e a agosto temperaturas acima do normal em quase todas as regiões do globo. E uma violenta tempestade tropical que se desloca pela costa japonesa em direção a Tóquio deixou 9 pessoas feridas, segundo autoridades do Japão, nesta terça-feira.

0: Israel e o Hezbollah continuam a trocar tiros em meio à ampliação das operações militares israelenses no Líbano. João Fonseca volta à quadra principal de Roland Garros para tentar uma vaga na semifinal do torneio. Estas e outras notícias a seguir. Um ataque russo contra a Ucrânia na madrugada de terça-feira matou pelo menos 13 pessoas. 4 das vítimas eram habitantes de Kiev, onde 65 pessoas ficaram feridas, incluindo 3 crianças, segundo o prefeito Vitali Kistiko, que relatou danos a prédios residenciais e não residenciais e a 4 instalações médicas em vários bairros. A Força Aérea Ucraniana afirmou que a Rússia lançou 73 mísseis, incluindo balísticos, e 656 drones durante a noite, e que mais da metade foi interceptada. O Ministério da Defesa russo afirmou ter realizado um ataque em grande escala, visando apenas alvos ligados às forças armadas ucranianas. Em Dnipro, as autoridades relataram 9 mortes e 35 feridos. E em Kharkiv, também no leste, os serviços de emergência relataram 14 feridos. Do lado russo, um civil foi morto na segunda-feira na região de Kursk, perto da fronteira, em um ataque de drone ucraniano, segundo o governo local. O ministro das Relações Exteriores francês, Jean-Manuel Barrot, afirmou nesta terça-feira em entrevista ao canal France TV que nada justifica a continuação das operações militares e a prolongada ocupação israelense do Líbano. Israel e o Hezbollah continuam a trocar tiros durante a madrugada em meio à ampliação das operações militares israelenses contra o movimento islâmico libanês. Detalhes com Patrícia Moribe.
1: O Hezbollah reivindicou a responsabilidade na terça-feira por um ataque com foguete contra um tanque Israel em Hadata, no sul do Líbano, afirmando no Telegram que estava lutando contra o avanço das forças israelenses. O exército israelense, por sua vez, anunciou a interceptação de 2 projéteis vindos do Líbano, sem relatar feridos. A agência de notícias oficial libanesa ANI também informou que, durante a madrugada, ataques aéreos israelenses atingiram as aldeias de Marbouaniye, Sidikine, Yater e Mansouri, no sul do país, e que uma forte explosão foi ouvida em Debin. Na segunda-feira, o embaixador israelense na ONU, Danny Danon, disse no X que, se não houver calma no norte de Israel, não haverá calma para o Hezbollah. Na segunda-feira, Donald Trump havia declarado que o Hezbollah e Israel cessariam completamente as hostilidades. Uma nova rodada de negociações para o fim do conflito no Líbano acontece em Washington nesta terça-feira.
0: Parlamentares israelenses aprovaram por unanimidade nesta terça-feira, em primeira leitura, um projeto de lei para dissolver o parlamento, abrindo caminho para eleições antecipadas. Apresentado pela coalizão governista do primeiro-ministro Benjamin Netanyahu, o texto ainda precisa ser debatido e votado 2 vezes no parlamento antes de sua aprovação final. Ele deve levar à realização de eleições dentro de 90 dias. No entanto, o pleito já estava originalmente marcado para 27 de outubro. A antecipação da data não representa, então, uma mudança significativa. O Likud, partido do primeiro-ministro Benjamin Netanyahu, iniciou o projeto de dissolução em meio à ameaça de um colapso de sua maioria devido ao descontentamento dos partidos ultra-ortodoxos que exigiam a isenção dos judeus hared, tradicionalistas, do serviço militar obrigatório. Netanyahu, que governou o país por mais tempo do que qualquer outro primeiro-ministro em Israel, busca um último mandato enquanto enfrentam julgamento por corrupção. A Organização Meteorológica Mundial alertou nesta terça-feira que a probabilidade de que o fenômeno El Niño se desenvolva entre junho e agosto é de 80%. Em sua última atualização, a agência da ONU também prevê que o fenômeno deve ser forte com consequências globais e estima que a probabilidade do evento persistir pelo menos até novembro é próxima ou superior a 90%. O El Niño deve aumentar a seca e as fortes chuvas e o risco de ondas de calor, tanto em terra quanto nos oceanos,

0: alertou a secretária-geral da OMM, Celeste Saulo, citada em um comunicado à imprensa. O fenômeno é caracterizado por um aumento das temperaturas da superfície do Pacífico Equatorial, Central e Oriental. Normalmente ocorre a cada 2 a 7 anos e dura de 9 a 12 meses. João Fonseca volta hoje à quadra principal de Roland Garros para tentar uma vaga na semifinal do torneio. Detalhes com Elcio Ramalho.
1: O desafio hoje do carioca João Fonseca é passar pelo tcheco Jakub Mensik, de 20 anos e atual número 27 do ranking mundial. Na única vez que se enfrentaram, em 2024, no Next Generation ATP Finals, João Fonseca levou a melhor. E ele diz conhecer bem seu adversário.
2: O Mensik é um ótimo sacador, tem uma esquerda muito boa. No saibro ele consegue comandar mais os pontos com a direita, tem mais tempo para jogar. Mas jogador que é mais experiente, apesar de ter um ano a mais que eu, mas tá mais tempo no tour. Jogador muito bom mesmo, muito completo. Vai ser uma partida dura. Ele joga bem no saibro, já teve muitos bons resultados no saibro. Então vou ter que ser muito sólido, vou ter que ser agressivo, jogar da minha maneira e ter o mental muito bom.
1: João Fonseca e Jakub Mensik jogam a partir das 8h15 da noite em Paris, 3h15 da tarde em Brasília, no encerramento da rodada na quadra principal do torneio. Antes deles, sai outro semifinalista do jogo entre o alemão Alexander Zverev e o espanhol Rafael Rodar. Dois jogos também pelas quartas de final no torneio de simples feminino abrem a rodada. A russa Mirra Andreeva enfrenta a romena Sorana Cirsteia e, na sequência, um confronto 100% ucraniano entre Elina Svitolina e Marta Kostiuk.
0: E para terminar, 5 moçambicanos foram mortos em atos de violência xenófoba na África do Sul durante o fim de semana, segundo o governo de Maputo. Cerca de 800 cidadãos de Moçambique foram alvos de ataques na cidade portuária de Mossel Bay, no sul do país, na sexta-feira, segundo um comunicado divulgado na noite de segunda-feira.
3: Ana Carolina Pelis.
0: Você ouve a RFI a seguir em nossa programação. A imprensa francesa destaca o avanço contínuo da guerra entre Israel e o Hezbollah. Logo depois você confere uma entrevista com Marcelo Demoliner, o tenista brasileiro, fala da boa campanha em Roland Garros e de seu sucesso nas redes sociais explicando tênis para leigos. Em seguida, no programa Saúde, pais e mães são igualmente sensíveis ao choro de dor dos bebês. Mas antes, vamos em linha direta com a Alemanha. O país retoma esta semana discussões sobre a reforma da Previdência e propostas geram polêmica como aumentar as contribuições de pessoas que não têm filhos.
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5: Elcio Ramalho.
1: Na Alemanha, uma comissão está reunida com uma missão desafiadora: apresentar até o final deste mês uma proposta de reforma para tentar salvar o sistema de aposentadorias. 2025 foi o ano com o menor número de bebês nascidos no país desde o fim da Segunda Guerra Mundial. E muitos especialistas apontam um possível colapso da Previdência no futuro, causado pelo envelhecimento da população. A elevação da idade de aposentadoria para 70 anos e até aposentadorias menores para quem não tem filhos estão entre as opções debatidas. Nós vamos até Düsseldorf, na Alemanha, conversar com o correspondente Gabriel Brust sobre o que está em jogo nesta reforma. Olá, Gabriel, bom dia. Como a Alemanha está lidando com essa verdadeira bomba-relógio da Previdência?
6: Bom dia. Olha, todos os holofotes estão nesse momento voltados para os trabalhos desta Comissão de Reforma da Previdência. E embora o trabalho dela seja confidencial, todos os dias vaza na imprensa alguma suposta medida que estaria sendo considerada pelo grupo. Nesta semana, os partidos da coalizão que governa o país, o CDU de centro-direita e a SPD de centro-esquerda, devem se reunir com os sindicatos para abrir um diálogo. É claro que os sindicatos todos se opõem a uma nova reforma, já que a Alemanha já tem uma das idades mínimas de aposentadoria mais altas do mundo, que chega aos 67 anos. O jornal Bild afirma que a proposta que está sobre a mesa da comissão é de aumentar a idade mínima para 70 anos. O governo nega que já tenha batido o martelo sobre a idade, mas defende a ideia de vincular a idade de aposentadoria à expectativa de vida. O problema é que há uma grande desigualdade de expectativa de vida dentro da Alemanha, dependendo da região e também do gênero. Por exemplo, entre os homens, a expectativa na parte ocidental da Alemanha aumentou nos últimos 10 anos, enquanto a dos homens da parte correspondente à antiga Alemanha Oriental diminuiu. E quanto às mulheres, aconteceu o inverso. Aumento da expectativa no lado oriental e diminuição no lado ocidental. Ou seja, não há resposta simples para esse nó da previdência.
1: Agora, Gabriel Brust, parece que as pessoas sem filhos podem se tornar alvo da reforma?
6: Sim, e não só da reforma da Previdência. Na semana passada, uma proposta vazada do Ministério da Saúde também mostrou que pessoas sem filhos podem ser penalizadas no sistema de saúde. A ideia é aumentar os descontos no salário de quem não tem filhos em 0,1% para o chamado auxílio invalidez, que não tem a ver com a Previdência. Uma proposta ainda mais ousada veio de um articulista do influente jornal Frankfurter Allgemeine. Ele defende que as pessoas que não tiveram filhos recebam na aposentadoria um valor menor do que aquelas que tiveram. Janis Kolterman faz uma digressão histórica para defender o seu argumento. Ele lembra que, durante séculos, os filhos foram a única forma de previdência. Ou seja, aqueles que desejavam se sustentar na velhice tinham que gerar descendentes. Só que essa lógica foi esquecida nos sistemas de previdência modernos, incluindo o sistema de previdência alemão, criado por Bismarck em 1889. Na época, chegou-se a cogitar que a previdência deveria ter um incentivo financeiro para aqueles que geravam filhos. Mas o então chanceler Konrad Adenauer preferiu deixar de fora essa parte do projeto com um argumento de que, ora, não precisamos disso, as pessoas sempre terão filhos. O histórico chanceler da reconstrução da Alemanha errou a sua previsão e o resultado, segundo o articulista do jornal, é que no sistema atual quem decide não ter filhos acaba tendo uma vantagem financeira ao longo da vida e uma vantagem maior na aposentadoria, usufruindo de um sistema para o qual contribuiu menos do que aqueles que tiveram filhos.
1: Agora, Gabriel, qual é exatamente o estado da previdência aí na Alemanha e o que se tem de concreto nessa reforma?
6: Os números são os seguintes. A receita total do sistema previdenciário no ano passado foi estimada em 417 bilhões de euros, enquanto as despesas foram aproximadamente 4 bilhões de euros acima disso. Ou seja, é um rombo de 4 bi. O problema é que ele tende a aumentar com a chamada geração baby boomer entrando massivamente na aposentadoria a partir de agora. E as novas gerações quase não tendo filhos. De concreto na reforma, nós temos o aumento da contribuição para a Previdência. O desconto mensal no salário saltará de 18,6% para 20% até 2029.
1: Muito obrigado, Gabriel Brust, correspondente da RFI em Düsseldorf, Alemanha, que participou do Linha Direta de hoje.
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3: Ana Carolina Pelis.
0: A imprensa francesa desta terça-feira destaca o avanço contínuo da guerra entre Israel e o Hezbollah no Líbano. Para o Le Parisien, o conflito entrou em uma lógica de expansão permanente, com Israel ultrapassando as linhas tradicionais de combate e avançando profundamente no sul do Líbano. Apesar das tentativas de mediação dos Estados Unidos, nenhuma das partes dá sinais de recuo e a guerra segue alimentada tanto por imperativos de segurança quanto por pressões políticas internas sobre o governo de Benjamin Netanyahu. O foco do Libération é o impacto imediato sobre os civis e o clima de apreensão em Beirute diante da ameaça de novos bombardeios. O diário descreve retiradas em massa da população na periferia sul da capital libanesa, reduto do Hezbollah, em meio a alertas israelenses e negociações conduzidas sob pressão em Washington. Já o Le Figaro chama atenção para a evolução interna das forças de defesa de Israel, marcada pela crescente influência de correntes nacional, religiosas e messiânicas no exército. O jornal aponta que essa corrente ideológica, cada vez mais presente entre soldados e oficiais, promove uma visão da guerra como missão religiosa e histórica, o que contribui para legitimar um uso mais amplo e menos restrito da força militar. Essa transformação estrutural ajuda a explicar a persistência da estratégia de confrontação e a dificuldade de aceitar soluções diplomáticas. Para Le Monde, esse quadro se articula à pressão direta dos Estados Unidos sobre Israel. A ordem de Donald Trump para suspender um ataque a Beirute reforça a percepção de que Washington é o único ator capaz de conter a escalada israelense.
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8: Maria Paula Carvalho.
9: Especialista em duplas e presença constante no circuito internacional de tênis há quase duas décadas, o brasileiro Marcelo de Moliner construiu uma carreira sólida desde que se profissionalizou em 2006. Dono de 5 títulos de nível ATP, ele também coleciona resultados expressivos em Grand Slams, como as semifinais em duplas mistas em Wimbledon em 2017 e no Australian Open em 2018, além das quartas de final do US Open em 2022. Representante frequente do Brasil em competições como a Copa Davis e os Jogos Olímpicos, o gaúcho está mais uma vez em Roland Garros, onde conversou com a RFI.
10: Quantas vezes você já teve em Roland Garros?
11: Essa aqui, se eu não me engano, é a 10ª. E eu tô fazendo meu melhor resultado agora. Eu sempre ganhei o primeiro jogo, mas não conseguia passar de avançar para as oitavas. Consegui quebrar esse tabu. Por fim, era algo que eu tava almejando. E agora vamos por mais.
10: Já que a gente tá na França, vamos comparar com o vinho aí. A experiência e o tempo ajudam.
11: Com certeza, totalmente. Fisicamente eu tô muito bem. Eu tive um problema no joelho que eu tive que fazer uma cirurgia, então demorou alguns anos para eu voltar no meu melhor. E agora, desde o ano passado, eu tô muito bem fisicamente, mesmo estando com 37 anos. Tô priorizando muito a parte física, tô me sentindo super bem. E meu objetivo ainda é jogar umas Olimpíadas, que é Los Angeles, em 2028. Então, tem mais 2 anos para me manter muito bem fisicamente até lá.
10: Porque as pessoas não veem o trabalho todo que existe por trás da quadra. Conta pra gente um pouquinho como é que é se manter em alto nível tanto tempo.
11: Olha, principalmente depois dos 30, 35, a cartilagem ela vai diminuindo drasticamente. Então, se ao meu ver, quanto mais eu me mantiver bem fisicamente e priorizar o físico, mais longeva vai ser minha carreira. Então, eu priorizo 2 turnos sempre de preparação física e a parte técnica, como já está muito avançada, esse ano é meu 20º ano como profissional. Se eu consigo priorizar minha parte física, eu estou bem fisicamente, a minha técnica ela vai estar bem aperfeiçoada pela experiência, pelos tantos anos já treinando, jogando.
10: E a mental?
11: A mental também é outra muito importante, porque falando de mim, cada ano que passa é mais difícil estar longe da família. Um voo de 10, 12 horas, ele é mais sofrido. Eu que sou grande, tenho 1,95 quase. Viajar de econômica para mim é um martírio, porque preciso de uns 2 dias para recuperar de uma viagem longa. E para o sul-americano é mais difícil, porque tudo é longe. Para o europeu é mais fácil, que 70% dos torneios estão aqui na Europa. Mas eu ainda tenho muita gana de competir. E é o que me motiva a continuar jogando, a desfrutando. Então é por isso que eu estou nativa e ainda quero conquistar alguns sonhos.
10: Você também é muito ativo nas redes sociais. Eu acompanho a sua conta no Instagram com mais de 100 mil seguidores. Você mostra os bastidores do tênis. Isso é uma coisa que você começou recentemente, que tu curte fazer?
11: Na verdade, começou sem nenhuma pretensão em 2019. Foi uma ideia que eu tive lá atrás e eu pensei, como é que eu posso dar um pouquinho para as pessoas o que o tênis me fornece para a minha vida, sabe? É tão bacana as pessoas ter também um pouquinho mais do entendimento que é o tênis profissional mesmo. Eu fiz alguns slogans por causa do meu sobrenome, De Moliner, daí eu fiz o Demonstrando, eu estou fazendo Democratizando o Tênis, eu estou fazendo Respondemo, então eu estou usando do meu nome ao favor das redes sociais. E como as pessoas gostam muito de saber os bastidores, porque a maioria das pessoas que não consegue, não tem a chance de viajar e estar em um torneio grande como esse, elas não têm ideia da grandiosidade que é os bastidores e o como é difícil chegar lá um tenista, né? Então, foi uma ideia de trazer um pouco a realidade das coisas boas e principalmente das coisas não tão boas.
10: Por exemplo?
11: Por exemplo, isso que eu te falei, de viajar tantas horas, a gente tá 35 semanas longe de casa todos os anos, treinamentos diários, o acostumar com o fuso horário, os custos que é para ser um jogador de tênis, as pessoas também não entendem a dificuldade que é. Eu sempre digo que eu sou o CEO da minha empresa e o limpador da privada.
10: E dá para ficar rico?
11: Com certeza dá, mas a porcentagem é muito pequena, é muito pequena. Então eu tento conscientizar as pessoas e demonstro para elas como é difícil e como tem que ser profissional e concentrado na tua carreira para tu ter a chance de ter sucesso.
10: Você está falando aí de fim de carreira, a gente está vendo aí um jogo do João Fonseca, início de carreira, uma palavrinha sobre ele.
11: Cara, ele é uma estrela, ele é uma palavra para ele, eu digo carisma, aura. É um menino maravilhoso que eu tenho um carinho enorme. Ele merece todo o sucesso do mundo. As pessoas só têm que ter um pouquinho de calma, entender que o tênis é um esporte diferente, que ele precisa de processo. O tênis é diferente que um esporte coletivo.
10: Perfeito, obrigada, te agradeço, desejo sucesso aí. Nos vemos, quem sabe, na próxima vitória.
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12: Olá, sejam bem-vindos ao nosso programa Saúde em Dia. Uma pesquisa recente publicada na revista científica PEN questiona o mito do instinto materno e mostra que a reação ao choro de dor dos bebês depende mais da empatia do que do gênero. Durante o experimento, a equipe do neurocientista francês Camille Fauchon, do Instituto Nacional de Saúde e Pesquisa Médica da França, utilizou uma base de dados de áudios reais, gravados em casa pelos próprios pais ou em hospitais. As gravações foram feitas, por exemplo, quando os bebês tomavam vacina. Outros sons foram captados durante os primeiros banhos, uma situação potencialmente estressante. O estudo coletou o choro de cerca de 20 crianças, entre meninos e meninas, entre 2018 e 2019. Um total de 80 homens e mulheres com ou sem filhos participou da pesquisa e foi submetido a exames de ressonância magnética funcional, enquanto ouvia os áudios. A experiência foi realizada no Hospital Universitário de Saint-Étienne, no sudeste do país. Os participantes permaneceram cerca de uma hora dentro do aparelho, ouvindo choros de bebê que não conheciam. A inclusão de pais e mães no estudo, explica Camille Fauchon, é inédita.
13: Foi exatamente isso que fizemos na ressonância magnética. Tentamos identificar as áreas cerebrais relacionadas a esse aprendizado e constatar se existiam diferenças relevantes entre os pais e as mães.
12: Os choros de dor utilizados na pesquisa têm uma marca característica que ativa certas regiões cerebrais. Durante os exames de imagem, o objetivo era comparar como os participantes reagiam aos sons roucos dos choros, que geram quase aversão.
13: Durante a ressonância magnética, fizemos essa comparação com os pais, as mães, os homens com ou sem filhos e as mulheres com ou sem filhos. Nosso objetivo era identificar quais circuitos cerebrais são ativados quando ouvimos esses choros roucos de dor.
12: Essa escuta ativou um grande conjunto de estruturas no cérebro dos participantes, sem grandes diferenças. Por que o nosso cérebro é tão sensível ao choro de um bebê? A natureza é sábia. Em termos acústicos, esse choro é desagradável e feito para incomodar e despertar a atenção dos adultos, que vão agir para acalmar o desconforto ou a dor do bebê.
13: Isso é bastante lógico. Somos uma espécie de animal de criação cooperativa, traduzindo um termo do inglês. Ou seja, vivemos em grupo, criamos nossos filhos coletivamente e temos empatia uns pelos outros. Por isso, todos somos capazes de reconhecer o choro de um bebê.
12: A parentalidade ou contato diário com o bebê contribui para especializar um circuito cerebral presente em todos os indivíduos, tornando mais sensível e rápido na interpretação desses sinais. Em primeiro lugar, entra o sistema auditivo, localizado nos lobos temporais, responsável por decodificar os sons. Na sequência, são ativadas regiões ligadas à empatia, sobretudo nas áreas frontoparietais. Essas estruturas integram as informações e é isso que faz que a gente se coloque no lugar do outro. O cérebro também reage emocionalmente. A amígdala cerebral e a chamada ínsula anterior entram em funcionamento, gerando uma resposta afetiva ao choro. Ao mesmo tempo, elas contribuem para regular essa emoção.
13: O nível de empatia individual desempenha um papel central. Independentemente de ser pai ou mãe, pessoas com essa característica vão condicionar essa resposta. Quanto mais empatia temos, maior será a ativação de certas estruturas cerebrais diante do choro de um bebê.
12: A conclusão é que, de uma forma geral, homens e mulheres possuem a mesma base neural para interpretar o choro de um bebê. A experiência de contato com esses choros leva à especialização de certos circuitos neurais, independentemente do gênero. Os dados reforçam a importância da plasticidade cerebral, a capacidade de o cérebro se modificar ao longo do tempo, em função das experiências e características individuais. A próxima etapa, explica o pesquisador, é estudar a reação cerebral ao choro de bebês conhecidos e descobrir se, de fato, essa familiaridade influencia a capacidade de identificar se há dor ou incômodo. Você ouviu Saúde em Dia. Obrigada pela audiência e até a próxima semana.

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1: Você ouvia a RFI, estes são os destaques desta terça-feira, 2 de junho. Um ataque russo contra a Ucrânia na madrugada de terça-feira matou pelo menos 13 pessoas e deixou dezenas feridas. A Força Aérea Ucraniana afirmou que a Rússia lançou 73 mísseis, incluindo balísticos, e 656 drones durante a noite e que mais da metade foi interceptada. O Ministério da Defesa russo afirmou ter realizado um ataque em grande escala, visando apenas alvos ligados às forças aéreas ucranianas. O presidente ucraniano, Volodymyr Zelensky, reiterou na terça-feira seu apelo aos aliados ocidentais para que apoiem o fornecimento de mísseis a seu país. O Hezbollah reivindicou a responsabilidade na terça-feira por um ataque com foguete contra um tanque israelense no sul do Líbano, afirmando no Telegram que estava lutando contra o avanço das forças israelenses. O exército israelense, por sua vez, anunciou a interceptação de 2 projéteis vindos do Líbano, sem relatar feridos. Na segunda-feira, Donald Trump havia declarado que o Hezbollah e Israel cessariam completamente as hostilidades. Uma nova rodada de negociações para o fim do conflito no Líbano acontece em Washington nesta terça-feira. Parlamentares israelenses aprovaram por unanimidade nesta terça-feira, em primeira leitura, um projeto de lei para dissolver o parlamento, abrindo caminho para eleições antecipadas. O Likud, partido do primeiro-ministro Benjamin Netanyahu, iniciou o projeto de dissolução em meio à ameaça de um colapso de sua maioria devido ao descontentamento dos partidos ultra-ortodoxos que exigiam a isenção dos judeus tradicionalistas do serviço militar obrigatório. A Organização Meteorológica Mundial alertou nesta terça-feira que a probabilidade de que o fenômeno El Niño se desenvolva entre junho e agosto é de 80%. A agência da ONU também prevê que o fenômeno deve ser forte, com consequências globais, e que o fenômeno deve persistir pelo menos até novembro. O El Niño deve aumentar a seca e as fortes chuvas e o risco de ondas de calor tanto em terra quanto nos oceanos, alertou a organização, que já prevê para o período de junho e a agosto temperaturas acima do normal em quase todas as regiões do globo. E uma violenta tempestade tropical que se desloca pela costa japonesa em direção a Tóquio deixou 9 pessoas feridas, segundo autoridades do Japão, nesta terça-feira.

0: Bom dia, são 11 horas e 30 minutos em Paris, 6:30 da manhã em Brasília. Começa agora o Jornal da RFI.
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0: Em Paris, dia chuvoso, os termômetros marcam 17 graus. Estes são os destaques desta terça-feira, 2 de junho. Ataques russos contra a Ucrânia matam ao menos 13 pessoas e deixam dezenas feridas. Israel e o Hezbollah continuam a trocar tiros em meio à ampliação das operações militares israelenses no Líbano. João Fonseca volta à quadra principal de Roland Garros para tentar uma vaga na semifinal do torneio. Estas e outras notícias a seguir. Um ataque russo contra a Ucrânia na madrugada de terça-feira matou pelo menos 13 pessoas. 4 das vítimas eram habitantes de Kiev, onde 65 pessoas ficaram feridas, incluindo 3 crianças, segundo o prefeito Vitali Kistiko, que relatou danos a prédios residenciais e não residenciais e a 4 instalações médicas em vários bairros. A Força Aérea Ucraniana afirmou que a Rússia lançou 73 mísseis, incluindo balísticos e 656 drones durante a noite e que mais da metade foi interceptada. O Ministério da Defesa russo afirmou ter realizado um ataque em grande escala, visando apenas alvos ligados às Forças Armadas ucranianas. Em Dnipro, as autoridades relataram 9 mortes e 35 feridos. E em Kharkiv, também no leste, os serviços de emergência relataram 14 feridos. Do lado russo, um civil foi morto na segunda-feira na região de Kursk, perto da fronteira, em um ataque de drone ucraniano, segundo o governo local. O ministro das Relações Exteriores francês, Jean-Manuel Barrot, afirmou nesta terça-feira em entrevista ao canal France TV que nada justifica a continuação das operações militares e a prolongada ocupação israelense do Líbano. Israel e o Hezbollah continuam a trocar tiros durante a madrugada em meio à ampliação das operações militares israelenses contra o movimento islâmico libanês. Detalhes com Patrícia Moribe.
3: O Hezbollah reivindicou a responsabilidade na terça-feira por um ataque com foguete contra um tanque Israel em Hadata, no sul do Líbano, afirmando no Telegram que estava lutando contra o avanço das forças israelenses. O exército israelense, por sua vez, anunciou a interceptação de 2 projéteis vindos do Líbano, sem relatar feridos. A agência de notícias oficial libanesa ANE também informou que, durante a madrugada, ataques aéreos israelenses atingiram as aldeias de Marbouaniye, Sidikine, Yater e Mansouri, no sul do país, e que uma forte explosão foi ouvida em Debin. Na segunda-feira, o embaixador israelense na ONU, Danny Dannon, disse no X que se não houver calma no norte de Israel, não haverá calma para o Hezbollah. Na segunda-feira, Donald Trump havia declarado que o Hezbollah e Israel cessariam completamente as hostilidades. Uma nova rodada de negociações para o fim do conflito no Líbano acontece em Washington nesta terça-feira.
0: Parlamentares israelenses aprovaram por unanimidade nesta terça-feira, em primeira leitura, um projeto de lei para dissolver o parlamento, abrindo caminho para eleições antecipadas. Apresentado pela coalizão governista do primeiro-ministro Benjamin Netanyahu, o texto ainda precisa ser debatido e votado 2 vezes no parlamento antes de sua aprovação final. Ele deve levar à realização de eleições dentro de 90 dias. No entanto, o pleito já estava originalmente marcado para 27 de outubro. A antecipação da data não representa, então, uma mudança significativa. O Likud, partido do primeiro-ministro Benjamin Netanyahu, iniciou o projeto de dissolução em meio à ameaça de um colapso de sua maioria devido ao descontentamento dos partidos ultra-ortodoxos que exigiam a isenção dos judeus hared, tradicionalistas, do serviço militar obrigatório. Netanyahu, que governou o país por mais tempo do que qualquer outro primeiro-ministro em Israel, busca um último mandato enquanto enfrentam julgamento por corrupção. A Organização Meteorológica Mundial alertou nesta terça-feira que a probabilidade de que o fenômeno El Niño se desenvolva entre junho e agosto é de 80%. Em sua última atualização, a agência da ONU também prevê que o fenômeno deve ser forte com consequências globais e estima que a probabilidade do evento persistir pelo menos até novembro é próxima ou superior a 90%. O El Niño deve aumentar a seca e as fortes chuvas e o risco de ondas de calor, tanto em terra quanto nos oceanos, alertou a secretária-geral da OMM, Celeste Saulo, citada em um comunicado à imprensa. O fenômeno é caracterizado por um aumento das temperaturas da superfície do Pacífico, Equatorial, Central e Oriental. Normalmente ocorre a cada 2 a 7 anos e dura de 9 a 12 meses. João Fonseca volta hoje à quadra principal de Roland Garros para tentar uma vaga na semifinal do torneio. Detalhes com Elcio Ramalho.
1: O desafio hoje do carioca João Fonseca é passar pelo tcheco Jakub Mensik, de 20 anos e atual número 27 do ranking mundial. Na única vez que se enfrentaram em 2024, no Next Generation ATP Finals, João Fonseca levou a melhor. E ele diz conhecer bem seu adversário.
4: O Mensik é um ótimo sacador, tem uma esquerda muito boa. No saibro ele consegue comandar mais os pontos com a direita, tem mais tempo para jogar. Mas jogador que é mais experiente, apesar de ter um ano a mais que eu, mas tá mais tempo no tour. Jogador muito bom mesmo, muito completo. Vai ser uma partida dura. Ele joga bem no saibro, já teve muitos bons resultados no saibro. Então vou ter que ser muito sólido, vou ter que ser agressivo, jogar da minha maneira e ter um mental muito bom.
1: João Fonseca e Jakub Mensik jogam a partir das 8h15 da noite em Paris, 3h15 da tarde em Brasília, no encerramento da rodada na quadra principal do torneio. Antes deles, sai outro semifinalista do jogo entre o alemão Alexander Zverev e o espanhol Rafael Rodar. Dois jogos também pelas quartas de final no torneio de simples feminino abrem a rodada. A russa Mirra Andreeva enfrenta a romena Sorana Cirsteia. E na sequência, um confronto 100% ucraniano entre Elina Svitolina e Marta Kostiuk.
0: E para terminar, 5 moçambicanos foram mortos em atos de violência xenófoba na África do Sul durante o fim de semana, segundo o governo de Maputo. Cerca de 800 cidadãos de Moçambique foram alvos de ataques na cidade portuária de Mossel Bay, no sul do país, na sexta-feira, segundo um comunicado divulgado na noite de segunda-feira.
2: Ana Carolina Pelis.
0: Você ouve a RFI. A seguir em nossa programação, a imprensa francesa destaca o avanço contínuo da guerra entre Israel e o Hezbollah. Logo depois, você confere uma entrevista com Marcelo Demoliner, o tenista brasileiro, fala da boa campanha em Roland Garros e de seu sucesso nas redes sociais, explicando tênis para leigos. Em seguida, no programa Saúde, pais e mães são igualmente sensíveis ao choro de dor dos bebês. Mas antes, vamos em linha direta com a Alemanha. O país retoma esta semana discussões sobre a reforma da Previdência e propostas geram polêmica como aumentar as contribuições de pessoas que não têm filhos.
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1: Na Alemanha, uma comissão está reunida com uma missão desafiadora: apresentar até o final deste mês uma proposta de reforma para tentar salvar o sistema de aposentadorias. 2025 foi o ano com o menor número de bebês nascidos no país desde o fim da Segunda Guerra Mundial. E muitos especialistas apontam um possível colapso da Previdência no futuro, causado pelo envelhecimento da população. A elevação da idade de aposentadoria para 70 anos e até aposentadorias menores para quem não tem filhos estão entre as opções debatidas. Nós vamos até Düsseldorf, na Alemanha, conversar com o correspondente Gabriel Brust sobre o que está em jogo nesta reforma. Olá, Gabriel, bom dia. Como a Alemanha está lidando com essa verdadeira bomba-relógio da Previdência?
6: Bom dia. Olha, todos os holofotes estão nesse momento voltados para os trabalhos desta Comissão de Reforma da Previdência. E embora o trabalho dela seja confidencial, todos os dias vaza na imprensa alguma suposta medida que estaria sendo considerada pelo grupo. Nesta semana, os partidos da coalizão que governa o país, o CDU de centro-direita e a SPD de centro-esquerda, devem se reunir com os sindicatos para abrir um diálogo. É claro que os sindicatos todos se opõem a uma nova reforma, já que a Alemanha já tem uma das idades mínimas de aposentadoria mais altas do mundo, que chega aos 67 anos. O jornal Bild afirma que a proposta que está sobre a mesa da comissão é de aumentar a idade mínima para 70 anos. O governo nega que já tenha batido o martelo sobre a idade, mas defende a ideia de vincular a idade de aposentadoria à expectativa de vida. O problema é que há uma grande desigualdade de expectativa de vida dentro da Alemanha, dependendo da região e também do gênero. Por exemplo, entre os homens, a expectativa na parte ocidental da Alemanha aumentou nos últimos 10 anos, enquanto a dos homens da parte correspondente à antiga Alemanha Oriental diminuiu. E quanto às mulheres, aconteceu o inverso: aumento da expectativa no lado oriental e diminuição no lado ocidental. Ou seja, não há resposta simples para esse nó da Previdência.
1: Agora, Gabriel Brust, parece que as pessoas sem filhos podem se tornar alvo da reforma?
6: Sim, e não só da reforma da Previdência. Na semana passada, uma proposta vazada do Ministério da Saúde também mostrou que pessoas sem filhos podem ser penalizadas no sistema de saúde. A ideia é aumentar os descontos no salário de quem não tem filhos em 0,1% para o chamado auxílio invalidez, que não tem a ver com a Previdência. Uma proposta ainda mais ousada veio de um articulista do influente jornal Frankfurter Allgemeine. Ele defende que as pessoas que não tiveram filhos recebam na aposentadoria um valor menor do que aquelas que tiveram. Janis Kolterman faz uma digressão histórica para defender o seu argumento. Ele lembra que, durante séculos, os filhos foram a única forma de previdência. Ou seja, aqueles que desejavam se sustentar na velhice tinham que gerar descendentes. Só que essa lógica foi esquecida nos sistemas de previdência modernos, incluindo o sistema de previdência alemão, criado por Bismarck em 1889. Na época, chegou-se a cogitar que a previdência deveria ter um incentivo financeiro para aqueles que geravam filhos. Mas o então chanceler Konrad Adenauer preferiu deixar de fora essa parte do projeto com um argumento de que, ora, não precisamos disso, as pessoas sempre terão filhos. O histórico chanceler da reconstrução da Alemanha errou a sua previsão e o resultado, segundo o articulista do jornal, é que no sistema atual quem decide não ter filhos acaba tendo uma vantagem financeira ao longo da vida e uma vantagem maior na aposentadoria, usufruindo de um sistema para o qual contribuiu menos do que aqueles que tiveram filhos.
1: Agora, Gabriel, qual é exatamente o estado da Previdência aí na Alemanha e o que se tem de concreto nessa reforma?
6: Os números são os seguintes: a receita total do sistema previdenciário no ano passado foi estimada em 417 bilhões de euros, enquanto as despesas foram aproximadamente 4 bilhões de euros acima disso. Ou seja, é um rombo de 4 bi. O problema é que ele tende a aumentar com a chamada geração baby boomer entrando massivamente na aposentadoria a partir de agora, e as novas gerações quase não tendo filhos. De concreto na reforma, nós temos o aumento da contribuição para a Previdência. O desconto mensal no salário saltará de 18,6% para 20% até 2029.
1: Muito obrigado, Gabriel Brust, correspondente da RFI em Düsseldorf, Alemanha, que participou do Linha Direta de hoje.
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2: Ana Carolina Pelis.
0: A imprensa francesa desta terça-feira destaca o avanço contínuo da guerra entre Israel e o Hezbollah no Líbano. Para o Le Parisien, o conflito entrou em uma lógica de expansão permanente, com Israel ultrapassando as linhas tradicionais de combate e avançando profundamente no sul do Líbano. Apesar das tentativas de mediação dos Estados Unidos, nenhuma das partes dá sinais de recuo e a guerra segue alimentada tanto por imperativos de segurança quanto por pressões políticas internas sobre o governo de Benjamin Netanyahu. O foco do Libération é o impacto imediato sobre os civis e o clima de apreensão em Beirute, diante da ameaça de novos bombardeios. O diário descreve retiradas em massa da população da periferia sul da capital libanesa, reduto do Hezbollah, em meio a alertas israelenses e negociações conduzidas sob pressão em Washington. Já o Le Figaro chama atenção para a evolução interna das forças de defesa de Israel, marcada pela crescente influência de correntes nacional, religiosas e messiânicas no exército. O jornal aponta que essa corrente ideológica, cada vez mais presente entre soldados e oficiais, promove uma visão da guerra como missão religiosa e histórica, o que contribui para legitimar um uso mais amplo e menos restrito da força militar. Essa transformação estrutural ajuda a explicar a persistência da estratégia de confrontação e a dificuldade de aceitar soluções diplomáticas. Para Le Monde, esse quadro se articula à pressão direta dos Estados Unidos sobre Israel. A ordem de Donald Trump para suspender um ataque a Beirute reforça a percepção de que Washington é o único ator capaz de conter a escalada israelense.
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2: Maria Paula Carvalho.
5: Especialista em duplas e presença constante no circuito internacional de tênis há quase duas décadas, o brasileiro Marcelo de Moliner construiu uma carreira sólida desde que se profissionalizou em 2006. Dono de 5 títulos de nível ATP, ele também coleciona resultados expressivos em Grand Slams, como as semifinais em duplas mistas em Wimbledon em 2017 e no Australian Open em 2018, além das quartas de final do US Open em 2022. Representante frequente do Brasil em competições como a Copa Davis e os Jogos Olímpicos, o gaúcho está mais uma vez em Roland Garros, onde conversou com a RFI.
7: Quantas vezes você já teve em Roland Garros?
8: Essa aqui, se eu não me engano, é a 10ª. E eu tô fazendo meu melhor resultado agora. Eu sempre ganhei o primeiro jogo, mas não conseguia passar de avançar para as oitavas. Consegui quebrar esse tabu. Por fim, era algo que eu tava almejando. E agora vamos por mais.
7: Já que a gente está na França, vamos comparar com o vinho aí, a experiência e o tempo ajudam?
8: Com certeza, totalmente. Fisicamente eu tô muito bem. Eu tive um problema no joelho que eu tive que fazer uma cirurgia, então demorou alguns anos para eu voltar no meu melhor. E agora, desde o ano passado, eu tô muito bem fisicamente, mesmo estando com 37 anos. Tô priorizando muito a parte física, tô me sentindo super bem. E meu objetivo ainda é jogar umas Olimpíadas, que é Los Angeles, em 2028. Então, tem mais 2 anos para me manter muito bem fisicamente até lá.
7: Porque as pessoas não veem o trabalho todo que existe por trás da quadra. Conta pra gente um pouquinho como é que é se manter em alto nível tanto tempo.
8: Olha, principalmente depois dos 30, 35, a cartilagem ela vai diminuindo drasticamente. Então, se, ao meu ver, quanto mais eu me mantiver bem fisicamente e priorizar o físico, mais longeva vai ser minha carreira. Então, eu priorizo 2 turnos sempre de preparação física e a parte técnica, como já está muito avançada, esse ano é meu 20º ano como profissional. Se eu consigo priorizar minha parte física, eu estou bem fisicamente, a minha técnica ela vai estar bem aperfeiçoada pela experiência, pelos tantos anos já treinando, jogando.
7: E a mental?
8: A mental também é outra muito importante, porque falando de mim, cada ano que passa é mais difícil estar longe da família. Um voo de 10, 12 horas, ele é mais sofrido. Eu que sou grande, tenho 1,95 quase. Viajar de econômica para mim é um martírio, porque preciso de uns 2 dias para recuperar de uma viagem longa. E para o sul-americano é mais difícil, porque tudo é longe. Para o europeu é mais fácil, que 70% dos torneios estão aqui na Europa. Mas eu ainda tenho muita gana de competir. E é o que me motiva a continuar jogando, a desfrutando. Então é por isso que eu estou nativa e ainda quero conquistar alguns sonhos.
7: Você também é muito ativo nas redes sociais. Eu acompanho a sua conta no Instagram com mais de 100 mil seguidores. Você mostra os bastidores do tênis. Isso é uma coisa que você começou recentemente, que tu curte fazer?
8: Na verdade, começou sem nenhuma pretensão em 2019. Foi uma ideia que eu tive lá atrás e eu pensei, como é que eu posso dar um pouquinho para as pessoas o que o tênis me fornece para minha vida, sabe? É tão bacana as pessoas terem também um pouquinho mais do entendimento que é o tênis profissional mesmo. Eu fiz alguns slogans por causa do meu sobrenome, Demoliner, daí eu fiz o Demonstrando, eu tô fazendo Democratizando o Tênis, eu tô fazendo Respondemo, então eu tô usando do meu nome ao favor das redes sociais. E como as pessoas gostam muito de saber os bastidores, porque a maioria das pessoas que não consegue, não tem a chance de viajar e estar em um torneio grande como esse, elas não têm ideia da grandiosidade que é os bastidores e o como é difícil chegar lá um tenista, né? Então foi uma ideia de trazer um pouco a realidade das coisas boas e principalmente das coisas não tão boas.
7: Por exemplo?
8: Por exemplo, isso que eu te falei, de viajar tantas horas, a gente tá 35 semanas longe de casa todos os anos, treinamentos diários, acostumar com o fuso horário, os custos que é para ser um jogador de tênis, as pessoas também não entendem a dificuldade que é. Eu sempre digo que eu sou o CEO da minha empresa e o limpador da privada.
7: E dá para ficar rico?
8: Com certeza dá, mas a porcentagem é muito pequena, é muito pequena. Então eu tento conscientizar as pessoas e demonstro para elas como é difícil e como tem que ser profissional e concentrado na tua carreira para tu ter a chance de ter sucesso.
7: Você está falando aí de fim de carreira, a gente está vendo aí um jogo do João Fonseca, início de carreira, uma palavrinha sobre ele.
8: Cara, ele é uma estrela, ele é uma palavra para ele, eu digo carisma, aura. É um menino maravilhoso que eu tenho um carinho enorme. Ele merece todo o sucesso do mundo. As pessoas só têm que ter um pouquinho de calma, entender que o tênis é um esporte diferente, que ele precisa de processo. O tênis é diferente que um esporte coletivo.
7: Perfeito, obrigada, te agradeço, desejo sucesso aí. Nos vemos, quem sabe, na próxima vitória.
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9: Olá, sejam bem-vindos ao nosso programa Saúde em Dia. Uma pesquisa recente publicada na revista científica PEN questiona o mito do instinto materno e mostra que a reação ao choro de dor dos bebês depende mais da empatia do que do gênero. Durante o experimento, a equipe do neurocientista francês Camille Fauchon, do Instituto Nacional de Saúde e Pesquisa Médica da França, utilizou uma base de dados de áudios reais, gravados em casa pelos próprios pais ou em hospitais. As gravações foram feitas, por exemplo, quando os bebês tomavam vacina. Outros sons foram captados durante os primeiros banhos, uma situação potencialmente estressante. O estudo coletou o choro de cerca de 20 crianças, entre meninos e meninas, entre 2018 e 2019. Um total de 80 homens e mulheres com ou sem filhos participou da pesquisa e foi submetido a exames de ressonância magnética funcional, enquanto ouvia os áudios. A experiência foi realizada no Hospital Universitário de Saint-Étienne, no sudeste do país. Os participantes permaneceram cerca de uma hora dentro do aparelho, ouvindo choros de bebê que não conheciam. A inclusão de pais e mães no estudo, explica Camille Fauchon, é inédita.
10: Foi exatamente isso que fizemos na ressonância magnética. Tentamos identificar as áreas cerebrais relacionadas a esse aprendizado e constatar se existiam diferenças relevantes entre os pais e as mães.
9: Os choros de dor utilizados na pesquisa têm uma marca característica que ativa certas regiões cerebrais. Durante os exames de imagem, o objetivo era comparar como os participantes reagiam aos sons roucos dos choros, que geram quase aversão.
10: Durante a ressonância magnética, fizemos essa comparação com os pais, as mães, os homens com ou sem filhos e as mulheres com ou sem filhos. Nosso objetivo era identificar quais circuitos cerebrais são ativados quando ouvimos esses choros roucos de dor.
9: Essa escuta ativou um grande conjunto de estruturas no cérebro dos participantes, sem grandes diferenças. Por que o nosso cérebro é tão sensível ao choro de um bebê? A natureza é sábia. Em termos acústicos, esse choro é desagradável e feito para incomodar e despertar a atenção dos adultos, que vão agir para acalmar o desconforto ou a dor do bebê.
10: Isso é bastante lógico. Somos uma espécie de animal de criação cooperativa, traduzindo um termo do inglês. Ou seja, vivemos em grupo, criamos nossos filhos coletivamente e temos empatia uns pelos outros. Por isso, todos somos capazes de reconhecer o choro de um bebê.
9: A parentalidade ou contato diário com o bebê contribui para especializar um circuito cerebral presente em todos os indivíduos, tornando-o mais sensível e rápido na interpretação desses sinais. Em primeiro lugar, entra o sistema auditivo, localizado nos lobos temporais, responsável por decodificar os sons. Na sequência, são ativadas regiões ligadas à empatia, sobretudo nas áreas frontoparietais. Essas estruturas integram as informações e é isso que faz que a gente se coloque no lugar do outro. O cérebro também reage emocionalmente. A amígdala cerebral e a chamada ínsula anterior entram em funcionamento, gerando uma resposta afetiva ao choro. Ao mesmo tempo, elas contribuem para regular essa emoção.
10: O nível de empatia individual desempenha um papel central. Independentemente de ser pai ou mãe, pessoas com essa característica vão condicionar essa resposta. Quanto mais empatia temos, maior será a ativação de certas estruturas cerebrais diante do choro de um bebê.
9: A conclusão é que, de uma forma geral, homens e mulheres possuem a mesma base neural para interpretar o choro de um bebê. A experiência de contato com esses choros leva à especialização de certos circuitos neurais, independentemente do gênero. Os dados reforçam a importância da plasticidade cerebral, a capacidade de o cérebro se modificar ao longo do tempo, em função das experiências e características individuais. A próxima etapa, explica o pesquisador, é estudar a reação cerebral ao choro de bebês conhecidos e descobrir se, de fato, essa familiaridade influencia a capacidade de identificar se há dor ou incômodo. Você ouviu Saúde em Dia. Obrigada pela audiência e até a próxima semana.

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1: Você ouvia a RFI, estes são os destaques desta terça-feira, 2 de junho. Um ataque russo contra a Ucrânia na madrugada de terça-feira matou pelo menos 13 pessoas e deixou dezenas feridas. A Força Aérea Ucraniana afirmou que a Rússia lançou 73 mísseis, incluindo balísticos, e 656 drones durante a noite e que mais da metade foi interceptada. O Ministério da Defesa russo afirmou ter realizado um ataque em grande escala, visando apenas alvos ligados às forças aéreas ucranianas. O presidente ucraniano, Volodymyr Zelensky, reiterou na terça-feira seu apelo aos aliados ocidentais para que apoiem o fornecimento de mísseis a seu país. O Hezbollah reivindicou a responsabilidade na terça-feira por um ataque com foguete contra um tanque israelense no sul do Líbano, afirmando no Telegram que estava lutando contra o avanço das forças israelenses. O exército israelense, por sua vez, anunciou a interceptação de 2 projéteis vindos do Líbano, sem relatar feridos. Na segunda-feira, Donald Trump havia declarado que o Hezbollah e Israel cessariam completamente as hostilidades. Uma nova rodada de negociações para o fim do conflito no Líbano acontece em Washington nesta terça-feira. Parlamentares israelenses aprovaram por unanimidade nesta terça-feira, em primeira leitura, um projeto de lei para dissolver o parlamento, abrindo caminho para eleições antecipadas. O Likud, partido do primeiro-ministro Benjamin Netanyahu, iniciou o projeto de dissolução em meio à ameaça de um colapso de sua maioria devido ao descontentamento dos partidos ultra-ortodoxos que exigiam a isenção dos judeus tradicionalistas do serviço militar obrigatório. A Organização Meteorológica Mundial alertou nesta terça-feira que a probabilidade de que o fenômeno El Niño se desenvolva entre junho e agosto é de 80%. A agência da ONU também prevê que o fenômeno deve ser forte, com consequências globais, e que o fenômeno deve persistir pelo menos até novembro. O El Niño deve aumentar a seca e as fortes chuvas e o risco de ondas de calor tanto em terra quanto nos oceanos, alertou a organização, que já prevê para o período de junho e a agosto temperaturas acima do normal em quase todas as regiões do globo. E uma violenta tempestade tropical que se desloca pela costa japonesa em direção a Tóquio deixou 9 pessoas feridas, segundo autoridades do Japão, nesta terça-feira. Bom dia, são 11 horas e 30 minutos em Paris, 6:30 da manhã em Brasília. Começa agora o Jornal da RFI.
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1: Em Paris, dia chuvoso, os termômetros marcam 17 graus. Estes são os destaques desta terça-feira, 2 de junho. Ataques russos contra a Ucrânia matam ao menos 13 pessoas e deixam dezenas feridas. Israel e o Hezbollah continuam a trocar tiros em meio à ampliação das operações militares israelenses no Líbano. João Fonseca volta à quadra principal de Roland Garros para tentar uma vaga na semifinal do torneio. Estas e outras. Israel e o Hezbollah continuam a trocar tiros em meio à ampliação das operações militares israelenses no Líbano. João Fonseca volta à quadra principal de Roland Garros para tentar uma vaga na semifinal do torneio. Estas e outras notícias a seguir.

0: central e oriental. Normalmente ocorre a cada 2 a 7 anos e dura de 9 a 12 meses. João Fonseca volta hoje à quadra principal de Roland Garros para tentar uma vaga na semifinal do torneio. Detalhes com Elcio Ramalho.
1: O desafio hoje do carioca João Fonseca é passar pelo tcheco Jakub Mensik, de 20 anos e atual número 27 do ranking mundial. Na única vez que se enfrentaram em 2024, no Next Generation ATP Finals, João Fonseca levou a melhor. E ele diz conhecer bem seu adversário.
2: O Mensik é um ótimo sacador, tem uma esquerda muito boa. No saibro ele consegue comandar mais os pontos com a direita, tem mais tempo para jogar. Mas jogador que é mais experiente, apesar de ter um ano a mais que eu, mas tá mais tempo no tour. Jogador muito bom mesmo, muito completo. Vai ser uma partida dura. Ele joga bem no saibro, já teve muitos bons resultados no saibro. Então vou ter que ser muito sólido, vou ter que ser agressivo, jogar da minha maneira e ter o mental muito bom.
1: João Fonseca e Jakub Mensik jogam a partir das 8h15 da noite em Paris, 3h15 da tarde em Brasília, no encerramento da rodada na quadra principal do torneio. Antes deles, sai outro semifinalista do jogo entre o alemão Alexander Zverev e o espanhol Rafael Rodar. Dois jogos também pelas quartas de final no torneio de simples feminino abrem a rodada. A russa Mirra Andreeva enfrenta a romena Sorana Cirsteia e, na sequência, um confronto 100% ucraniano entre Elina Svitolina e Marta Kostiuk.
0: E para terminar, 5 moçambicanos foram mortos em atos de violência xenófoba na África do Sul durante o fim de semana, segundo o governo de Maputo. Cerca de 800 cidadãos de Moçambique foram alvos de ataques na cidade portuária de Mossel Bay, no sul do país, na sexta-feira, segundo um comunicado divulgado na noite de segunda-feira.
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0: Você ouve a RFI. A seguir em nossa programação, a imprensa francesa destaca o avanço contínuo da guerra entre Israel e o Hezbollah. Logo depois, você confere uma entrevista com Marcelo Demoliner, o tenista brasileiro, fala da boa campanha em Roland Garros e de seu sucesso nas redes sociais, explicando tênis para leigos. Em seguida, no programa Saúde, pais e mães são igualmente sensíveis ao choro de dor dos bebês. Mas antes, vamos em linha direta com a Alemanha. O país retoma esta semana discussões sobre a reforma da Previdência e propostas geram polêmica como aumentar as contribuições de pessoas que não têm filhos.
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1: Na Alemanha, uma comissão está reunida com uma missão desafiadora: apresentar até o final deste mês uma proposta de reforma para tentar salvar o sistema de aposentadorias. 2025 foi o ano com o menor número de bebês nascidos no país desde o fim da Segunda Guerra Mundial. E muitos especialistas apontam um possível colapso da Previdência no futuro, causado pelo envelhecimento da população. A elevação da idade de aposentadoria para 70 anos e até aposentadorias menores para quem não tem filhos estão entre as opções debatidas. Nós vamos até Düsseldorf, na Alemanha, conversar com o correspondente Gabriel Brust sobre o que está em jogo nesta reforma. Olá, Gabriel, bom dia. Como a Alemanha está lidando com essa verdadeira bomba-relógio da Previdência?
6: Bom dia. Olha, todos os holofotes estão nesse momento voltados para os trabalhos desta Comissão de Reforma da Previdência. E embora o trabalho dela seja confidencial, todos os dias vaza na imprensa alguma suposta medida que estaria sendo considerada pelo grupo. Nesta semana, os partidos da coalizão que governa o país, o CDU de centro-direita e a SPD de centro-esquerda, devem se reunir com os sindicatos para abrir um diálogo. É claro que os sindicatos todos se opõem a uma nova reforma, já que a Alemanha já tem uma das idades mínimas de aposentadoria mais altas do mundo, que chega aos 67 anos. O jornal Bild afirma que a proposta que está sobre a mesa da comissão é de aumentar a idade mínima para 70 anos. O governo nega que já tenha batido o martelo sobre a idade, mas defende a ideia de vincular a idade de aposentadoria à expectativa de vida. O problema é que há uma grande desigualdade de expectativa de vida dentro da Alemanha, dependendo da região e também do gênero.

0: gênero. Por exemplo, entre os homens, a expectativa na parte ocidental da Alemanha aumentou nos últimos 10 anos, enquanto a dos homens da parte correspondente à antiga Alemanha Oriental diminuiu. E quanto às mulheres, aconteceu o inverso: aumento da expectativa no lado oriental e diminuição no lado ocidental. Ou seja, não há resposta simples para esse nó da previdência.
1: Agora, Gabriel Brust, parece que as pessoas sem filhos podem se tornar alvo da reforma?
0: Sim, e não só da reforma da Previdência. Na semana passada, uma proposta vazada do Ministério da Saúde também mostrou que pessoas sem filhos podem ser penalizadas no sistema de saúde. A ideia é aumentar os descontos no salário de quem não tem filhos em 0,1% para o chamado auxílio-invalidez, que não tem a ver com a Previdência. Uma proposta ainda mais ousada veio de um articulista do influente jornal Frankfurter Allgemeine. Ele defende que as pessoas que não tiveram filhos recebam na aposentadoria um valor menor do que aquelas que tiveram. Yannis Kolterman faz uma digressão histórica para defender o seu argumento. Ele lembra que, durante séculos, os filhos foram a única forma de previdência, ou seja, aqueles que desejavam se sustentar na velhice tinham que gerar descendentes. Só que essa lógica foi esquecida nos sistemas de previdência modernos, incluindo o sistema de previdência alemão, criado por Bismarck em 1889. Na época, chegou-se a cogitar que a previdência deveria ter um incentivo financeiro para aqueles que geravam filhos. Mas o então chanceler Konrad Adenauer preferiu deixar de fora essa parte do projeto com o argumento de que, ora, não precisamos disso, as pessoas sempre terão filhos. O histórico chanceler da reconstrução da Alemanha errou a sua previsão, e o resultado, segundo o articulista do jornal, é que no sistema atual, quem decide não ter filhos acaba tendo uma vantagem financeira ao longo da vida e uma vantagem maior na aposentadoria, usufruindo de um sistema para o qual contribuiu menos do que aqueles que tiveram filhos.
1: Agora, Gabriel, qual é exatamente o estado da previdência aí na Alemanha e o que se tem de concreto nessa reforma?
0: Os números são os seguintes: a receita total do sistema previdenciário no ano passado foi estimada em 417 bilhões de euros, enquanto as despesas foram aproximadamente 4 bilhões de euros acima disso. Ou seja, é um rombo de 4 bi. O problema é que ele tende a aumentar com a chamada geração baby boomer entrando massivamente na aposentadoria a partir de agora, e as novas gerações quase não tendo filhos. De concreto na reforma, nós temos o aumento da contribuição para a Previdência. O desconto mensal no salário saltará de 18,6% para 20% até 2029.
1: Muito obrigado, Gabriel Brust, correspondente da RFI em Düsseldorf, Alemanha, que participou do Linha Direta de hoje.
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4: A imprensa francesa desta terça-feira destaca o avanço contínuo da guerra entre Israel e o Hezbollah no Líbano. Para o Le Parisien, o conflito entrou em uma lógica de expansão permanente, com Israel ultrapassando as linhas tradicionais de combate e avançando profundamente no sul do Líbano. Apesar das tentativas de mediação dos Estados Unidos, nenhuma das partes dá sinais de recuo e a guerra segue alimentada tanto por imperativos de segurança quanto por pressões políticas internas sobre o governo de Benjamin Netanyahu. O foco do Libération é o impacto imediato sobre os civis e o clima de apreensão em Beirute, diante da ameaça de novos bombardeios. O diário descreve retiradas em massa da população na periferia sul da capital libanesa, reduto do Hezbollah, em meio a alertas israelenses e negociações conduzidas sob pressão em Washington. Já o Le Figaro chama atenção para a evolução interna das forças de defesa de Israel, marcada pela crescente influência de correntes nacional, religiosas e messiânicas no exército. O jornal aponta que essa corrente ideológica, cada vez mais presente entre soldados e oficiais, promove uma visão da guerra como missão religiosa e histórica, o que contribui para legitimar um uso mais amplo e menos restrito da força militar. Essa transformação estrutural ajuda a explicar a persistência da estratégia de confrontação e a dificuldade de aceitar soluções diplomáticas. Para Le Monde, esse quadro se articula à pressão direta dos Estados Unidos sobre Israel. A ordem de Donald Trump para suspender um ataque a Beirute reforça a percepção de que Washington é o único ator capaz de conter a escalada israelense.
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3: Maria Paula Carvalho.
4: Especialista em duplas e presença constante no circuito internacional de tênis há quase 2 décadas, o brasileiro Marcelo de Moliner construiu uma carreira sólida desde que se profissionalizou em 2006. Dono de 5 títulos de nível ATP, ele também coleciona resultados expressivos em Grand Slams, como as semifinais em duplas mistas em Wimbledon em 2017 e no Australian Open em 2018, além das quartas de final do US Open em 2022. Representante frequente do Brasil em competições como a Copa Davis e os Jogos Olímpicos, o gaúcho está mais uma vez em Roland Garros, onde conversou com a RFI.
5: Quantas vezes você já teve em Roland Garros?
6: Essa aqui, se eu não me engano, é a 10ª. E eu tô fazendo meu melhor resultado agora. Eu sempre ganhei o primeiro jogo, mas não conseguia passar de avançar para as oitavas. Consegui quebrar esse tabu. Por fim, era algo que eu tava almejando. E agora vamos por mais.
5: Já que a gente tá na França, vamos comparar com o vinho aí. A experiência e o tempo ajudam.
6: Com certeza, totalmente. Fisicamente eu tô muito bem. Eu tive um problema no joelho que eu tive que fazer uma cirurgia, então demorou alguns anos para eu voltar no meu melhor, e agora, desde o ano passado, eu tô muito bem fisicamente, mesmo estando com 37 anos, tô priorizando muito a parte física, tô me sentindo super bem, e meu objetivo ainda é jogar umas Olimpíadas, que é Los Angeles, em 2028, então tem mais 2 anos para me manter muito bem fisicamente até lá.
5: Porque as pessoas não veem o trabalho todo que existe por trás da quadra. Conta pra gente um pouquinho como é que é se manter em alto nível tanto tempo.
6: Olha, principalmente depois dos 30, 35, a cartilagem ela vai diminuindo drasticamente. Então, se ao meu ver, quanto mais eu me mantiver bem fisicamente e priorizar o físico, mais longeva vai ser minha carreira. Então eu priorizo 2 turnos sempre de preparação física e a parte técnica, como já está muito avançada, esse ano é meu 20º ano como profissional. Se eu consigo priorizar minha parte física, eu estou bem fisicamente, a minha técnica ela vai estar bem aperfeiçoada pela experiência, pelos tantos anos já treinando, jogando.
5: E a mental?
6: A mental também é outra muito importante, porque falando de mim, cada ano que passa é mais difícil estar longe da família. Um voo de 10, 12 horas, ele é mais sofrido. Eu que sou grande, tenho 1,95 quase. Viajar de econômica para mim é um martírio, porque preciso de uns 2 dias para recuperar de uma viagem longa. E para o sul-americano é mais difícil, porque tudo é longe. Para o europeu é mais fácil, que 70% dos torneios estão aqui na Europa, mas eu ainda tenho muita gana de competir, e é o que me motiva a continuar jogando, a desfrutando. Então é por isso que eu tô nativa e ainda quero conquistar alguns sonhos.
5: Você também é muito ativo nas redes sociais. Eu acompanho a sua conta no Instagram com mais de 100 mil seguidores. Você mostra os bastidores do tênis. Isso é uma coisa que você começou recentemente, que tu curte fazer?
6: Na verdade, começou sem nenhuma pretensão em 2019. Foi uma ideia que eu tive lá atrás e eu pensei, como é que eu posso dar um pouquinho para as pessoas o que o tênis me fornece para minha vida, sabe? É tão bacana as pessoas ter também um pouquinho mais do entendimento que é o tênis profissional mesmo. Eu fiz alguns slogans por causa do meu sobrenome, De Moliner, daí eu fiz o Demonstrando, eu tô fazendo Democratizando o Tênis, eu tô fazendo Respondemo, então eu tô usando do meu nome ao favor das redes sociais. E como as pessoas gostam muito de saber os bastidores, porque a maioria das pessoas que não consegue, não tem a chance de viajar e estar em um torneio grande como esse, elas não têm ideia da grandiosidade que é os bastidores e o como é difícil chegar lá um tenista, né? Então foi uma ideia de trazer um pouco a realidade das coisas boas e principalmente das coisas não tão boas.
5: Por exemplo?
6: Por exemplo, isso que eu te falei, de viajar tantas horas, a gente tá 35 semanas longe de casa todos os anos, treinamentos diários, acostumar com o fuso horário, os custos que é para ser um jogador de tênis, as pessoas também não entendem a dificuldade que é. Eu sempre digo que eu sou o CEO da minha empresa e o limpador da privada.
5: E dá para ficar rico?
6: Com certeza dá, mas a porcentagem é muito pequena, é muito pequena. Então eu tento conscientizar as pessoas e demonstro para elas como é difícil e como tem que ser profissional e concentrado na tua carreira para tu ter a chance de ter sucesso.
5: Você está falando aí de fim de carreira, a gente está vendo aí um jogo do João Fonseca, início de carreira, uma palavrinha sobre ele.
6: Cara, ele é uma estrela, ele é uma palavra para ele, eu digo carisma, aura. É um menino maravilhoso que eu tenho um carinho enorme. Ele merece todo o sucesso do mundo. As pessoas só têm que ter um pouquinho de calma, entender que o tênis é um esporte diferente, que ele precisa de processo. O tênis é diferente que um esporte coletivo.
5: Perfeito, obrigada, te agradeço, desejo sucesso aí. Nos vemos, quem sabe, na próxima vitória.
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7: Olá, sejam bem-vindos ao nosso programa Saúde em Dia. Uma pesquisa recente publicada na revista científica PEN questiona o mito do instinto materno e mostra que a reação ao choro de dor dos bebês depende mais da empatia do que do gênero. Durante o experimento, a equipe do neurocientista francês Camille Fauchon, do Instituto Nacional de Saúde e Pesquisa Médica da França, utilizou uma base de dados de áudios reais, gravados em casa pelos próprios pais ou em hospitais. As gravações foram feitas, por exemplo, quando os bebês tomavam vacina. Outros sons foram captados durante os primeiros banhos, uma situação potencialmente estressante. O estudo coletou o choro de cerca de 20 crianças, entre meninos e meninas, entre 2018 e 2019. Um total de 80 homens e mulheres com ou sem filhos participou da pesquisa e foi submetido a exames de ressonância magnética funcional, enquanto ouvia os áudios. A experiência foi realizada no Hospital Universitário de Saint-Étienne, no sudeste do país. Os participantes permaneceram cerca de uma hora dentro do aparelho, ouvindo choros de bebê que não conheciam. A inclusão de pais e mães no estudo, explica Camille Fauchon, é inédita.
8: Foi exatamente isso que fizemos na ressonância magnética. Tentamos identificar as áreas cerebrais relacionadas a esse aprendizado e constatar se existiam diferenças relevantes entre os pais e as mães.
7: Os choros de dor utilizados na pesquisa têm uma marca característica que ativa certas regiões cerebrais. Durante os exames de imagem, o objetivo era comparar como os participantes reagiam aos sons roucos dos choros, que geram quase aversão.
8: Durante a ressonância magnética, fizemos essa comparação com os pais, as mães, os homens com ou sem filhos e as mulheres com ou sem filhos. Nosso objetivo era identificar quais circuitos cerebrais são ativados quando ouvimos esses choros roucos de dor.
7: Essa escuta ativou um grande conjunto de estruturas no cérebro dos participantes, sem grandes diferenças. Por que o nosso cérebro é tão sensível ao choro de um bebê? A natureza é sábia. Em termos acústicos, esse choro é desagradável e feito para incomodar e despertar a atenção dos adultos, que vão agir para acalmar o desconforto ou a dor do bebê.
8: Isso é bastante lógico. Somos uma espécie de animal de criação cooperativa, traduzindo um termo do inglês. Ou seja, vivemos em grupo, criamos nossos filhos coletivamente e temos empatia uns pelos outros. Por isso, todos somos capazes de reconhecer o choro de um bebê.
7: A parentalidade ou contato diário com o bebê contribui para especializar um circuito cerebral presente em todos os indivíduos, tornando mais sensível e rápido na interpretação desses sinais. Em primeiro lugar, entra o sistema auditivo, localizado nos lobos temporais, responsável por decodificar os sons. Na sequência, são ativadas regiões ligadas à empatia, sobretudo nas áreas frontoparietais. Essas estruturas integram as informações e é isso que faz que a gente se coloque no lugar do outro. O cérebro também reage emocionalmente. A amígdala cerebral e a chamada ínsula anterior entram em funcionamento, gerando uma resposta afetiva ao choro. Ao mesmo tempo, elas contribuem para regular essa emoção.
8: O nível de empatia individual desempenha um papel central. Independentemente de ser pai ou mãe, pessoas com essa característica vão condicionar essa resposta. Quanto mais empatia temos, maior será a ativação de certas estruturas cerebrais diante do choro de um bebê.
7: A conclusão é que, de uma forma geral, homens e mulheres possuem a mesma base neural para interpretar o choro de um bebê. A experiência de contato com esses choros leva à especialização de certos circuitos neurais, independentemente do gênero. Os dados reforçam a importância da plasticidade cerebral, a capacidade de o cérebro se modificar ao longo do tempo, em função das experiências e características individuais. A próxima etapa, explica o pesquisador, é estudar a reação cerebral ao choro de bebês conhecidos e descobrir se, de fato, essa familiaridade influencia a capacidade de identificar se há dor ou incômodo. Você ouviu Saúde em Dia. Obrigada pela audiência e até a próxima semana.

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1: Você ouvia a RFI, estes são os destaques desta terça-feira, 2 de junho. Um ataque russo contra a Ucrânia na madrugada de terça-feira matou pelo menos 13 pessoas e deixou dezenas feridas. A Força Aérea Ucraniana afirmou que a Rússia lançou 73 mísseis, incluindo balísticos, e 656 drones durante a noite e que mais da metade foi interceptada. O Ministério da Defesa russo afirmou ter realizado um ataque em grande escala, visando apenas alvos ligados às forças aéreas ucranianas. O presidente ucraniano, Volodymyr Zelensky, reiterou na terça-feira seu apelo aos aliados ocidentais para que apoiem o fornecimento de mísseis a seu país. O Hezbollah reivindicou a responsabilidade na terça-feira por um ataque com foguete contra um tanque israelense no sul do Líbano, afirmando no Telegram que estava lutando contra o avanço das forças israelenses. O exército israelense, por sua vez, anunciou a interceptação de 2 projéteis vindos do Líbano, sem relatar feridos. Na segunda-feira, Donald Trump havia declarado que o Hezbollah e Israel cessariam completamente as hostilidades. Uma nova rodada de negociações para o fim do conflito no Líbano acontece em Washington nesta terça-feira. Parlamentares israelenses aprovaram por unanimidade nesta terça-feira, em primeira leitura, um projeto de lei para dissolver o parlamento, abrindo caminho para eleições antecipadas. O Likud, partido do primeiro-ministro Benjamin Netanyahu, iniciou o projeto de dissolução em meio à ameaça de um colapso de sua maioria devido ao descontentamento dos partidos ultra-ortodoxos que exigiam a isenção dos judeus tradicionalistas do serviço militar obrigatório. A Organização Meteorológica Mundial alertou nesta terça-feira que a probabilidade de que o fenômeno El Niño se desenvolva entre junho e agosto é de 80%. A agência da ONU também prevê que o fenômeno deve ser forte, com consequências globais, e que o fenômeno deve persistir pelo menos até novembro. O El Niño deve aumentar a seca e as fortes chuvas e o risco de ondas de calor tanto em terra quanto nos oceanos, alertou a organização, que já prevê para o período de junho e agosto temperaturas acima do normal em quase todas as regiões do globo. E uma violenta tempestade tropical que se desloca pela costa japonesa em direção a Tóquio deixou 9 pessoas feridas, segundo autoridades do Japão, nesta terça-feira. Bom dia, são 11h30 em Paris, 6h30 em Brasília. Começa agora o Jornal da RFI.
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1: Em Paris, dia chuvoso, os termômetros marcam 17 graus. Estes são os destaques desta terça-feira, 2 de junho. Ataques russos contra a Ucrânia matam ao menos 13 pessoas e deixam dezenas feridas. Israel e o Hezbollah continuam a trocar tiros em meio à ampliação das operações militares israelenses no Líbano. João Fonseca volta à quadra principal de Roland Garros para tentar uma vaga na semifinal do torneio. Estas e outras notícias a seguir. Um ataque russo contra a Ucrânia na madrugada de terça-feira matou pelo menos 13 pessoas. 4 das vítimas eram habitantes de Kiev, onde 65 pessoas ficaram feridas, incluindo 3 crianças, segundo o prefeito Vitali Kistiko, que relatou danos a prédios residenciais e não residenciais e a 4 instalações médicas em vários bairros. A Força Aérea Ucraniana afirmou que a Rússia lançou 73 mísseis, incluindo balísticos, e 656 drones durante a noite e que mais da metade foi interceptada. O Ministério da Defesa russo afirmou ter realizado um ataque em grande escala, visando apenas alvos ligados às forças armadas ucranianas. Em Dnipro, as autoridades relataram 9 mortes e 35 feridos. E em Kharkiv, também no leste, os serviços de emergência relataram 14 feridos. Do lado russo, um civil foi morto na segunda-feira na região de Kursk, perto da fronteira, em um ataque de drone ucraniano, segundo o governo local. ministro das Relações Exteriores francês, Jean-Manuel Barrot, afirmou nesta terça-feira em entrevista ao canal France TV que nada justifica a continuação das operações militares e a prolongada ocupação israelense do Líbano. Israel e o Hezbollah continuam a trocar tiros durante a madrugada em meio à ampliação das operações militares israelenses contra o movimento islâmico libanês. Detalhes com Patrícia Moribe.
3: O Hezbollah reivindicou a responsabilidade na terça-feira por um ataque com foguete contra um tanque Israel em Hadata, no sul do Líbano, afirmando no Telegram que estava lutando contra o avanço das forças israelenses. O exército israelense, por sua vez, anunciou a interceptação de 2 projéteis vindos do Líbano, sem relatar feridos. A agência de notícias oficial libanesa ANI também informou que, durante a madrugada, ataques aéreos israelenses atingiram as aldeias de Marbouaniye, Sidikine, Yater e Mansouri, no sul do país, e que uma forte explosão foi ouvida em Debin. Na segunda-feira, o embaixador israelense na ONU, Danny Dannon, disse no X que, se não houver calma no norte de Israel, não haverá calma para o Hezbollah. Na segunda-feira, Donald Trump havia declarado que o Hezbollah e Israel cessariam completamente as hostilidades. Uma nova rodada de negociações para o fim do conflito no Líbano acontece em Washington nesta terça-feira.
1: Parlamentares israelenses aprovaram por unanimidade nesta terça-feira, em primeira leitura, um projeto de lei para dissolver o parlamento, abrindo caminho para eleições antecipadas. Apresentado pela coalizão governista do primeiro-ministro Benjamin Netanyahu, o texto ainda precisa ser debatido e votado 2 vezes no parlamento antes de sua aprovação final. Ele deve levar à realização de eleições dentro de 90 dias. No entanto, o pleito já estava originalmente marcado para 27 de outubro. A antecipação da data não representa, então, uma mudança significativa. O Likud, partido do primeiro-ministro Benjamin Netanyahu, iniciou o projeto de dissolução em meio à ameaça de um colapso de sua maioria devido ao descontentamento dos partidos ultra-ortodoxos que exigiam a isenção dos judeus hared, tradicionalistas, do serviço militar obrigatório. Netanyahu, que governou o país por mais tempo do que qualquer outro primeiro-ministro em Israel, busca um último mandato enquanto enfrentam julgamento por corrupção. A Organização Meteorológica Mundial alertou nesta terça-feira que a probabilidade de que o fenômeno El Niño se desenvolva entre junho e agosto é de 80%. Em sua última atualização, a agência da ONU também prevê que o fenômeno deve ser forte com consequências globais e estima que a probabilidade do evento persistir pelo menos até novembro é próxima ou superior a 90%. O El Niño deve aumentar a seca e as fortes chuvas e o risco de ondas de calor, tanto em terra quanto nos oceanos, alertou a secretária-geral da OMM, Celeste Saulo, citada em um comunicado à imprensa. O fenômeno é caracterizado por um aumento das temperaturas da superfície do Pacífico Equatorial, Central e Oriental. Normalmente ocorre a cada 2 a 7 anos e dura de 9 a 12 meses. João Fonseca volta hoje à quadra principal de Roland Garros para tentar uma vaga na semifinal do torneio. Detalhes com Elcio Ramalho.
4: O desafio hoje do carioca João Fonseca é passar pelo tcheco Jakub Mensik, de 20 anos e atual número 27 do ranking mundial. Na única vez que se enfrentaram em 2024, no Next Generation ATP Finals, João Fonseca levou a melhor. E ele diz conhecer bem seu adversário.
5: O Mensik é um ótimo sacador, tem uma esquerda muito boa. No cyber ele consegue comandar mais os pontos com a direita, tem mais tempo para jogar. Mas jogador que é mais experiente, apesar de ter um ano a mais que eu, mas tá mais tempo no tour. Jogador muito bom mesmo, muito completo. vai ser uma partida dura. Ele joga bem no saibro, já teve muitos bons resultados no saibro, então vou ter que ser muito sólido, vou ter que ser agressivo, jogar da minha maneira e ter um mental muito bom.
4: João Fonseca e Jakub Mensik jogam a partir das 8h15 da noite em Paris, 3h15 da tarde em Brasília, no encerramento da rodada na quadra principal do torneio. Antes deles, sai outro semifinalista do jogo entre o alemão Alexander Zverev e o espanhol Rafael Rodar. Dois jogos também pelas quartas de final no torneio de simples feminino abrem a rodada. A russa Mirra Andreeva enfrenta a romena Sorana Cirsteia. E na sequência, um confronto 100% ucraniano entre Elina Svitolina e Marta Kostiuk.
1: E para terminar, 5 moçambicanos foram mortos em atos de violência xenófoba na África do Sul durante o fim de semana, segundo o governo de Maputo. Cerca de 800 cidadãos de Moçambique foram alvos de ataques na cidade portuária de Mossel Bay, no sul do país, na sexta-feira, segundo um comunicado divulgado na noite de segunda-feira.
2: Ana Carolina Pelis.
1: Você ouve a RFI. A seguir em nossa programação, a imprensa francesa destaca o avanço contínuo da guerra entre Israel e o Hezbollah. Logo depois, você confere uma entrevista com Marcelo Demoliner, o tenista brasileiro, fala da boa campanha em Roland Garros e de seu sucesso nas redes sociais, explicando tênis para leigos. Em seguida, no programa Saúde, pais e mães são igualmente sensíveis ao choro de dor dos bebês. Mas antes, vamos em linha direta com a Alemanha. O país retoma esta semana discussões sobre a reforma da Previdência e propostas geram polêmica, como aumentar as contribuições de pessoas que não têm filhos.
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2: Elcio Ramalho.
4: Na Alemanha, uma comissão está reunida com uma missão desafiadora: apresentar até o final deste mês uma proposta de reforma para tentar salvar o sistema de aposentadorias. 2025 foi o ano com o menor número de bebês nascidos no país desde o fim da Segunda Guerra Mundial. E muitos especialistas apontam um possível colapso da Previdência no futuro, causado pelo envelhecimento da população. A elevação da idade de aposentadoria para 70 anos e até aposentadorias menores para quem não tem filhos estão entre as opções debatidas. Nós vamos até Düsseldorf, na Alemanha, conversar com o correspondente Gabriel Brust sobre o que está em jogo nesta reforma. Olá, Gabriel, bom dia. Como a Alemanha está lidando com essa verdadeira bomba-relógio da Previdência?
6: Bom dia. Olha, todos os holofotes estão nesse momento voltados para os trabalhos desta Comissão de Reforma da Previdência. E embora o trabalho dela seja confidencial, todos os dias vaza na imprensa alguma suposta medida que estaria sendo considerada pelo grupo. Nesta semana, os partidos da coalizão que governa o país, o CDU de centro-direita e a SPD de centro-esquerda, devem se reunir com os sindicatos para abrir um diálogo. É claro que os sindicatos todos se opõem a uma nova reforma, já que a Alemanha já tem uma das idades mínimas de aposentadoria mais altas do mundo, que chega aos 67 anos. O jornal Bild afirma que a proposta que está sobre a mesa da comissão é de aumentar a idade mínima para 70 anos. O governo nega que já tenha batido o martelo sobre a idade, mas defende a ideia de vincular a idade de aposentadoria à expectativa de vida. O problema é que há uma grande desigualdade de expectativa de vida dentro da Alemanha, dependendo da região e também do gênero. Por exemplo, entre os homens, a expectativa na parte ocidental da Alemanha aumentou nos últimos 10 anos, enquanto a dos homens da parte correspondente à antiga Alemanha Oriental diminuiu. E quanto às mulheres, aconteceu o inverso: aumento da expectativa no lado oriental e diminuição no lado ocidental. Ou seja, não há resposta simples para esse nó da Previdência.
4: Agora, Gabriel Brust, parece que as pessoas sem filhos podem se tornar alvo da reforma?
6: Sim, e não só da reforma da Previdência. Na semana passada, uma proposta vazada do Ministério da Saúde também mostrou que pessoas sem filhos podem ser penalizadas no sistema de saúde. A ideia é aumentar os descontos no salário de quem não tem filhos em 0,1% para o chamado auxílio invalidez, que não tem a ver com a Previdência. Uma proposta ainda mais ousada veio de um articulista do influente jornal Frankfurter Allgemeine. Ele defende que as pessoas que não tiveram filhos recebam na aposentadoria um valor menor do que aquelas que tiveram. Yannis Kolterman faz uma digressão histórica para defender o seu argumento. Ele lembra que, durante séculos, os filhos foram a única forma de previdência. Ou seja, aqueles que desejavam se sustentar na velhice tinham que gerar descendentes. Só que essa lógica foi esquecida nos sistemas de previdência modernos, incluindo o sistema de previdência alemão, criado por Bismarck em 1889. Na época, chegou-se a cogitar que a previdência deveria ter um incentivo financeiro para aqueles que geravam filhos. Mas o então chanceler Konrad Adenauer preferiu deixar de fora essa parte do projeto com um argumento de que, ora, não precisamos disso, as pessoas sempre terão filhos. O histórico chanceler da reconstrução da Alemanha errou a sua previsão e o resultado, segundo o articulista do jornal, é que no sistema atual quem decide não ter filhos acaba tendo uma vantagem financeira ao longo da vida e uma vantagem maior na aposentadoria, usufruindo de um sistema para o qual contribuiu menos do que aqueles que tiveram filhos.
4: Agora, Gabriel, qual é exatamente o estado da previdência aí na Alemanha e o que se tem de concreto nessa reforma?
6: Os números são os seguintes. A receita total do sistema previdenciário no ano passado foi estimada em 417 bilhões de euros, enquanto as despesas foram aproximadamente 4 bilhões de euros acima disso. Ou seja, é um rombo de 4 bi. O problema é que ele tende a aumentar com a chamada geração baby boomer entrando massivamente na aposentadoria a partir de agora, e as novas gerações quase não tendo filhos. De concreto na reforma, nós temos o aumento da contribuição para a Previdência. O desconto mensal no salário saltará de 18,6% para 20% até 2029.
4: Muito obrigado, Gabriel Brust, correspondente da RFI em Düsseldorf, Alemanha, que participou do Linha Direta de hoje.
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0: Ana Carolina Pelis.
1: A imprensa francesa desta terça-feira destaca o avanço contínuo da guerra entre Israel e o Hezbollah no Líbano. Para o Le Parisien, o conflito entrou em uma lógica de expansão permanente, com Israel ultrapassando as linhas tradicionais de combate e avançando profundamente no sul do Líbano. Apesar das tentativas de mediação dos Estados Unidos, nenhuma das partes dá sinais de recuo e a guerra segue alimentada tanto por imperativos de segurança quanto por pressões políticas internas sobre o governo de Benjamin Netanyahu. O foco do Libération é o impacto imediato sobre os civis e o clima de apreensão em Beirute, diante da ameaça de novos bombardeios. O diário descreve retiradas em massa da população na periferia sul da capital libanesa, reduto do Hezbollah, em meio a alertas israelenses e negociações conduzidas sob pressão em Washington. Já o Le Figaro chama atenção para a evolução interna das forças de defesa de Israel, marcada pela crescente influência de correntes nacional, religiosas e messiânicas no exército. O jornal aponta que essa corrente ideológica, cada vez mais presente entre soldados e oficiais, promove uma visão da guerra como missão religiosa e histórica, o que contribui para legitimar um uso mais amplo e menos restrito da força militar. Essa transformação estrutural ajuda a explicar a persistência da estratégia de confrontação e a dificuldade de aceitar soluções diplomáticas. Para Le Monde, esse quadro se articula à pressão direta dos Estados Unidos sobre Israel. A ordem de Donald Trump para suspender um ataque a Beirute reforça a percepção de que Washington é o único ator capaz de conter a escalada israelense.
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0: Maria Paula Carvalho.
7: Especialista em duplas e presença constante no circuito internacional de tênis há quase duas décadas, o brasileiro Marcelo de Moliner construiu uma carreira sólida desde que se profissionalizou em 2006. Dono de 5 títulos de nível ATP, ele também coleciona resultados expressivos em Grand Slams, como as semifinais em duplas mistas em Wimbledon em 2017 e no Australian Open em 2018, além das quartas de final do US Open em 2022. Representante frequente do Brasil em competições como a Copa Davis e os Jogos Olímpicos, o gaúcho está mais uma vez em Roland Garros, onde conversou com a RFI.
8: Quantas vezes você já teve em Roland Garros?
9: Essa aqui, se eu não me engano, é a 10ª. E eu tô fazendo meu melhor resultado agora. Eu sempre ganhei o primeiro jogo, mas não conseguia passar de avançar para as oitavas. Consegui quebrar esse tabu. Por fim, era algo que eu estava almejando. E agora vamos por mais.
8: Já que a gente está na França, vamos comparar com o vinho aí, a experiência e o tempo ajudam?
9: Com certeza, totalmente. Fisicamente eu estou muito bem. Eu tive um problema no joelho que eu tive que fazer uma cirurgia, então demorou alguns anos para eu voltar no meu melhor. E agora, desde o ano passado, eu estou muito bem fisicamente, mesmo estando com 37 anos. Estou priorizando muito a parte física, estou me sentindo super bem. E meu objetivo ainda é jogar umas Olimpíadas, que é Los Angeles, em 2028. Então, tem mais 2 anos para me manter muito bem fisicamente até lá.
8: Porque as pessoas não veem o trabalho todo que existe por trás da quadra. Conta pra gente um pouquinho como é que é se manter em alto nível tanto tempo.
9: Olha, principalmente depois dos 30, 35, a cartilagem ela vai diminuindo drasticamente. Então, se, ao meu ver, quanto mais eu me mantiver bem fisicamente e priorizar o físico, mais longeva vai ser minha carreira. Então, eu priorizo 2 turnos sempre de preparação física e a parte técnica, como já está muito avançada, esse ano é meu 20º ano como profissional. Se eu consigo priorizar minha parte física, eu estou bem fisicamente, a minha técnica ela vai estar bem aperfeiçoada pela experiência, pelos tantos anos já treinando, jogando.
8: E a mental?
9: A mental também é outra muito importante, porque falando de mim, cada ano que passa é mais difícil estar longe da família. Um voo de 10, 12 horas, ele é mais sofrido. Eu que sou grande, tenho 1,95 quase. Viajar de econômica para mim é um martírio, porque preciso de uns 2 dias para recuperar de uma viagem longa. E para o sul-americano é mais difícil, porque tudo é longe. Para o europeu é mais fácil, que 70% dos torneios estão aqui na Europa. Mas eu ainda tenho muita gana de competir, e é o que me motiva a continuar jogando, a desfrutando. Então é por isso que eu tô nativa e ainda quero conquistar alguns sonhos.
8: Você também é muito ativo nas redes sociais. Eu acompanho a sua conta no Instagram com mais de 100 mil seguidores. Você mostra os bastidores do tênis. Isso é uma coisa que você começou recentemente, que tu curte fazer?
9: Na verdade, começou sem nenhuma pretensão em 2019. Foi uma ideia que eu tive lá atrás e eu pensei, como é que eu posso dar um pouquinho para as pessoas o que o tênis me fornece para minha vida, sabe? É tão bacana as pessoas ter também um pouquinho mais do entendimento que é o tênis profissional mesmo. Eu fiz alguns slogans por causa do meu sobrenome, Demoliner, daí eu fiz o Demonstrando, eu tô fazendo Democratizando o Tênis, eu tô fazendo Respondemo, então eu tô usando do meu nome ao favor das redes sociais. E como as pessoas gostam muito de saber os bastidores, porque a maioria das pessoas que não consegue, não tem a chance de viajar e estar em um torneio grande como esse, elas não têm ideia da grandiosidade que é os bastidores e o como é difícil chegar lá um tenista, né? Então, foi uma ideia de trazer um pouco a realidade das coisas boas e principalmente das coisas não tão boas.
8: Por exemplo?
9: Por exemplo, isso que eu te falei, de viajar tantas horas, a gente tá 35 semanas longe de casa todos os anos, treinamentos diários, o acostumar com o fuso horário, os custos que é para ser um jogador de tênis, as pessoas também não entendem a dificuldade que é. Eu sempre digo que eu sou o CEO da minha empresa e o limpador da privada.
8: E dá pra ficar rico?
9: Com certeza dá, mas a porcentagem é muito pequena, é muito pequena. Então eu tento conscientizar as pessoas e demonstro pra elas como é difícil e como tem que ser profissional e concentrado na tua carreira pra tu ter a chance de ter sucesso.
8: Você tá falando aí de fim de carreira, a gente tá vendo aí um jogo do João Fonseca, início de carreira, uma palavrinha sobre ele.
9: Cara, ele é uma estrela, ele é uma palavra pra ele, eu digo carisma, aura. É um menino maravilhoso que eu tenho um carinho enorme. Ele merece todo o sucesso do mundo. As pessoas só têm que ter um pouquinho de calma, entender que o tênis é um esporte diferente, que ele precisa de processo. O tênis é diferente que um esporte coletivo.
8: Perfeito, obrigada, te agradeço, desejo sucesso aí. Nos vemos, quem sabe, na próxima vitória.
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10: Olá, sejam bem-vindos ao nosso programa Saúde em Dia. Uma pesquisa recente publicada na revista científica PEN questiona o mito do instinto materno e mostra que a reação ao choro de dor dos bebês depende mais da empatia do que do gênero. Durante o experimento, a equipe do neurocientista francês Camille Fauchon, do Instituto Nacional de Saúde e Pesquisa Médica da França, utilizou uma base de dados de áudios reais, gravados em casa pelos próprios pais ou em hospitais. As gravações foram feitas, por exemplo, quando os bebês tomavam vacina. Outros sons foram captados durante os primeiros banhos, uma situação potencialmente estressante. O estudo coletou o choro de cerca de 20 crianças, entre meninos e meninas, entre 2018 e 2019. Um total de 80 homens e mulheres com ou sem filhos participou da pesquisa e foi submetido a exames de ressonância magnética funcional, enquanto ouvia os áudios. A experiência foi realizada no Hospital Universitário de Saint-Étienne, no sudeste do país. Os participantes permaneceram cerca de uma hora dentro do aparelho, ouvindo choros de bebê que não conheciam. A inclusão de pais e mães no estudo, explica Camille Fauchon, é inédita.
11: Foi exatamente isso que fizemos na ressonância magnética. Tentamos identificar as áreas cerebrais relacionadas a esse aprendizado e constatar se existiam diferenças relevantes entre os pais e as mães.
10: Os choros de dor utilizados na pesquisa têm uma marca característica que ativa certas regiões cerebrais. Durante os exames de imagem, o objetivo era comparar como os participantes reagiam aos sons roucos dos choros, que geram quase aversão.
11: Durante a ressonância magnética, fizemos essa comparação com os pais, as mães, os homens com ou sem filhos e as mulheres com ou sem filhos. Nosso objetivo era identificar quais circuitos cerebrais são ativados quando ouvimos esses choros roucos de dor.
10: Essa escuta ativou um grande conjunto de estruturas no cérebro dos participantes, sem grandes diferenças. Por que o nosso cérebro é tão sensível ao choro de um bebê? A natureza é sábia. Em termos acústicos, esse choro é desagradável e feito para incomodar e despertar a atenção dos adultos, que vão agir para acalmar o desconforto ou a dor do bebê.
11: Isso é bastante lógico. Somos uma espécie de animal de criação cooperativa, traduzindo um termo do inglês. Ou seja, vivemos em grupo, criamos nossos filhos coletivamente e temos empatia uns pelos outros. Por isso, todos somos capazes de reconhecer o choro de um bebê.
10: A parentalidade ou contato diário com o bebê contribui para especializar um circuito cerebral presente em todos os indivíduos, tornando-o mais sensível e rápido na interpretação desses sinais. Em primeiro lugar, entra o sistema auditivo, localizado nos lobos temporais, responsável por decodificar os sons. Na sequência, são ativadas regiões ligadas à empatia, sobretudo nas áreas frontoparietais. Essas estruturas integram as informações e é isso que faz que a gente se coloque no lugar do outro. O cérebro também reage emocionalmente. A amígdala cerebral e a chamada ínsula anterior entram em funcionamento, gerando uma resposta afetiva ao choro. Ao mesmo tempo, elas contribuem para regular essa emoção.
11: O nível de empatia individual desempenha um papel central, independentemente de ser pai ou mãe. Pessoas com essa característica vão condicionar essa resposta. Quanto mais empatia temos, maior será a ativação de certas estruturas cerebrais diante do choro de um bebê.
10: A conclusão é que, de uma forma geral, homens e mulheres possuem a mesma base neural para interpretar o choro de um bebê. A experiência de contato com esses choros leva à especialização de certos circuitos neurais, independentemente do gênero. Os dados reforçam a importância da plasticidade cerebral, a capacidade de o cérebro se modificar ao longo do tempo, em função das experiências e características individuais. A próxima etapa, explica o pesquisador, é estudar a reação cerebral ao choro de bebês conhecidos e descobrir se, de fato, essa familiaridade influencia a capacidade de identificar se há dor ou incômodo. Você ouviu Saúde em Dia. Obrigada pela audiência e até a próxima semana.

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1: Você ouve a RFI, estes são os destaques desta terça-feira, 2 de junho. Um ataque russo contra a Ucrânia na madrugada de terça-feira matou pelo menos 13 pessoas e deixou dezenas feridas. A Força Aérea Ucraniana afirmou que a Rússia lançou 73 mísseis, incluindo balísticos, e 656 drones durante a noite e que mais da metade foi interceptada. O Ministério da Defesa russo afirmou ter realizado um ataque em grande escala, visando apenas alvos ligados às forças aéreas ucranianas. O presidente ucraniano, Volodymyr Zelensky, reiterou na terça-feira seu apelo aos aliados ocidentais para que apoiem o fornecimento de mísseis a seu país. O Hezbollah reivindicou a responsabilidade na terça-feira por um ataque com foguete contra um tanque israelense no sul do Líbano, afirmando no Telegram que estava lutando contra o avanço das forças israelenses. O exército israelense, por sua vez, anunciou a interceptação de dois projéteis vindos do Líbano, sem relatar feridos. Na segunda-feira, Donald Trump havia declarado que o Hezbollah e Israel cessariam completamente as hostilidades. Uma nova rodada de negociações para o fim do conflito no Líbano acontece em Washington nesta terça-feira. Parlamentares israelenses aprovaram por unanimidade nesta terça-feira, em primeira leitura, um projeto de lei para dissolver o parlamento, abrindo caminho para eleições antecipadas. O Likud, partido do primeiro-ministro Benjamin Netanyahu, iniciou o projeto de dissolução em meio à ameaça de um colapso de sua maioria devido ao descontentamento dos partidos ultra-ortodoxos que exigiam a isenção dos judeus tradicionalistas do serviço militar obrigatório. A Organização Meteorológica Mundial alertou nesta terça-feira que a probabilidade de que o fenômeno El Niño se desenvolva entre junho e agosto é de 80%. A agência da ONU também prevê que o fenômeno deve ser forte, com consequências globais, e que o fenômeno deve persistir pelo menos até novembro. O El Niño deve aumentar a seca e as fortes chuvas e o risco de ondas de calor tanto em terra quanto nos oceanos, alertou a organização, que já prevê para o período de junho e agosto temperaturas acima do normal em quase todas as regiões do globo. E uma violenta tempestade tropical que se desloca pela costa japonesa em direção a Tóquio deixou 9 pessoas feridas, segundo autoridades do Japão, nesta terça-feira. Bom dia, são 11 horas e 30 minutos em Paris, 6:30 da manhã em Brasília. 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
1: Em Paris, dia chuvoso, os termômetros marcam 17 graus. Estes são os destaques desta terça-feira, 2 de junho. Ataques russos contra a Ucrânia matam ao menos 13 pessoas e deixam dezenas feridas. Israel e o Hezbollah continuam a trocar tiros em meio à ampliação das operações militares israelenses no Líbano. João Fonseca volta à quadra principal de Roland Garros para tentar uma vaga na semifinal do torneio. Estas e outras notícias a seguir. Um ataque russo contra a Ucrânia na madrugada de terça-feira matou pelo menos 13 pessoas. 4 das vítimas eram habitantes de Kiev, onde 65 pessoas ficaram feridas, incluindo 3 crianças, segundo o prefeito Vitali Kistiko, que relatou danos a prédios residenciais e não residenciais e a 4 instalações médicas em vários bairros. A Força Aérea Ucraniana afirmou que a Rússia lançou 73 mísseis, incluindo balísticos, e 656 drones durante a noite e que mais da metade foi interceptada. O Ministério da Defesa russo afirmou ter realizado um ataque em grande escala, visando apenas alvos ligados às forças armadas ucranianas. Em Dnipro, as autoridades relataram 9 mortes e 35 feridos. E em Kharkiv, também no leste, os serviços de emergência relataram 14 feridos. Do lado russo, um civil foi morto na segunda-feira na região de Kursk, perto da fronteira, em um ataque de drone ucraniano, segundo o governo local. ministro das Relações Exteriores francês, Jean-Manuel Barrot, afirmou nesta terça-feira em entrevista ao canal France TV que nada justifica a continuação das operações militares e a prolongada ocupação israelense do Líbano. Israel e o Hezbollah continuam a trocar tiros durante a madrugada em meio à ampliação das operações militares israelenses contra o movimento islâmico libanês. Detalhes com Patrícia Moribe.
3: O Hezbollah reivindicou a responsabilidade na terça-feira por um ataque com foguete contra um tanque Israel em Hadata, no sul do Líbano, afirmando no Telegram que estava lutando contra o avanço das forças israelenses. O exército israelense, por sua vez, anunciou a interceptação de 2 projéteis vindos do Líbano, sem relatar feridos. A agência de notícias oficial libanesa ANE também informou que, durante a madrugada, ataques aéreos israelenses atingiram as aldeias de Marwaniye, Sidikine, Yater e Mansouri, no sul do país, e que uma forte explosão foi ouvida em Debin. Na segunda-feira, o embaixador israelense na ONU, Danny Danon, disse no X que, se não houver calma no norte de Israel, não haverá calma para o Hezbollah. Na segunda-feira, Donald Trump havia declarado que o Hezbollah e Israel cessariam completamente as hostilidades. Uma nova rodada de negociações para o fim do conflito no Líbano acontece em Washington nesta terça-feira.
1: Parlamentares israelenses aprovaram por unanimidade nesta terça-feira, em primeira leitura, um projeto de lei para dissolver o parlamento, abrindo caminho para eleições antecipadas. Apresentado pela coalizão governista do primeiro-ministro Benjamin Netanyahu,

0: Antes deles, sai outro semifinalista do jogo entre o alemão Alexander Zverev e o espanhol Rafael Rodar. Dois jogos também pelas quartas de final no torneio de simples feminino abrem a rodada. A russa Mirra Andreeva enfrenta a romena Sorana Cirstea e, na sequência, um confronto 100% ucraniano entre Elina Svitolina e Marta Kostiuk.
1: E para terminar, 5 moçambicanos foram mortos em atos de violência xenófoba na África do Sul durante o fim de semana, segundo o governo de Maputo. Cerca de 800 cidadãos de Moçambique foram alvos de ataques na cidade portuária de Mossel Bay, no sul do país, na sexta-feira, segundo um comunicado divulgado na noite de segunda-feira.
2: Ana Carolina Pelis.
1: Você ouve a RFI. A seguir em nossa programação, a imprensa francesa destaca o avanço contínuo da guerra entre Israel e o Hezbollah. Logo depois, você confere uma entrevista com Marcelo Demoliner, o tenista brasileiro, fala da boa campanha em Roland Garros e de seu sucesso nas redes sociais, explicando o tênis para leigos. Em seguida, no programa Saúde, pais e mães são igualmente sensíveis ao choro de dor dos bebês. Mas antes, vamos em linha direta com a Alemanha. O país retoma esta semana discussões sobre a reforma da Previdência e propostas geram polêmica, como aumentar as contribuições de pessoas que não têm filhos.
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0: Na Alemanha, uma comissão está reunida com uma missão desafiadora: apresentar até o final deste mês uma proposta de reforma para tentar salvar o sistema de aposentadorias. 2025 foi o ano com o menor número de bebês nascidos no país desde o fim da Segunda Guerra Mundial. E muitos especialistas apontam um possível colapso da Previdência no futuro, causado pelo envelhecimento da população. A elevação da idade de aposentadoria para 70 anos e até aposentadorias menores para quem não tem filhos estão entre as opções debatidas. Nós vamos até Düsseldorf, na Alemanha, conversar com o correspondente Gabriel Brust sobre o que está em jogo nesta reforma. Olá, Gabriel, bom dia. Como a Alemanha está lidando com essa verdadeira bomba-relógio da Previdência?
5: Bom dia. Olha, todos os holofotes estão nesse momento voltados para os trabalhos desta Comissão de Reforma da Previdência. E embora o trabalho dela seja confidencial, todos os dias vaza na imprensa alguma suposta medida que estaria sendo considerada pelo grupo. Nesta semana, os partidos da coalizão que governa o país, o CDU de centro-direita e a SPD de centro-esquerda, devem se reunir com os sindicatos para abrir um diálogo. É claro que os sindicatos todos se opõem a uma nova reforma, já que a Alemanha já tem uma das idades mínimas de aposentadoria mais altas do mundo, que chega aos 67 anos. O jornal Bild afirma que a proposta que está sobre a mesa da comissão é de aumentar a idade mínima para 70 anos. O governo nega que já tenha batido o martelo sobre a idade, mas defende a ideia de vincular a idade de aposentadoria à expectativa de vida. O problema é que há uma grande desigualdade de expectativa de vida dentro da Alemanha, dependendo da região e também do gênero. Por exemplo, entre os homens, a expectativa na parte ocidental da Alemanha aumentou nos últimos 10 anos, enquanto a dos homens da parte correspondente à antiga Alemanha Oriental diminuiu. E quanto às mulheres, aconteceu o inverso: aumento da expectativa no lado oriental e diminuição no lado ocidental. Ou seja, não há resposta simples para esse nó da Previdência.
0: Agora, Gabriel Brust, parece que as pessoas sem filhos podem se tornar alvo da reforma?
5: Sim, e não só da reforma da Previdência. Na semana passada, uma proposta vazada do Ministério da Saúde também mostrou que pessoas sem filhos podem ser penalizadas no sistema de saúde. A ideia é aumentar os descontos no salário de quem não tem filhos em 0,1% para o chamado auxílio invalidez, que não tem a ver com a Previdência. Uma proposta ainda mais ousada veio de um articulista do influente jornal Frankfurter Allgemeine. Ele defende que as pessoas que não tiveram filhos recebam na aposentadoria um valor menor do que aquelas que tiveram. Janis Kolterman faz uma digressão histórica para defender o seu argumento. Ele lembra que, durante séculos, os filhos foram a única forma de previdência, ou seja, aqueles que desejavam se sustentar na velhice tinham que gerar descendentes. Só que essa

0: A lógica foi esquecida nos sistemas de previdência modernos, incluindo o sistema de previdência alemão, criado por Bismarck em 1889. Na época, chegou-se a cogitar que a previdência deveria ter um incentivo financeiro para aqueles que geravam filhos. Mas o então chanceler Konrad Adenauer preferiu deixar de fora essa parte do projeto com um argumento de que, ora, não precisamos disso, as pessoas sempre terão filhos. O histórico chanceler da reconstrução da Alemanha errou a sua previsão e o resultado, segundo o articulista do jornal, é que no sistema atual quem decide não ter filhos acaba tendo uma vantagem financeira ao longo da vida e uma vantagem maior na aposentadoria, usufruindo de um sistema para o qual contribuiu menos do que aqueles que tiveram filhos.
1: Agora, Gabriel, qual é exatamente o estado da previdência aí na Alemanha e o que se tem de concreto nessa reforma?
0: Os números são os seguintes. A receita total do sistema previdenciário no ano passado foi estimada em 417 bilhões de euros, enquanto as despesas foram aproximadamente 4 bilhões de euros acima disso. Ou seja, é um rombo de 4 bi. O problema é que ele tende a aumentar com a chamada geração baby boomer entrando massivamente na aposentadoria a partir de agora e as novas gerações quase não tendo filhos. De concreto na reforma, nós temos o aumento da contribuição para a Previdência. O desconto mensal no salário saltará de 18,6% para 20% até 2029.
1: Muito obrigado, Gabriel Brust, correspondente da RFI em Düsseldorf, Alemanha, que participou do Linha Direta de hoje.
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4: A imprensa francesa desta terça-feira destaca o avanço contínuo da guerra entre Israel e o Hezbollah no Líbano. Para o Le Parisien, o conflito entrou em uma lógica de expansão permanente, com Israel ultrapassando as linhas tradicionais de combate e avançando profundamente no sul do Líbano. Apesar das tentativas de mediação dos Estados Unidos, nenhuma das partes dá sinais de recuo e a guerra segue alimentada tanto por imperativos de segurança quanto por pressões políticas internas sobre o governo de Benjamin Netanyahu. O foco do Libération é o impacto imediato sobre os civis e o clima de apreensão em Beirute, diante da ameaça de novos bombardeios. O diário descreve retiradas em massa da população na periferia sul da capital libanesa, reduto do Hezbollah, em meio a alertas israelenses e negociações conduzidas sob pressão em Washington. Já o Le Figaro chama atenção para a evolução interna das forças de defesa de Israel, marcada pela crescente influência de correntes nacional, religiosas e messiânicas no exército. O jornal aponta que essa corrente ideológica, cada vez mais presente entre soldados e oficiais, promove uma visão da guerra como missão religiosa e histórica, o que contribui para legitimar um uso mais amplo e menos restrito da força militar. Essa transformação estrutural ajuda a explicar a persistência da estratégia de confrontação e a dificuldade de aceitar soluções diplomáticas. Para Le Monde, esse quadro se articula à pressão direta dos Estados Unidos sobre Israel. A ordem de Donald Trump para suspender um ataque a Beirute reforça a percepção de que Washington é o único ator capaz de conter a escalada israelense.
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5: Especialista em duplas e presença constante no circuito internacional de tênis há quase duas décadas, o brasileiro Marcelo de Moliner construiu uma carreira sólida desde que se profissionalizou em 2006. Dono de 5 títulos de nível ATP, ele também coleciona resultados expressivos em Grand Slams, como as semifinais em duplas mistas em Wimbledon em 2017 e no Australian Open em 2018, além das quartas de final do US Open em 2022. Representante frequente do Brasil em competições como a Copa Davis e os Jogos Olímpicos, o gaúcho está mais uma vez em Roland Garros, onde conversou com a RFI.
6: Quantas vezes você já teve em Roland Garros?
7: Essa aqui, se eu não me engano, é a 10ª. E eu tô fazendo meu melhor resultado agora. Eu sempre ganhei o primeiro jogo, mas não conseguia passar de avançar para as oitavas. Consegui quebrar esse tabu. Por fim, era algo que eu tava almejando. E agora vamos por mais.
6: Já que a gente tá na França, vamos comparar com o vinho aí. A experiência e o tempo ajudam.
7: Com certeza, totalmente. Fisicamente eu tô muito bem. Eu tive um problema no joelho que eu tive que fazer uma cirurgia, então demorou alguns anos para eu voltar no meu melhor. E agora, desde o ano passado, eu estou muito bem fisicamente, mesmo estando com 37 anos. Estou priorizando muito a parte física, estou me sentindo super bem. E meu objetivo ainda é jogar umas Olimpíadas, que é Los Angeles, em 2028. Então, tem mais 2 anos para me manter muito bem fisicamente até lá.
6: Porque as pessoas não veem o trabalho todo que existe por trás da quadra. Conta pra gente um pouquinho como é que é se manter em alto nível tanto tempo.
7: Olha, principalmente depois dos 30, 35, a cartilagem ela vai diminuindo drasticamente. Então, se, ao meu ver, quanto mais eu me mantiver bem fisicamente e priorizar o físico, mais longeva vai ser minha carreira. Então, eu priorizo 2 turnos sempre de preparação física e a parte técnica, como já está muito avançada, esse ano é meu 20º ano como profissional. Se eu consigo priorizar minha parte física, eu estou bem fisicamente, a minha técnica ela vai estar bem aperfeiçoada pela experiência, pelos tantos anos já treinando, jogando.
6: E a mental?
7: A mental também é outra muito importante, porque falando de mim, cada ano que passa é mais difícil estar longe da família. Um voo de 10, 12 horas, ele é mais sofrido. É, eu que sou grande, tenho 1,95 quase. Viajar de econômica para mim é um martírio, porque preciso de uns 2 dias para recuperar de uma viagem longa. E para o sul-americano é mais difícil, porque tudo é longe. Para o europeu é mais fácil, que 70% dos torneios estão aqui na Europa. Mas eu ainda tenho muita gana de competir, e é o que me motiva a continuar jogando, a desfrutando. Então é por isso que eu tô nativa e ainda quero conquistar alguns sonhos.
6: Você também é muito ativo nas redes sociais, eu acompanho a sua conta no Instagram com mais de 100 mil seguidores. Você mostra os bastidores do tênis. Isso é uma coisa que você começou recentemente, que tu curte fazer?
7: Na verdade, começou sem nenhuma pretensão em 2019. Foi uma ideia que eu tive lá atrás e eu pensei, como é que eu posso dar um pouquinho para as pessoas o que o tênis me fornece para a minha vida, sabe? É tão bacana as pessoas ter também um pouquinho mais do entendimento que é o tênis profissional mesmo. Eu fiz alguns slogans por causa do meu sobrenome, Demoliner, daí eu fiz o Demonstrando, eu estou fazendo Democratizando o Tênis, eu estou fazendo Respondemo. Então eu estou usando do meu nome ao favor das redes sociais. E como as pessoas gostam muito de saber os bastidores, porque a maioria das pessoas que não consegue, não tem a chance de viajar e estar em um torneio grande como esse, elas não têm ideia da grandiosidade que é os bastidores e o como é difícil chegar lá um tenista, né? Então, foi uma ideia de trazer um pouco a realidade das coisas boas e principalmente das coisas não tão boas.
6: Por exemplo?
7: Por exemplo, isso que eu te falei, de viajar tantas horas, a gente tá 35 semanas longe de casa todos os anos, treinamentos diários, o acostumar com o fuso horário, os custos que é para ser um jogador de tênis, as pessoas também não entendem a dificuldade que é. Eu sempre digo que eu sou o CEO da minha empresa e o limpador da privada.
6: E dá pra ficar rico?
7: Com certeza dá, mas a porcentagem é muito pequena, é muito pequena. Então eu tento conscientizar as pessoas e demonstro para elas como é difícil e como tem que ser profissional e concentrado na tua carreira para tu ter a chance de ter sucesso.
6: Você tá falando aí de fim de carreira, a gente tá vendo aí um jogo do João Fonseca, início de carreira, uma palavrinha sobre ele.
7: Cara, ele é uma estrela, ele é uma palavra pra ele, eu digo carisma, aura. É um menino maravilhoso que eu tenho um carinho enorme. Ele merece todo o sucesso do mundo. As pessoas só têm que ter um pouquinho de calma, entender que o tênis é um esporte diferente, que ele precisa de processo. O tênis é diferente que um esporte coletivo.
6: Perfeito, obrigada, te agradeço, desejo sucesso aí. Nos vemos, quem sabe, na próxima vitória.
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8: Olá, sejam bem-vindos ao nosso programa Saúde em Dia. Uma pesquisa recente publicada na revista científica PEN questiona o mito do instinto materno e mostra que a reação ao choro de dor dos bebês depende mais da empatia do que do gênero. Durante o experimento, a equipe do neurocientista francês Camille Fauchon, do Instituto Nacional de Saúde e Pesquisa Médica da França, utilizou uma base de dados de áudios reais, gravados em casa pelos próprios pais ou em hospitais. As gravações foram feitas, por exemplo, quando os bebês tomavam vacina. Outros sons foram captados durante os primeiros banhos, uma situação potencialmente estressante. O estudo coletou o choro de cerca de 20 crianças, entre meninos e meninas, entre 2018 e 2019. Um total de 80 homens e mulheres com ou sem filhos participou da pesquisa e foi submetido a exames de ressonância magnética funcional, enquanto ouvia os áudios. A experiência foi realizada no Hospital Universitário de Saint-Étienne, no sudeste do país. Os participantes permaneceram cerca de uma hora dentro do aparelho, ouvindo choros de bebê que não conheciam. A inclusão de pais e mães no estudo, explica Camille Fauchon, é inédita.
9: Foi exatamente isso que fizemos na ressonância magnética. Tentamos identificar as áreas cerebrais relacionadas a esse aprendizado e constatar se existiam diferenças relevantes entre os pais e as mães.
8: Os choros de dor utilizados na pesquisa têm uma marca característica que ativa certas regiões cerebrais. Durante os exames de imagem, o objetivo era comparar como os participantes reagiam aos sons roucos dos choros, que geram quase aversão.
9: Durante a ressonância magnética, fizemos essa comparação com os pais, as mães, os homens com ou sem filhos e as mulheres com ou sem filhos. Nosso objetivo era identificar quais circuitos cerebrais são ativados quando ouvimos esses choros roucos de dor.
8: Essa escuta ativou um grande conjunto de estruturas no cérebro dos participantes, sem grandes diferenças. Por que o nosso cérebro é tão sensível ao choro de um bebê? A natureza é sábia. Em termos acústicos, esse choro é desagradável e feito para incomodar e despertar a atenção dos adultos, que vão agir para acalmar o desconforto ou a dor do bebê.
9: Isso é bastante lógico. Somos uma espécie de animal de criação cooperativa, traduzindo um termo do inglês. Ou seja, vivemos em grupo, criamos nossos filhos coletivamente e temos empatia uns pelos outros. Por isso, todos somos capazes de reconhecer o choro de um bebê.
8: A parentalidade ou contato diário com o bebê contribui para especializar um circuito cerebral presente em todos os indivíduos, tornando-o mais sensível e rápido na interpretação desses sinais. Em primeiro lugar, entra o sistema auditivo, localizado nos lobos temporais, responsável por decodificar os sons. Na sequência, são ativadas regiões ligadas à empatia, sobretudo nas áreas frontoparietais. Essas estruturas integram as informações e é isso que faz que a gente se coloque no lugar do outro. O cérebro também reage emocionalmente. A amígdala cerebral e a chamada ínsula anterior entram em funcionamento, gerando uma resposta afetiva ao choro. Ao mesmo tempo, elas contribuem para regular essa emoção.
9: O nível de empatia individual desempenha um papel central. Independentemente de ser pai ou mãe, pessoas com essa característica vão condicionar essa resposta. Quanto mais empatia temos, maior será a ativação de certas estruturas cerebrais diante do choro de um bebê.
8: A conclusão é que, de uma forma geral, homens e mulheres possuem a mesma base neural para interpretar o choro de um bebê. A experiência de contato com esses choros leva à especialização de certos circuitos neurais, independentemente do gênero. Os dados reforçam a importância da plasticidade cerebral, a capacidade de o cérebro se modificar ao longo do tempo, em função das experiências e características individuais. A próxima etapa, explica o pesquisador, é estudar a reação cerebral ao choro de bebês conhecidos e descobrir se, de fato, essa familiaridade influencia a capacidade de identificar se há dor ou incômodo. Você ouviu Saúde em Dia. Obrigada pela audiência e até a próxima semana.

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1: Você ouvia a RFI, estes são os destaques desta terça-feira, 2 de junho. Um ataque russo contra a Ucrânia na madrugada de terça-feira matou pelo menos 13 pessoas e deixou dezenas feridas. A Força Aérea Ucraniana afirmou que a Rússia lançou 73 mísseis, incluindo balísticos, e 656 drones durante a noite e que mais da metade foi interceptada. O Ministério da Defesa russo afirmou ter realizado um ataque em grande escala, visando apenas alvos ligados às forças aéreas ucranianas. O presidente ucraniano, Volodymyr Zelensky, reiterou na terça-feira seu apelo aos aliados ocidentais para que apoiem o fornecimento de mísseis a seu país. O Hezbollah reivindicou a responsabilidade na terça-feira por um ataque com foguete contra um tanque israelense no sul do Líbano, afirmando no Telegram que estava lutando contra o avanço das forças israelenses. O exército israelense, por sua vez, anunciou a interceptação de 2 projéteis vindos do Líbano, sem relatar feridos. Na segunda-feira, Donald Trump havia declarado que o Hezbollah e Israel cessariam completamente as hostilidades. Uma nova rodada de negociações para o fim do conflito no Líbano acontece em Washington nesta terça-feira. Parlamentares israelenses aprovaram por unanimidade nesta terça-feira, em primeira leitura, um projeto de lei para dissolver o parlamento, abrindo caminho para eleições antecipadas. O Likud, partido do primeiro-ministro Benjamin Netanyahu, iniciou o projeto de dissolução em meio à ameaça de um colapso de sua maioria devido ao descontentamento dos partidos ultra-ortodoxos que exigiam a isenção dos judeus tradicionalistas do serviço militar obrigatório. A Organização Meteorológica Mundial alertou nesta terça-feira que a probabilidade de que o fenômeno El Niño se desenvolva entre junho e agosto é de 80%. A agência da ONU também prevê que o fenômeno deve ser forte, com consequências globais, e que o fenômeno deve persistir pelo menos até novembro. O El Niño deve aumentar a seca e as fortes chuvas e o risco de ondas de calor tanto em terra quanto nos oceanos, alertou a organização, que já prevê para o período de junho e agosto temperaturas acima do normal em quase todas as regiões do globo. E uma violenta tempestade tropical que se desloca pela costa japonesa em direção a Tóquio deixou 9 pessoas feridas, segundo autoridades do Japão, nesta terça-feira. Bom dia, são 11 horas e 30 minutos em Paris, 6:30 da manhã em Brasília. Começa agora o Jornal da RFI.
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1: Em Paris, dia chuvoso, os termômetros marcam 17 graus. Estes são os destaques desta terça-feira, 2 de junho. Ataques russos contra a Ucrânia matam ao menos 13 pessoas e deixam dezenas feridas. Israel e o Hezbollah continuam a trocar tiros em meio à ampliação das operações militares israelenses no Líbano. João Fonseca volta à quadra principal de Roland Garros para tentar uma vaga na semifinal do torneio. Estas e outras notícias a seguir. Um ataque russo contra a Ucrânia na madrugada de terça-feira matou pelo menos 13 pessoas. 4 das vítimas eram habitantes de Kiev, onde 65 pessoas ficaram feridas, incluindo 3 crianças, segundo o prefeito Vitali Kistiko, que relatou danos a prédios residenciais e não residenciais e a 4 instalações médicas em vários bairros. A Força Aérea Ucraniana afirmou que a Rússia lançou 73 mísseis, incluindo balísticos, e 656 drones durante a noite e que mais da metade foi interceptada. O Ministério da Defesa russo afirmou ter realizado um ataque em grande escala, visando apenas alvos ligados às forças armadas ucranianas. Em Dnipro, as autoridades relataram 9 mortes e 35 feridos. E em Kharkiv, também no leste, os serviços de emergência relataram 14 feridos. Do lado russo, um civil foi morto na segunda-feira na região de Kursk, perto da fronteira, em um ataque de drone ucraniano, segundo o governo local. O ministro das Relações Exteriores francês, Jean-Manuel Barrot, afirmou nesta terça-feira em entrevista ao canal France TV que nada justifica a continuação das operações militares e a prolongada ocupação israelense do Líbano. Israel e o Hezbollah continuam a trocar tiros durante a madrugada em meio à ampliação das operações militares israelenses contra o movimento islâmico libanês. Detalhes com Patrícia Moribe.
3: O Hezbollah reivindicou a responsabilidade na terça-feira por um ataque com foguete contra um tanque Israel em Hadata, no sul do Líbano, afirmando no Telegram que estava lutando contra o avanço das forças israelenses. O exército israelense, por sua vez, anunciou a interceptação de 2 projéteis vindos do Líbano, sem relatar feridos. A agência de notícias oficial libanesa ANE também informou que, durante a madrugada, ataques aéreos israelenses atingiram as aldeias de Marbouaniye, Sidikine, Yater e Mansouri, no sul do país, e que uma forte explosão foi ouvida em Debin. Na segunda-feira, o embaixador israelense na ONU, Danny Dannon, disse no X que, se não houver calma no norte de Israel, não haverá calma para o Hezbollah. Na segunda-feira, Donald Trump havia declarado que o Hezbollah e Israel cessariam completamente as hostilidades. Uma nova rodada de negociações para o fim do conflito no Líbano acontece em Washington nesta terça-feira.
1: Parlamentares israelenses aprovaram por unanimidade nesta terça-feira, em primeira leitura, um projeto de lei para dissolver o parlamento, abrindo caminho para eleições antecipadas. Apresentado pela coalizão governista do primeiro-ministro Benjamin Netanyahu, o texto ainda precisa ser debatido e votado 2 vezes no parlamento antes de sua aprovação final. Ele deve levar à realização de eleições dentro de 90 dias. No entanto, o pleito já estava originalmente marcado para 27 de outubro. A antecipação da data não representa, então, uma mudança significativa. O Likud, partido do primeiro-ministro Benjamin Netanyahu, iniciou o projeto de dissolução em meio à ameaça de um colapso de sua maioria devido ao descontentamento dos partidos ultra-ortodoxos que exigiam a isenção dos judeus hared, tradicionalistas, do serviço militar obrigatório. Netanyahu, que governou o país por mais tempo do que qualquer outro primeiro-ministro em Israel, busca um último mandato enquanto enfrentam julgamento por corrupção. A Organização Meteorológica Mundial alertou nesta terça-feira que a probabilidade de que o fenômeno El Niño se desenvolva entre junho e agosto é de 80%. Em sua última atualização, a agência da ONU também prevê que o fenômeno deve ser forte com consequências globais e estima que a probabilidade do evento persistir pelo menos até novembro é próxima ou superior a 90%. O El Niño deve aumentar a seca e as fortes chuvas e o risco de ondas de calor, tanto em terra quanto nos oceanos, alertou a secretária-geral da OMM, Celeste Saulo, citada em um comunicado à imprensa. O fenômeno é caracterizado por um aumento das temperaturas da superfície do Pacífico Equatorial, Central e Oriental. Normalmente ocorre a cada 2 a 7 anos e dura de 9 a 12 meses. João Fonseca volta hoje à quadra principal de Roland Garros para tentar uma vaga na semifinal do torneio. Detalhes com Elcio Ramalho.
4: O desafio hoje do carioca João Fonseca é passar pelo tcheco Jakub Mensik, de 20 anos e atual número 27 do ranking mundial. Na única vez que se enfrentaram em 2024, no Next Generation ATP Finals, João Fonseca levou a melhor. E ele diz conhecer bem seu adversário.
5: O Mensik é um ótimo sacador, tem uma esquerda muito boa. No saibro ele consegue comandar mais os pontos com a direita, tem mais tempo para jogar. Mas jogador que é mais experiente, apesar de ter um ano a mais que eu, mas tá mais tempo no tour. Jogador muito bom mesmo, muito completo. vai ser uma partida dura. Ele joga bem no saibro, já teve muitos bons resultados no saibro, então vou ter que ser muito sólido, vou ter que ser agressivo, jogar da minha maneira e ter um mental muito bom.
4: João Fonseca e Jakub Mensik jogam a partir das 8h15 da noite em Paris, 3h15 da tarde em Brasília, no encerramento da rodada na quadra principal do torneio. Antes deles, sai outro semifinalista do jogo entre o alemão Alexander Zverev e o espanhol Rafael Rodar. Dois jogos também pelas quartas de final no torneio de simples feminino abrem a rodada. A russa Mirra Andreeva enfrenta a romena Sorana Cirsteia e, na sequência, um confronto 100% ucraniano entre Elina Svitolina e Marta Kostiuk.
1: E para terminar, 5 moçambicanos foram mortos em atos de violência xenófoba na África do Sul durante o fim de semana, segundo o governo de Maputo. Cerca de 800 cidadãos de Moçambique foram alvos de ataques na cidade portuária de Mossel Bay, no sul do país, na sexta-feira, segundo um comunicado divulgado na noite de segunda-feira.
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1: Você ouve a RFI. A seguir em nossa programação, a imprensa francesa destaca o avanço contínuo da guerra entre Israel e o Hezbollah. Logo depois, você confere uma entrevista com Marcelo Demoliner, o tenista brasileiro, fala da boa campanha em Roland Garros e de seu sucesso nas redes sociais, explicando tênis para leigos. Em seguida, no programa Saúde, pais e mães são igualmente sensíveis ao choro de dor dos bebês. Mas antes, vamos em linha direta com a Alemanha. O país retoma esta semana discussões sobre a reforma da Previdência e propostas geram polêmica como aumentar as contribuições de pessoas que não têm filhos.
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2: Elcio Ramalho.
4: Na Alemanha, uma comissão está reunida com uma missão desafiadora: apresentar até o final deste mês uma proposta de reforma para tentar salvar o sistema de aposentadorias. 2025 foi o ano com o menor número de bebês nascidos no país desde o fim da Segunda Guerra Mundial. E muitos especialistas apontam um possível colapso da Previdência no futuro, causado pelo envelhecimento da população. A elevação da idade de aposentadoria para 70 anos e até aposentadorias menores para quem não tem filhos estão entre as opções debatidas. Nós vamos até Düsseldorf, na Alemanha, conversar com o correspondente Gabriel Brust sobre o que está em jogo nesta reforma. Olá, Gabriel, bom dia. Como a Alemanha está lidando com essa verdadeira bomba-relógio da Previdência?
6: Bom dia. Olha, todos os holofotes estão nesse momento voltados para os trabalhos desta Comissão de Reforma da Previdência. E embora o trabalho dela seja confidencial, todos os dias vaza na imprensa alguma suposta medida que estaria sendo considerada pelo grupo. Nesta semana, os partidos da coalizão que governa o país, o CDU de centro-direita e a SPD de centro-esquerda, devem se reunir com os sindicatos para abrir um diálogo. É claro que os sindicatos todos se opõem a uma nova reforma, já que a Alemanha já tem uma das idades mínimas de aposentadoria mais altas do mundo, que chega aos 67 anos. O jornal Bild afirma que a proposta que está sobre a mesa da comissão é de aumentar a idade mínima para 70 anos. O governo nega que já tenha batido o martelo sobre a idade, mas defende a ideia de vincular a idade de aposentadoria à expectativa de vida. O problema é que há uma grande desigualdade de expectativa de vida dentro da Alemanha, dependendo da região e também do gênero. Por exemplo, entre os homens, a expectativa na parte ocidental da Alemanha aumentou nos últimos 10 anos, enquanto a dos homens da parte correspondente à antiga Alemanha Oriental diminuiu. E quanto às mulheres, aconteceu o inverso: aumento da expectativa no lado oriental e diminuição no lado ocidental. Ou seja, não há resposta simples para esse nó da Previdência.
4: Agora, Gabriel Brust, parece que as pessoas sem filhos podem se tornar alvo da reforma?
6: Sim, e não só da reforma da Previdência. Na semana passada, uma proposta vazada do Ministério da Saúde também mostrou que pessoas sem filhos podem ser penalizadas no sistema de saúde. A ideia é aumentar os descontos no salário de quem não tem filhos em 0,1% para o chamado auxílio invalidez, que não tem a ver com a Previdência. Uma proposta ainda mais ousada veio de um articulista do influente jornal Frankfurter Allgemeine. Ele defende que as pessoas que não tiveram filhos recebam na aposentadoria um valor menor do que aquelas que tiveram. Yannis Kolterman faz uma digressão histórica para defender o seu argumento. Ele lembra que, durante séculos, os filhos foram a única forma de previdência. Ou seja, aqueles que desejavam se sustentar na velhice tinham que gerar descendentes. Só que essa lógica foi esquecida nos sistemas de previdência modernos, incluindo o sistema de previdência alemão, criado por Bismarck em 1889. Na época, chegou-se a cogitar que a previdência deveria ter um incentivo financeiro para aqueles que geravam filhos. Mas o então chanceler Konrad Adenauer preferiu deixar de fora essa parte do projeto com um argumento de que, ora, não precisamos disso, as pessoas sempre terão filhos. O histórico chanceler da reconstrução da Alemanha errou a sua previsão e o resultado, segundo o articulista do jornal, é que no sistema atual quem decide não ter filhos acaba tendo uma vantagem financeira ao longo da vida e uma vantagem maior na aposentadoria, usufruindo de um sistema para o qual contribuiu menos do que aqueles que tiveram filhos.
4: Agora, Gabriel, qual é exatamente o estado da previdência aí na Alemanha e o que se tem de concreto nessa reforma?
6: Os números são os seguintes. A receita total do sistema previdenciário no ano passado foi estimada em 417 bilhões de euros, enquanto as despesas foram aproximadamente 4 bilhões de euros acima disso. Ou seja, é um rombo de 4 bi. O problema é que ele tende a aumentar com a chamada geração baby boomer entrando massivamente na aposentadoria a partir de agora. E as novas gerações quase não tendo filhos. De concreto na reforma, nós temos o aumento da contribuição para a Previdência. O desconto mensal no salário saltará de 18,6% para 20% até 2029.
4: Muito obrigado, Gabriel Brust, correspondente da RFI em Düsseldorf, Alemanha, que participou do Linha Direta de hoje.
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0: Ana Carolina Pelis.
1: A imprensa francesa desta terça-feira destaca o avanço contínuo da guerra entre Israel e o Hezbollah no Líbano. Para o Le Parisien, o conflito entrou em uma lógica de expansão permanente, com Israel ultrapassando as linhas tradicionais de combate e avançando profundamente no sul do Líbano. Apesar das tentativas de mediação dos Estados Unidos, nenhuma das partes dá sinais de recuo e a guerra segue alimentada tanto por imperativos de segurança quanto por pressões políticas internas sobre o governo de Benjamin Netanyahu. O foco do Libération é o impacto imediato sobre os civis e o clima de apreensão em Beirute diante da ameaça de novos bombardeios. O diário descreve retiradas em massa da população na periferia sul da capital libanesa, reduto do Hezbollah, em meio a alertas israelenses e negociações conduzidas sob pressão em Washington. Já o Le Figaro chama atenção para a evolução interna das forças de defesa de Israel, marcada pela crescente influência de correntes nacional, religiosas e messiânicas no exército. O jornal aponta que essa corrente ideológica, cada vez mais presente entre soldados e oficiais, promove uma visão da guerra como missão religiosa e histórica, o que contribui para legitimar um uso mais amplo e menos restrito da força militar. Essa transformação estrutural ajuda a explicar a persistência da estratégia de confrontação e a dificuldade de aceitar soluções diplomáticas. Para Le Monde, esse quadro se articula à pressão direta dos Estados Unidos sobre Israel. A ordem de Donald Trump para suspender um ataque a Beirute reforça a percepção de que Washington é o único ator capaz de conter a escalada israelense.
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0: Maria Paula Carvalho.
7: Especialista em duplas e presença constante no circuito internacional de tênis há quase duas décadas, o brasileiro Marcelo de Moliner construiu uma carreira sólida desde que se profissionalizou em 2006. Dono de 5 títulos de nível ATP, ele também coleciona resultados expressivos em Grand Slams, como as semifinais em duplas mistas em Wimbledon em 2017 e no Australian Open em 2018, além das quartas de final do US Open em 2022. Representante frequente do Brasil em competições como a Copa Davis e os Jogos Olímpicos, o gaúcho está mais uma vez em Roland Garros, onde conversou com a RFI.
8: Quantas vezes você já teve em Roland Garros?
9: Essa aqui, se eu não me engano, é a 10ª. E eu tô fazendo meu melhor resultado agora. Eu sempre ganhei o primeiro jogo, mas não conseguia passar de avançar para as oitavas. Consegui quebrar esse tabu. Por fim, era algo que eu estava almejando. E agora vamos por mais.
8: Já que a gente está na França, vamos comparar com o vinho aí, a experiência e o tempo ajudam?
9: Com certeza, totalmente. Fisicamente eu estou muito bem. Eu tive um problema no joelho que eu tive que fazer uma cirurgia, então demorou alguns anos para eu voltar no meu melhor. E agora, desde o ano passado, eu estou muito bem fisicamente, mesmo estando com 37 anos. Estou priorizando muito a parte física, estou me sentindo super bem. E meu objetivo ainda é jogar umas Olimpíadas, que é Los Angeles, em 2028. Então, tem mais 2 anos para me manter muito bem fisicamente até lá.
8: Porque as pessoas não veem o trabalho todo que existe por trás da quadra. Conta pra gente um pouquinho como é que é se manter em alto nível tanto tempo.
9: Olha, principalmente depois dos 30, 35, a cartilagem ela vai diminuindo drasticamente. Então, se ao meu ver, quanto mais eu me mantiver bem fisicamente e priorizar o físico, mais longeva vai ser minha carreira. Então, eu priorizo 2 turnos sempre de preparação física e a parte técnica. Como já está muito avançada, esse ano é meu 20º ano como profissional. Se eu consigo priorizar minha parte física, eu estou bem fisicamente, a minha técnica ela vai estar bem aperfeiçoada pela experiência, pelos tantos anos já treinando, jogando.
8: E a mental?
9: A mental também é outra muito importante, porque falando de mim, cada ano que passa é mais difícil estar longe da família. Um voo de 10, 12 horas, ele é mais sofrido. Eu que sou grande, tenho 1,95 quase. Viajar de econômica para mim é um martírio, porque preciso de uns 2 dias para recuperar de uma viagem longa. E para o sul-americano é mais difícil, porque tudo é longe. Para o europeu é mais fácil, que 70% dos torneios estão aqui na Europa. Mas eu ainda tenho muita gana de competir, e é o que me motiva a continuar jogando, a desfrutando. Então é por isso que eu tô nativa e ainda quero conquistar alguns sonhos.
8: Você também é muito ativo nas redes sociais. Eu acompanho a sua conta no Instagram com mais de 100 mil seguidores. Você mostra os bastidores do tênis. Isso é uma coisa que você começou recentemente, que tu curte fazer?
9: Na verdade, começou sem nenhuma pretensão em 2019. Foi uma ideia que eu tive lá atrás e eu pensei, como é que eu posso dar um pouquinho para as pessoas o que o tênis me fornece para a minha vida, sabe? É tão bacana as pessoas ter também um pouquinho mais do entendimento que é o tênis profissional mesmo. Eu fiz alguns slogans por causa do meu sobrenome, Demoliner, daí eu fiz o Demonstrando, eu estou fazendo Democratizando o Tênis, eu estou fazendo Respondemo. Então eu estou usando do meu nome ao favor das redes sociais, e como as pessoas gostam muito de saber os bastidores, porque a maioria das pessoas que não consegue, não tem a chance de viajar e estar em um torneio grande como esse, elas não têm ideia da grandiosidade que é os bastidores e o como é difícil chegar lá um tenista, né? Então, foi uma ideia de trazer um pouco a realidade das coisas boas e principalmente das coisas não tão boas.
8: Por exemplo?
9: Por exemplo, isso que eu te falei, de viajar tantas horas, a gente tá 35 semanas longe de casa todos os anos, treinamentos diários, acostumar com o fuso horário, os custos que é para ser um jogador de tênis, as pessoas também não entendem a dificuldade que é. Eu sempre digo que eu sou o CEO da minha empresa e o limpador da privada.
8: E dá para ficar rico?
9: Com certeza dá, mas a porcentagem é muito pequena, é muito pequena. Então eu tento conscientizar as pessoas e demonstro para elas como é difícil e como tem que ser profissional e concentrado na tua carreira para tu ter a chance de ter sucesso.
8: Você tá falando aí de fim de carreira, a gente tá vendo aí um jogo do João Fonseca, início de carreira, uma palavrinha sobre ele.
9: Cara, ele é uma estrela, ele é uma palavra pra ele, eu digo carisma, aura, É um menino maravilhoso que eu tenho um carinho enorme. Ele merece todo o sucesso do mundo. As pessoas só têm que ter um pouquinho de calma, entender que o tênis é um esporte diferente, que ele precisa de processo. O tênis é diferente que um esporte coletivo.
8: Perfeito, obrigada, te agradeço, desejo sucesso aí. Nos vemos, quem sabe, na próxima vitória.
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10: Olá, sejam bem-vindos ao nosso programa Saúde em Dia. Uma pesquisa recente publicada na revista científica PEN questiona o mito do instinto materno e mostra que a reação ao choro de dor dos bebês depende mais da empatia do que do gênero. Durante o experimento, a equipe do neurocientista francês Camille Fauchon, do Instituto Nacional de Saúde e Pesquisa Médica da França, utilizou uma base de dados de áudios reais, gravados em casa pelos próprios pais ou em hospitais. As gravações foram feitas, por exemplo, quando os bebês tomavam vacina. Outros sons foram captados durante os primeiros banhos, uma situação potencialmente estressante. O estudo coletou o choro de cerca de 20 crianças, entre meninos e meninas, entre 2018 e 2019. Um total de 80 homens e mulheres com ou sem filhos participou da pesquisa e foi submetido a exames de ressonância magnética funcional, enquanto ouvia os áudios. A experiência foi realizada no Hospital Universitário de Saint-Étienne, no sudeste do país. Os participantes permaneceram cerca de uma hora dentro do aparelho, ouvindo choros de bebê que não conheciam. A inclusão de pais e mães no estudo, explica Camille Fauchon, é inédita.
11: Foi exatamente isso que fizemos na ressonância magnética. Tentamos identificar as áreas cerebrais relacionadas a esse aprendizado e constatar se existiam diferenças relevantes entre os pais e as mães.
10: Os choros de dor utilizados na pesquisa têm uma marca característica que ativa certas regiões cerebrais. Durante os exames de imagem, o objetivo era comparar como os participantes reagiam aos sons roucos dos choros, que geram quase aversão.
11: Durante
12: a ressonância magnética, fizemos essa comparação com os pais, as mães, os homens com ou sem filhos e as mulheres com ou sem filhos. Nosso objetivo era identificar quais circuitos cerebrais são ativados quando ouvimos esses choros roucos de dor.
10: Essa escuta ativou um grande conjunto de estruturas no cérebro dos participantes, sem grandes diferenças. Por que o nosso cérebro é tão sensível ao choro de um bebê? A natureza é sábia. Em termos acústicos, esse choro é desagradável e feito para incomodar e despertar a atenção dos adultos, que vão agir para acalmar o desconforto ou a dor do bebê.
12: Isso é bastante lógico. Somos uma espécie de animal de criação cooperativa, traduzindo um termo do inglês. Ou seja, vivemos em grupo, criamos nossos filhos coletivamente e temos empatia uns pelos outros. Por isso, todos somos capazes de reconhecer o choro de um bebê.
10: A parentalidade ou contato diário com o bebê contribui para especializar um circuito cerebral presente em todos os indivíduos, tornando mais sensível e rápido na interpretação desses sinais. Em primeiro lugar, entra o sistema auditivo, localizado nos lobos temporais, responsável por decodificar os sons. Na sequência, são ativadas regiões ligadas à empatia, sobretudo nas áreas frontoparietais. Essas estruturas integram as informações e é isso que faz que a gente se coloque no lugar do outro. O cérebro também reage emocionalmente. A amígdala cerebral e a chamada ínsula anterior entram em funcionamento, gerando uma resposta afetiva ao choro. Ao mesmo tempo, elas contribuem para regular essa emoção.
12: O nível de empatia individual desempenha um papel central. Independentemente de ser pai ou mãe, pessoas com essa característica vão condicionar essa resposta. Quanto mais empatia temos, maior será a ativação de certas estruturas cerebrais diante do choro de um bebê.
10: A conclusão é que, de uma forma geral, homens e mulheres possuem a mesma base neural para interpretar o choro de um bebê. A experiência de contato com esses choros leva à especialização de certos circuitos neurais, independentemente do gênero. Os dados reforçam a importância da plasticidade cerebral, a capacidade de o cérebro se modificar ao longo do tempo, em função das experiências e características individuais. A próxima etapa, explica o pesquisador, é estudar a reação cerebral ao choro de bebês conhecidos e descobrir se, de fato, essa familiaridade influencia a capacidade de identificar se há dor ou incômodo. Você ouviu Saúde em Dia. Obrigada pela audiência e até a próxima semana.

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1: Você ouve a RFI, estes são os destaques desta terça-feira, 2 de junho. Um ataque russo contra a Ucrânia na madrugada de terça-feira matou pelo menos 13 pessoas e deixou dezenas feridas. A Força Aérea Ucraniana afirmou que a Rússia lançou 73 mísseis, incluindo balísticos, e 656 drones durante a noite e que mais da metade foi interceptada. O Ministério da Defesa russo afirmou ter realizado um ataque em grande escala, visando apenas alvos ligados às forças aéreas ucranianas. O presidente ucraniano, Volodymyr Zelensky, reiterou na terça-feira seu apelo aos aliados ocidentais para que apoiem o fornecimento de mísseis a seu país. O Hezbollah reivindicou a responsabilidade na terça-feira por um ataque com foguete contra um tanque israelense no sul do Líbano, afirmando no Telegram que estava lutando contra o avanço das forças israelenses. O exército israelense, por sua vez, anunciou a interceptação de 2 projéteis vindos do Líbano, sem relatar feridos. Na segunda-feira, Donald Trump havia declarado que o Hezbollah e Israel cessariam completamente as hostilidades. Uma nova rodada de negociações para o fim do conflito no Líbano acontece em Washington nesta terça-feira. Parlamentares israelenses aprovaram por unanimidade nesta terça-feira, em primeira leitura, um projeto de lei para dissolver o parlamento, abrindo caminho para eleições antecipadas. O Likud, partido do primeiro-ministro Benjamin Netanyahu, iniciou o projeto de dissolução em meio à ameaça de um colapso de sua maioria devido ao descontentamento dos partidos ultra-ortodoxos que exigiam a isenção dos judeus tradicionalistas do serviço militar obrigatório. A Organização Meteorológica Mundial alertou nesta terça-feira que a probabilidade de que o fenômeno El Niño se desenvolva entre junho e agosto é de 80%. A agência da ONU também prevê que o fenômeno deve ser forte, com consequências globais, e que o fenômeno deve persistir pelo menos até novembro. O El Niño deve aumentar a seca e as fortes chuvas e o risco de ondas de calor tanto em terra quanto nos oceanos, alertou a organização, que já prevê para o período de junho e a agosto temperaturas acima do normal em quase todas as regiões do globo. E uma violenta tempestade tropical que se desloca pela costa japonesa em direção a Tóquio deixou 9 pessoas feridas, segundo autoridades do Japão, nesta terça-feira. Bom dia, são 11h30 em Paris, 6h30 em Brasília. Começa agora o Jornal da RFI.
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1: Em Paris, dia chuvoso, os termômetros marcam 17 graus. Estes são os destaques desta terça-feira, 2 de junho. Ataques russos contra a Ucrânia matam ao menos 13 pessoas e deixam dezenas feridas. Israel e o Hezbollah continuam a trocar tiros em meio à ampliação das operações militares israelenses no Líbano. João Fonseca volta à quadra principal de Roland Garros para tentar uma vaga na semifinal do torneio. Estas e outras notícias a seguir. Um ataque russo contra a Ucrânia na madrugada de terça-feira matou pelo menos 13 pessoas. 4 das vítimas eram habitantes de Kiev, onde 65 pessoas ficaram feridas, incluindo 3 crianças, segundo o prefeito Vitali Kistiko, que relatou danos a prédios residenciais e não residenciais e a 4 instalações médicas em vários bairros. A Força Aérea Ucraniana afirmou que a Rússia lançou 73 mísseis, incluindo balísticos, e 656 drones durante a noite, e que mais da metade foi interceptada. O Ministério da Defesa russo afirmou ter realizado um ataque em grande escala, visando apenas alvos ligados às forças armadas ucranianas. Em Dnipro, as autoridades relataram 9 mortes e 35 feridos. E em Kharkiv, também no leste, os serviços de emergência relataram 14 feridos. Do lado russo, um civil foi morto na segunda-feira na região de Kursk, perto da fronteira, em um ataque de drone ucraniano, segundo o governo local. O ministro das Relações Exteriores francês, Jean-Manuel Barrot, afirmou nesta terça-feira em entrevista ao canal France TV que nada justifica a continuação das operações militares e a prolongada ocupação israelense do Líbano. Israel e o Hezbollah continuam a trocar tiros durante a madrugada em meio à ampliação das operações militares israelenses contra o movimento islâmico libanês. Detalhes com Patrícia Moribe.
3: O Hezbollah reivindicou a responsabilidade na terça-feira por um ataque com foguete contra um tanque Israel em Hadata, no sul do Líbano, afirmando no Telegram que estava lutando contra o avanço das forças israelenses. O exército israelense, por sua vez, anunciou a interceptação de 2 projéteis vindos do Líbano, sem relatar feridos. A agência de notícias oficial libanesa ANE também informou que, durante a madrugada, ataques aéreos israelenses atingiram as aldeias de Marbouaniye, Sidikine, Yater e Mansouri, no sul do país, e que uma forte explosão foi ouvida em Debin. Na segunda-feira, o embaixador israelense na ONU, Danny Dannon, disse no X que, se não houver calma no norte de Israel, não haverá calma para o Hezbollah. Na segunda-feira, Donald Trump havia declarado que o Hezbollah e Israel cessariam completamente as hostilidades. Uma nova rodada de negociações para o fim do conflito no Líbano acontece em Washington nesta terça-feira.
1: Parlamentares israelenses aprovaram por unanimidade nesta terça-feira, em primeira leitura, um projeto de lei para dissolver o parlamento, abrindo caminho para eleições antecipadas. Apresentado pela coalizão governista do primeiro-ministro Benjamin Netanyahu, o texto ainda precisa ser debatido e votado 2 vezes no parlamento antes de sua aprovação final. Ele deve levar à realização de eleições dentro de 90 dias. No entanto, o pleito já estava originalmente marcado para 27 de outubro. A antecipação da data não representa, então, uma mudança significativa. O Likud, partido do primeiro-ministro Benjamin Netanyahu, iniciou o projeto de dissolução em meio à ameaça de um colapso de sua maioria devido ao descontentamento dos partidos ultra-ortodoxos que exigiam a isenção dos judeus hared, tradicionalistas, do serviço militar obrigatório. Netanyahu, que governou o país por mais tempo do que qualquer outro primeiro-ministro em Israel, busca um último mandato enquanto enfrentam julgamento por corrupção. A Organização Meteorológica Mundial alertou nesta terça-feira que a probabilidade de que o fenômeno El Niño se desenvolva entre junho e agosto é de 80%. Em sua última atualização, a agência da ONU também prevê que o fenômeno deve ser forte com consequências globais e estima que a probabilidade do evento persistir pelo menos até novembro é próxima ou superior a 90%. O El Niño deve aumentar a seca e as fortes chuvas e o risco de ondas de calor, tanto em terra quanto nos oceanos, alertou a secretária-geral da OMM, Celeste Saulo, citada em um comunicado à imprensa. O fenômeno é caracterizado por um aumento das temperaturas da superfície do Pacífico Equatorial, Central e Oriental. Normalmente ocorre a cada 2 a 7 anos e dura de 9 a 12 meses.

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1: Você ouve a RFI a seguir em nossa programação. A imprensa francesa destaca o avanço contínuo da guerra entre Israel e o Hezbollah. Logo depois você confere uma entrevista com Marcelo Demoliner, o tenista brasileiro, fala da boa campanha em Roland Garros e de seu sucesso nas redes sociais explicando tênis para leigos. Em seguida, no programa Saúde, pais e mães são igualmente sensíveis ao choro de dor dos bebês. Mas antes, vamos em linha direta com a Alemanha. O país retoma esta semana discussões sobre a reforma da Previdência e propostas geram polêmica como aumentar as contribuições de pessoas que não têm filhos.
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2: Na Alemanha, uma comissão está reunida com uma missão desafiadora, apresentar até o final deste mês uma proposta de reforma para tentar salvar o sistema de aposentadorias. 2025 foi o ano com o menor número de bebês nascidos no país desde o fim da Segunda Guerra Mundial. E muitos especialistas apontam um possível colapso da Previdência no futuro, causado pelo envelhecimento da população. A elevação da idade de aposentadoria para 70 anos e até aposentadorias menores para quem não tem filhos estão entre as opções debatidas. Nós vamos até Düsseldorf, na Alemanha, conversar com o correspondente Gabriel Brust sobre o que está em jogo nesta reforma. Olá, Gabriel, bom dia. Como a Alemanha está lidando com essa verdadeira bomba-relógio da Previdência?
4: Bom dia. Olha, todos os holofotes estão nesse momento voltados para os trabalhos desta Comissão de Reforma da Previdência. E embora o trabalho dela seja confidencial, todos os dias vaza na imprensa alguma suposta medida que estaria sendo considerada pelo grupo. Nesta semana, os partidos da coalizão que governa o país, o CDU de centro-direita e a SPD de centro-esquerda, devem se reunir com os sindicatos para abrir um diálogo. É claro que os sindicatos todos se opõem a uma nova reforma, já que a Alemanha já tem uma das idades mínimas de aposentadoria mais altas do mundo, que chega aos 67 anos. O jornal Bild afirma que a proposta que está sobre a mesa da comissão é de aumentar a idade mínima para 70 anos. O governo nega que já tenha batido o martelo sobre a idade, mas defende a ideia de vincular a idade de aposentadoria à expectativa de vida. O problema é que há uma grande desigualdade de expectativa de vida dentro da Alemanha, dependendo da região e também do gênero. Por exemplo, entre os homens, a expectativa na parte ocidental da Alemanha aumentou nos últimos 10 anos, enquanto a dos homens da parte correspondente à antiga Alemanha Oriental diminuiu. E quanto às mulheres, aconteceu o inverso: aumento da expectativa no lado oriental e diminuição no lado ocidental. Ou seja, não há resposta simples para esse nó da Previdência.
2: Agora, Gabriel Brust, parece que as pessoas sem filhos podem se tornar alvo da reforma?
4: Sim, e não só da reforma da Previdência. Na semana passada, uma proposta vazada do Ministério da Saúde também mostrou que pessoas sem filhos podem ser penalizadas no sistema de saúde. A ideia é aumentar os descontos no salário de quem não tem filhos em 0,1% para o chamado auxílio invalidez, que não tem a ver com a Previdência. Uma proposta ainda mais ousada veio de um articulista do influente jornal Frankfurter Allgemeine. Ele defende que as pessoas que não tiveram filhos recebam na aposentadoria um valor menor do que aquelas que tiveram. Janis Kolterman faz uma digressão histórica para defender o seu argumento. Ele lembra que, durante séculos, os filhos foram a única forma de previdência. Ou seja, aqueles que desejavam se sustentar na velhice tinham que gerar descendentes. Só que essa lógica foi esquecida nos sistemas de previdência modernos, incluindo o sistema de previdência alemão, criado por Bismarck em 1889. Na época, chegou-se a cogitar que a previdência deveria ter um incentivo financeiro para aqueles que geravam filhos. Mas o então chanceler Konrad Adenauer preferiu deixar de fora essa parte do projeto com um argumento de que, ora, não precisamos disso, as pessoas sempre terão filhos. O histórico chanceler da reconstrução da Alemanha errou a sua previsão e o resultado, segundo o articulista do jornal, é que no sistema atual quem decide não ter filhos acaba tendo uma vantagem financeira ao longo da vida e uma vantagem maior na aposentadoria, usufruindo de um sistema para o qual contribuiu menos do que aqueles que tiveram filhos.
2: Agora, Gabriel, qual é exatamente o estado da previdência aí?

0: Alemanha e o que se tem de concreto nessa reforma?
1: Os números são os seguintes: a receita total do sistema previdenciário no ano passado foi estimada em 417 bilhões de euros, enquanto as despesas foram aproximadamente 4 bilhões de euros acima disso. Ou seja, é um rombo de 4 bi. O problema é que ele tende a aumentar com a chamada geração baby boomer entrando massivamente na aposentadoria a partir de agora, e as novas gerações quase não tendo filhos. De concreto na reforma, nós temos o aumento da contribuição para a Previdência. O desconto mensal no salário saltará de 18,6% para 20% até 2029.
0: Muito obrigado, Gabriel Brust, correspondente da RFI em Düsseldorf, Alemanha, que participou do Linha Direta de hoje.
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4: A imprensa francesa desta terça-feira destaca o avanço contínuo da guerra entre Israel e o Hezbollah no Líbano. Para o Le Parisien, o conflito entrou em uma lógica de expansão permanente, com Israel ultrapassando as linhas tradicionais de combate e avançando profundamente no sul do Líbano. Apesar das tentativas de mediação dos Estados Unidos, nenhuma das partes dá sinais de recuo e a guerra segue alimentada tanto por imperativos de segurança quanto por pressões políticas internas sobre o governo de Benjamin Netanyahu. O foco do Libération é o impacto imediato sobre os civis e o clima de apreensão em Beirute, diante da ameaça de novos bombardeios. O diário descreve retiradas em massa da população na periferia sul da capital libanesa, reduto do Hezbollah, em meio a alertas israelenses e negociações conduzidas sob pressão em Washington. Já o Le Figaro chama atenção para a evolução interna das forças de defesa de Israel, marcada pela crescente influência de correntes nacional, religiosas e messiânicas no exército. O jornal aponta que essa corrente ideológica, cada vez mais presente entre soldados e oficiais, promove uma visão da guerra como missão religiosa e histórica, o que contribui para legitimar um uso mais amplo e menos restrito da força militar. Essa transformação estrutural ajuda a explicar a persistência da estratégia de confrontação e a dificuldade de aceitar soluções diplomáticas. Para Le Monde, esse quadro se articula à pressão direta dos Estados Unidos sobre Israel. A ordem de Donald Trump para suspender um ataque a Beirute reforça a percepção de que Washington é o único ator capaz de conter a escalada israelense.
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3: Maria Paula Carvalho.
5: Especialista em duplas e presença constante no circuito internacional de tênis há quase duas décadas, o brasileiro Marcelo de Moliner construiu uma carreira sólida desde que se profissionalizou em 2006. Dono de 5 títulos de nível ATP, ele também coleciona resultados expressivos em Grand Slams, como as semifinais em duplas mistas em Wimbledon em 2017 e no Australian Open em 2018, além das quartas de final do US Open em 2022. Representante frequente do Brasil em competições como a Copa Davis e os Jogos Olímpicos, o gaúcho está mais uma vez em Roland Garros, onde conversou com a RFI.
6: Quantas vezes você já teve em Roland Garros?
7: Essa aqui, se eu não me engano, é a 10ª. E eu tô fazendo meu melhor resultado agora. Eu sempre ganhei o primeiro jogo, mas não conseguia passar de avançar para as oitavas. Consegui quebrar esse tabu. Por fim, era algo que eu tava almejando. E agora vamos por mais.
6: Já que a gente tá na França, vamos comparar com o vinho aí. A experiência e o tempo ajudam.
7: Com certeza, totalmente. Fisicamente eu tô muito bem. Eu tive um problema no joelho que eu tive que fazer uma cirurgia, então demorou alguns anos para eu voltar no meu melhor, e agora, desde o ano passado, eu tô muito bem fisicamente, mesmo estando com 37 anos, tô priorizando muito a parte física, tô me sentindo super bem, e meu objetivo ainda é jogar umas Olimpíadas, que é Los Angeles, em 2028, então tem mais 2 anos para me manter muito bem fisicamente até lá.
6: Porque as pessoas não veem o trabalho todo que existe por trás da quadra. Conta pra gente um pouquinho como é que é se manter em alto nível tanto tempo.
7: Olha, principalmente depois dos 30, 35, a cartilagem ela vai diminuindo drasticamente. Então, se ao meu ver, quanto mais eu me mantiver bem fisicamente e priorizar o físico, mais longeva vai ser minha carreira. Então eu priorizo 2 turnos sempre de preparação física e a parte técnica, como já está muito avançada, esse ano é meu 20º ano como profissional. Se eu consigo priorizar minha parte física, eu estou bem fisicamente, a minha técnica ela vai estar bem aperfeiçoada pela experiência, pelos tantos anos já treinando, jogando.
6: E a mental?
7: A mental também é outra muito importante, porque falando de mim, cada ano que passa é mais difícil estar longe da família. Um voo de 10, 12 horas, ele é mais sofrido. Eu que sou grande, tenho 1,95 quase. Viajar de econômica para mim é um martírio, porque preciso de uns 2 dias para recuperar de uma viagem longa. E para o sul-americano é mais difícil, porque tudo é longe. Para o europeu é mais fácil, que 70% dos torneios estão aqui na Europa. Mas eu ainda tenho muita gana de competir. E é o que me motiva a continuar jogando, a desfrutando. Então é por isso que eu estou nativa e ainda quero conquistar alguns sonhos.
6: Você também é muito ativo nas redes sociais. Eu acompanho a sua conta no Instagram com mais de 100 mil seguidores. Você mostra os bastidores do tênis. Isso é uma coisa que você começou recentemente, que tu curte fazer?
7: Na verdade, começou sem nenhuma pretensão em 2019. Foi uma ideia que eu tive lá atrás e eu pensei, como é que eu posso dar um pouquinho para as pessoas o que o tênis me fornece para a minha vida, sabe? É tão bacana as pessoas ter também um pouquinho mais do entendimento que é o tênis profissional mesmo. Eu fiz alguns slogans por causa do meu sobrenome, Demoliner, daí eu fiz o Demonstrando, eu estou fazendo o Democratizando o Tênis, eu estou fazendo o Respondemo, então eu estou usando do meu nome ao favor das redes sociais. E como as pessoas gostam muito de saber os bastidores, porque a maioria das pessoas que não consegue, não tem a chance de viajar e estar em um torneio grande como esse, elas não têm ideia da grandiosidade que é os bastidores e o como é difícil chegar lá um tenista, né? Então foi uma ideia de trazer um pouco a realidade das coisas boas e principalmente das coisas não tão boas.
6: Por exemplo?
7: Por exemplo, isso que eu te falei, de viajar tantas horas, a gente tá 35 semanas longe de casa todos os anos, treinamentos diários, o acostumar com o fuso horário, os custos que é para ser um jogador de tênis, as pessoas também não entendem a dificuldade que é. Eu sempre digo que eu sou o CEO da minha empresa e o limpador da privada.
6: E dá para ficar rico?
7: Com certeza dá, mas a porcentagem é muito pequena, é muito pequena. Então eu tento conscientizar as pessoas e demonstro para elas como é difícil e como tem que ser profissional e concentrado na tua carreira para tu ter a chance de ter sucesso.
6: Você tá falando aí de fim de carreira, a gente tá vendo aí um jogo do João Fonseca, início de carreira, uma palavrinha sobre ele.
7: Cara, ele é uma estrela, ele é uma palavra pra ele, eu digo carisma, aura. É um menino maravilhoso que eu tenho um carinho enorme. Ele merece todo o sucesso do mundo. As pessoas só têm que ter um pouquinho de calma, entender que o tênis é um esporte diferente, que ele precisa de processo. O tênis é diferente que um esporte coletivo.
6: Perfeito, obrigada, te agradeço, desejo sucesso aí. Nos vemos, quem sabe, na próxima vitória.
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8: Olá, sejam bem-vindos ao nosso programa Saúde em Dia. Uma pesquisa recente publicada na revista científica PEN questiona o mito do instinto materno e mostra que a reação ao choro de dor dos bebês depende mais da empatia do que do gênero. Durante o experimento, a equipe do neurocientista francês Camille Fauchon, do Instituto Nacional de Saúde e Pesquisa Médica da França, utilizou uma base de dados de áudios reais, gravados em casa pelos próprios pais ou em hospitais. As gravações foram feitas, por exemplo, quando os bebês tomavam vacina. Outros sons foram captados durante os primeiros banhos, uma situação potencialmente estressante. O estudo coletou o choro de cerca de 20 crianças, entre meninos e meninas, entre 2018 e 2019. Um total de 80 homens e mulheres com ou sem filhos participou da pesquisa e foi submetido a exames de ressonância magnética funcional, enquanto ouvia os áudios. A experiência foi realizada no Hospital Universitário de Saint-Étienne, no sudeste do país. Os participantes permaneceram cerca de uma hora dentro do aparelho, ouvindo choros de bebê que não conheciam. A inclusão de pais e mães no estudo, explica Camille Fauchon, é inédita.
9: Foi exatamente isso que fizemos na ressonância magnética. Tentamos identificar as áreas cerebrais relacionadas a esse aprendizado e constatar se existiam diferenças relevantes entre os pais e as mães.
8: Os choros de dor utilizados na pesquisa têm uma marca característica que ativa certas regiões cerebrais. Durante os exames de imagem, o objetivo era comparar como os participantes reagiam aos sons roucos dos choros, que geram quase aversão.
9: Durante a ressonância magnética, fizemos essa comparação com os pais, as mães, os homens com ou sem filhos e as mulheres com ou sem filhos. Nosso objetivo era identificar quais circuitos cerebrais são ativados quando ouvimos esses choros roucos de dor.
8: Essa escuta ativou um grande conjunto de estruturas no cérebro dos participantes, sem grandes diferenças. Por que o nosso cérebro é tão sensível ao choro de um bebê? A natureza é sábia. Em termos acústicos, esse choro é desagradável e feito para incomodar e despertar a atenção dos adultos, que vão agir para acalmar o desconforto ou a dor do bebê.
9: Isso é bastante lógico. Somos uma espécie de animal de criação cooperativa, traduzindo um termo do inglês. Ou seja, vivemos em grupo, criamos nossos filhos coletivamente e temos empatia uns pelos outros. Por isso, todos somos capazes de reconhecer o choro de um bebê.
8: A parentalidade ou contato diário com o bebê contribui para especializar um circuito cerebral presente em todos os indivíduos, tornando mais sensível e rápido na interpretação desses sinais. Em primeiro lugar, entra o sistema auditivo, localizado nos lobos temporais, responsável por decodificar os sons. Na sequência, são ativadas regiões ligadas à empatia, sobretudo nas áreas frontoparietais. Essas estruturas integram as informações e é isso que faz que a gente se coloque no lugar do outro. O cérebro também reage emocionalmente. A amígdala cerebral e a chamada ínsula anterior entram em funcionamento, gerando uma resposta afetiva ao choro. Ao mesmo tempo, elas contribuem para regular essa emoção.
9: O nível de empatia individual desempenha um papel central. Independentemente de ser pai ou mãe, pessoas com essa característica vão condicionar essa resposta. Quanto mais empatia temos, maior será a ativação de certas estruturas cerebrais diante do choro de um bebê.
8: A conclusão é que, de uma forma geral, homens e mulheres possuem a mesma base neural para interpretar o choro de um bebê. A experiência de contato com esses choros leva à especialização de certos circuitos neurais, independentemente do gênero. Os dados reforçam a importância da plasticidade cerebral, a capacidade de o cérebro se modificar ao longo do tempo, em função das experiências e características individuais. A próxima etapa, explica o pesquisador, é estudar a reação cerebral ao choro de bebês conhecidos e descobrir se, de fato, essa familiaridade influencia a capacidade de identificar se há dor ou incômodo. Você ouviu Saúde em Dia. Obrigada pela audiência e até a próxima semana.

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1: Você ouve a RFI, estes são os destaques desta terça-feira, 2 de junho. Um ataque russo contra a Ucrânia na madrugada de terça-feira matou pelo menos 13 pessoas e deixou dezenas feridas. A Força Aérea Ucraniana afirmou que a Rússia lançou 73 mísseis, incluindo balísticos, e 656 drones durante a noite e que mais da metade foi interceptada. O Ministério da Defesa russo afirmou ter realizado um ataque em grande escala, visando apenas alvos ligados às forças aéreas ucranianas. O presidente ucraniano, Volodymyr Zelensky, reiterou na terça-feira seu apelo aos aliados ocidentais para que apoiem o fornecimento de mísseis a seu país. O Hezbollah reivindicou a responsabilidade na terça-feira por um ataque com foguete contra um tanque israelense no sul do Líbano, afirmando no Telegram que estava lutando contra o avanço das forças israelenses. O exército israelense, por sua vez, anunciou a interceptação de 2 projéteis vindos do Líbano, sem relatar feridos. Na segunda-feira, Donald Trump havia declarado que o Hezbollah e Israel cessariam completamente as hostilidades. Uma nova rodada de negociações para o fim do conflito no Líbano acontece em Washington nesta terça-feira. Parlamentares israelenses aprovaram por unanimidade nesta terça-feira, em primeira leitura, um projeto de lei para dissolver o parlamento, abrindo caminho para eleições antecipadas. O Likud, partido do primeiro-ministro Benjamin Netanyahu, iniciou o projeto de dissolução em meio à ameaça de um colapso de sua maioria devido ao descontentamento dos partidos ultra-ortodoxos que exigiam a isenção dos judeus tradicionalistas do serviço militar obrigatório. A Organização Meteorológica Mundial alertou nesta terça-feira que a probabilidade de que o fenômeno El Niño se desenvolva entre junho e agosto é de 80%. A agência da ONU também prevê que o fenômeno deve ser forte, com consequências globais, e que o fenômeno deve persistir pelo menos até novembro. O El Niño deve aumentar a seca e as fortes chuvas e o risco de ondas de calor tanto em terra quanto nos oceanos, alertou a organização, que já prevê para o período de junho e a agosto temperaturas acima do normal em quase todas as regiões do globo. E uma violenta tempestade tropical que se desloca pela costa japonesa em direção a Tóquio deixou 9 pessoas feridas, segundo autoridades do Japão, nesta terça-feira. Bom dia, são 11h30 em Paris, 6h30 da manhã em Brasília. Começa agora o Jornal da RFI.
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2: Ana Carolina Pelis.
1: Em Paris, dia chuvoso, os termômetros marcam 17 graus. Estes são os destaques desta terça-feira, 2 de junho. Ataques russos contra a Ucrânia matam ao menos 13 pessoas e deixam dezenas feridas. Israel e o Hezbollah continuam a trocar tiros em meio à ampliação das operações militares israelenses no Líbano. João Fonseca volta à quadra principal de Roland Garros para tentar uma vaga na semifinal do torneio. Estas e outras notícias a seguir. Um ataque russo contra a Ucrânia na madrugada de terça-feira matou pelo menos 13 pessoas. 4 das vítimas eram habitantes de Kiev, onde 65 pessoas ficaram feridas, incluindo 3 crianças, segundo o prefeito Vitali Kistiko, que relatou danos a prédios residenciais e não residenciais e a 4 instalações médicas em vários bairros. A Força Aérea Ucraniana afirmou que a Rússia lançou 73 mísseis, incluindo balísticos, e 656 drones durante a noite e que mais da metade foi interceptada. O Ministério da Defesa russo afirmou ter realizado um ataque em grande escala, visando apenas alvos ligados às forças armadas ucranianas. Em Dnipro, as autoridades relataram 9 mortes e 35 feridos. E em Kharkiv, também no leste, os serviços de emergência relataram 14 feridos. Do lado russo, um civil foi morto na segunda-feira na região de Kursk, perto da fronteira, em um ataque de drone ucraniano, segundo o governo local. O ministro das Relações Exteriores francês, Jean-Manuel Barrot, afirmou nesta terça-feira em entrevista ao canal France TV que nada justifica a continuação das operações militares e a prolongada ocupação israelense do Líbano. Israel e o Hezbollah continuam a trocar tiros durante a madrugada em meio à ampliação das operações militares israelenses contra o movimento islâmico libanês. Detalhes com Patrícia Moribe.
3: O Hezbollah reivindicou a responsabilidade na terça-feira por um ataque com foguete contra um tanque Israel em Hadata, no sul do Líbano, afirmando no Telegram que estava lutando contra o avanço das forças israelenses. O exército israelense, por sua vez, anunciou a interceptação de 2 projéteis vindos do Líbano, sem relatar feridos. A agência de notícias oficial libanesa ANE também informou que, durante a madrugada, ataques aéreos israelenses atingiram as aldeias de Marbouaniye, Sidikine, Yater e Mansouri, no sul do país, e que uma forte explosão foi ouvida em Debin. Na segunda-feira, o embaixador israelense na ONU, Danny Dannon, disse no X que, se não houver calma no norte de Israel, não haverá calma para o Hezbollah. Na segunda-feira, Donald Trump havia declarado que o Hezbollah e Israel cessariam completamente as hostilidades. Uma nova rodada de negociações para o fim do conflito no Líbano acontece em Washington nesta terça-feira.
1: Parlamentares israelenses aprovaram por unanimidade nesta terça-feira, em primeira leitura, um projeto de lei para dissolver o parlamento, abrindo caminho para eleições antecipadas. Apresentado pela coalizão governista do primeiro-ministro Benjamin Netanyahu, o texto ainda precisa ser debatido e votado 2 vezes no parlamento antes de sua aprovação final. Ele deve levar à realização de eleições dentro de 90 dias. No entanto, o pleito já estava originalmente marcado para 27 de outubro. A antecipação da data não representa, então, uma mudança significativa. O Likud, partido do primeiro-ministro Benjamin Netanyahu, iniciou o projeto de dissolução em meio à ameaça de um colapso de sua maioria devido ao descontentamento dos partidos ultra-ortodoxos que exigiam a isenção dos judeus hared, tradicionalistas, do serviço militar obrigatório. Netanyahu, que governou o país por mais tempo do que qualquer outro primeiro-ministro em Israel, busca um último mandato enquanto enfrentam julgamento por corrupção. A Organização Meteorológica Mundial alertou nesta terça-feira que a probabilidade de que o fenômeno El Niño se desenvolva entre junho e agosto é de 80%. Em sua última atualização, a agência da ONU também prevê que o fenômeno deve ser forte com consequências globais e estima que a probabilidade do evento persistir pelo menos até novembro é próxima ou superior a 90%. O El Niño deve aumentar a seca e as fortes chuvas e o risco de ondas de calor, tanto em terra quanto nos oceanos, alertou a secretária-geral da OMM, Celeste Saulo, citada em um comunicado à imprensa. O fenômeno é caracterizado por um aumento das temperaturas da superfície do Pacífico Equatorial, Central e Oriental. Normalmente ocorre a cada 2 a 7 anos e dura de 9 a 12 meses. João Fonseca volta hoje à quadra principal de Roland Garros para tentar uma vaga na semifinal do torneio. Detalhes com Elcio Ramalho.
4: O desafio hoje do carioca João Fonseca é passar pelo tcheco Jakub Mensik, de 20 anos e atual número 27 do ranking mundial. Na única vez que se enfrentaram em 2024, no Next Generation ATP Finals, João Fonseca levou a melhor. E ele diz conhecer bem seu adversário.
5: O Mensik é um ótimo sacador, tem uma esquerda muito boa. No saibro ele consegue comandar mais os pontos com a direita, tem mais tempo para jogar. Mas jogador que é mais experiente, apesar de ter um ano a mais que eu, mas tá mais tempo no tour. Jogador muito bom mesmo, muito completo. vai ser uma partida dura. Ele joga bem no saibro, já teve muitos bons resultados no saibro, então vou ter que ser muito sólido, vou ter que ser agressivo, jogar da minha maneira e ter um mental muito bom.
4: João Fonseca e Jakub Mensik jogam a partir das 8h15 da noite em Paris, 3h15 da tarde em Brasília, no encerramento da rodada na quadra principal do torneio. Antes deles, sai outro semifinalista do jogo entre o alemão Alexander Zverev e o espanhol Rafael Rodar. Dois jogos também pelas quartas de final no torneio de simples feminino abrem a rodada. A russa Mirra Andreeva enfrenta a romena Sorana Cirstea e, na sequência, um confronto 100% ucraniano entre Elina Svitolina e Marta Kostiuk.
1: E para terminar, 5 moçambicanos foram mortos em atos de violência xenófoba na África do Sul durante o fim de semana, segundo o governo de Maputo. Cerca de 800 cidadãos de Moçambique foram alvos de ataques na cidade portuária de Mossel Bay, no sul do país, na sexta-feira, segundo um comunicado divulgado na noite de segunda-feira.
2: Ana Carolina Pelis.
1: Você ouve a RFI. A seguir em nossa programação, a imprensa francesa destaca o avanço contínuo da guerra entre Israel e o Hezbollah. Logo depois, você confere uma entrevista com Marcelo Demoliner, o tenista brasileiro, fala da boa campanha em Roland Garros e de seu sucesso nas redes sociais, explicando tênis para leigos. Em seguida, no programa Saúde, pais e mães são igualmente sensíveis ao choro de dor dos bebês. Mas antes, vamos em linha direta com a Alemanha. O país retoma esta semana discussões sobre a reforma da Previdência e propostas geram polêmica como aumentar as contribuições de pessoas que não têm filhos.
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2: Elcio Ramalho.
4: Na Alemanha, uma comissão está reunida com uma missão desafiadora: apresentar até o final deste mês uma proposta de reforma para tentar salvar o sistema de aposentadorias. 2025 foi o ano com o menor número de bebês nascidos no país desde o fim da Segunda Guerra Mundial. E muitos especialistas apontam um possível colapso da Previdência no futuro, causado pelo envelhecimento da população. A elevação da idade de aposentadoria para 70 anos e até aposentadorias menores para quem não tem filhos estão entre as opções debatidas. Nós vamos até Düsseldorf, na Alemanha, conversar com o correspondente Gabriel Brust sobre o que está em jogo nesta reforma. Olá, Gabriel, bom dia. Como a Alemanha está lidando com essa verdadeira bomba-relógio da Previdência?
6: Bom dia. Olha, todos os holofotes estão nesse momento voltados para os trabalhos desta Comissão de Reforma da Previdência. E embora o trabalho dela seja confidencial, todos os dias vaza na imprensa alguma suposta medida que estaria sendo considerada pelo grupo. Nesta semana, os partidos da coalizão que governa o país, o CDU de centro-direita e a SPD de centro-esquerda, devem se reunir com os sindicatos para abrir um diálogo. É claro que os sindicatos todos se opõem a uma nova reforma, já que a Alemanha já tem uma das idades mínimas de aposentadoria mais altas do mundo, que chega aos 67 anos. O jornal Bild afirma que a proposta que está sobre a mesa da comissão é de aumentar a idade mínima para 70 anos. O governo nega que já tenha batido o martelo sobre a idade, mas defende a ideia de vincular a idade de aposentadoria à expectativa de vida. O problema é que há uma grande desigualdade de expectativa de vida dentro da Alemanha, dependendo da região e também do gênero. Por exemplo, entre os homens, a expectativa na parte ocidental da Alemanha aumentou nos últimos 10 anos, enquanto a dos homens da parte correspondente à antiga Alemanha Oriental diminuiu. E quanto às mulheres, aconteceu o inverso: aumento da expectativa no lado oriental e diminuição no lado ocidental. Ou seja, não há resposta simples para esse nó da Previdência.
4: Agora, Gabriel Brust, parece que as pessoas sem filhos podem se tornar alvo da reforma?
6: Sim, e não só da reforma da Previdência. Na semana passada, uma proposta vazada do Ministério da Saúde também mostrou que pessoas sem filhos podem ser penalizadas no sistema de saúde. A ideia é aumentar os descontos no salário de quem não tem filhos em 0,1% para o chamado auxílio invalidez, que não tem a ver com a Previdência. Uma proposta ainda mais ousada veio de um articulista do influente jornal Frankfurter Allgemeine. Ele defende que as pessoas que não tiveram filhos recebam na aposentadoria um valor menor do que aquelas que tiveram. Yannis Kolterman faz uma digressão histórica para defender o seu argumento. Ele lembra que, durante séculos, os filhos foram a única forma de previdência. Ou seja, aqueles que desejavam se sustentar na velhice tinham que gerar descendentes. Só que essa lógica foi esquecida nos sistemas de previdência modernos, incluindo o sistema de previdência alemão, criado por Bismarck em 1889. Na época, chegou-se a cogitar que a previdência deveria ter um incentivo financeiro para aqueles que geravam filhos. Mas o então chanceler Konrad Adenauer preferiu deixar de fora essa parte do projeto com um argumento de que, ora, não precisamos disso, as pessoas sempre terão filhos. O histórico chanceler da reconstrução da Alemanha errou a sua previsão e o resultado, segundo o articulista do jornal, é que no sistema atual quem decide não ter filhos acaba tendo uma vantagem financeira ao longo da vida e uma vantagem maior na aposentadoria, usufruindo de um sistema para o qual contribuiu menos do que aqueles que tiveram filhos.
4: Agora, Gabriel, qual é exatamente o estado da previdência aí na Alemanha e o que se tem de concreto nessa reforma?
6: Os números são os seguintes. A receita total do sistema previdenciário no ano passado foi estimada em 417 bilhões de euros, enquanto as despesas foram aproximadamente 4 bilhões de euros acima disso. Ou seja, é um rombo de 4 bi. O problema é que ele tende a aumentar com a chamada geração baby boomer entrando massivamente na aposentadoria a partir de agora. E as novas gerações quase não tendo filhos. De concreto na reforma, nós temos o aumento da contribuição para a Previdência. O desconto mensal no salário saltará de 18,6% para 20% até 2029.
4: Muito obrigado, Gabriel Brust, correspondente da RFI em Düsseldorf, Alemanha, que participou do Linha Direta de hoje.
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0: Ana Carolina Pelis.
1: A imprensa francesa desta terça-feira destaca o avanço contínuo da guerra entre Israel e o Hezbollah no Líbano. Para o Le Parisien, o conflito entrou em uma lógica de expansão permanente, com Israel ultrapassando as linhas tradicionais de combate e avançando profundamente no sul do Líbano. Apesar das tentativas de mediação dos Estados Unidos, nenhuma das partes dá sinais de recuo e a guerra segue alimentada tanto por imperativos de segurança quanto por pressões políticas internas sobre o governo de Benjamin Netanyahu. O foco do Libération é o impacto imediato sobre os civis e o clima de apreensão em Beirute, diante da ameaça de novos bombardeios. O diário descreve retiradas em massa da população na periferia sul da capital libanesa, reduto do Hezbollah, em meio a alertas israelenses e negociações conduzidas sob pressão em Washington. Já o Le Figaro chama atenção para a evolução interna das forças de defesa de Israel, marcada pela crescente influência de correntes nacional, religiosas e messiânicas no exército. O jornal aponta que essa corrente ideológica, cada vez mais presente entre soldados e oficiais, promove uma visão da guerra como missão religiosa e histórica, o que contribui para legitimar um uso mais amplo e menos restrito da força militar. Essa transformação estrutural ajuda a explicar a persistência da estratégia de confrontação e a dificuldade de aceitar soluções diplomáticas. Para Le Monde, esse quadro se articula à pressão direta dos Estados Unidos sobre Israel. A ordem de Donald Trump para suspender um ataque a Beirute reforça a percepção de que Washington é o único ator capaz de conter a escalada israelense.
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0: Maria Paula Carvalho.
7: Especialista em duplas e presença constante no circuito internacional de tênis há quase duas décadas, o brasileiro Marcelo de Moliner construiu uma carreira sólida desde que se profissionalizou em 2006. Dono de 5 títulos de nível ATP, ele também coleciona resultados expressivos em Grand Slams, como as semifinais em duplas mistas em Wimbledon em 2017 e no Australian Open em 2018, além das quartas de final do US Open em 2022. Representante frequente do Brasil em competições como a Copa Davis e os Jogos Olímpicos, o gaúcho está mais uma vez em Roland Garros, onde conversou com a RFI.
8: Quantas vezes você já teve em Roland Garros?
9: Essa aqui, se eu não me engano, é a 10ª. E eu tô fazendo meu melhor resultado agora. Eu sempre ganhei o primeiro jogo, mas não conseguia passar de avançar para as oitavas. Consegui quebrar esse tabu. Por fim, era algo que eu estava almejando. E agora vamos por mais.
8: Já que a gente está na França, vamos comparar com o vinho aí, a experiência e o tempo ajudam?
9: Com certeza, totalmente. Fisicamente eu estou muito bem. Eu tive um problema no joelho que eu tive que fazer uma cirurgia, então demorou alguns anos para eu voltar no meu melhor. E agora, desde o ano passado, eu estou muito bem fisicamente, mesmo estando com 37 anos. Estou priorizando muito a parte física, estou me sentindo super bem. E meu objetivo ainda é jogar umas Olimpíadas, que é Los Angeles, em 2028. Então, tem mais 2 anos para me manter muito bem fisicamente até lá.
8: Porque as pessoas não veem o trabalho todo que existe por trás da quadra. Conta pra gente um pouquinho como é que é se manter em alto nível tanto tempo.
9: Olha, principalmente depois dos 30, 35, a cartilagem ela vai diminuindo drasticamente. Então, se, ao meu ver, quanto mais eu me mantiver bem fisicamente e priorizar o físico, mais longeva vai ser minha carreira. Então, eu priorizo 2 turnos sempre de preparação física e a parte técnica. Como já está muito avançada, esse ano é meu 20º ano como profissional. Se eu consigo priorizar minha parte física, eu estou bem fisicamente, a minha técnica ela vai estar bem aperfeiçoada pela experiência, pelos anos, tantos anos já treinando, jogando.
8: E a mental?
9: A mental também é outra muito importante, porque falando de mim, cada ano que passa é mais difícil estar longe da família. Um voo de 10, 12 horas, ele é mais sofrido. Eu que sou grande, tenho 1,95 quase. Viajar de econômica para mim é um martírio, porque preciso de uns 2 dias para recuperar de uma viagem longa. E para o sul-americano é mais difícil, porque tudo é longe. Para o europeu é mais fácil, que 70% dos torneios estão aqui na Europa. Mas eu ainda tenho muita gana de competir, e é o que me motiva a continuar jogando, a desfrutando. Então é por isso que eu tô nativa e ainda quero conquistar alguns sonhos.
8: Você também é muito ativo nas redes sociais. Eu acompanho a sua conta no Instagram com mais de 100 mil seguidores. Você mostra os bastidores do tênis. Isso é uma coisa que você começou recentemente, que tu curte fazer?
9: Na verdade, começou sem nenhuma pretensão em 2019. Foi uma ideia que eu tive lá atrás e eu pensei, como é que eu posso dar um pouquinho para as pessoas o que o tênis me fornece para a minha vida, sabe? É tão bacana as pessoas ter também um pouquinho mais do entendimento que é o tênis profissional mesmo. Eu fiz alguns slogans por causa do meu sobrenome, Demoliner, daí eu fiz o Demonstrando, eu estou fazendo o Democratizando o Tênis, eu estou fazendo o Respondemo, então eu estou usando do meu nome ao favor das redes sociais. E como as pessoas gostam muito de saber os bastidores, porque a maioria das pessoas que não consegue, não tem a chance de viajar e estar em um torneio grande como esse, elas não têm ideia da grandiosidade que é os bastidores e o como é difícil chegar lá um tenista, né? Então foi uma ideia de trazer um pouco a realidade das coisas boas e principalmente das coisas não tão boas.
8: Por exemplo?
9: Por exemplo, isso que eu te falei, de viajar tantas horas, a gente tá 35 semanas longe de casa todos os anos, treinamentos diários, o acostumar com o fuso horário, os custos que é para ser um jogador de tênis, as pessoas também não entendem a dificuldade que é. Eu sempre digo que eu sou o CEO da minha empresa e o limpador da privada.
8: E dá para ficar rico?
9: Com certeza dá, mas a porcentagem é muito pequena, é muito pequena. Então eu tento conscientizar as pessoas e demonstro para elas como é difícil e como tem que ser profissional e concentrado na tua carreira para tu ter a chance de ter sucesso.
8: Você tá falando aí de fim de carreira, a gente tá vendo aí um jogo do João Fonseca, início de carreira, uma palavrinha sobre ele.
9: Cara, ele é uma estrela, ele é uma palavra pra ele, eu digo carisma, aura. É um menino maravilhoso que eu tenho um carinho enorme. Ele merece todo o sucesso do mundo. As pessoas só têm que ter um pouquinho de calma, entender que o tênis é um esporte diferente, que ele precisa de processo. O tênis é diferente que um esporte coletivo.
8: Perfeito, obrigada, te agradeço, desejo sucesso aí. Nos vemos, quem sabe, na próxima vitória.
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10: Olá, sejam bem-vindos ao nosso programa Saúde em Dia. Uma pesquisa recente publicada na revista científica PEN questiona o mito do instinto materno e mostra que a reação ao choro de dor dos bebês depende mais da empatia do que do gênero. Durante o experimento, a equipe do neurocientista francês Camille Fauchon, do Instituto Nacional de Saúde e Pesquisa Médica da França, utilizou uma base de dados de áudios reais, gravados em casa pelos próprios pais ou em hospitais. As gravações foram feitas, por exemplo, quando os bebês tomavam vacina. Outros sons foram captados durante os primeiros banhos, uma situação potencialmente estressante. O estudo coletou o choro de cerca de 20 crianças, entre meninos e meninas, entre 2018 e 2019. Um total de 80 homens e mulheres com ou sem filhos participou da pesquisa e foi submetido a exames de ressonância magnética funcional, enquanto ouvia os áudios. A experiência foi realizada no Hospital Universitário de Saint-Étienne, no sudeste do país. Os participantes permaneceram cerca de uma hora dentro do aparelho, ouvindo choros de bebê que não conheciam. A inclusão de pais e mães no estudo, explica Camille Fauchon, é inédita.
11: Foi exatamente isso que fizemos na ressonância magnética. Tentamos identificar as áreas cerebrais relacionadas a esse aprendizado e constatar se existiam diferenças relevantes entre os pais e as mães.
10: Os choros de dor utilizados na pesquisa têm uma marca característica que ativa certas regiões cerebrais. Durante os exames de imagem, o objetivo era comparar como os participantes reagiam aos sons roucos dos choros, que geram quase aversão.
11: Durante a ressonância magnética, fizemos essa comparação com os pais, as mães, os homens com ou sem filhos e as mulheres com ou sem filhos. Nosso objetivo era identificar quais circuitos cerebrais são ativados quando ouvimos esses choros roucos de dor.
10: Essa escuta ativou um grande conjunto de estruturas no cérebro dos participantes, sem grandes diferenças. Por que o nosso cérebro é tão sensível ao choro de um bebê? A natureza é sábia. Em termos acústicos, esse choro é desagradável e feito para incomodar e despertar a atenção dos adultos, que vão agir para acalmar o desconforto ou a dor do bebê.
11: Isso é bastante lógico. Somos uma espécie de animal de criação cooperativa, traduzindo um termo do inglês. Ou seja, vivemos em grupo, criamos nossos filhos coletivamente e temos empatia uns pelos outros. Por isso, todos somos capazes de reconhecer o choro de um bebê.
10: A parentalidade ou contato diário com o bebê contribui para especializar um circuito cerebral presente em todos os indivíduos, tornando mais sensível e rápido na interpretação desses sinais. Em primeiro lugar, entra o sistema auditivo, localizado nos lobos temporais, responsável por decodificar os sons. Na sequência, são ativadas regiões ligadas à empatia, sobretudo nas áreas frontoparietais. Essas estruturas integram as informações e é isso que faz que a gente se coloque no lugar do outro. O cérebro também reage emocionalmente. A amígdala cerebral e a chamada ínsula anterior entram em funcionamento, gerando uma resposta afetiva ao choro. Ao mesmo tempo, elas contribuem para regular essa emoção.
11: O nível de empatia individual desempenha um papel central. Independentemente de ser pai ou mãe, pessoas com essa característica vão condicionar essa resposta. Quanto mais empatia temos, maior será a ativação de certas estruturas cerebrais diante do choro de um bebê.
10: A conclusão é que, de uma forma geral, homens e mulheres possuem a mesma base neural para interpretar o choro de um bebê. A experiência de contato com esses choros leva à especialização de certos circuitos neurais, independentemente do gênero. Os dados reforçam a importância da plasticidade cerebral, a capacidade de o cérebro se modificar ao longo do tempo, em função das experiências e características individuais. A próxima etapa, explica o pesquisador, é estudar a reação cerebral ao choro de bebês conhecidos e descobrir se, de fato, essa familiaridade influencia a capacidade de identificar se há dor ou incômodo. Você ouviu Saúde em Dia. Obrigada pela audiência e até a próxima semana.

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1: Você ouve a RFI, estes são os destaques desta terça-feira, 2 de junho. Um ataque russo contra a Ucrânia na madrugada de terça-feira matou pelo menos 13 pessoas e deixou dezenas feridas. A Força Aérea Ucraniana afirmou que a Rússia lançou 73 mísseis, incluindo balísticos, e 656 drones durante a noite e que mais da metade foi interceptada. O Ministério da Defesa russo afirmou ter realizado um ataque em grande escala, visando apenas alvos ligados às forças aéreas ucranianas. O presidente ucraniano, Volodymyr Zelensky, reiterou na terça-feira seu apelo aos aliados ocidentais para que apoiem o fornecimento de mísseis a seu país. O Hezbollah reivindicou a responsabilidade na terça-feira por um ataque com foguete contra um tanque israelense no sul do Líbano, afirmando no Telegram que estava lutando contra o avanço das forças israelenses. O exército israelense, por sua vez, anunciou a interceptação de 2 projéteis vindos do Líbano, sem relatar feridos. Na segunda-feira, Donald Trump havia declarado que o Hezbollah e Israel cessariam completamente as hostilidades. Uma nova rodada de negociações para o fim do conflito no Líbano acontece em Washington nesta terça-feira. Parlamentares israelenses aprovaram por unanimidade nesta terça-feira, em primeira leitura, um projeto de lei para dissolver o parlamento, abrindo caminho para eleições antecipadas. O Likud, partido do primeiro-ministro Benjamin Netanyahu, iniciou o projeto de dissolução em meio à ameaça de um colapso de sua maioria devido ao descontentamento dos partidos ultra-ortodoxos que exigiam a isenção dos judeus tradicionalistas do serviço militar obrigatório. A Organização Meteorológica Mundial alertou nesta terça-feira que a probabilidade de que o fenômeno El Niño se desenvolva entre junho e agosto é de 80%. A agência da ONU também prevê que o fenômeno deve ser forte, com consequências globais, e que o fenômeno deve persistir pelo menos até novembro. O El Niño deve aumentar a seca e as fortes chuvas e o risco de ondas de calor tanto em terra quanto nos oceanos, alertou a organização, que já prevê para o período de junho e agosto temperaturas acima do normal em quase todas as regiões do globo. E uma violenta tempestade tropical que se desloca pela costa japonesa em direção a Tóquio deixou 9 pessoas feridas, segundo autoridades do Japão, nesta terça-feira. Bom dia, são 11 horas e 30 minutos em Paris, 6:30 da manhã em Brasília. 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
2: Ana Carolina Peliz.
1: Em Paris, dia chuvoso, os termômetros marcam 17 graus. Estes são os destaques desta terça-feira, 2 de junho. Ataques russos contra a Ucrânia matam ao menos 13 pessoas e deixam dezenas feridas. Israel e o Hezbollah continuam a trocar tiros em meio à ampliação das operações militares israelenses no Líbano. João Fonseca volta à quadra principal de Roland Garros para tentar uma vaga na semifinal do torneio. Estas e outras notícias a seguir. Um ataque russo contra a Ucrânia na madrugada de terça-feira matou pelo menos 13 pessoas. 4 das vítimas eram habitantes de Kiev, onde 65 pessoas ficaram feridas, incluindo 3 crianças, segundo o prefeito Vitali Kistiko, que relatou danos a prédios residenciais e não residenciais e a 4 instalações médicas em vários bairros. A Força Aérea Ucraniana afirmou que a Rússia lançou 73 mísseis, incluindo balísticos, e 656 drones durante a noite e que mais da metade foi interceptada. O Ministério da Defesa russo afirmou ter realizado um ataque em grande escala, visando apenas alvos ligados às forças armadas ucranianas. Em Dnipro, as autoridades relataram 9 mortes e 35 feridos. E em Kharkiv, também no leste, os serviços de emergência relataram 14 feridos. Do lado russo, um civil foi morto na segunda-feira na região de Kursk, perto da fronteira, em um ataque de drone ucraniano, segundo o governo local. O ministro das Relações Exteriores francês, Jean-Manuel Barrot, afirmou nesta terça-feira em entrevista ao canal France TV que nada justifica a continuação das operações militares e a prolongada ocupação israelense do Líbano. Israel e o Hezbollah continuam a trocar tiros durante a madrugada em meio à ampliação das operações militares israelenses contra o movimento islâmico libanês. Detalhes com Patrícia Moribe.
3: O Hezbollah reivindicou a responsabilidade na terça-feira por um ataque com foguete contra um tanque Israel em Hadata, no sul do Líbano, afirmando no Telegram que estava lutando contra o avanço das forças israelenses. O exército israelense, por sua vez, anunciou a interceptação de 2 projéteis vindos do Líbano, sem relatar feridos. A agência de notícias oficial libanesa ANE também informou que, durante a madrugada, ataques aéreos israelenses atingiram as aldeias de Marwaniye, Sidikine, Yater e Mansouri, no sul do país, e que uma forte explosão foi ouvida em Debine. Na segunda-feira, o embaixador israelense na ONU, Danny Dannon, disse no X que, se não houver calma no norte de Israel, não haverá calma para o Hezbollah. Na segunda-feira, Donald Trump havia declarado que o Hezbollah e Israel cessariam completamente as hostilidades. Uma nova rodada de negociações para o fim do conflito no Líbano acontece em Washington nesta terça-feira.
1: Parlamentares israelenses aprovaram por unanimidade nesta terça-feira, em primeira leitura, um projeto de lei para dissolver o parlamento, abrindo caminho para eleições antecipadas. Apresentado pela coalizão governista do primeiro-ministro Benjamin Netanyahu, o texto ainda precisa ser debatido e votado 2 vezes no parlamento antes de sua aprovação final. Ele deve levar à realização de eleições dentro de 90 dias. No entanto, o pleito já estava originalmente marcado para 27 de outubro. A antecipação da data não representa, então, uma mudança significativa. O Likud, partido do primeiro-ministro Benjamin Netanyahu, iniciou o projeto de dissolução em meio à ameaça de um colapso de sua maioria devido ao descontentamento dos partidos ultra-ortodoxos que exigiam a isenção dos judeus hared, tradicionalistas, do serviço militar obrigatório. Netanyahu, que governou o país por mais tempo do que qualquer outro primeiro-ministro em Israel, busca um último mandato enquanto enfrentam julgamento por corrupção. A Organização Meteorológica Mundial alertou nesta terça-feira que a probabilidade de que o fenômeno El Niño se desenvolva entre junho e agosto é de 80%. Em sua última atualização, a agência da ONU também prevê que o fenômeno deve ser forte com consequências globais e estima que a probabilidade do evento persistir pelo menos até novembro é próxima ou superior a 90%. O El Niño deve aumentar a seca e as fortes chuvas e o risco de ondas de calor, tanto em terra quanto nos oceanos, alertou a secretária-geral da OMM, Celeste Saulo, citada em um comunicado à imprensa. O fenômeno é caracterizado por um aumento das temperaturas da superfície do Pacífico Equatorial, Central e Oriental. Normalmente ocorre a cada 2 a 7 anos e dura de 9 a 12 meses. João Fonseca volta hoje à quadra principal de Roland Garros para tentar uma vaga na semifinal do torneio. Detalhes com Elcio Ramalho.
4: O desafio hoje do carioca João Fonseca é passar pelo tcheco Jakub Mensik, de 20 anos e atual número 27 do ranking mundial. Na única vez que se enfrentaram em 2024, no Next Generation ATP Finals, João Fonseca levou a melhor. E ele diz conhecer bem seu adversário.
5: O Mensik é um ótimo sacador, tem uma esquerda muito boa. No saibro ele consegue comandar mais os pontos com a direita, tem mais tempo para jogar. Mas jogador que é mais experiente, apesar de ter um ano a mais que eu, mas tá mais tempo no tour. Jogador muito bom mesmo, muito completo.

0: moçambicanos foram mortos em atos de violência xenófoba na África do Sul durante o fim de semana, segundo o governo de Maputo. Cerca de 800 cidadãos de Moçambique foram alvos de ataques na cidade portuária de Mossel Bay, no sul do país, na sexta-feira, segundo um comunicado divulgado na noite de segunda-feira.
1: Ana Carolina Pelis.
0: Você ouve a RFI. A seguir em nossa programação, a imprensa francesa destaca o avanço contínuo da guerra entre Israel e o Hezbollah. Logo depois, você confere uma entrevista com Marcelo Demoliner, o tenista brasileiro, fala da boa campanha em Roland Garros e de seu sucesso nas redes sociais, explicando tênis para leigos. Em seguida, no programa Saúde, pais e mães são igualmente sensíveis ao choro de dor dos bebês. Mas antes, vamos em linha direta com a Alemanha. O país retoma esta semana discussões sobre a reforma da Previdência e propostas geram polêmica como aumentar as contribuições de pessoas que não têm filhos.
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3: Elcio Ramalho.
2: Na Alemanha, uma comissão está reunida com uma missão desafiadora, apresentar até o final deste mês uma proposta de reforma para tentar salvar o sistema de aposentadorias. 2025 foi o ano com o menor número de bebês nascidos no país desde o fim da Segunda Guerra Mundial. E muitos especialistas apontam um possível colapso da Previdência no futuro, causado pelo envelhecimento da população. A elevação da idade de aposentadoria para 70 anos e até aposentadorias menores para quem não tem filhos estão entre as opções debatidas. Nós vamos até Düsseldorf, na Alemanha, conversar com o correspondente Gabriel Brust sobre o que está em jogo nesta reforma. Olá, Gabriel, bom dia. Como a Alemanha está lidando com essa verdadeira bomba-relógio da Previdência?
4: Bom dia. Olha, todos os holofotes estão nesse momento voltados para os trabalhos desta Comissão de Reforma da Previdência. E embora o trabalho dela seja confidencial, todos os dias vaza na imprensa alguma suposta medida que estaria sendo considerada pelo grupo. Nesta semana, os partidos da coalizão que governa o país, o CDU de centro-direita e a SPD de centro-esquerda, devem se reunir com os sindicatos para abrir um diálogo. É claro que os sindicatos todos se opõem a uma nova reforma, já que a Alemanha já tem uma das idades mínimas de aposentadoria mais altas do mundo, que chega aos 67 anos. O jornal Bild afirma que a proposta que está sobre a mesa da comissão é de aumentar a idade mínima para 70 anos. O governo nega que já tenha batido o martelo sobre a idade, mas defende a ideia de vincular a idade de aposentadoria à expectativa de vida. O problema é que há uma grande desigualdade de expectativa de vida dentro da Alemanha, dependendo da região e também do gênero. Por exemplo, entre os homens, a expectativa na parte ocidental da Alemanha aumentou nos últimos 10 anos, enquanto a dos homens da parte correspondente à antiga Alemanha Oriental diminuiu. E quanto às mulheres, aconteceu o inverso: aumento da expectativa no lado oriental e diminuição no lado ocidental. Ou seja, não há resposta simples para esse nó da Previdência.
2: Agora, Gabriel Brust, parece que as pessoas sem filhos podem se tornar alvo da reforma?
4: Sim, e não só da reforma da Previdência. Na semana passada, uma proposta vazada do Ministério da Saúde também mostrou que pessoas sem filhos podem ser penalizadas no sistema de saúde. A ideia é aumentar os descontos no salário de quem não tem filhos em 0,1% para o chamado auxílio invalidez, que não tem a ver com a Previdência. Uma proposta ainda mais ousada veio de um articulista do influente jornal Frankfurter Allgemeine. Ele defende que as pessoas que não tiveram filhos recebam na aposentadoria um valor menor do que aquelas que tiveram. Janis Kolterman faz uma digressão histórica para defender o seu argumento. Ele lembra que, durante séculos, os filhos foram a única forma de previdência. Ou seja, aqueles que desejavam se sustentar na velhice tinham que gerar descendentes. Só que essa lógica foi esquecida nos sistemas de previdência modernos, incluindo o sistema de previdência alemão, criado por Bismarck em 1889. Na época, chegou-se a cogitar que a previdência deveria ter um incentivo financeiro para aqueles que geravam filhos. Mas o então chanceler Konrad Adenauer preferiu deixar de fora essa parte do projeto com um argumento de que, ora, não precisamos disso, as pessoas sempre terão filhos. O histórico chanceler da

0: Reconstrução da Alemanha errou a sua previsão e o resultado, segundo o articulista do jornal, é que no sistema atual quem decide não ter filhos acaba tendo uma vantagem financeira ao longo da vida e uma vantagem maior na aposentadoria, usufruindo de um sistema para o qual contribuiu menos do que aqueles que tiveram filhos.
1: Agora, Gabriel, qual é exatamente o estado da Previdência aí na Alemanha e o que se tem de concreto nessa reforma?
0: Os números são os seguintes. A receita total do sistema previdenciário no ano passado foi estimada em 417 bilhões de euros, enquanto as despesas foram aproximadamente 4 bilhões de euros acima disso. Ou seja, é um rombo de 4 bi. O problema é que ele tende a aumentar com a chamada geração baby boomer entrando massivamente na aposentadoria a partir de agora. E as novas gerações quase não tendo filhos. De concreto na reforma, nós temos o aumento da contribuição para a Previdência. O desconto mensal no salário saltará de 18,6% para 20% até 2029.
1: Muito obrigado, Gabriel Brust, correspondente da RFI em Düsseldorf, Alemanha, que participou do Linha Direta de hoje.
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3: Ana Carolina Pelis.
4: A imprensa francesa desta terça-feira destaca o avanço contínuo da guerra entre Israel e o Hezbollah no Líbano. Para o Le Parisien, o conflito entrou em uma lógica de expansão permanente, com Israel ultrapassando as linhas tradicionais de combate e avançando profundamente no sul do Líbano. Apesar das tentativas de mediação dos Estados Unidos, nenhuma das partes dá sinais de recuo e a guerra segue alimentada tanto por imperativos de segurança quanto por pressões políticas internas sobre o governo de Benjamin Netanyahu. O foco do Libération é o impacto imediato sobre os civis e o clima de apreensão em Beirute diante da ameaça de novos bombardeios. O diário descreve retiradas em massa da população na periferia sul da capital libanesa, reduto do Hezbollah, em meio a alertas israelenses e negociações conduzidas sob pressão em Washington. Já o Le Figaro chama atenção para a evolução interna das forças de defesa de Israel, marcada pela crescente influência de correntes nacional, religiosas e messiânicas no exército. O jornal aponta que essa corrente ideológica, cada vez mais presente entre soldados e oficiais, promove uma visão da guerra como missão religiosa e histórica, o que contribui para legitimar um uso mais amplo e menos restrito da força militar. Essa transformação estrutural ajuda a explicar a persistência da estratégia de confrontação e a dificuldade de aceitar soluções diplomáticas. Para Le Monde, esse quadro se articula à pressão direta dos Estados Unidos sobre Israel. A ordem de Donald Trump para suspender um ataque a Beirute reforça a percepção de que Washington é o único ator capaz de conter a escalada israelense.
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5: Especialista em duplas e presença constante no circuito internacional de tênis há quase duas décadas, o brasileiro Marcelo de Moliner construiu uma carreira sólida desde que se profissionalizou em 2006. Dono de 5 títulos de nível ATP, ele também coleciona resultados expressivos em Grand Slams, como as semifinais em duplas mistas em Wimbledon em 2017 e no Australian Open em 2018, além das quartas de final do US Open em 2022. Representante frequente do Brasil em competições como a Copa Davis e os Jogos Olímpicos, o gaúcho está mais uma vez em Roland Garros, onde conversou com a RFI.
6: Quantas vezes você já teve em Roland Garros?
7: Essa aqui, se eu não me engano, é a 10ª. E eu tô fazendo meu melhor resultado agora. Eu sempre ganhei o primeiro jogo, mas não conseguia passar de avançar para as oitavas. Consegui quebrar esse tabu. Por fim, era algo que eu tava almejando. E agora vamos por mais.
6: Já que a gente tá na França, vamos comparar com o vinho aí. A experiência e o tempo ajudam.
7: Com certeza, totalmente. Fisicamente eu tô muito bem. Eu tive um problema no joelho que eu tive que fazer uma cirurgia, então demorou alguns anos para eu voltar no meu melhor. E agora, desde o ano passado, eu tô muito bem fisicamente, mesmo estando com 37 anos. Tô priorizando muito a parte física, tô me sentindo super bem. E meu objetivo ainda é jogar umas Olimpíadas, que é Los Angeles, em 2028. Então, Tem mais 2 anos para me manter muito bem fisicamente até lá.
6: Porque as pessoas não veem o trabalho todo que existe por trás da quadra. Conta pra gente um pouquinho como é que é se manter em alto nível tanto tempo.
7: Olha, principalmente depois dos 30, 35, a cartilagem ela vai diminuindo drasticamente. Então, se ao meu ver, quanto mais eu me mantiver bem fisicamente e priorizar o físico, mais longeva vai ser minha carreira. Então, eu priorizo 2 turnos sempre de preparação física e a parte técnica, como já está muito avançada, esse ano é meu 20º ano como profissional. Se eu consigo priorizar minha parte física, eu estou bem fisicamente, a minha técnica ela vai estar bem aperfeiçoada pela experiência, pelos tantos anos já treinando, jogando.
6: E a mental?
7: A mental também é outra muito importante, porque falando de mim, cada ano que passa é mais difícil estar longe da família. Um voo de 10, 12 horas, ele é mais sofrido. Eu que sou grande, tenho 1,95 quase. Viajar de econômica para mim é um martírio, porque preciso de uns 2 dias para recuperar de uma viagem longa. E para o sul-americano é mais difícil, porque tudo é longe. Para o europeu é mais fácil, que 70% dos torneios estão aqui na Europa. Mas eu ainda tenho muita gana de competir. E é o que me motiva a continuar jogando, a desfrutando. Então é por isso que eu estou nativa e ainda quero conquistar alguns sonhos.
6: Você também é muito ativo nas redes sociais. Eu acompanho a sua conta no Instagram com mais de 100 mil seguidores. Você mostra os bastidores do tênis. Isso é uma coisa que você começou recentemente, que tu curte fazer?
7: Na verdade, começou sem nenhuma pretensão em 2019. Foi uma ideia que eu tive lá atrás e eu pensei, como é que eu posso dar um pouquinho para as pessoas o que o tênis me fornece para a minha vida, sabe? É tão bacana as pessoas ter também um pouquinho mais do entendimento que é o tênis profissional mesmo. Eu fiz alguns slogans por causa do meu sobrenome, Demoliner, daí eu fiz o Demonstrando, eu estou fazendo o Democratizando o Tênis, eu estou fazendo o Respondemo, então eu estou usando do meu nome ao favor das redes sociais. E como as pessoas gostam muito de saber os bastidores, porque a maioria das pessoas que não consegue, não tem a chance de viajar e estar em um torneio grande como esse, elas não têm ideia da grandiosidade que é os bastidores e o como é difícil chegar lá um tenista, né? Então, foi uma ideia de trazer um pouco a realidade das coisas boas e principalmente das coisas não tão boas.
6: Por exemplo?
7: Por exemplo, isso que eu te falei, de viajar tantas horas, a gente tá 35 semanas longe de casa todos os anos, treinamentos diários, o acostumar com o fuso horário, os custos que é para ser um jogador de tênis, as pessoas também não entendem a dificuldade que é. Eu sempre digo que eu sou o CEO da minha empresa e o limpador da privada.
6: E dá para ficar rico?
7: Com certeza dá, mas a porcentagem é muito pequena, é muito pequena. Então eu tento conscientizar as pessoas e demonstro para elas como é difícil e como tem que ser profissional e concentrado na tua carreira para tu ter a chance de ter sucesso.
6: Você tá falando aí de fim de carreira, a gente tá vendo aí um jogo do João Fonseca, início de carreira, uma palavrinha sobre ele.
7: Cara, ele é uma estrela, ele é uma palavra pra ele, eu digo carisma, aura. É um menino maravilhoso que eu tenho um carinho enorme. Ele merece todo o sucesso do mundo. As pessoas só têm que ter um pouquinho de calma, entender que o tênis é um esporte diferente, que ele precisa de processo. O tênis é diferente que um esporte coletivo.
6: Perfeito, obrigada, te agradeço, desejo sucesso aí. Nos vemos, quem sabe, na próxima vitória.
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8: Olá, sejam bem-vindos ao nosso programa Saúde em Dia. Uma pesquisa recente publicada na revista científica PEN questiona o mito do instinto materno e mostra que a reação ao choro de dor dos bebês depende mais da empatia do que do gênero. Durante o experimento, a equipe do neurocientista francês Camille Fauchon, do Instituto Nacional de Saúde e Pesquisa Médica da França, utilizou uma base de dados de áudios reais, gravados em casa pelos próprios pais ou em hospitais. As gravações foram feitas, por exemplo, quando os bebês tomavam vacina. Outros sons foram captados durante os primeiros banhos, uma situação potencialmente estressante. O estudo coletou o choro de cerca de 20 crianças, entre meninos e meninas, entre 2018 e 2019. Um total de 80 homens e mulheres com ou sem filhos participou da pesquisa e foi submetido a exames de ressonância magnética funcional, enquanto ouvia os áudios. A experiência foi realizada no Hospital Universitário de Saint-Étienne, no sudeste do país. Os participantes permaneceram cerca de uma hora dentro do aparelho, ouvindo choros de bebê que não conheciam. A inclusão de pais e mães no estudo, explica Camille Fauchon, é inédita.
9: Foi exatamente isso que fizemos na ressonância magnética. Tentamos identificar as áreas cerebrais relacionadas a esse aprendizado e constatar se existiam diferenças relevantes entre os pais e as mães.
8: Os choros de dor utilizados na pesquisa têm uma marca característica que ativa certas regiões cerebrais. Durante os exames de imagem, o objetivo era comparar como os participantes reagiam aos sons roucos dos choros, que geram quase aversão.
9: Durante a ressonância magnética, fizemos essa comparação com os pais, as mães, os homens com ou sem filhos e as mulheres com ou sem filhos. Nosso objetivo era identificar quais circuitos cerebrais são ativados quando ouvimos esses choros roucos de dor.
8: Essa escuta ativou um grande conjunto de estruturas no cérebro dos participantes, sem grandes diferenças. Por que o nosso cérebro é tão sensível ao choro de um bebê? A natureza é sábia. Em termos acústicos, esse choro é desagradável e feito para incomodar e despertar a atenção dos adultos, que vão agir para acalmar o desconforto ou a dor do bebê.
9: Isso é bastante lógico. Somos uma espécie de animal de criação cooperativa, traduzindo um termo do inglês. Ou seja, vivemos em grupo, criamos nossos filhos coletivamente e temos empatia uns pelos outros. Por isso, todos somos capazes de reconhecer o choro de um bebê.
8: A parentalidade ou contato diário com o bebê contribui para especializar um circuito cerebral presente em todos os indivíduos, tornando mais sensível e rápido na interpretação desses sinais. Em primeiro lugar, entra o sistema auditivo, localizado nos lobos temporais, responsável por decodificar os sons. Na sequência, são ativadas regiões ligadas à empatia, sobretudo nas áreas frontoparietais. Essas estruturas integram as informações e é isso que faz que a gente se coloque no lugar do outro. O cérebro também reage emocionalmente. A amígdala cerebral e a chamada ínsula anterior entram em funcionamento, gerando uma resposta afetiva ao choro. Ao mesmo tempo, elas contribuem para regular essa emoção.
9: O nível de empatia individual desempenha um papel central. Independentemente de ser pai ou mãe, pessoas com essa característica vão condicionar essa resposta. Quanto mais empatia temos, maior será a ativação de certas estruturas cerebrais diante do choro de um bebê.
8: A conclusão é que, de uma forma geral, homens e mulheres possuem a mesma base neural para interpretar o choro de um bebê. A experiência de contato com esses choros leva à especialização de certos circuitos neurais, independentemente do gênero. Os dados reforçam a importância da plasticidade cerebral, a capacidade de o cérebro se modificar ao longo do tempo, em função das experiências e características individuais. A próxima etapa, explica o pesquisador, é estudar a reação cerebral ao choro de bebês conhecidos e descobrir se, de fato, essa familiaridade influencia a capacidade de identificar se há dor ou incômodo. Você ouviu Saúde em Dia. Obrigada pela audiência e até a próxima semana.

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1: Você ouve a RFI, estes são os destaques desta terça-feira, 2 de junho. Um ataque russo contra a Ucrânia na madrugada de terça-feira matou pelo menos 13 pessoas e deixou dezenas feridas. A Força Aérea Ucraniana afirmou que a Rússia lançou 73 mísseis, incluindo balísticos, e 656 drones durante a noite e que mais da metade foi interceptada. O Ministério da Defesa russo afirmou ter realizado um ataque em grande escala, visando apenas alvos ligados às forças aéreas ucranianas. O presidente ucraniano, Volodymyr Zelensky, reiterou na terça-feira seu apelo aos aliados ocidentais para que apoiem o fornecimento de mísseis a seu país. O Hezbollah reivindicou a responsabilidade na terça-feira por um ataque com foguete contra um tanque israelense no sul do Líbano, afirmando no Telegram que estava lutando contra o avanço das forças israelenses. O exército israelense, por sua vez, anunciou a interceptação de 2 projéteis vindos do Líbano, sem relatar feridos. Na segunda-feira, Donald Trump havia declarado que o Hezbollah e Israel cessariam completamente as hostilidades. Uma nova rodada de negociações para o fim do conflito no Líbano acontece em Washington nesta terça-feira. Parlamentares israelenses aprovaram por unanimidade nesta terça-feira, em primeira leitura, um projeto de lei para dissolver o parlamento, abrindo caminho para eleições antecipadas. O Likud, partido do primeiro-ministro Benjamin Netanyahu, iniciou o projeto de dissolução em meio à ameaça de um colapso de sua maioria devido ao descontentamento dos partidos ultra-ortodoxos que exigiam a isenção dos judeus tradicionalistas do serviço militar obrigatório. A Organização Meteorológica Mundial alertou nesta terça-feira que a probabilidade de que o fenômeno El Niño se desenvolva entre junho e agosto é de 80%. A agência da ONU também prevê que o fenômeno deve ser forte, com consequências globais, e que o fenômeno deve persistir pelo menos até novembro. O El Niño deve aumentar a seca e as fortes chuvas e o risco de ondas de calor tanto em terra quanto nos oceanos, alertou a organização, que já prevê para o período de junho e a agosto temperaturas acima do normal em quase todas as regiões do globo. E uma violenta tempestade tropical que se desloca pela costa japonesa em direção a Tóquio deixou 9 pessoas feridas, segundo autoridades do Japão, nesta terça-feira. Bom dia, são 11h30 em Paris, 6h30 da manhã em Brasília. Começa agora o Jornal da RFI.
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1: Em Paris, dia chuvoso, os termômetros marcam 17 graus. Estes são os destaques desta terça-feira, 2 de junho. Ataques russos contra a Ucrânia matam ao menos 13 pessoas e deixam dezenas feridas. Israel e o Hezbollah continuam a trocar tiros em meio à ampliação das operações militares israelenses no Líbano. João Fonseca volta à quadra principal de Roland Garros para tentar uma vaga na semifinal do torneio. Estas e outras notícias a seguir. Um ataque russo contra a Ucrânia na madrugada de terça-feira matou pelo menos 13 pessoas. 4 das vítimas eram habitantes de Kiev, onde 65 pessoas ficaram feridas, incluindo 3 crianças, segundo o prefeito Vitali Kistiko, que relatou danos a prédios residenciais e não residenciais e a 4 instalações médicas em vários bairros. A Força Aérea Ucraniana afirmou que a Rússia lançou 73 mísseis, incluindo balísticos, e 656 drones durante a noite e que mais da metade foi interceptada. O Ministério da Defesa russo afirmou ter realizado um ataque em grande escala, visando apenas alvos ligados às forças armadas ucranianas. Em Dnipro, as autoridades relataram 9 mortes e 35 feridos. E em Kharkiv, também no leste, os serviços de emergência relataram 14 feridos. Do lado russo, um civil foi morto na segunda-feira na região de Kursk, perto da fronteira, em um ataque de drone ucraniano, segundo o governo local. O ministro das Relações Exteriores francês, Jean-Manuel Barrot, afirmou nesta terça-feira em entrevista ao canal France TV que nada justifica a continuação das operações militares e a prolongada ocupação israelense do Líbano. Israel e o Hezbollah continuam a trocar tiros durante a madrugada em meio à ampliação das operações militares israelenses contra o movimento islâmico libanês. Detalhes com Patrícia Moribe.
3: O Hezbollah reivindicou a responsabilidade na terça-feira por um ataque com foguete contra um tanque Israel em Hadata, no sul do Líbano, afirmando no Telegram que estava lutando contra o avanço das forças israelenses. O exército israelense, por sua vez, anunciou a interceptação de 2 projéteis vindos do Líbano, sem relatar feridos. A agência de notícias oficial libanesa ANE também informou que, durante a madrugada, ataques aéreos israelenses atingiram as aldeias de Marbouaniye, Sidikine, Yater e Mansouri, no sul do país, e que uma forte explosão foi ouvida em Debin. Na segunda-feira, o embaixador israelense na ONU, Danny Dannon, disse no X que, se não houver calma no norte de Israel, não haverá calma para o Hezbollah. Na segunda-feira, Donald Trump havia declarado que o Hezbollah e Israel cessariam completamente as hostilidades. Uma nova rodada de negociações para o fim do conflito no Líbano acontece em Washington nesta terça-feira.
1: Parlamentares israelenses aprovaram por unanimidade nesta terça-feira, em primeira leitura, um projeto de lei para dissolver o parlamento, abrindo caminho para eleições antecipadas. Apresentado pela coalizão governista do primeiro-ministro Benjamin Netanyahu, o texto ainda precisa ser debatido e votado 2 vezes no parlamento antes de sua aprovação final. Ele deve levar à realização de eleições dentro de 90 dias. No entanto, o pleito já estava originalmente marcado para 27 de outubro. A antecipação da data não representa, então, uma mudança significativa. O Likud, partido do primeiro-ministro Benjamin Netanyahu, iniciou o projeto de dissolução em meio à ameaça de um colapso de sua maioria devido ao descontentamento dos partidos ultra-ortodoxos que exigiam a isenção dos judeus hared, tradicionalistas, do serviço militar obrigatório. Netanyahu, que governou o país por mais tempo do que qualquer outro primeiro-ministro em Israel, busca um último mandato enquanto enfrentam julgamento por corrupção. A Organização Meteorológica Mundial alertou nesta terça-feira que a probabilidade de que o fenômeno El Niño se desenvolva entre junho e agosto é de 80%. Em sua última atualização, a agência da ONU também prevê que o fenômeno deve ser forte com consequências globais e estima que a probabilidade do evento persistir pelo menos até novembro é próxima ou superior a 90%. O El Niño deve aumentar a seca e as fortes chuvas e o risco de ondas de calor, tanto em terra quanto nos oceanos, alertou a secretária-geral da OMM, Celeste Saulo, citada em um comunicado à imprensa. O fenômeno é caracterizado por um aumento das temperaturas da superfície do Pacífico Equatorial, Central e Oriental. Normalmente ocorre a cada 2 a 7 anos e dura de 9 a 12 meses. João Fonseca volta hoje à quadra principal de Roland Garros para tentar uma vaga na semifinal do torneio. Detalhes com Elcio Ramalho.
4: O desafio hoje do carioca João Fonseca é passar pelo tcheco Jakub Mensik, de 20 anos e atual número 27 do ranking mundial. Na única vez que se enfrentaram em 2024, no Next Generation ATP Finals, João Fonseca levou a melhor. E ele diz conhecer bem seu adversário.
5: O Mensik é um ótimo sacador, tem uma esquerda muito boa. No saibro ele consegue comandar mais os pontos com a direita, tem mais tempo para jogar. Mas jogador que é mais experiente, apesar de ter um ano a mais que eu, mas tá mais tempo no tour. Jogador muito bom mesmo, muito completo. vai ser uma partida dura. Ele joga bem no saibro, já teve muitos bons resultados no saibro, então vou ter que ser muito sólido, vou ter que ser agressivo, jogar da minha maneira e ter um mental muito bom.
4: João Fonseca e Jakub Mensik jogam a partir das 8h15 da noite em Paris, 3h15 da tarde em Brasília, no encerramento da rodada na quadra principal do torneio. Antes deles, sai outro semifinalista do jogo entre o alemão Alexander Zverev e o espanhol Rafael Rodar. Dois jogos também pelas quartas de final no torneio de simples feminino abrem a rodada. A russa Mirra Andreeva enfrenta a romena Sorana Cirstea e, na sequência, um confronto 100% ucraniano entre Elina Svitolina e Marta Kostiuk.
1: E para terminar, 5 moçambicanos foram mortos em atos de violência xenófoba na África do Sul durante o fim de semana, segundo o governo de Maputo. Cerca de 800 cidadãos de Moçambique foram alvos de ataques na cidade portuária de Mossel Bay, no sul do país, na sexta-feira, segundo um comunicado divulgado na noite de segunda-feira.
2: Ana Carolina Pelis.
1: Você ouve a RFI. A seguir em nossa programação, a imprensa francesa destaca o avanço contínuo da guerra entre Israel e o Hezbollah. Logo depois, você confere uma entrevista com Marcelo Demoliner, o tenista brasileiro, fala da boa campanha em Roland Garros e de seu sucesso nas redes sociais, explicando tênis para leigos. Em seguida, no programa Saúde, pais e mães são igualmente sensíveis ao choro de dor dos bebês. Mas antes, vamos em linha direta com a Alemanha. O país retoma esta semana discussões sobre a reforma da Previdência e propostas geram polêmica como aumentar as contribuições de pessoas que não têm filhos.
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2: Elcio Ramalho.
4: Na Alemanha, uma comissão está reunida com uma missão desafiadora: apresentar até o final deste mês uma proposta de reforma para tentar salvar o sistema de aposentadorias. 2025 foi o ano com o menor número de bebês nascidos no país desde o fim da Segunda Guerra Mundial. E muitos especialistas apontam um possível colapso da Previdência no futuro, causado pelo envelhecimento da população. A elevação da idade de aposentadoria para 70 anos e até aposentadorias menores para quem não tem filhos estão entre as opções debatidas. Nós vamos até Düsseldorf, na Alemanha, conversar com o correspondente Gabriel Brust sobre o que está em jogo nesta reforma. Olá, Gabriel, bom dia. Como a Alemanha está lidando com essa verdadeira bomba-relógio da Previdência?
6: Bom dia. Olha, todos os holofotes estão nesse momento voltados para os trabalhos desta Comissão de Reforma da Previdência. E embora o trabalho dela seja confidencial, todos os dias vaza na imprensa alguma suposta medida que estaria sendo considerada pelo grupo. Nesta semana, os partidos da coalizão que governa o país, o CDU de centro-direita e a SPD de centro-esquerda, devem se reunir com os sindicatos para abrir um diálogo. É claro que os sindicatos todos se opõem a uma nova reforma, já que a Alemanha já tem uma das idades mínimas de aposentadoria mais altas do mundo, que chega aos 67 anos. O jornal Bild afirma que a proposta que está sobre a mesa da comissão é de aumentar a idade mínima para 70 anos. O governo nega que já tenha batido o martelo sobre a idade, mas defende a ideia de vincular a idade de aposentadoria à expectativa de vida. O problema é que há uma grande desigualdade de expectativa de vida dentro da Alemanha, dependendo da região e também do gênero. Por exemplo, entre os homens, a expectativa na parte ocidental da Alemanha aumentou nos últimos 10 anos, enquanto a dos homens da parte correspondente à antiga Alemanha Oriental diminuiu. E quanto às mulheres, aconteceu o inverso: aumento da expectativa no lado oriental e diminuição no lado ocidental. Ou seja, não há resposta simples para esse nó da Previdência.
4: Agora, Gabriel Brust, parece que as pessoas sem filhos podem se tornar alvo da reforma?
6: Sim, e não só da reforma da Previdência. Na semana passada, uma proposta vazada do Ministério da Saúde também mostrou que pessoas sem filhos podem ser penalizadas no sistema de saúde. A ideia é aumentar os descontos no salário de quem não tem filhos em 0,1% para o chamado auxílio invalidez, que não tem a ver com a Previdência. Uma proposta ainda mais ousada veio de um articulista do influente jornal Frankfurter Allgemeine. Ele defende que as pessoas que não tiveram filhos recebam na aposentadoria um valor menor do que aquelas que tiveram. Yannis Kolterman faz uma digressão histórica para defender o seu argumento. Ele lembra que, durante séculos, os filhos foram a única forma de previdência. Ou seja, aqueles que desejavam se sustentar na velhice tinham que gerar descendentes. Só que essa lógica foi esquecida nos sistemas de previdência modernos, incluindo o sistema de previdência alemão, criado por Bismarck em 1889. Na época, chegou-se a cogitar que a previdência deveria ter um incentivo financeiro para aqueles que geravam filhos. Mas o então chanceler Konrad Adenauer preferiu deixar de fora essa parte do projeto com um argumento de que, ora, não precisamos disso, as pessoas sempre terão filhos. O histórico chanceler da reconstrução da Alemanha errou a sua previsão e o resultado, segundo o articulista do jornal, é que no sistema atual quem decide não ter filhos acaba tendo uma vantagem financeira ao longo da vida e uma vantagem maior na aposentadoria, usufruindo de um sistema para o qual contribuiu menos do que aqueles que tiveram filhos.
4: Agora, Gabriel, qual é exatamente o estado da previdência aí na Alemanha e o que se tem de concreto nessa reforma?
6: Os números são os seguintes. A receita total do sistema previdenciário no ano passado foi estimada em 417 bilhões de euros, enquanto as despesas foram aproximadamente 4 bilhões de euros acima disso. Ou seja, é um rombo de 4 bi. O problema é que ele tende a aumentar com a chamada geração baby boomer entrando massivamente na aposentadoria a partir de agora. E as novas gerações quase não tendo filhos. De concreto na reforma, nós temos o aumento da contribuição para a Previdência. O desconto mensal no salário saltará de 18,6% para 20% até 2029.
4: Muito obrigado, Gabriel Brust, correspondente da RFI em Düsseldorf, Alemanha, que participou do Linha Direta de hoje.
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0: Ana Carolina Pelis.
1: A imprensa francesa desta terça-feira destaca o avanço contínuo da guerra entre Israel e o Hezbollah no Líbano. Para o Le Parisien, o conflito entrou em uma lógica de expansão permanente, com Israel ultrapassando as linhas tradicionais de combate e avançando profundamente no sul do Líbano. Apesar das tentativas de mediação dos Estados Unidos, nenhuma das partes dá sinais de recuo e a guerra segue alimentada tanto por imperativos de segurança quanto por pressões políticas internas sobre o governo de Benjamin Netanyahu. O foco do Libération é o impacto imediato sobre os civis e o clima de apreensão em Beirute, diante da ameaça de novos bombardeios. O diário descreve retiradas em massa da população na periferia sul da capital libanesa, reduto do Hezbollah, em meio a alertas israelenses e negociações conduzidas sob pressão em Washington. Já o Le Figaro chama atenção para a evolução interna das forças de defesa de Israel, marcada pela crescente influência de correntes nacional, religiosas e messiânicas no exército. O jornal aponta que essa corrente ideológica, cada vez mais presente entre soldados e oficiais, promove uma visão da guerra como missão religiosa e histórica, o que contribui para legitimar um uso mais amplo e menos restrito da força militar. Essa transformação estrutural ajuda a explicar a persistência da estratégia de confrontação e a dificuldade de aceitar soluções diplomáticas. Para Le Monde, esse quadro se articula à pressão direta dos Estados Unidos sobre Israel. A ordem de Donald Trump para suspender um ataque a Beirute reforça a percepção de que Washington é o único ator capaz de conter a escalada israelense.
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0: Maria Paula Carvalho.
7: Especialista em duplas e presença constante no circuito internacional de tênis há quase duas décadas, o brasileiro Marcelo de Moliner construiu uma carreira sólida desde que se profissionalizou em 2006. Dono de 5 títulos de nível ATP, ele também coleciona resultados expressivos em Grand Slams, como as semifinais em duplas mistas em Wimbledon em 2017 e no Australian Open em 2018, além das quartas de final do US Open em 2022. Representante frequente do Brasil em competições como a Copa Davis e os Jogos Olímpicos, o gaúcho está mais uma vez em Roland Garros, onde conversou com a RFI.
8: Quantas vezes você já teve em Roland Garros?
9: Essa aqui, se eu não me engano, é a 10ª. E eu tô fazendo meu melhor resultado agora. Eu sempre ganhei o primeiro jogo, mas não conseguia passar de avançar para as oitavas. Consegui quebrar esse tabu. Por fim, era algo que eu estava almejando. E agora vamos por mais.
8: Já que a gente está na França, vamos comparar com o vinho aí, a experiência e o tempo ajudam?
9: Com certeza, totalmente. Fisicamente eu estou muito bem. Eu tive um problema no joelho que eu tive que fazer uma cirurgia, então demorou alguns anos para eu voltar no meu melhor. E agora, desde o ano passado, eu estou muito bem fisicamente, mesmo estando com 37 anos. Estou priorizando muito a parte física, estou me sentindo super bem. E meu objetivo ainda é jogar umas Olimpíadas, que é Los Angeles, em 2028. Então, tem mais 2 anos para me manter muito bem fisicamente até lá.
8: Porque as pessoas não veem o trabalho todo que existe por trás da quadra. Conta pra gente um pouquinho como é que é se manter em alto nível tanto tempo.
9: Olha, principalmente depois dos 30, 35, a cartilagem ela vai diminuindo drasticamente. Então, se, ao meu ver, quanto mais eu me mantiver bem fisicamente e priorizar o físico, mais longeva vai ser minha carreira. Então, eu priorizo 2 turnos sempre de preparação física e a parte técnica. Como já está muito avançada, esse ano é meu 20º ano como profissional. Se eu consigo priorizar minha parte física, eu estou bem fisicamente, a minha técnica ela vai estar bem aperfeiçoada pela experiência, pelos anos, tantos anos já treinando, jogando.
8: E a mental?
9: A mental também é outra muito importante, porque falando de mim, cada ano que passa é mais difícil estar longe da família. Um voo de 10, 12 horas, ele é mais sofrido. Eu que sou grande, tenho 1,95 quase. Viajar de econômica para mim é um martírio, porque preciso de uns 2 dias para recuperar de uma viagem longa. E para o sul-americano é mais difícil, porque tudo é longe. Para o europeu é mais fácil, que 70% dos torneios estão aqui na Europa. Mas eu ainda tenho muita gana de competir, e é o que me motiva a continuar jogando, a desfrutando. Então é por isso que eu tô nativa e ainda quero conquistar alguns sonhos.
8: Você também é muito ativo nas redes sociais, eu acompanho a sua conta no Instagram com mais de 100 mil seguidores. Você mostra os bastidores do tênis, isso é uma coisa que você começou recentemente, que tu curte fazer?
9: Na verdade, começou sem nenhuma pretensão em 2019. Foi uma ideia que eu tive lá atrás e eu pensei, como é que eu posso dar um pouquinho para as pessoas o que o tênis me fornece para a minha vida, sabe? É tão bacana as pessoas ter também um pouquinho mais do entendimento que é o tênis profissional mesmo. Eu fiz alguns slogans por causa do meu sobrenome, Demoliner, daí eu fiz o Demonstrando, eu estou fazendo o Democratizando o Tênis, eu estou fazendo o Respondemo, então eu estou usando do meu nome ao favor das redes sociais. E como as pessoas gostam muito de saber os bastidores, porque a maioria das pessoas que não consegue, não tem a chance de viajar e estar em um torneio grande como esse, elas não têm ideia da grandiosidade que é os bastidores e o como é difícil chegar lá um tenista, né? Então, foi uma ideia de trazer um pouco a realidade das coisas boas e principalmente das coisas não tão boas.
8: Por exemplo?
9: Por exemplo, isso que eu te falei, de viajar tantas horas, a gente tá 35 semanas longe de casa todos os anos, treinamentos diários, acostumar com o fuso horário, os custos que é para ser um jogador de tênis, as pessoas também não entendem a dificuldade que é. Eu sempre digo que eu sou o CEO da minha empresa e o limpador da privada.
8: E dá para ficar rico?
9: Com certeza dá, mas a porcentagem é muito pequena, é muito pequena. Então eu tento conscientizar as pessoas e demonstro para elas como é difícil e como tem que ser profissional e concentrado na tua carreira para tu ter a chance de ter sucesso.
8: Você tá falando aí de fim de carreira, a gente tá vendo aí um jogo do João Fonseca, início de carreira, uma palavrinha sobre ele.
9: Cara, ele é uma estrela, ele é uma palavra para ele, eu digo carisma, aura. É um menino maravilhoso que eu tenho um carinho enorme. Ele merece todo o sucesso do mundo. As pessoas só têm que ter um pouquinho de calma, entender que o tênis é um esporte diferente, que ele precisa de processo. O tênis é diferente que um esporte coletivo.
8: Perfeito, obrigada, te agradeço, desejo sucesso aí. Nos vemos, quem sabe, na próxima vitória.
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10: Olá, sejam bem-vindos ao nosso programa Saúde em Dia. Uma pesquisa recente publicada na revista científica PEN questiona o mito do instinto materno e mostra que a reação ao choro de dor dos bebês depende mais da empatia do que do gênero. Durante o experimento, a equipe do neurocientista francês Camille Fauchon, do Instituto Nacional de Saúde e Pesquisa Médica da França, utilizou uma base de dados de áudios reais, gravados em casa pelos próprios pais ou em hospitais. As gravações foram feitas, por exemplo, quando os bebês tomavam vacina. Outros sons foram captados durante os primeiros banhos, uma situação potencialmente estressante. O estudo coletou o choro de cerca de 20 crianças, entre meninos e meninas, entre 2018 e 2019. Um total de 80 homens e mulheres com ou sem filhos participou da pesquisa e foi submetido a exames de ressonância magnética funcional, enquanto ouvia os áudios. A experiência foi realizada no Hospital Universitário de Saint-Étienne, no sudeste do país. Os participantes permaneceram cerca de uma hora dentro do aparelho, ouvindo choros de bebê que não conheciam. A inclusão de pais e mães no estudo, explica Camille Fauchon, é inédita.
11: Foi exatamente isso que fizemos na ressonância magnética. Tentamos identificar as áreas cerebrais relacionadas a esse aprendizado e constatar se existiam diferenças relevantes entre os pais e as mães.
10: Os choros de dor utilizados na pesquisa têm uma marca característica que ativa certas regiões cerebrais. Durante os exames de imagem, o objetivo era comparar como os participantes reagiam aos sons roucos dos choros, que geram quase aversão.
11: Durante a ressonância magnética, fizemos essa comparação com os pais, as mães, os homens com ou sem filhos e as mulheres com ou sem filhos. Nosso objetivo era identificar quais circuitos cerebrais são ativados quando ouvimos esses choros roucos de dor.
10: Essa escuta ativou um grande conjunto de estruturas no cérebro dos participantes, sem grandes diferenças. Por que o nosso cérebro é tão sensível ao choro de um bebê? A natureza é sábia. Em termos acústicos, esse choro é desagradável e feito para incomodar e despertar a atenção dos adultos, que vão agir para acalmar o desconforto ou a dor do bebê.
11: Isso é bastante lógico. Somos uma espécie de animal de criação cooperativa, traduzindo um termo do inglês. Ou seja, vivemos em grupo, criamos nossos filhos coletivamente e temos empatia uns pelos outros. Por isso, todos somos capazes de reconhecer o choro de um bebê.
10: A parentalidade ou contato diário com o bebê contribui para especializar um circuito cerebral presente em todos os indivíduos, tornando mais sensível e rápido na interpretação desses sinais. Em primeiro lugar, entra o sistema auditivo, localizado nos lobos temporais, responsável por decodificar os sons. Na sequência, são ativadas regiões ligadas à empatia, sobretudo nas áreas frontoparietais. Essas estruturas integram as informações e é isso que faz que a gente se coloque no lugar do outro. O cérebro também reage emocionalmente. A amígdala cerebral e a chamada ínsula anterior entram em funcionamento, gerando uma resposta afetiva ao choro. Ao mesmo tempo, elas contribuem para regular essa emoção.
11: O nível de empatia individual desempenha um papel central. Independentemente de ser pai ou mãe, pessoas com essa característica vão condicionar essa resposta. Quanto mais empatia temos, maior será a ativação de certas estruturas cerebrais diante do choro de um bebê.
10: A conclusão é que, de uma forma geral, homens e mulheres possuem a mesma base neural para interpretar o choro de um bebê. A experiência de contato com esses choros leva à especialização de certos circuitos neurais, independentemente do gênero. Os dados reforçam a importância da plasticidade cerebral, a capacidade de o cérebro se modificar ao longo do tempo, em função das experiências e características individuais. A próxima etapa, explica o pesquisador, é estudar a reação cerebral ao choro de bebês conhecidos e descobrir se, de fato, essa familiaridade influencia a capacidade de identificar se há dor ou incômodo. Você ouviu Saúde em Dia. Obrigada pela audiência e até a próxima semana.

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1: Você ouvia a RFI, estes são os destaques desta terça-feira, 2 de junho. Um ataque russo contra a Ucrânia na madrugada de terça-feira matou pelo menos 13 pessoas e deixou dezenas feridas. A Força Aérea Ucraniana afirmou que a Rússia lançou 73 mísseis, incluindo balísticos, e 656 drones durante a noite e que mais da metade foi interceptada. O Ministério da Defesa russo afirmou ter realizado um ataque em grande escala, visando apenas alvos ligados às forças aéreas ucranianas. O presidente ucraniano, Volodymyr Zelensky, reiterou na terça-feira seu apelo aos aliados ocidentais para que apoiem o fornecimento de mísseis a seu país. O Hezbollah reivindicou a responsabilidade na terça-feira por um ataque com foguete contra um tanque israelense no sul do Líbano, afirmando no Telegram que estava lutando contra o avanço das forças israelenses. O exército israelense, por sua vez, anunciou a interceptação de 2 projéteis vindos do Líbano, sem relatar feridos. Na segunda-feira, Donald Trump havia declarado que o Hezbollah e Israel cessariam completamente as hostilidades. Uma nova rodada de negociações para o fim do conflito no Líbano acontece em Washington nesta terça-feira. Parlamentares israelenses aprovaram por unanimidade nesta terça-feira, em primeira leitura, um projeto de lei para dissolver o parlamento, abrindo caminho para eleições antecipadas. O Likud, partido do primeiro-ministro Benjamin Netanyahu, iniciou o projeto de dissolução em meio à ameaça de um colapso de sua maioria devido ao descontentamento dos partidos ultra-ortodoxos que exigiam a isenção dos judeus tradicionalistas do serviço militar obrigatório. A Organização Meteorológica Mundial alertou nesta terça-feira que a probabilidade de que o fenômeno El Niño se desenvolva entre junho e agosto é de 80%. A agência da ONU também prevê que o fenômeno deve ser forte, com consequências globais, e que o fenômeno deve persistir pelo menos até novembro. O El Niño deve aumentar a seca e as fortes chuvas e o risco de ondas de calor tanto em terra quanto nos oceanos, alertou a organização, que já prevê para o período de junho e agosto temperaturas acima do normal em quase todas as regiões do globo. E uma violenta tempestade tropical que se desloca pela costa japonesa em direção a Tóquio deixou 9 pessoas feridas, segundo autoridades do Japão, nesta terça-feira. Bom dia, são 11h30 em Paris, 6h30 em Brasília. 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
1: Em Paris, dia chuvoso, os termômetros marcam 17 graus. Estes são os destaques desta terça-feira, 2 de junho. Ataques russos contra a Ucrânia matam ao menos 13 pessoas e deixam dezenas feridas. Israel e o Hezbollah continuam a trocar tiros em meio à ampliação das operações militares israelenses no Líbano. João Fonseca volta à quadra principal de Roland Garros para tentar uma vaga na semifinal do torneio. Estas e outras notícias a seguir. Um ataque russo contra a Ucrânia na madrugada de terça-feira matou pelo menos 13 pessoas. 4 das vítimas eram habitantes de Kiev, onde 65 pessoas ficaram feridas, incluindo 3 crianças, segundo o prefeito Vitali Kistiko, que relatou danos a prédios residenciais e não residenciais e a 4 instalações médicas em vários bairros. A Força Aérea Ucraniana afirmou que a Rússia lançou 73 mísseis, incluindo balísticos, e 656 drones durante a noite e que mais da metade foi interceptada. O Ministério da Defesa russo afirmou ter realizado um ataque em grande escala, visando apenas alvos ligados às forças armadas ucranianas. Em Dnipro, as autoridades relataram 9 mortes e 35 feridos. E em Kharkiv, também no leste, os serviços de emergência relataram 14 feridos. Do lado russo, um civil foi morto na segunda-feira na região de Kursk, perto da fronteira, em um ataque de drone ucraniano, segundo o governo local. ministro das Relações Exteriores francês, Jean-Manuel Barrot, afirmou nesta terça-feira em entrevista ao canal France TV que nada justifica a continuação das operações militares e a prolongada ocupação israelense do Líbano. Israel e o Hezbollah continuam a trocar tiros durante a madrugada em meio à ampliação das operações militares israelenses contra o movimento islâmico libanês. Detalhes com Patrícia Moribe.
3: O Hezbollah reivindicou a responsabilidade na terça-feira por um ataque com foguete contra um tanque Israel em Hadata, no sul do Líbano, afirmando no Telegram que estava lutando contra o avanço das forças israelenses. O exército israelense, por sua vez, anunciou a interceptação de 2 projéteis vindos do Líbano, sem relatar feridos. A agência de notícias oficial libanesa ANI também informou que, durante a madrugada, ataques aéreos israelenses atingiram as aldeias de Marwaniye, Sidikine, Yater e Mansouri, no sul do país, e que uma forte explosão foi ouvida em Debin. Na segunda-feira, o embaixador israelense na ONU, Danny Danon, disse no X que, se não houver calma no norte de Israel, não haverá calma para o Hezbollah. Na segunda-feira, Donald Trump havia declarado que o Hezbollah e Israel cessariam completamente as hostilidades. Uma nova rodada de negociações para o fim do conflito no Líbano acontece em Washington nesta terça-feira.
1: Parlamentares israelenses aprovaram por unanimidade nesta terça-feira, em primeira leitura, um projeto de lei para dissolver o parlamento, abrindo caminho para eleições antecipadas. Apresentado pela coalizão governista do primeiro-ministro Benjamin Netanyahu, o texto ainda precisa ser debatido e votado 2 vezes no parlamento antes de sua aprovação final. Ele deve levar à realização de eleições dentro de 90 dias. No entanto, o pleito já estava originalmente marcado para 27 de outubro. A antecipação da data não representa, então, uma mudança significativa. O Likud, partido do primeiro-ministro Benjamin Netanyahu, iniciou o projeto de dissolução em meio à ameaça de um colapso de sua maioria devido ao descontentamento dos partidos ultra-ortodoxos que exigiam a isenção dos judeus hared, tradicionalistas, do serviço militar obrigatório. Netanyahu, que governou o país por mais tempo do que qualquer outro primeiro-ministro em Israel, busca um último mandato enquanto enfrentam julgamento por corrupção. A Organização Meteorológica Mundial alertou nesta terça-feira que a probabilidade de que o fenômeno El Niño se desenvolva entre junho e agosto é de 80%. Em sua última atualização, a agência da ONU também prevê que o fenômeno deve ser forte com consequências globais e estima que a probabilidade do evento persistir pelo menos até novembro é próxima ou superior a 90%. O El Niño deve aumentar a seca e as fortes chuvas e o risco de ondas de calor, tanto em terra quanto nos oceanos, alertou a secretária-geral da OMM, Celeste Saulo, citada em um comunicado à imprensa. O fenômeno é caracterizado por um aumento das temperaturas da superfície do Pacífico Equatorial, Central e Oriental. Normalmente ocorre a cada 2 a 7 anos e dura de 9 a 12 meses. João Fonseca volta hoje à quadra principal de Roland Garros para tentar uma vaga na semifinal do torneio. Detalhes com Elcio Ramalho.
4: O desafio hoje do carioca João Fonseca é passar pelo tcheco Jakub Mensik, de 20 anos e atual número 27 do ranking mundial. Na única vez que se enfrentaram em 2024, no Next Generation ATP Finals, João Fonseca levou a melhor. E ele diz conhecer bem seu adversário.
5: O Mensik é um ótimo sacador, tem uma esquerda muito boa. No cyber ele consegue comandar mais os pontos com a direita, tem mais tempo para jogar. Mas jogador que é mais experiente, apesar de ter um ano a mais que eu, mas tá mais tempo no tour. Jogador muito bom mesmo, muito completo, vai ser uma partida dura. Ele joga bem no Cyber, já teve muitos bons resultados no Cyber, então vou ter que ser muito sólido, vou ter que ser agressivo, jogar da minha maneira e ter um mental muito bom.
4: João Fonseca e Jakub Mensik jogam a partir das 8h15 da noite em Paris, 3h15 da tarde em Brasília, no encerramento da rodada na quadra principal do torneio. Antes deles, sai outro semifinalista do jogo entre o alemão Alexander Zverev e o espanhol Rafael Rodar. Dois jogos também pelas quartas de final no torneio de simples feminino abrem a rodada. A russa Mirra Andreeva enfrenta a romena Sorana Cirsteia e, na sequência, um confronto 100% ucraniano entre Elina Svitolina e Marta Kostyuk.
1: E para terminar, cinco

0: pelo envelhecimento da população. A elevação da idade de aposentadoria para 70 anos e até aposentadorias menores para quem não tem filhos estão entre as opções debatidas. Nós vamos até Düsseldorf, na Alemanha, conversar com o correspondente Gabriel Brust sobre o que está em jogo nesta reforma. Olá, Gabriel, bom dia. Como a Alemanha está lidando com essa verdadeira bomba-relógio da Previdência?
1: Bom dia. Olha, todos os holofotes estão nesse momento voltados para os trabalhos desta Comissão de Reforma da Previdência. E embora o trabalho dela seja confidencial, todos os dias vaza na imprensa alguma suposta medida que estaria sendo considerada pelo grupo. Nesta semana, os partidos da coalizão que governa o país, o CDU de centro-direita e a SPD de centro-esquerda, devem se reunir com os sindicatos para abrir um diálogo. É claro que os sindicatos todos se opõem a uma nova reforma, já que a Alemanha já tem uma das idades mínimas de aposentadoria mais altas do mundo, que chega aos 67 anos. O jornal Bild afirma que a proposta que está sobre a mesa da comissão é de aumentar a idade mínima para 70 anos. O governo nega que já tenha batido o martelo sobre a idade, mas defende a ideia de vincular a idade de aposentadoria à expectativa de vida. O problema é que há uma grande desigualdade de expectativa de vida dentro da Alemanha, dependendo da região e também do gênero. Por exemplo, entre os homens, a expectativa na parte ocidental da Alemanha aumentou nos últimos 10 anos, enquanto a dos homens da parte correspondente à antiga Alemanha Oriental diminuiu. E quanto às mulheres, aconteceu o inverso: aumento da expectativa no lado oriental e diminuição no lado ocidental. Ou seja, não há resposta simples para esse nó da Previdência.
0: Agora, Gabriel Brust, parece que as pessoas sem filhos podem se tornar alvo da reforma?
1: Sim, e não só da reforma da Previdência. Na semana passada, uma proposta vazada do Ministério da Saúde também mostrou que pessoas sem filhos podem ser penalizadas no sistema de saúde. A ideia é aumentar os descontos no salário de quem não tem filhos em 0,1% para o chamado auxílio invalidez, que não tem a ver com a Previdência. Uma proposta ainda mais ousada veio de um articulista do influente jornal Frankfurter Allgemeine. Ele defende que as pessoas que não tiveram filhos recebam na aposentadoria um valor menor do que aquelas que tiveram. Janis Kolterman faz uma digressão histórica para defender o seu argumento. Ele lembra que, durante séculos, os filhos foram a única forma de previdência. Ou seja, aqueles que desejavam se sustentar na velhice tinham que gerar descendentes. Só que essa lógica foi esquecida nos sistemas de previdência modernos, incluindo o sistema de previdência alemão, criado por Bismarck em 1889. Na época, chegou-se a cogitar que a previdência deveria ter um incentivo financeiro para aqueles que geravam filhos. Mas o então chanceler Konrad Adenauer preferiu deixar de fora essa parte do projeto com um argumento de que, ora, não precisamos disso, as pessoas sempre terão filhos. O histórico chanceler da reconstrução da Alemanha errou a sua previsão e o resultado, segundo o articulista do jornal, é que no sistema atual quem decide não ter filhos acaba tendo uma vantagem financeira ao longo da vida e uma vantagem maior na aposentadoria, usufruindo de um sistema para o qual contribuiu menos do que aqueles que tiveram filhos.
0: Agora, Gabriel, qual é exatamente o estado da Previdência aí na Alemanha e o que se tem de concreto nessa reforma?
1: Os números são os seguintes: a receita total do sistema previdenciário no ano passado foi estimada em 417 bilhões de euros, enquanto as despesas foram aproximadamente 4 bilhões de euros acima disso. Ou seja, é um rombo de 4 bi. O problema é que ele tende a aumentar com a chamada geração Baby Boomer entrando massivamente na aposentadoria a partir de agora, e as novas gerações quase não tendo filhos. De concreto na reforma, nós temos o aumento da contribuição para a Previdência. O desconto mensal no salário saltará de 18,6% para 20% até 2029.
0: Muito obrigado, Gabriel Brust, correspondente da RFI em Düsseldorf, Alemanha, que participou do Linha Direta de hoje.
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3: Ana Carolina Pelis.
4: A imprensa francesa desta terça-feira destaca o avanço contínuo da guerra entre Israel e o Hezbollah no Líbano. Para o Le Parisien, o conflito entrou em uma lógica de expansão permanente, com Israel ultrapassando as linhas tradicionais de combate e avançando profundamente no sul do Líbano. Apesar das tentativas de mediação dos Estados Unidos, nenhuma das partes dá sinais de recuo e a guerra segue

0: alimentada tanto por imperativos de segurança quanto por pressões políticas internas sobre o governo de Benjamin Netanyahu. O foco do Liberation é o impacto imediato sobre os civis e o clima de apreensão em Beirute, diante da ameaça de novos bombardeios. O diário descreve retiradas em massa da população na periferia sul da capital libanesa, Reduto do Hezbollah, em meio a alertas israelenses e negociações conduzidas sob pressão em Washington. Já o Le Figaro chama atenção para a evolução interna das forças de defesa de Israel, marcada pela crescente influência de correntes nacional, religiosas e messiânicas no exército. O jornal aponta que essa corrente ideológica, cada vez mais presente entre soldados e oficiais, promove uma visão da guerra como missão religiosa e histórica, o que contribui para legitimar um uso mais amplo e menos restrito da força militar. Essa transformação estrutural ajuda a explicar a persistência da estratégia de confrontação e a dificuldade de aceitar soluções diplomáticas. Para Le Monde, esse quadro se articula à pressão direta dos Estados Unidos sobre Israel. A ordem de Donald Trump para suspender um ataque a Beirute reforça a percepção de que Washington é o único ator capaz de conter a escalada israelense.
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2: Maria Paula Carvalho.
3: Especialista em duplas e presença constante no circuito internacional de tênis há quase duas décadas, o brasileiro Marcelo de Moliner construiu uma carreira sólida desde que se profissionalizou em 2006. Dono de 5 títulos de nível ATP, ele também coleciona resultados expressivos em Grand Slams, como as semifinais em duplas mistas em Wimbledon em 2017 e no Australian Open em 2018, além das quartas de final do US Open em 2022. Representante frequente do Brasil em competições como a Copa Davis e os Jogos Olímpicos, o gaúcho está mais uma vez em Roland Garros, onde conversou com a RFI.
4: Quantas vezes você já teve em Roland Garros?
5: Essa aqui, se eu não me engano, é a 10ª. E eu tô fazendo meu melhor resultado agora. Eu sempre ganhei o primeiro jogo, mas não conseguia passar de avançar para as oitavas. Consegui quebrar esse tabu. Por fim, era algo que eu tava almejando. E agora vamos por mais.
4: Já que a gente tá na França, vamos comparar com o vinho aí. A experiência e o tempo ajudam.
5: Com certeza, totalmente. Fisicamente eu tô muito bem. Eu tive um problema no joelho que eu tive que fazer uma cirurgia, então demorou alguns anos para eu voltar no meu melhor, e agora, desde o ano passado, eu tô muito bem fisicamente, mesmo estando com 37 anos, tô priorizando muito a parte física, tô me sentindo super bem, e meu objetivo ainda é jogar umas Olimpíadas, que é Los Angeles, em 2028, então tem mais 2 anos para me manter muito bem fisicamente até lá.
4: Porque as pessoas não veem o trabalho todo que existe por trás da quadra. Conta pra gente um pouquinho como é que é se manter em alto nível tanto tempo.
5: Olha, principalmente depois dos 30, 35, a cartilagem ela vai diminuindo drasticamente. Então, se ao meu ver, quanto mais eu me mantiver bem fisicamente e priorizar o físico, mais longeva vai ser minha carreira. Então, eu priorizo 2 turnos sempre de preparação física e a parte técnica, como já está muito avançada, esse ano é meu 20º ano como profissional. Se eu consigo priorizar minha parte física, eu estou bem fisicamente, a minha técnica ela vai estar bem aperfeiçoada pela experiência, pelos tantos anos já treinando, jogando.
4: E a mental?
5: A mental também é outra muito importante, porque falando de mim, cada ano que passa é mais difícil estar longe da família. Um voo de 10, 12 horas, ele é mais sofrido. Eu que sou grande, tenho 1,95 quase. Viajar de econômica para mim é um martírio, porque preciso de uns 2 dias para recuperar de uma viagem longa. E para o sul-americano é mais difícil, porque tudo é longe. Para o europeu é mais fácil, que 70% dos torneios estão aqui na Europa. Mas eu ainda tenho muita gana de competir. E é o que me motiva a continuar jogando, a desfrutando. Então é por isso que eu tô na ativa e ainda quero conquistar alguns sonhos.
4: Você também é muito ativo nas redes sociais. Eu acompanho a sua conta no Instagram com mais de 100 mil seguidores. Você mostra os bastidores do tênis. Isso é uma coisa que você começou recentemente, que tu curte fazer?
5: Na verdade, começou sem nenhuma pretensão em 2019. Foi uma ideia que eu tive lá atrás e eu pensei, como é que eu posso dar um pouquinho para as pessoas o que o tênis me fornece para a minha vida, sabe? É tão bacana as pessoas ter também um pouquinho mais do entendimento que é o tênis profissional mesmo. Eu fiz alguns slogans por causa do meu sobrenome, Demoliner, daí eu fiz o Demonstrando, eu estou fazendo Democratizando o Tênis, eu estou fazendo Respondemo, então eu estou usando do meu nome ao favor das redes sociais. E como as pessoas gostam muito de saber os bastidores, porque a maioria das pessoas que não consegue, não tem a chance de viajar e estar em um torneio grande como esse, elas não têm ideia da grandiosidade que é os bastidores e o como é difícil chegar lá um tenista, né? Então foi uma ideia de trazer um pouco a realidade das coisas boas e principalmente das coisas não tão boas.
4: Por exemplo,
5: isso que eu te falei, de viajar tantas horas, a gente tá 35 semanas longe de casa todos os anos, treinamentos diários, acostumar com o fuso horário, os custos que é para ser um jogador de tênis, as pessoas também não entendem a dificuldade que é. Eu sempre digo que eu sou o CEO da minha empresa e o limpador da privada.
4: E dá para ficar rico?
5: Com certeza dá, mas a porcentagem é muito pequena, é muito pequena. Então eu tento conscientizar as pessoas e demonstro para elas como é difícil e como tem que ser profissional e concentrado na tua carreira para tu ter a chance de ter sucesso.
4: Você está falando aí de fim de carreira, a gente está vendo aí um jogo do João Fonseca, início de carreira, uma palavrinha sobre ele.
5: Cara, ele é uma estrela, ele é uma palavra para ele, eu digo carisma, aura. É um menino maravilhoso que eu tenho um carinho enorme. Ele merece todo o sucesso do mundo. As pessoas só têm que ter um pouquinho de calma, entender que o tênis é um esporte diferente, que ele precisa de processo. O tênis é diferente que um esporte coletivo.
4: Perfeito, obrigada, te agradeço, desejo sucesso aí. Nos vemos, quem sabe, na próxima vitória.
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6: Olá, sejam bem-vindos ao nosso programa Saúde em Dia. Uma pesquisa recente publicada na revista científica PEN questiona o mito do instinto materno e mostra que a reação ao choro de dor dos bebês depende mais da empatia do que do gênero. Durante o experimento, a equipe do neurocientista francês Camille Fauchon, do Instituto Nacional de Saúde e Pesquisa Médica da França, utilizou uma base de dados de áudios reais, gravados em casa pelos próprios pais ou em hospitais. As gravações foram feitas, por exemplo, quando os bebês tomavam vacina. Outros sons foram captados durante os primeiros banhos, uma situação potencialmente estressante. O estudo coletou o choro de cerca de 20 crianças, entre meninos e meninas, entre 2018 e 2019. Um total de 80 homens e mulheres com ou sem filhos participou da pesquisa e foi submetido a exames de ressonância magnética funcional, enquanto ouvia os áudios. A experiência foi realizada no Hospital Universitário de Saint-Étienne, no sudeste do país. Os participantes permaneceram cerca de uma hora dentro do aparelho, ouvindo choros de bebê que não conheciam. A inclusão de pais e mães no estudo, explica Camille Fauchon, é inédita.
7: Foi exatamente isso que fizemos na ressonância magnética. Tentamos identificar as áreas cerebrais relacionadas a esse aprendizado e constatar se existiam diferenças relevantes entre os pais e as mães.
6: Os choros de dor utilizados na pesquisa têm uma marca característica que ativa certas regiões cerebrais. Durante os exames de imagem, o objetivo era comparar como os participantes reagiam aos sons roucos dos choros, que geram quase aversão.
7: Durante a ressonância magnética, fizemos essa comparação com os pais, as mães, os homens com ou sem filhos e as mulheres com ou sem filhos. Nosso objetivo era identificar quais circuitos cerebrais são ativados quando ouvimos esses choros roucos de dor.
6: Essa escuta ativou um grande conjunto de estruturas no cérebro dos participantes, sem grandes diferenças. Por que o nosso cérebro é tão sensível ao choro de um bebê? A natureza é sábia. Em termos acústicos, esse choro é desagradável e feito para incomodar e despertar a atenção dos adultos, que vão agir para acalmar o desconforto ou a dor do bebê.
7: Isso é bastante lógico. Somos uma espécie de animal de criação cooperativa, traduzindo um termo do inglês. Ou seja, vivemos em grupo, criamos nossos filhos coletivamente e temos empatia uns pelos outros. Por isso, todos somos capazes de reconhecer o choro de um bebê.
6: A parentalidade ou contato diário com o bebê contribui para especializar um circuito cerebral presente em todos os indivíduos, tornando-o mais sensível e rápido na interpretação desses sinais. Em primeiro lugar, entra o sistema auditivo, localizado nos lobos temporais, responsável por decodificar os sons. Na sequência, são ativadas regiões ligadas à empatia, sobretudo nas áreas frontoparietais. Essas estruturas integram as informações e é isso que faz que a gente se coloque no lugar do outro. O cérebro também reage emocionalmente. A amígdala cerebral e a chamada ínsula anterior entram em funcionamento, gerando uma resposta afetiva ao choro. Ao mesmo tempo, elas contribuem para regular essa emoção.
7: O nível de empatia individual desempenha um papel central. Independentemente de ser pai ou mãe, pessoas com essa característica vão condicionar essa resposta. Quanto mais empatia temos, maior será a ativação de certas estruturas cerebrais diante do choro de um bebê.
6: A conclusão é que, de uma forma geral, homens e mulheres possuem a mesma base neural para interpretar o choro de um bebê. A experiência de contato com esses choros leva à especialização de certos circuitos neurais, independentemente do gênero. Os dados reforçam a importância da plasticidade cerebral, a capacidade de o cérebro se modificar ao longo do tempo, em função das experiências e características individuais. A próxima etapa, explica o pesquisador, é estudar a reação cerebral ao choro de bebês conhecidos e descobrir se, de fato, essa familiaridade influencia a capacidade de identificar se há dor ou incômodo. Você ouviu Saúde em Dia. Obrigada pela audiência e até a próxima semana.

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1: Você ouvia a RFI, estes são os destaques desta terça-feira, 2 de junho. Um ataque russo contra a Ucrânia na madrugada de terça-feira matou pelo menos 13 pessoas e deixou dezenas feridas. A Força Aérea Ucraniana afirmou que a Rússia lançou 73 mísseis, incluindo balísticos, e 656 drones durante a noite e que mais da metade foi interceptada. O Ministério da Defesa russo afirmou ter realizado um ataque em grande escala, visando apenas alvos ligados às forças aéreas ucranianas. O presidente ucraniano, Volodymyr Zelensky, reiterou na terça-feira seu apelo aos aliados ocidentais para que apoiem o fornecimento de mísseis a seu país. O Hezbollah reivindicou a responsabilidade na terça-feira por um ataque com foguete contra um tanque israelense no sul do Líbano, afirmando no Telegram que estava lutando contra o avanço das forças israelenses. O exército israelense, por sua vez, anunciou a interceptação de 2 projéteis vindos do Líbano, sem relatar feridos. Na segunda-feira, Donald Trump havia declarado que o Hezbollah e Israel cessariam completamente as hostilidades. Uma nova rodada de negociações para o fim do conflito no Líbano acontece em Washington nesta terça-feira. Parlamentares israelenses aprovaram por unanimidade nesta terça-feira, em primeira leitura, um projeto de lei para dissolver o parlamento, abrindo caminho para eleições antecipadas. O Likud, partido do primeiro-ministro Benjamin Netanyahu, iniciou o projeto de dissolução em meio à ameaça de um colapso de sua maioria devido ao descontentamento dos partidos ultra-ortodoxos que exigiam a isenção dos judeus tradicionalistas do serviço militar obrigatório. A Organização Meteorológica Mundial alertou nesta terça-feira que a probabilidade de que o fenômeno El Niño se desenvolva entre junho e agosto é de 80%. A agência da ONU também prevê que o fenômeno deve ser forte, com consequências globais, e que o fenômeno deve persistir pelo menos até novembro. O El Niño deve aumentar a seca e as fortes chuvas e o risco de ondas de calor tanto em terra quanto nos oceanos, alertou a organização, que já prevê para o período de junho e a agosto temperaturas acima do normal em quase todas as regiões do globo. E uma violenta tempestade tropical que se desloca pela costa japonesa em direção a Tóquio deixou 9 pessoas feridas, segundo autoridades do Japão, nesta terça-feira.

0: Bom dia, são 11 horas e 30 minutos em Paris, 6:30 da manhã em Brasília. 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
0: Em Paris, dia chuvoso, os termômetros marcam 17 graus. Estes são os destaques desta terça-feira, 2 de junho. Ataques russos contra a Ucrânia matam ao menos 13 pessoas e deixam dezenas feridas. Israel e o Hezbollah continuam a trocar tiros em meio à ampliação das operações militares israelenses no Líbano. João Fonseca volta à quadra principal de Roland Garros para tentar uma vaga na semifinal do torneio. Estas e outras notícias a seguir. Um ataque russo contra a Ucrânia na madrugada de terça-feira matou pelo menos 13 pessoas. 4 das vítimas eram habitantes de Kiev, onde 65 pessoas ficaram feridas, incluindo 3 crianças, segundo o prefeito Vitali Kistiko, que relatou danos a prédios residenciais e não residenciais e a 4 instalações médicas em vários bairros. A Força Aérea Ucraniana afirmou que a Rússia lançou 73 mísseis, incluindo balísticos, e 656 drones durante a noite e que mais da metade foi interceptada. O Ministério da Defesa russo afirmou ter realizado um ataque em grande escala, visando apenas alvos ligados às Forças Armadas ucranianas. Em Dnipro, as autoridades relataram 9 mortes e 35 feridos. E em Kharkiv, também no leste, os serviços de emergência relataram 14 feridos. Do lado russo, um civil foi morto na segunda-feira na região de Kursk, perto da fronteira, em um ataque de drone ucraniano, segundo o governo local. O ministro das Relações Exteriores francês, Jean-Manuel Barrot, afirmou nesta terça-feira em entrevista ao canal France TV que nada justifica a continuação das operações militares e a prolongada ocupação israelense do Líbano. Israel e o Hezbollah continuam a trocar tiros durante a madrugada em meio à ampliação das operações militares israelenses contra o movimento islâmico libanês. Detalhes com Patrícia Moribe.
3: O Hezbollah reivindicou a responsabilidade na terça-feira por um ataque com foguete contra um tanque Israel em Hadata, no sul do Líbano, afirmando no Telegram que estava lutando contra o avanço das forças israelenses. O exército israelense, por sua vez, anunciou a interceptação de 2 projéteis vindos do Líbano, sem relatar feridos. A agência de notícias oficial libanesa ANE também informou que, durante a madrugada, ataques aéreos israelenses atingiram as aldeias de Marwaniye, Sidikine, Yater e Mansouri, no sul do país, e que uma forte explosão foi ouvida em Debine. Na segunda-feira, o embaixador israelense na ONU, Danny Dannon, disse no X que, se não houver calma no norte de Israel, não haverá calma para o Hezbollah. Na segunda-feira, Donald Trump havia declarado que o Hezbollah e Israel cessariam completamente as hostilidades. Uma nova rodada de negociações para o fim do conflito no Líbano acontece em Washington nesta terça-feira.
0: Parlamentares israelenses aprovaram por unanimidade nesta terça-feira, em primeira leitura, um projeto de lei para dissolver o parlamento, abrindo caminho para eleições antecipadas. Apresentado pela coalizão governista do primeiro-ministro Benjamin Netanyahu, o texto ainda precisa ser debatido e votado 2 vezes no parlamento antes de sua aprovação final. Ele deve levar à realização de eleições dentro de 90 dias. No entanto, o pleito já estava originalmente marcado para 27 de outubro. A antecipação da data não representa, então, uma mudança significativa. O Likud, partido do primeiro-ministro Benjamin Netanyahu, iniciou o projeto de dissolução em meio à ameaça de um colapso de sua maioria devido ao descontentamento dos partidos ultra-ortodoxos que exigiam a isenção dos judeus hared, tradicionalistas, do serviço militar obrigatório. Netanyahu, que governou o país por mais tempo do que qualquer outro primeiro-ministro em Israel, busca um último mandato enquanto enfrentam julgamento por corrupção. A Organização Meteorológica Mundial alertou nesta terça-feira que a probabilidade de que o fenômeno El Niño se desenvolva entre junho e agosto é de 80%. Em sua última atualização, a agência da ONU também prevê que o fenômeno deve ser forte com consequências globais e estima que a probabilidade do evento persistir pelo menos até novembro é próxima ou superior a 90%. O El Niño deve aumentar a seca e as fortes chuvas e o risco de ondas de calor, tanto em terra quanto nos oceanos, alertou a secretária-geral da OMM, Celeste Saulo, citada em um comunicado à imprensa. O fenômeno é caracterizado por um aumento das temperaturas da superfície do Pacífico Equatorial, Central e Oriental. Normalmente ocorre a cada 2 a 7 anos e dura de 9 a 12 meses. João Fonseca volta hoje à quadra principal de Roland Garros para tentar uma vaga na semifinal do torneio. Detalhes com Elcio Ramalho.
1: O desafio hoje do carioca João Fonseca é passar pelo tcheco Jakub Mensik, de 20 anos e atual número 27 do ranking mundial. Na única vez que se enfrentaram em 2024, no Next Generation ATP Finals, João Fonseca levou a melhor. E ele diz conhecer bem seu adversário.
4: O Mensik é um ótimo sacador, tem uma esquerda muito boa. No saibro ele consegue comandar mais os pontos com a direita, tem mais tempo para jogar. Mas jogador que é mais experiente, apesar de ter um ano a mais que eu, mas tá mais tempo no tour. Jogador muito bom mesmo, muito completo. Vai ser uma partida dura. Ele joga bem no saibro, já teve muitos bons resultados no saibro. Então vou ter que ser muito sólido, vou ter que ser agressivo, jogar da minha maneira e ter um mental muito bom.
1: João Fonseca e Jakub Mensik jogam a partir das 8h15 da noite em Paris, 3h15 da tarde em Brasília, no encerramento da rodada na quadra principal do torneio. Antes deles, sai outro semifinalista do jogo entre o alemão Alexander Zverev e o espanhol Rafael Rodar. Dois jogos também pelas quartas de final no torneio de simples feminino abrem a rodada. A russa Mirra Andreeva enfrenta a romena Sorana Cirstea e, na sequência, um confronto 100% ucraniano entre Elina Svitolina e Marta Kostiuk.
0: E para terminar, 5 moçambicanos foram mortos em atos de violência xenófoba na África do Sul durante o fim de semana, segundo o governo de Maputo. Cerca de 800 cidadãos de Moçambique foram alvos de ataques na cidade portuária de Mossel Bay, no sul do país, na sexta-feira, segundo um comunicado divulgado na noite de segunda-feira.
2: Ana Carolina Pelis.
0: Você ouve a RFI. A seguir em nossa programação, a imprensa francesa destaca o avanço contínuo da guerra entre Israel e o Hezbollah. Logo depois, você confere uma entrevista com Marcelo Demoliner, o tenista brasileiro, fala da boa campanha em Roland Garros e de seu sucesso nas redes sociais, explicando o tênis para leigos. Em seguida, no programa Saúde, pais e mães são igualmente sensíveis ao choro de dor dos bebês. Mas antes, vamos em linha direta com a Alemanha. O país retoma esta semana discussões sobre a reforma da Previdência e propostas geram polêmica como aumentar as contribuições de pessoas que não têm filhos.
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1: Na Alemanha, uma comissão está reunida com uma missão desafiadora: apresentar até o final deste mês uma proposta de reforma para tentar salvar o sistema de aposentadorias. 2025 foi o ano com o menor número de bebês nascidos no país desde o fim da Segunda Guerra Mundial. E muitos especialistas apontam um possível colapso da Previdência no futuro, causado pelo envelhecimento da população. A elevação da idade de aposentadoria para 70 anos e até aposentadorias menores para quem não tem filhos estão entre as opções debatidas. Nós vamos até Düsseldorf, na Alemanha, conversar com o correspondente Gabriel Brust sobre o que está em jogo nesta reforma. Olá, Gabriel, bom dia. Como a Alemanha está lidando com essa verdadeira bomba-relógio da Previdência?
6: Bom dia. Olha, todos os holofotes estão nesse momento voltados para os trabalhos desta Comissão de Reforma da Previdência. E embora o trabalho dela seja confidencial, todos os dias vaza na imprensa alguma suposta medida que estaria sendo considerada pelo grupo. Nesta semana, os partidos da coalizão que governa o país, o CDU de centro-direita e a SPD de centro-esquerda, devem se reunir com os sindicatos para abrir um diálogo. É claro que os sindicatos todos se opõem a uma nova reforma, já que a Alemanha já tem uma das idades mínimas de aposentadoria mais altas do mundo, que chega aos 67 anos. O jornal Bild afirma que a proposta que está sobre a mesa da comissão é de aumentar a idade mínima para 70 anos. O governo nega que já tenha batido o martelo sobre a idade, mas defende a ideia de vincular a idade de aposentadoria à expectativa de vida. O problema é que há uma grande desigualdade de expectativa de vida dentro da Alemanha, dependendo da região e também do gênero. Por exemplo, entre os homens, a expectativa na parte ocidental da Alemanha aumentou nos últimos 10 anos, enquanto a dos homens da parte correspondente à antiga Alemanha Oriental diminuiu. E quanto às mulheres, aconteceu o inverso: aumento da expectativa no lado oriental e diminuição no lado ocidental. Ou seja, não há resposta simples para esse nó da Previdência.
1: Agora, Gabriel Brust, parece que as pessoas sem filhos podem se tornar alvo da reforma?
6: Sim, e não só da reforma da Previdência. Na semana passada, uma proposta vazada do Ministério da Saúde também mostrou que pessoas sem filhos podem ser penalizadas no sistema de saúde. A ideia é aumentar os descontos no salário de quem não tem filhos em 0,1% para o chamado auxílio invalidez, que não tem a ver com a Previdência. Uma proposta ainda mais ousada veio de um articulista do influente jornal Frankfurter Allgemeine. Ele defende que as pessoas que não tiveram filhos recebam na aposentadoria um valor menor do que aquelas que tiveram. Janis Kolterman faz uma digressão histórica para defender o seu argumento. Ele lembra que, durante séculos, os filhos foram a única forma de previdência. Ou seja, aqueles que desejavam se sustentar na velhice tinham que gerar descendentes. Só que essa lógica foi esquecida nos sistemas de previdência modernos, incluindo o sistema de previdência alemão, criado por Bismarck em 1889. Na época, chegou-se a cogitar que a previdência deveria ter um incentivo financeiro para aqueles que geravam filhos. Mas o então chanceler Konrad Adenauer preferiu deixar de fora essa parte do projeto com um argumento de que, ora, não precisamos disso, as pessoas sempre terão filhos. O histórico chanceler da reconstrução da Alemanha errou a sua previsão e o resultado, segundo o articulista do jornal, é que no sistema atual quem decide não ter filhos acaba tendo uma vantagem financeira ao longo da vida e uma vantagem maior na aposentadoria, usufruindo de um sistema para o qual contribuiu menos do que aqueles que tiveram filhos.
1: Agora, Gabriel, qual é exatamente o estado da Previdência aí na Alemanha e o que se tem de concreto nessa reforma?
6: Os números são os seguintes: a receita total do sistema previdenciário no ano passado foi estimada em 417 bilhões de euros, enquanto as despesas foram aproximadamente 4 bilhões de euros acima disso. Ou seja, é um rombo de 4 bi. O problema é que ele tende a aumentar com a chamada geração baby boomer entrando massivamente na aposentadoria a partir de agora, e as novas gerações quase não tendo filhos. De concreto na reforma, nós temos o aumento da contribuição para a Previdência. O desconto mensal no salário saltará de 18,6% para 20% até 2029.
1: Muito obrigado, Gabriel Brust, correspondente da RFI em Düsseldorf, Alemanha, que participou do Linha Direta de hoje.
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2: Ana Carolina Pelis.
0: A imprensa francesa desta terça-feira destaca o avanço contínuo da guerra entre Israel e o Hezbollah no Líbano. Para o Le Parisien, o conflito entrou em uma lógica de expansão permanente, com Israel ultrapassando as linhas tradicionais de combate e avançando profundamente no sul do Líbano. Apesar das tentativas de mediação dos Estados Unidos, nenhuma das partes dá sinais de recuo e a guerra segue alimentada tanto por imperativos de segurança quanto por pressões políticas internas sobre o governo de Benjamin Netanyahu. O foco do Liberation é o impacto imediato sobre os civis e o clima de apreensão em Beirute, diante da ameaça de novos bombardeios. O diário descreve retiradas em massa da população na periferia sul da capital libanesa, reduto do Hezbollah, em meio a alertas israelenses e negociações conduzidas sob pressão em Washington. Já o Le Figaro chama atenção para a evolução interna das forças de defesa de Israel, marcada pela crescente influência de correntes nacional, religiosas e messiânicas no exército. O jornal aponta que essa corrente ideológica, cada vez mais presente entre soldados e oficiais, promove uma visão da guerra como missão religiosa e histórica, o que contribui para legitimar um uso mais amplo e menos restrito da força militar. Essa transformação estrutural ajuda a explicar a persistência da estratégia de confrontação e a dificuldade de aceitar soluções diplomáticas. Para Le Monde, esse quadro se articula à pressão direta dos Estados Unidos sobre Israel. A ordem de Donald Trump para suspender um ataque a Beirute reforça a percepção de que Washington é o único ator capaz de conter a escalada israelense.
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5: Especialista em duplas e presença constante no circuito internacional de tênis há quase duas décadas, o brasileiro Marcelo de Moliner construiu uma carreira sólida desde que se profissionalizou em 2006. Dono de 5 títulos de nível ATP, ele também coleciona resultados expressivos em Grand Slams, como as semifinais em duplas mistas em Wimbledon em 2017 e no Australian Open em 2018, além das quartas de final do US Open em 2022. Representante frequente do Brasil em competições como a Copa Davis e os Jogos Olímpicos, o gaúcho está mais uma vez em Roland Garros, onde conversou com a RFI.
7: Quantas vezes você já teve em Roland Garros?
8: Essa aqui, se eu não me engano, é a 10ª. E eu tô fazendo meu melhor resultado agora. Eu sempre ganhei o primeiro jogo, mas não conseguia passar de avançar para as oitavas. Consegui quebrar esse tabu. Por fim, era algo que eu tava almejando. E agora vamos por mais.
7: Já que a gente tá na França, vamos comparar com o vinho aí. A experiência e o tempo ajudam.
8: Com certeza, totalmente. Fisicamente eu tô muito bem. Eu tive um problema no joelho que eu tive que fazer uma cirurgia, então demorou alguns anos para eu voltar no meu melhor, e agora, desde o ano passado, eu tô muito bem fisicamente, mesmo estando com 37 anos, tô priorizando muito a parte física, tô me sentindo super bem, e meu objetivo ainda é jogar umas Olimpíadas, que é Los Angeles, em 2028, então tem mais 2 anos para me manter muito bem fisicamente até lá.
7: Porque as pessoas não veem o trabalho todo que existe por trás da quadra. Conta pra gente um pouquinho como é que é se manter em alto nível tanto tempo.
8: Olha, principalmente depois dos 30, 35, a cartilagem ela vai diminuindo drasticamente. Então, se, ao meu ver, quanto mais eu me mantiver bem fisicamente e priorizar o físico, mais longeva vai ser minha carreira. Então eu priorizo 2 turnos sempre de preparação física e a parte técnica, como já está muito avançada, esse ano é meu 20º ano como profissional. Se eu consigo priorizar minha parte física, eu estou bem fisicamente, a minha técnica ela vai estar bem aperfeiçoada pela experiência, pelos tantos anos já treinando, jogando.
7: E a mental?
8: A mental também é outra muito importante, porque falando de mim, cada ano que passa é mais difícil estar longe da família. Um voo de 10, 12 horas, ele é mais sofrido. Eu que sou grande, tenho 1,95 quase. Viajar de econômica para mim é um martírio, porque preciso de uns 2 dias para recuperar de uma viagem longa. E para o sul-americano é mais difícil, porque tudo é longe. Para o europeu é mais fácil, que 70% dos torneios estão aqui na Europa. Mas eu ainda tenho muita gana de competir. E é o que me motiva a continuar jogando, a desfrutando. Então é por isso que eu estou nativa e ainda quero conquistar alguns sonhos.
7: Você também é muito ativo nas redes sociais. Eu acompanho a sua conta no Instagram com mais de 100 mil seguidores. Você mostra os bastidores do tênis. Isso é uma coisa que você começou recentemente, que tu curte fazer?
9: Na verdade, começou sem nenhuma pretensão em 2019. Foi uma ideia que eu tive lá atrás e eu pensei, como é que eu posso dar um pouquinho para as pessoas o que o tênis me fornece para a minha vida, sabe? É tão bacana as pessoas ter também um pouquinho mais do entendimento que é o tênis profissional mesmo. Eu fiz alguns slogans por causa do meu sobrenome, Demoliner, daí eu fiz o Demonstrando, eu estou fazendo o Democratizando, o tênis, eu tô fazendo Respondemo, então eu tô usando do meu nome ao favor das redes sociais. E como as pessoas gostam muito de saber os bastidores, porque a maioria das pessoas que não consegue, não tem a chance de viajar e estar em um torneio grande como esse, elas não têm ideia da grandiosidade que é os bastidores e o como é difícil chegar lá um tenista, né? Então foi uma ideia de trazer um pouco a realidade das coisas boas e principalmente das coisas não tão boas.
7: Por exemplo?
9: Por exemplo, isso que eu te falei, de viajar tantas horas, a gente tá 35 semanas longe de casa todos os anos, treinamentos diários, o acostumar com o fuso horário, os custos que é para ser um jogador de tênis, as pessoas também não entendem a dificuldade que é. Eu sempre digo que eu sou o CEO da minha empresa e o limpador da privada.
7: E dá pra ficar rico?
9: Com certeza dá, mas a porcentagem é muito pequena, é muito pequena. Então eu tento conscientizar as pessoas e demonstro pra elas como é difícil e como tem que ser profissional e concentrado na tua carreira pra tu ter a chance de ter sucesso.
7: Você tá falando aí de fim de carreira, a gente tá vendo aí o jogo do João Fonseca, início de carreira, uma palavrinha sobre ele.
9: Cara, ele é uma estrela, ele é uma palavra pra ele, eu digo carisma, aura. É um menino maravilhoso que eu tenho um carinho enorme. Ele merece todo o sucesso do mundo. As pessoas só têm que ter um pouquinho de calma, entender que o tênis é um esporte diferente, que ele precisa de processo. O tênis é diferente que um esporte coletivo.
7: Perfeito, obrigada, te agradeço, desejo sucesso aí. Nos vemos, quem sabe, na próxima vitória.
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10: Olá, sejam bem-vindos ao nosso programa Saúde em Dia. Uma pesquisa recente publicada na revista científica PEN questiona o mito do instinto materno e mostra que a reação ao choro de dor dos bebês depende mais da empatia do que do gênero. Durante o experimento, a equipe do neurocientista francês Camille Fauchon, do Instituto Nacional de Saúde e Pesquisa Médica da França, utilizou uma base de dados de áudios reais, gravados em casa pelos próprios pais ou em hospitais. As gravações foram feitas, por exemplo, quando os bebês tomavam vacina. Outros sons foram captados durante os primeiros banhos, uma situação potencialmente estressante. O estudo coletou o choro de cerca de 20 crianças, entre meninos e meninas, entre 2018 e 2019. Um total de 80 homens e mulheres com ou sem filhos participou da pesquisa e foi submetido a exames de ressonância magnética funcional, enquanto ouvia os áudios. A experiência foi realizada no Hospital Universitário de Saint-Étienne, no sudeste do país. Os participantes permaneceram cerca de uma hora dentro do aparelho, ouvindo choros de bebê que não conheciam. A inclusão de pais e mães no estudo, explica Camille Fauchon, é inédita.
11: Foi exatamente isso que fizemos na ressonância magnética. Tentamos identificar as áreas cerebrais relacionadas a esse aprendizado e constatar se existiam diferenças relevantes entre os pais e as mães.
10: Os choros de dor utilizados na pesquisa têm uma marca característica que ativa certas regiões cerebrais. Durante os exames de imagem, o objetivo era comparar como os participantes reagiam aos sons roucos dos choros, que geram quase aversão.
11: Durante a ressonância magnética, fizemos essa comparação com os pais, as mães, os homens com ou sem filhos e as mulheres com ou sem filhos. Nosso objetivo era identificar quais circuitos cerebrais são ativados quando ouvimos esses choros roucos de dor.
10: Essa escuta ativou um grande conjunto de estruturas no cérebro dos participantes, sem grandes diferenças. Por que o nosso cérebro é tão sensível ao choro de um bebê? A natureza é sábia. Em termos acústicos, esse choro é desagradável e feito para incomodar e despertar a atenção dos adultos, que vão agir para acalmar o desconforto ou a dor do bebê.
12: Isso é bastante lógico. Somos uma espécie de animal de criação cooperativa, traduzindo um termo do inglês. Ou seja, vivemos em grupo, criamos nossos filhos coletivamente e temos empatia uns pelos outros. Por isso, todos somos capazes de reconhecer o choro de um bebê.
10: A parentalidade ou contato diário com o bebê contribui para especializar um circuito cerebral presente em todos os indivíduos, tornando mais sensível e rápido na interpretação desses sinais. Em primeiro lugar, entra o sistema auditivo, localizado nos lobos temporais, responsável por decodificar os sons. Na sequência, são ativadas regiões ligadas à empatia, sobretudo nas áreas frontoparietais. Essas estruturas integram as informações e é isso que faz que a gente se coloque no lugar do outro. O cérebro também reage emocionalmente. A amígdala cerebral e a chamada ínsula anterior entram em funcionamento, gerando uma resposta afetiva ao choro. Ao mesmo tempo, elas contribuem para regular essa emoção.
11: O nível de empatia individual desempenha um papel central. Independentemente de ser pai ou mãe, pessoas com essa característica vão condicionar essa resposta. Quanto mais empatia temos, maior será a ativação de certas estruturas cerebrais diante do choro de um bebê.
10: A conclusão é que, de uma forma geral, homens e mulheres possuem a mesma base neural para interpretar o choro de um bebê. A experiência de contato com esses choros leva à especialização de certos circuitos neurais, independentemente do gênero. Os dados reforçam a importância da plasticidade cerebral, a capacidade de o cérebro se modificar ao longo do tempo, em função das experiências e características individuais. A próxima etapa, explica o pesquisador, é estudar a reação cerebral ao choro de bebês conhecidos e descobrir se, de fato, essa familiaridade influencia a capacidade de identificar se há dor ou incômodo. Você ouviu Saúde em Dia. Obrigada pela audiência e até a próxima semana.

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1: Você ouve a RFI, estes são os destaques desta terça-feira, 2 de junho. Um ataque russo contra a Ucrânia na madrugada de terça-feira matou pelo menos 13 pessoas e deixou dezenas feridas. A Força Aérea Ucraniana afirmou que a Rússia lançou 73 mísseis, incluindo balísticos, e 656 drones durante a noite e que mais da metade foi interceptada. O Ministério da Defesa russo afirmou ter realizado um ataque em grande escala, visando apenas alvos ligados às forças aéreas ucranianas. O presidente ucraniano, Volodymyr Zelensky, reiterou na terça-feira seu apelo aos aliados ocidentais para que apoiem o fornecimento de mísseis a seu país. O Hezbollah reivindicou a responsabilidade na terça-feira por um ataque com foguete contra um tanque israelense no sul do Líbano, afirmando no Telegram que estava lutando contra o avanço das forças israelenses. O exército israelense, por sua vez, anunciou a interceptação de dois projéteis vindos do Líbano, sem relatar feridos. Na segunda-feira, Donald Trump havia declarado que o Hezbollah e Israel cessariam completamente as hostilidades. Uma nova rodada de negociações para o fim do conflito no Líbano acontece em Washington nesta terça-feira. Parlamentares israelenses aprovaram por unanimidade nesta terça-feira, em primeira leitura, um projeto de lei para dissolver o parlamento, abrindo caminho para eleições antecipadas. O Likud, partido do primeiro-ministro Benjamin Netanyahu, iniciou o projeto de dissolução em meio à ameaça de um colapso de sua maioria devido ao descontentamento dos partidos ultra-ortodoxos que exigiam a isenção dos judeus tradicionalistas do serviço militar obrigatório. A Organização Meteorológica Mundial alertou nesta terça-feira que a probabilidade de que o fenômeno El Niño se desenvolva entre junho e agosto é de 80%. A agência da ONU também prevê que o fenômeno deve ser forte, com consequências globais, e que o fenômeno deve persistir pelo menos até novembro. O El Niño deve aumentar a seca e as fortes chuvas e o risco de ondas de calor tanto em terra quanto nos oceanos, alertou a organização, que já prevê para o período de junho e agosto temperaturas acima do normal em quase todas as regiões do globo. E uma violenta tempestade tropical que se desloca pela costa japonesa em direção a Tóquio deixou 9 pessoas feridas, segundo autoridades do Japão, nesta terça-feira. Bom dia, são 11h30 em Paris, 6h30 da manhã em Brasília. 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
1: Em Paris, dia chuvoso, os termômetros marcam 17 graus. Estes são os destaques desta terça-feira, 2 de junho. Ataques russos contra a Ucrânia matam ao menos 13 pessoas e deixam dezenas feridas. Israel e o Hezbollah continuam a trocar tiros em meio à ampliação das operações militares israelenses no Líbano. João Fonseca volta à quadra principal de Roland Garros para tentar uma vaga na semifinal do torneio. Estas e outras notícias a seguir. Um ataque russo contra a Ucrânia na madrugada de terça-feira matou pelo menos 13 pessoas. 4 das vítimas eram habitantes de Kiev, onde 65 pessoas ficaram feridas, incluindo 3 crianças, segundo o prefeito Vitali Kistiko, que relatou danos a prédios residenciais e não residenciais e a 4 instalações médicas em vários bairros. A Força Aérea Ucraniana afirmou que a Rússia lançou 73 mísseis, incluindo balísticos, e 656 drones durante a noite e que mais da metade foi interceptada. O Ministério da Defesa russo afirmou ter realizado um ataque em grande escala, visando apenas alvos ligados às forças armadas ucranianas. Em Dnipro, as autoridades relataram 9 mortes e 35 feridos. E em Kharkiv, também no leste, os serviços de emergência relataram 14 feridos. Do lado russo, um civil foi morto na segunda-feira na região de Kursk, perto da fronteira, em um ataque de drone ucraniano, segundo o governo local. O ministro das Relações Exteriores francês, Jean-Manuel Barrot, afirmou nesta terça-feira em entrevista ao canal France TV que nada justifica a continuação das operações militares e a prolongada ocupação israelense do Líbano. Israel e o Hezbollah continuam a trocar tiros durante a madrugada em meio à ampliação das operações militares israelenses contra o movimento islâmico libanês. Detalhes com Patrícia Moribe.
3: O Hezbollah reivindicou a responsabilidade na terça-feira por um ataque com foguete contra um tanque Israel em Hadata, no sul do Líbano, afirmando no Telegram que estava lutando contra o avanço das forças israelenses. O exército israelense, por sua vez, anunciou a interceptação de 2 projéteis vindos do Líbano, sem relatar feridos. A agência de notícias oficial libanesa ANE também informou que, durante a madrugada, ataques aéreos israelenses atingiram as aldeias de Marwaniye, Sidikine, Yater e Mansouri, no sul do país, e que uma forte explosão foi ouvida em Debin. Na segunda-feira, o embaixador israelense na ONU, Danny Dannon, disse no X que, se não houver calma no norte de Israel, não haverá calma para o Hezbollah. Na segunda-feira, Donald Trump havia declarado que o Hezbollah e Israel cessariam completamente as hostilidades. Uma nova rodada de negociações para o fim do conflito no Líbano acontece em Washington nesta terça-feira.
1: Parlamentares israelenses aprovaram por unanimidade nesta terça-feira, em primeira leitura, um projeto de lei para dissolver o parlamento, abrindo caminho para eleições antecipadas. Apresentado pela coalizão governista do primeiro-ministro Benjamin Netanyahu, o texto ainda precisa ser debatido e votado 2 vezes no parlamento antes de sua aprovação final. Ele deve levar à realização de eleições dentro de 90 dias. No entanto, o pleito já estava originalmente marcado para 27 de outubro. A antecipação da data não representa, então, uma mudança significativa. O Likud, partido do primeiro-ministro Benjamin Netanyahu, iniciou o projeto de dissolução em meio à ameaça de um colapso de sua maioria devido ao descontentamento dos partidos ultra-ortodoxos que exigiam a isenção dos judeus hared, tradicionalistas, do serviço militar obrigatório. Netanyahu, que governou o país por mais tempo do que qualquer outro primeiro-ministro em Israel, busca um último mandato enquanto enfrentam julgamento por corrupção. A Organização Meteorológica Mundial alertou nesta terça-feira que a probabilidade de que o fenômeno El Niño se desenvolva entre junho e agosto é de 80%. Em sua última atualização, a agência da ONU também prevê que o fenômeno deve ser forte com consequências globais e estima que a probabilidade do evento persistir pelo menos até novembro é próxima ou superior a 90%. O El Niño deve aumentar a seca e as fortes chuvas e o risco de ondas de calor, tanto em terra quanto nos oceanos, alertou a secretária-geral da OMM, Celeste Saulo, citada em um comunicado à imprensa. O fenômeno é caracterizado por um aumento das temperaturas da superfície do Pacífico Equatorial, Central e Oriental. Normalmente ocorre a cada 2 a 7 anos e dura de 9 a 12 meses. João Fonseca volta hoje à quadra principal de Roland Garros para tentar uma vaga na semifinal do torneio. Detalhes com Elcio Ramalho.
4: O desafio hoje do carioca João Fonseca é passar pelo tcheco Jakub Mensik, de 20 anos e atual número 27 do ranking mundial. Na única vez que se enfrentaram em 2024, no Next Generation ATP Finals, João Fonseca levou a melhor. E ele diz conhecer bem seu adversário.
5: O Mensik é um ótimo sacador, tem uma esquerda muito boa. No saibro ele consegue comandar mais os pontos com a direita, tem mais tempo para jogar. Mas jogador que é mais experiente, apesar de ter um ano a mais que eu, mas tá mais tempo no tour. Jogador muito bom mesmo, muito completo. vai ser uma partida dura. Ele joga bem no saibro, já teve muitos bons resultados no saibro, então vou ter que ser muito sólido, vou ter que ser agressivo, jogar da minha maneira e ter um mental muito bom.
4: João Fonseca e Jakub Mensik jogam a partir das 8h15 da noite em Paris, 3h15 da tarde em Brasília, no encerramento da rodada na quadra principal do torneio. Antes deles, sai outro semifinalista do jogo entre o alemão Alexander Zverev e o espanhol Rafael Rodar. Dois jogos também pelas quartas de final no torneio de simples feminino abrem a rodada. A russa Mirra Andreeva enfrenta a romena Sorana Cirstea. E na sequência, um confronto 100% ucraniano entre Elina Svitolina e Marta Kostiuk.
1: E para terminar, 5 moçambicanos foram mortos em atos de violência xenófoba na África do Sul durante o fim de semana, segundo o governo de Maputo. Cerca de 800 cidadãos de Moçambique foram alvos de ataques na cidade portuária de Mossel Bay, no sul do país, na sexta-feira, segundo um comunicado divulgado na noite de segunda-feira.
6: Ana Carolina Pelis.

0: confidencial, todos os dias vaza na imprensa alguma suposta medida que estaria sendo considerada pelo grupo. Nesta semana, os partidos da coalizão que governa o país, o CDU de centro-direita e a SPD de centro-esquerda, devem se reunir com os sindicatos para abrir um diálogo. É claro que os sindicatos todos se opõem a uma nova reforma, já que a Alemanha já tem uma das idades mínimas de aposentadoria mais altas do mundo, que chega aos 67 anos. O jornal Bild afirma que a proposta que está sobre a mesa da comissão é de aumentar a idade mínima para 70 anos. O governo nega que já tenha batido o martelo sobre a idade, mas defende a ideia de vincular a idade de aposentadoria à expectativa de vida. O problema é que há uma grande desigualdade de expectativa de vida dentro da Alemanha, dependendo da região e também do gênero. Por exemplo, entre os homens, a expectativa na parte ocidental da Alemanha aumentou nos últimos 10 anos, enquanto a dos homens da parte correspondente à antiga Alemanha Oriental diminuiu. E quanto às mulheres, aconteceu o inverso. Aumento da expectativa no lado oriental e diminuição no lado ocidental. Ou seja, não há resposta simples para esse nó da Previdência.
1: Agora, Gabriel Brust, parece que as pessoas sem filhos podem se tornar alvo da reforma?
0: Sim, e não só da reforma da Previdência. Na semana passada, uma proposta vazada do Ministério da Saúde também mostrou que pessoas sem filhos podem ser penalizadas no sistema de saúde. A ideia é aumentar os descontos no salário de quem não tem filhos em 0,1% para o chamado auxílio invalidez, que não tem a ver com a Previdência. Uma proposta ainda mais ousada veio de um articulista do influente jornal Frankfurter Allgemeine. Ele defende que as pessoas que não tiveram filhos recebam na aposentadoria um valor menor do que aquelas que tiveram. Janis Kottermann faz uma digressão histórica para defender o seu argumento. Ele lembra que, durante séculos, os filhos foram a única forma de previdência. Ou seja, aqueles que desejavam se sustentar na velhice tinham que gerar descendentes. Só que essa lógica foi esquecida nos sistemas de previdência modernos, incluindo o sistema de previdência alemão, criado por Bismarck em 1889. Na época, chegou-se a cogitar que a previdência deveria ter um incentivo financeiro para aqueles que geravam filhos. Mas o então chanceler Konrad Adenauer preferiu deixar de fora essa parte do projeto com um argumento de que, ora, não precisamos disso, as pessoas sempre terão filhos. O histórico chanceler da reconstrução da Alemanha errou a sua previsão e o resultado, segundo o articulista do jornal, é que no sistema atual quem decide não ter filhos acaba tendo uma vantagem financeira ao longo da vida e uma vantagem maior na aposentadoria, usufruindo de um sistema para o qual contribuiu menos do que aqueles que tiveram filhos.
1: Agora, Gabriel, qual é exatamente o estado da previdência aí na Alemanha e o que se tem de concreto nessa reforma?
0: Os números são os seguintes. A receita total do sistema previdenciário no ano passado foi estimada em 417 bilhões de euros, enquanto as despesas foram aproximadamente 4 bilhões de euros acima disso. Ou seja, é um rombo de 4 bi. O problema é que ele tende a aumentar com a chamada geração baby boomer entrando massivamente na aposentadoria a partir de agora, e as novas gerações quase não tendo filhos. De concreto na reforma, nós temos o aumento da contribuição para a Previdência. O desconto mensal no salário saltará de 18,6% para 20% até 2029.
1: Muito obrigado, Gabriel Brust, correspondente da RFI em Düsseldorf, Alemanha, que participou do Linha Direta de hoje.
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3: Ana Carolina Pelis.
4: A imprensa francesa desta terça-feira destaca o avanço contínuo da guerra entre Israel e o Hezbollah no Líbano. Para o Le Parisien, o conflito entrou em uma lógica de expansão permanente, com Israel ultrapassando as linhas tradicionais de combate e avançando profundamente no sul do Líbano. Apesar das tentativas de mediação dos Estados Unidos, nenhuma das partes dá sinais de recuo e a guerra segue alimentada tanto por imperativos de segurança quanto por pressões políticas internas sobre o governo de Benjamin Netanyahu. O foco do Libération é o impacto imediato sobre os civis e o clima de apreensão em Beirute diante da ameaça de novos bombardeios. O diário descreve retiradas em massa da população na periferia sul da capital libanesa, reduto do Hezbollah, em meio a alertas israelenses e negociações conduzidas sob pressão em Washington. Já o Le Figaro chama atenção para a evolução interna

0: das Forças de Defesa de Israel, marcada pela crescente influência de correntes nacional, religiosas e messiânicas no exército. O jornal aponta que essa corrente ideológica, cada vez mais presente entre soldados e oficiais, promove uma visão da guerra como missão religiosa e histórica, o que contribui para legitimar um uso mais amplo e menos restrito da força militar. Essa transformação estrutural ajuda a explicar a persistência da estratégia de confrontação e a dificuldade de aceitar soluções diplomáticas. Para Le Monde, esse quadro se articula à pressão direta dos Estados Unidos sobre Israel. A ordem de Donald Trump para suspender um ataque a Beirute reforça a percepção de que Washington é o único ator capaz de conter a escalada israelense.
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2: Maria Paula Carvalho.
3: Especialista em duplas e presença constante no circuito internacional de tênis há quase duas décadas, o brasileiro Marcelo de Moliner construiu uma carreira sólida desde que se profissionalizou em 2006. Dono de 5 títulos de nível ATP, ele também coleciona resultados expressivos em Grand Slams, como as semifinais em duplas mistas em Wimbledon em 2017 e no Australian Open em 2018, além das quartas de final do US Open em 2022. Representante frequente do Brasil em competições como a Copa Davis e os Jogos Olímpicos, o gaúcho está mais uma vez em Roland Garros, onde conversou com a RFI.
4: Quantas vezes você já teve em Roland Garros?
5: Essa aqui, se eu não me engano, é a 10ª. E eu tô fazendo meu melhor resultado agora. Eu sempre ganhei o primeiro jogo, mas não conseguia passar de avançar para as oitavas. Consegui quebrar esse tabu, por fim, era algo que eu tava almejando. E agora vamos por mais.
4: Já que a gente tá na França, vamos comparar com o vinho aí, a experiência e o tempo ajudam?
5: Com certeza, totalmente. Fisicamente eu tô muito bem, eu tive um problema no joelho que eu tive que fazer uma cirurgia, então demorou alguns anos para eu voltar no meu melhor, e agora, desde o ano passado, eu tô muito bem fisicamente, mesmo estando com 37 anos, tô priorizando muito a parte física, tô me sentindo super bem, e meu objetivo ainda é jogar umas Olimpíadas, que é Los Angeles, em 2028, então tem mais 2 anos para me manter muito bem fisicamente até lá.
4: Porque as pessoas não veem o trabalho todo que existe por trás da quadra. Conta pra gente um pouquinho como é que é se manter em alto nível tanto tempo.
5: Olha, principalmente depois dos 30, 35, a cartilagem ela vai diminuindo drasticamente. Então, se ao meu ver, quanto mais eu me mantiver bem fisicamente e priorizar o físico, mais longeva vai ser minha carreira. Então eu priorizo 2 turnos sempre de preparação física e a parte técnica, como já está muito avançada, esse ano é meu 20º ano como profissional. Se eu consigo priorizar minha parte física, eu estou bem fisicamente, a minha técnica ela vai estar bem aperfeiçoada pela experiência, pelos tantos anos já treinando, jogando.
4: E a mental?
5: A mental também é outra muito importante, porque falando de mim, cada ano que passa é mais difícil estar longe da família. Um voo de 10, 12 horas, ele é mais sofrido. Eu que sou grande, tenho 1,95 quase. Viajar de econômica para mim é um martírio, porque preciso de uns 2 dias para recuperar de uma viagem longa. E para o sul-americano é mais difícil, porque tudo é longe. Para o europeu é mais fácil, que 70% dos torneios estão aqui na Europa. Mas eu ainda tenho muita gana de competir. E é o que me motiva a continuar jogando, a desfrutando. Então é por isso que eu estou nativa e ainda quero conquistar alguns sonhos.
4: Você também é muito ativo nas redes sociais. Eu acompanho a sua conta no Instagram com mais de 100 mil seguidores. Você mostra os bastidores do tênis. Isso é uma coisa que você começou recentemente, que tu curte fazer?
5: Na verdade, começou sem nenhuma pretensão em 2019. Foi uma ideia que eu tive lá atrás e eu pensei, como é que eu posso dar um pouquinho para as pessoas o que o tênis me fornece para minha vida, sabe? É tão bacana as pessoas ter também um pouquinho mais do entendimento que é o tênis profissional mesmo. Eu fiz alguns slogans por causa do meu sobrenome, Demoliner, daí eu fiz o Demonstrando, eu tô fazendo Democratizando o Tênis, eu tô fazendo Respondemo, então eu tô usando do meu nome ao favor das redes sociais. E como as pessoas gostam muito de saber os bastidores, porque a maioria das pessoas que não consegue, não tem a chance de viajar e estar em um torneio grande como esse, elas não têm ideia da grandiosidade que é os bastidores e o como é difícil chegar lá um tenista, né? Então foi uma ideia de trazer um pouco a realidade das coisas boas e principalmente das coisas não tão boas.
4: Por exemplo?
5: Por exemplo, isso que eu te falei, de viajar tantas horas, a gente tá 35 semanas longe de casa todos os anos, treinamentos diários, acostumar com o fuso horário, os custos que é para ser um jogador de tênis, as pessoas também não entendem a dificuldade que é. Eu sempre digo que eu sou o CEO da minha empresa e o limpador da privada.
4: E dá para ficar rico?
5: Com certeza dá, mas a porcentagem é muito pequena, é muito pequena. Então eu tento conscientizar as pessoas e demonstro para elas como é difícil e como tem que ser profissional e concentrado na tua carreira para tu ter a chance de ter sucesso.
4: Você tá falando aí de fim de carreira, a gente tá vendo aí um jogo do João Fonseca, início de carreira, uma palavrinha sobre ele.
5: Cara, ele é uma estrela, ele é uma palavra para ele, eu digo carisma, aura. É um menino maravilhoso que eu tenho um carinho enorme. Ele merece todo o sucesso do mundo. As pessoas só têm que ter um pouquinho de calma, entender que o tênis é um esporte diferente, que ele precisa de processo. O tênis é diferente que um esporte coletivo.
4: Perfeito, obrigada, te agradeço, desejo sucesso aí. Nos vemos, quem sabe, na próxima vitória.
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6: Olá, sejam bem-vindos ao nosso programa Saúde em Dia. Uma pesquisa recente publicada na revista científica PEN questiona o mito do instinto materno e mostra que a reação ao choro de dor dos bebês depende mais da empatia do que do gênero. Durante o experimento, a equipe do neurocientista francês Camille Fauchon, do Instituto Nacional de Saúde e Pesquisa Médica da França, utilizou uma base de dados de áudios reais, gravados em casa pelos próprios pais ou em hospitais. As gravações foram feitas, por exemplo, quando os bebês tomavam vacina. Outros sons foram captados durante os primeiros banhos, uma situação potencialmente estressante. O estudo coletou o choro de cerca de 20 crianças, entre meninos e meninas, entre 2018 e 2019. Um total de 80 homens e mulheres com ou sem filhos participou da pesquisa e foi submetido a exames de ressonância magnética funcional, enquanto ouvia os áudios. A experiência foi realizada no Hospital Universitário de Saint-Étienne, no sudeste do país. Os participantes permaneceram cerca de uma hora dentro do aparelho, ouvindo choros de bebê que não conheciam. A inclusão de pais e mães no estudo, explica Camille Fauchon, é inédita.
7: Foi exatamente isso que fizemos na ressonância magnética. Tentamos identificar as áreas cerebrais relacionadas a esse aprendizado e constatar se existiam diferenças relevantes entre os pais e as mães.
6: Os choros de dor utilizados na pesquisa têm uma marca característica que ativa certas regiões cerebrais. Durante os exames de imagem, o objetivo era comparar como os participantes reagiam aos sons roucos dos choros, que geram quase aversão.
7: Durante a ressonância magnética, fizemos essa comparação com os pais, as mães, os homens com ou sem filhos e as mulheres com ou sem filhos. Nosso objetivo era identificar quais circuitos cerebrais são ativados quando ouvimos esses choros roucos de dor.
6: Essa escuta ativou um grande conjunto de estruturas no cérebro dos participantes, sem grandes diferenças. Por que o nosso cérebro é tão sensível ao choro de um bebê? A natureza é sábia. Em termos acústicos, esse choro é desagradável e feito para incomodar e despertar a atenção dos adultos, que vão agir para acalmar o desconforto ou a dor do bebê.
7: Isso é bastante lógico. Somos uma espécie de animal de criação cooperativa, traduzindo um termo do inglês. Ou seja, vivemos em grupo, criamos nossos filhos coletivamente e temos empatia uns pelos outros. Por isso, todos somos capazes de reconhecer o choro de um bebê.
6: A parentalidade ou contato diário com o bebê contribui para especializar um circuito cerebral presente em todos os indivíduos, tornando mais sensível e rápido na interpretação desses sinais. Em primeiro lugar, entra o sistema auditivo, localizado nos lobos temporais, responsável por decodificar os sons. Na sequência, são ativadas regiões ligadas à empatia, sobretudo nas áreas frontoparietais. Essas estruturas integram as informações e é isso que faz que a gente se coloque no lugar do outro. O cérebro também reage emocionalmente. A amígdala cerebral e a chamada ínsula anterior entram em funcionamento, gerando uma resposta afetiva ao choro. Ao mesmo tempo, elas contribuem para regular essa emoção.
7: O nível de empatia individual desempenha um papel central. Independentemente de ser pai ou mãe, pessoas com essa característica vão condicionar essa resposta. Quanto mais empatia temos, maior será a ativação de certas estruturas cerebrais diante do choro de um bebê.
6: A conclusão é que, de uma forma geral, homens e mulheres possuem a mesma base neural para interpretar o choro de um bebê. A experiência de contato com esses choros leva à especialização de certos circuitos neurais, independentemente do gênero. Os dados reforçam a importância da plasticidade cerebral, a capacidade de o cérebro se modificar ao longo do tempo, em função das experiências e características individuais. A próxima etapa, explica o pesquisador, é estudar a reação cerebral ao choro de bebês conhecidos e descobrir se, de fato, essa familiaridade influencia a capacidade de identificar se há dor ou incômodo. Você ouviu Saúde em Dia. Obrigada pela audiência e até a próxima semana.

0: 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Ana Carolina Pelis.
1: Você ouve a RFI, estes são os destaques desta terça-feira, 2 de junho. Um ataque russo contra a Ucrânia na madrugada de terça-feira matou pelo menos 13 pessoas e deixou dezenas feridas. A Força Aérea Ucraniana afirmou que a Rússia lançou 73 mísseis, incluindo balísticos, e 656 drones durante a noite e que mais da metade foi interceptada. O Ministério da Defesa russo afirmou ter realizado um ataque em grande escala, visando apenas alvos ligados às forças aéreas ucranianas. O presidente ucraniano, Volodymyr Zelensky, reiterou na terça-feira seu apelo aos aliados ocidentais para que apoiem o fornecimento de mísseis a seu país. O Hezbollah reivindicou a responsabilidade na terça-feira por um ataque com foguete contra um tanque israelense no sul do Líbano, afirmando no Telegram que estava lutando contra o avanço das forças israelenses. O exército israelense, por sua vez, anunciou a interceptação de dois projéteis vindos do Líbano, sem relatar feridos. Na segunda-feira, Donald Trump havia declarado que o Hezbollah e Israel cessariam completamente as hostilidades. Uma nova rodada de negociações para o fim do conflito no Líbano acontece em Washington nesta terça-feira. Parlamentares israelenses aprovaram por unanimidade nesta terça-feira, em primeira leitura, um projeto de lei para dissolver o parlamento, abrindo caminho para eleições antecipadas. O Likud, partido do primeiro-ministro Benjamin Netanyahu, iniciou o projeto de dissolução em meio à ameaça de um colapso de sua maioria devido ao descontentamento dos partidos ultra-ortodoxos que exigiam a isenção dos judeus tradicionalistas do serviço militar obrigatório. A Organização Meteorológica Mundial alertou nesta terça-feira que a probabilidade de que o fenômeno El Niño se desenvolva entre junho e agosto é de 80%. A agência da ONU também prevê que o fenômeno deve ser forte, com consequências globais, e que o fenômeno deve persistir pelo menos até novembro. O El Niño deve aumentar a seca e as fortes chuvas e o risco de ondas de calor tanto em terra quanto nos oceanos, alertou a organização, que já prevê para o período de junho e agosto temperaturas acima do normal em quase todas as regiões do globo. E uma violenta tempestade tropical que se desloca pela costa japonesa em direção a Tóquio deixou 9 pessoas feridas, segundo autoridades do Japão, nesta terça-feira. Bom dia, são 11 horas e 30 minutos em Paris, 6:30 da manhã em Brasília. 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
2: Ana Carolina Pelis.
1: Em Paris, dia chuvoso, os termômetros marcam 17 graus. Estes são os destaques desta terça-feira, 2 de junho. Ataques russos contra a Ucrânia matam ao menos 13 pessoas e deixam dezenas feridas. Israel e o Hezbollah continuam a trocar tiros em meio à ampliação das operações militares israelenses no Líbano. João Fonseca volta à quadra principal de Roland Garros para tentar uma vaga na semifinal do torneio. Estas e outras notícias a seguir. Um ataque russo contra a Ucrânia na madrugada de terça-feira matou pelo menos 13 pessoas. 4 das vítimas eram habitantes de Kiev, onde 65 pessoas ficaram feridas, incluindo 3 crianças, segundo o prefeito Vitali Kistiko, que relatou danos a prédios residenciais e não residenciais e a 4 instalações médicas em vários bairros. A Força Aérea Ucraniana afirmou que a Rússia lançou 73 mísseis, incluindo balísticos, e 656 drones durante a noite, e que mais da metade foi interceptada. O Ministério da Defesa russo afirmou ter realizado um ataque em grande escala, visando apenas alvos ligados às forças armadas ucranianas. Em Dnipro, as autoridades relataram 9 mortes e 35 feridos. E em Kharkiv, também no leste, os serviços de emergência relataram 14 feridos. Do lado russo, um civil foi morto na segunda-feira na região de Kursk, perto da fronteira, em um ataque de drone ucraniano, segundo o governo local. ministro das Relações Exteriores francês, Jean-Manuel Barrot, afirmou nesta terça-feira em entrevista ao canal France TV que nada justifica a continuação das operações militares e a prolongada ocupação israelense do Líbano. Israel e o Hezbollah continuam a trocar tiros durante a madrugada em meio à ampliação das operações militares israelenses contra o movimento islâmico libanês. Detalhes com Patrícia Moribe.
3: O Hezbollah reivindicou a responsabilidade na terça-feira por um ataque com foguete contra um tanque Israel em Hadata, no sul do Líbano, afirmando no Telegram que estava lutando contra o avanço das forças israelenses. O exército israelense, por sua vez, anunciou a interceptação de 2 projéteis vindos do Líbano, sem relatar feridos. A agência de notícias oficial libanesa ANE também informou que, durante a madrugada, ataques aéreos israelenses atingiram as aldeias de Marwaniye, Sidikine, Yater e Mansouri, no sul do país, e que uma forte explosão foi ouvida em Debin. Na segunda-feira, o embaixador israelense na ONU, Danny Danon, disse no X que, se não houver calma no norte de Israel, não haverá calma para o Hezbollah. Na segunda-feira, Donald Trump havia declarado que o Hezbollah e Israel cessariam completamente as hostilidades. Uma nova rodada de negociações para o fim do conflito no Líbano acontece em Washington nesta terça-feira.
1: Parlamentares israelenses aprovaram por unanimidade nesta terça-feira, em primeira leitura, um projeto de lei para dissolver o parlamento, abrindo caminho para eleições antecipadas. Apresentado pela coalizão governista do primeiro-ministro Benjamin Netanyahu, o texto ainda precisa ser debatido e votado 2 vezes no parlamento antes de sua aprovação final. Ele deve levar à realização de eleições dentro de 90 dias. No entanto, o pleito já estava originalmente marcado para 27 de outubro. A antecipação da data não representa, então, uma mudança significativa. O Likud, partido do primeiro-ministro Benjamin Netanyahu, iniciou o projeto de dissolução em meio à ameaça de um colapso de sua maioria devido ao descontentamento dos partidos ultra-ortodoxos que exigiam a isenção dos judeus hared, tradicionalistas, do serviço militar obrigatório. Netanyahu, que governou o país por mais tempo do que qualquer outro primeiro-ministro em Israel, busca um último mandato enquanto enfrentam julgamento por corrupção. A Organização Meteorológica Mundial alertou nesta terça-feira que a probabilidade de que o fenômeno El Niño se desenvolva entre junho e agosto é de 80%. Em sua última atualização, a agência da ONU também prevê que o fenômeno deve ser forte com consequências globais e estima que a probabilidade do evento persistir pelo menos até novembro é próxima ou superior a 90%. O El Niño deve aumentar a seca e as fortes chuvas e o risco de ondas de calor, tanto em terra quanto nos oceanos, alertou a secretária-geral da OMM, Celeste Saulo, citada em um comunicado à imprensa. O fenômeno é caracterizado por um aumento das temperaturas da superfície do Pacífico Equatorial, Central e Oriental. Normalmente ocorre a cada 2 a 7 anos e dura de 9 a 12 meses. João Fonseca volta hoje à quadra principal de Roland Garros para tentar uma vaga na semifinal do torneio. Detalhes com Elcio Ramalho.
4: O desafio hoje do carioca João Fonseca é passar pelo tcheco Jakub Mensik, de 20 anos e atual número 27 do ranking mundial. Na única vez que se enfrentaram em 2024, no Next Generation ATP Finals, João Fonseca levou a melhor. E ele diz conhecer bem seu adversário.
5: O Mensik é um ótimo sacador, tem uma esquerda muito boa. No saibro ele consegue comandar mais os pontos com a direita, tem mais tempo para jogar. Mas jogador que é mais experiente, apesar de ter um ano a mais que eu, mas tá mais tempo no tour. Jogador muito bom mesmo, muito completo. vai ser uma partida dura. Ele joga bem no saibro, já teve muitos bons resultados no saibro, então vou ter que ser muito sólido, vou ter que ser agressivo, jogar da minha maneira e ter um mental muito bom.
4: João Fonseca e Jakub Mensik jogam a partir das 8h15 da noite em Paris, 3h15 da tarde em Brasília, no encerramento da rodada na quadra principal do torneio. Antes deles, sai outro semifinalista do jogo entre o alemão Alexander Zverev e o espanhol Rafael Rodar. Dois jogos também pelas quartas de final no torneio de simples feminino abrem a rodada. A russa Mirra Andreeva enfrenta a romena Sorana Cirstea e, na sequência, um confronto 100% ucraniano entre Elina Svitolina e Marta Kostiuk.
1: E para terminar, 5 moçambicanos foram mortos em atos de violência xenófoba na África do Sul durante o fim de semana, segundo o governo de Maputo. Cerca de 800 cidadãos de Moçambique foram alvos de ataques na cidade portuária de Mossel Bay, no sul do país, na sexta-feira, segundo um comunicado divulgado na noite de segunda-feira.
2: Ana Carolina Pelis.
1: Você ouve a RFI. A seguir em nossa programação, a imprensa francesa destaca o avanço contínuo da guerra entre Israel e o Hezbollah. Logo depois, você confere uma entrevista com Marcelo Demoliner, o tenista brasileiro, fala da boa campanha em Roland Garros e de seu sucesso nas redes sociais, explicando o tênis para leigos. Em seguida, no programa Saúde, pais e mães são igualmente sensíveis ao choro de dor dos bebês. Mas antes, vamos em linha direta com a Alemanha. O país retoma esta semana discussões sobre a reforma da Previdência e propostas geram polêmica, como aumentar as contribuições de pessoas que não têm filhos.
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2: Elcio Ramalho.
4: Na Alemanha, uma comissão está reunida com uma missão desafiadora: apresentar até o final deste mês uma proposta de reforma para tentar salvar o sistema de aposentadorias. 2025 foi o ano com o menor número de bebês nascidos no país desde o fim da Segunda Guerra Mundial. E muitos especialistas apontam um possível colapso da Previdência no futuro, causado pelo envelhecimento da população. A elevação da idade de aposentadoria para 70 anos e até aposentadorias menores para quem não tem filhos estão entre as opções debatidas. Nós vamos até Düsseldorf, na Alemanha, conversar com o correspondente Gabriel Brust sobre o que está em jogo nesta reforma. Olá, Gabriel, bom dia. Como a Alemanha está lidando com essa verdadeira bomba-relógio da Previdência?
6: Bom dia. Olha, todos os holofotes estão nesse momento voltados para os trabalhos desta Comissão de Reforma da Previdência. E embora o trabalho dela seja confidencial, todos os dias vaza na imprensa alguma suposta medida que estaria sendo considerada pelo grupo. Nesta semana, os partidos da coalizão que governa o país, o CDU de centro-direita e a SPD de centro-esquerda, devem se reunir com os sindicatos para abrir um diálogo. É claro que os sindicatos todos se opõem a uma nova reforma, já que a Alemanha já tem uma das idades mínimas de aposentadoria mais altas do mundo, que chega aos 67 anos. O jornal Bild afirma que a proposta que está sobre a mesa da comissão é de aumentar a idade mínima para 70 anos. O governo nega que já tenha batido o martelo sobre a idade, mas defende a ideia de vincular a idade de aposentadoria à expectativa de vida. O problema é que há uma grande desigualdade de expectativa de vida dentro da Alemanha, dependendo da região e também do gênero. Por exemplo, entre os homens, a expectativa na parte ocidental da Alemanha aumentou nos últimos 10 anos, enquanto a dos homens da parte correspondente à antiga Alemanha Oriental diminuiu. E quanto às mulheres, aconteceu o inverso: aumento da expectativa no lado oriental e diminuição no lado ocidental. Ou seja, não há resposta simples para esse nó da Previdência.
4: Agora, Gabriel Brust, parece que as pessoas sem filhos podem se tornar alvo da reforma?
6: Sim, e não só da reforma da Previdência. Na semana passada, uma proposta vazada do Ministério da Saúde também mostrou que pessoas sem filhos podem ser penalizadas no sistema de saúde. A ideia é aumentar os descontos no salário de quem não tem filhos em 0,1% para o chamado auxílio invalidez, que não tem a ver com a Previdência. Uma proposta ainda mais ousada veio de um articulista do influente jornal Frankfurter Allgemeine. Ele defende que as pessoas que não tiveram filhos recebam na aposentadoria um valor menor do que aquelas que tiveram. Yannis Kolterman faz uma digressão histórica para defender o seu argumento. Ele lembra que, durante séculos, os filhos foram a única forma de previdência. Ou seja, aqueles que desejavam se sustentar na velhice tinham que gerar descendentes. Só que essa lógica foi esquecida nos sistemas de previdência modernos, incluindo o sistema de previdência alemão, criado por Bismarck em 1889. Na época, chegou-se a cogitar que a previdência deveria ter um incentivo financeiro para aqueles que geravam filhos. Mas o então chanceler Konrad Adenauer preferiu deixar de fora essa parte do projeto com um argumento de que, ora, não precisamos disso, as pessoas sempre terão filhos. O histórico chanceler da reconstrução da Alemanha errou a sua previsão e o resultado, segundo o articulista do jornal, é que no sistema atual quem decide não ter filhos acaba tendo uma vantagem financeira ao longo da vida e uma vantagem maior na aposentadoria, usufruindo de um sistema para o qual contribuiu menos do que aqueles que tiveram filhos.
4: Agora, Gabriel, qual é exatamente o estado da previdência aí na Alemanha e o que se tem de concreto nessa reforma?
6: Os números são os seguintes. A receita total do sistema previdenciário no ano passado foi estimada em 417 bilhões de euros, enquanto as despesas foram aproximadamente 4 bilhões de euros acima disso. Ou seja, é um rombo de 4 bi. O problema é que ele tende a aumentar com a chamada geração baby boomer entrando massivamente na aposentadoria a partir de agora. E as novas gerações quase não tendo filhos. De concreto na reforma, nós temos o aumento da contribuição para a Previdência. O desconto mensal no salário saltará de 18,6% para 20% até 2029.
4: Muito obrigado, Gabriel Brust, correspondente da RFI em Düsseldorf, Alemanha, que participou do Linha Direta de hoje.
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0: Ana Carolina Pelis.
1: A imprensa francesa desta terça-feira destaca o avanço contínuo da guerra entre Israel e o Hezbollah no Líbano. Para o Le Parisien, o conflito entrou em uma lógica de expansão permanente, com Israel ultrapassando as linhas tradicionais de combate e avançando profundamente no sul do Líbano. Apesar das tentativas de mediação dos Estados Unidos, nenhuma das partes dá sinais de recuo e a guerra segue alimentada tanto por imperativos de segurança quanto por pressões políticas internas sobre o governo de Benjamin Netanyahu. O foco do Libération é o impacto imediato sobre os civis e o clima de apreensão em Beirute, diante da ameaça de novos bombardeios. O diário descreve retiradas em massa da população na periferia sul da capital libanesa, reduto do Hezbollah, em meio a alertas israelenses e negociações conduzidas sob pressão em Washington. Já o Le Figaro chama atenção para a evolução interna das forças de defesa de Israel, marcada pela crescente influência de correntes nacional, religiosas e messiânicas no exército. O jornal aponta que essa corrente ideológica, cada vez mais presente entre soldados e oficiais, promove uma visão da guerra como missão religiosa e histórica, o que contribui para legitimar um uso mais amplo e menos restrito da força militar. Essa transformação estrutural ajuda a explicar a persistência da estratégia de confrontação e a dificuldade de aceitar soluções diplomáticas. Para Le Monde, esse quadro se articula à pressão direta dos Estados Unidos sobre Israel. A ordem de Donald Trump para suspender um ataque a Beirute reforça a percepção de que Washington é o único ator capaz de conter a escalada israelense.
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0: Maria Paula Carvalho.
7: Especialista em duplas e presença constante no circuito internacional de tênis há quase duas décadas, o brasileiro Marcelo de Moliner construiu uma carreira sólida desde que se profissionalizou em 2006. Dono de 5 títulos de nível ATP, ele também coleciona resultados expressivos em Grand Slams, como as semifinais em duplas mistas em Wimbledon em 2017 e no Australian Open em 2018, além das quartas de final do US Open em 2022. Representante frequente do Brasil em competições como a Copa Davis e os Jogos Olímpicos, o gaúcho está mais uma vez em Roland Garros, onde conversou com a RFI.
8: Quantas vezes você já teve em Roland Garros?
9: Essa aqui, se eu não me engano, é a 10ª. E eu tô fazendo meu melhor resultado agora. Eu sempre ganhei o primeiro jogo, mas não conseguia passar de avançar para as oitavas. Consegui quebrar esse tabu. Por fim, era algo que eu estava almejando. E agora vamos por mais.
8: Já que a gente está na França, vamos comparar com o vinho aí, a experiência e o tempo ajudam?
9: Com certeza, totalmente. Fisicamente eu estou muito bem. Eu tive um problema no joelho que eu tive que fazer uma cirurgia, então demorou alguns anos para eu voltar no meu melhor. E agora, desde o ano passado, eu estou muito bem fisicamente, mesmo estando com 37 anos. Estou priorizando muito a parte física, estou me sentindo super bem. E meu objetivo ainda é jogar umas Olimpíadas, que é Los Angeles, em 2028. Então, tem mais 2 anos para me manter muito bem fisicamente até lá.
8: Porque as pessoas não veem o trabalho todo que existe por trás da quadra. Conta pra gente um pouquinho como é se manter em alto nível tanto tempo.
9: Olha, principalmente depois dos 30, 35, a cartilagem ela vai diminuindo drasticamente. Então, se, ao meu ver, quanto mais eu me mantiver bem fisicamente e priorizar o físico, mais longeva vai ser minha carreira. Então, eu priorizo 2 turnos sempre de preparação física e a parte técnica. Como já está muito avançada, esse ano é meu 20º ano como profissional. Se eu consigo priorizar minha parte física, eu estou bem fisicamente, a minha técnica ela vai estar bem aperfeiçoada pela experiência, pelos tantos anos já treinando, jogando.
8: E a mental?
9: A mental também é outra muito importante, porque falando de mim, cada ano que passa é mais difícil estar longe da família. Um voo de 10, 12 horas... ele é mais sofrido. Eu que sou grande, tenho 1,95 quase. Viajar de econômica para mim é um martírio, porque preciso de uns 2 dias para recuperar de uma viagem longa. E para o sul-americano é mais difícil, porque tudo é longe. Para o europeu é mais fácil, que 70% dos torneios estão aqui na Europa. Mas eu ainda tenho muita gana de competir, e é o que me motiva a continuar jogando, a desfrutando. Então é por isso que eu tô nativa e ainda quero conquistar alguns sonhos.
8: Você também é muito ativo nas redes sociais, eu acompanho a sua conta no Instagram com mais de 100 mil seguidores. Você mostra os bastidores do tênis. Isso é uma coisa que você começou recentemente, que tu curte fazer?
9: Na verdade, começou sem nenhuma pretensão em 2019. Foi uma ideia que eu tive lá atrás e eu pensei, como é que eu posso dar um pouquinho para as pessoas o que o tênis me fornece para a minha vida, sabe? É tão bacana as pessoas ter também um pouquinho mais do entendimento que é o tênis profissional mesmo. Eu fiz alguns slogans por causa do meu sobrenome, Demoliner, daí eu fiz o Demonstrando, eu estou fazendo Democratizando o Tênis, eu estou fazendo Respondemo, então eu estou usando do meu nome ao favor das redes sociais. E como as pessoas gostam muito de saber os bastidores, porque a maioria das pessoas que não consegue, não tem a chance de viajar e estar em um torneio grande como esse, elas não têm ideia da grandiosidade que é os bastidores e o como é difícil chegar lá um tenista, né? Então, foi uma ideia de trazer um pouco a realidade das coisas boas e principalmente das coisas não tão boas.
8: Por exemplo?
9: Por exemplo, isso que eu te falei, de viajar tantas horas, a gente tá 35 semanas longe de casa todos os anos, treinamentos diários, o acostumar com o fuso horário, os custos que é para ser um jogador de tênis, as pessoas também não entendem a dificuldade que é. Eu sempre digo que eu sou o CEO da minha empresa e o limpador da privada.
8: E dá para ficar rico?
9: Com certeza dá, mas a porcentagem é muito pequena, é muito pequena. Então eu tento conscientizar as pessoas e demonstro para elas como é difícil e como tem que ser profissional e concentrado na tua carreira para tu ter a chance de ter sucesso.
8: Você tá falando aí de fim de carreira, a gente tá vendo aí um jogo do João Fonseca, início de carreira, uma palavrinha sobre ele.
9: Cara, ele é uma estrela, ele é uma palavra pra ele, eu digo carisma, aura. É um menino maravilhoso que eu tenho um carinho enorme. Ele merece todo o sucesso do mundo. As pessoas só têm que ter um pouquinho de calma, entender que o tênis é um esporte diferente, que ele precisa de processo. O tênis é diferente que um esporte coletivo.
8: Perfeito, obrigada, te agradeço, desejo sucesso aí. Nos vemos, quem sabe, na próxima vitória.
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10: Olá, sejam bem-vindos ao nosso programa Saúde em Dia. Uma pesquisa recente publicada na revista científica PEN questiona o mito do instinto materno e mostra que a reação ao choro de dor dos bebês depende mais da empatia do que do gênero. Durante o experimento, a equipe do neurocientista francês Camille Fauchon, do Instituto Nacional de Saúde e Pesquisa Médica da França, utilizou uma base de dados de áudios reais, gravados em casa pelos próprios pais ou em hospitais. As gravações foram feitas, por exemplo, quando os bebês tomavam vacina. Outros sons foram captados durante os primeiros banhos, uma situação potencialmente estressante. O estudo coletou o choro de cerca de 20 crianças, entre meninos e meninas, entre 2018 e 2019. Um total de 80 homens e mulheres com ou sem filhos participou da pesquisa e foi submetido a exames de ressonância magnética funcional, enquanto ouvia os áudios. A experiência foi realizada no Hospital Universitário de Saint-Étienne, no sudeste do país. Os participantes permaneceram cerca de uma hora dentro do aparelho, ouvindo choros de bebê que não conheciam. A inclusão de pais e mães no estudo, explica Camille Fauchon, é inédita.
11: Foi exatamente isso que fizemos na ressonância magnética. Tentamos identificar as áreas cerebrais relacionadas a esse aprendizado e constatar se existiam diferenças relevantes entre os pais e as mães.
10: Os choros de dor utilizados na pesquisa têm uma marca característica que ativa certas regiões cerebrais. Durante os exames de imagem, o objetivo era comparar como os participantes reagiam aos sons roucos dos choros, que geram quase aversão.
11: Durante a ressonância magnética, fizemos essa comparação com os pais, as mães, os homens com ou sem filhos e as mulheres com ou sem filhos. Nosso objetivo era identificar quais circuitos cerebrais são ativados quando ouvimos esses choros roucos de dor.
10: Essa escuta ativou um grande conjunto de estruturas no cérebro dos participantes, sem grandes diferenças. Por que o nosso cérebro é tão sensível ao choro de um bebê? A natureza é sábia. Em termos acústicos, esse choro é desagradável e feito para incomodar e despertar a atenção dos adultos, que vão agir para acalmar o desconforto ou a dor do bebê.
11: Isso é bastante lógico. Somos uma espécie de animal de criação cooperativa, traduzindo um termo do inglês. Ou seja, vivemos em grupo, criamos nossos filhos coletivamente e temos empatia uns pelos outros. Por isso, todos somos capazes de reconhecer o choro de um bebê.
10: A parentalidade ou contato diário com o bebê contribui para especializar um circuito cerebral presente em todos os indivíduos, tornando mais sensível e rápido na interpretação desses sinais. Em primeiro lugar, entra o sistema auditivo, localizado nos lobos temporais, responsável por decodificar os sons. Na sequência, são ativadas regiões ligadas à empatia, sobretudo nas áreas frontoparietais. Essas estruturas integram as informações e é isso que faz que a gente se coloque no lugar do outro. O cérebro também reage emocionalmente. A amígdala cerebral e a chamada ínsula anterior entram em funcionamento, gerando uma resposta afetiva ao choro. Ao mesmo tempo, elas contribuem para regular essa emoção.
11: O nível de empatia individual desempenha um papel central, independentemente de ser pai ou mãe. Pessoas com essa característica vão condicionar essa resposta. Quanto mais empatia temos, maior será a ativação de certas estruturas cerebrais diante do choro de um bebê.
10: A conclusão é que, de uma forma geral, homens e mulheres possuem a mesma base neural para interpretar o choro de um bebê. A experiência de contato com esses choros leva à especialização de certos circuitos neurais, independentemente do gênero. Os dados reforçam a importância da plasticidade cerebral, a capacidade de o cérebro se modificar ao longo do tempo, em função das experiências e características individuais. A próxima etapa, explica o pesquisador, é estudar a reação cerebral ao choro de bebês conhecidos e descobrir se, de fato, essa familiaridade influencia a capacidade de identificar se há dor ou incômodo. Você ouviu Saúde em Dia. Obrigada pela audiência e até a próxima semana.

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1: Você ouvia a RFI, estes são os destaques desta terça-feira, 2 de junho. Um ataque russo contra a Ucrânia na madrugada de terça-feira matou pelo menos 13 pessoas e deixou dezenas feridas. A Força Aérea Ucraniana afirmou que a Rússia lançou 73 mísseis, incluindo balísticos, e 656 drones durante a noite e que mais da metade foi interceptada. O Ministério da Defesa russo afirmou ter realizado um ataque em grande escala, visando apenas alvos ligados às forças aéreas ucranianas. O presidente ucraniano, Volodymyr Zelensky, reiterou na terça-feira seu apelo aos aliados ocidentais para que apoiem o fornecimento de mísseis a seu país. O Hezbollah reivindicou a responsabilidade na terça-feira por um ataque com foguete contra um tanque israelense no sul do Líbano, afirmando no Telegram que estava lutando contra o avanço das forças israelenses. O exército israelense, por sua vez, anunciou a interceptação de 2 projéteis vindos do Líbano, sem relatar feridos. Na segunda-feira, Donald Trump havia declarado que o Hezbollah e Israel cessariam completamente as hostilidades. Uma nova rodada de negociações para o fim do conflito no Líbano acontece em Washington nesta terça-feira. Parlamentares israelenses aprovaram por unanimidade nesta terça-feira, em primeira leitura, um projeto de lei para dissolver o parlamento, abrindo caminho para eleições antecipadas. O Likud, partido do primeiro-ministro Benjamin Netanyahu, iniciou o projeto de dissolução em meio à ameaça de um colapso de sua maioria devido ao descontentamento dos partidos ultra-ortodoxos que exigiam a isenção dos judeus tradicionalistas do serviço militar obrigatório. A Organização Meteorológica Mundial alertou nesta terça-feira que a probabilidade de que o fenômeno El Niño se desenvolva entre junho e agosto é de 80%. A agência da ONU também prevê que o fenômeno deve ser forte, com consequências globais, e que o fenômeno deve persistir pelo menos até novembro. O El Niño deve aumentar a seca e as fortes chuvas e o risco de ondas de calor tanto em terra quanto nos oceanos, alertou a organização, que já prevê para o período de junho e agosto temperaturas acima do normal em quase todas as regiões do globo. E uma violenta tempestade tropical que se desloca pela costa japonesa em direção a Tóquio deixou 9 pessoas feridas, segundo autoridades do Japão, nesta terça-feira. Bom dia, são 11 horas e 30 minutos em Paris, 6:30 da manhã em Brasília. Começa agora o Jornal da RFI.
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1: Em Paris, dia chuvoso, os termômetros marcam 17 graus. Estes são os destaques desta terça-feira, 2 de junho. Ataques russos contra a Ucrânia matam ao menos 13 pessoas e deixam dezenas feridas. Israel e o Hezbollah continuam a trocar tiros em meio à ampliação das operações militares israelenses no Líbano. João Fonseca volta à quadra principal de Roland Garros para tentar uma vaga na semifinal do torneio. Estas e outras notícias a seguir. Um ataque russo contra a Ucrânia na madrugada de terça-feira matou pelo menos 13 pessoas. 4 das vítimas eram habitantes de Kiev, onde 65 pessoas ficaram feridas, incluindo 3 crianças, segundo o prefeito Vitali Kistiko, que relatou danos a prédios residenciais e não residenciais e a 4 instalações médicas em vários bairros. A Força Aérea Ucraniana afirmou que a Rússia lançou 73 mísseis, incluindo balísticos, e 656 drones durante a noite e que mais da metade foi interceptada. O Ministério da Defesa russo afirmou ter realizado um ataque em grande escala, visando apenas alvos ligados às forças armadas ucranianas. Em Dnipro, as autoridades relataram 9 mortes e 35 feridos. E em Kharkiv, também no leste, os serviços de emergência relataram 14 feridos. Do lado russo, um civil foi morto na segunda-feira na região de Kursk, perto da fronteira, em um ataque de drone ucraniano, segundo o governo local. O ministro das Relações Exteriores francês, Jean-Manuel Barrot, afirmou nesta terça-feira em entrevista ao canal France TV que nada justifica a continuação das operações militares e a prolongada ocupação israelense do Líbano. Israel e o Hezbollah continuam a trocar tiros durante a madrugada em meio à ampliação das operações militares israelenses contra o movimento islâmico libanês. Detalhes com Patrícia Moribe.
3: O Hezbollah reivindicou a responsabilidade na terça-feira por um ataque com foguete contra um tanque Israel em Hadata, no sul do Líbano, afirmando no Telegram que estava lutando contra o avanço das forças israelenses. O exército israelense, por sua vez, anunciou a interceptação de 2 projéteis vindos do Líbano, sem relatar feridos. A agência de notícias oficial libanesa ANI também informou que, durante a madrugada, ataques aéreos israelenses atingiram as aldeias de Marbouaniye, Sidikine, Yater e Mansouri, no sul do país, e que uma forte explosão foi ouvida em Debin. Na segunda-feira, o embaixador israelense na ONU, Danny Dannon, disse no X que, se não houver calma no norte de Israel, não haverá calma para o Hezbollah. Na segunda-feira, Donald Trump havia declarado que o Hezbollah e Israel cessariam completamente as hostilidades. Uma nova rodada de negociações para o fim do conflito no Líbano acontece em Washington nesta terça-feira.
1: Parlamentares israelenses aprovaram por unanimidade nesta terça-feira, em primeira leitura, um projeto de lei para dissolver o parlamento, abrindo caminho para eleições antecipadas. Apresentado pela coalizão governista do primeiro-ministro Benjamin Netanyahu, o texto ainda precisa ser debatido e votado 2 vezes no parlamento antes de sua aprovação final. Ele deve levar à realização de eleições dentro de 90 dias. No entanto, o pleito já estava originalmente marcado para 27 de outubro. A antecipação da data não representa, então, uma mudança significativa. O Likud, partido do primeiro-ministro Benjamin Netanyahu, iniciou o projeto de dissolução em meio à ameaça de um colapso de sua maioria devido ao descontentamento dos partidos ultra-ortodoxos que exigiam a isenção dos judeus hared, tradicionalistas, do serviço militar obrigatório. Netanyahu, que governou o país por mais tempo do que qualquer outro primeiro-ministro em Israel, busca um